0: O Zacaria, por que você que não fala, cada hora você fala um nome dele?
1: Porque eu gosto de dar liberdade pro artista Ulisses Costa escolher qual que ele vai usar. Zacaria ou Labiá? Vamos definir.
0: Labiá, Zacaria, do brilho do campo de ataque, vem pro toque, ele fala, recorde contigo novamente no setor intermediário, o time do Corinthians para ser Janindo, já aprendeu no lance curto pelo comando de ataque, vem pra finta, recorde a jogada novamente, o time corintiano, dominou, recorde a jogada, agarra, vai pra finta, tenta o passe, ele fala, soltou pro Yuri Alberto, tentou passar, seria um lance incrível do Yuri, Garro aperta, recupera pro time do Corinthians, deu na direita pra Mateuzinho, Mateuzinho pra Garro, Garro domina, tem Vidão entrando, tentou o passe, bola bate, vai embora. Escanteio pro Corinthians bater na esquerda.
2: Está
0: dando bandeira, deu o toque do Mingas na bola.
1: O Yuri
0: e o Corinthians deixou a bola sair para ganhar escanteio.
1: Exato, ele até deixou a bola sair achando que não tinha batido ninguém, mas a acusação do Bandeira que bateu no Lingard, que foi agora pela última vez acionado no campo de jogo. Depois de completar 90 minutos por duas partidas, deixa o campo um pouco mais cedo. Labiá ou Zacaria?
2: Não, mas
1: 52,
2: mas confirma aí, essa bola pegou em quem? Confirma para mim aí que não é possível, e o Bandeira foi pegar a bola no meio do campo pra fazer o jogo voltar rapidinho. Explica aí, pegou?
1: Eu achei que teve um toque sim, viu, Ronaldo? No Lingard, pegando ele.
2: Então eu vou falar pra você, eu tô vendo aqui em cima, não pegou em ninguém, velho, foi escanteio.
1: Muda também a equipe do Barra, saiu 11, Cléo Silva, vem o 14, Lazzaroni, e vem também o camisa de número 21, que é o Bernabé. Ele entra na vaga do 11. O Cléo Silva, que já saiu, já confirma a segunda substituição da equipe do Barra, mas vem o Barnabé.
0: Da Rocha saiu.
1: Da Rocha, o 6, deixa o campo, vem o 21, 6, Barnabé.
0: A entrada do 21.
1: Isso.
3: É Bernabé mesmo, Bernabé.
1: Isso.
0: Isso o quê?
1: Bernabé.
0: Bernabé. 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Domina no campo de defesa, está jogando o timão com o Bidu. Bidu domina para o time do Corinthians, ele vem para o toque de bola, solta o Coutinho para Alan. Ele recolhe do campo de retaguarda para o time corintiano, o Ciro jogando. Levanta a jogada, Bidão. Bidão abre para Garro. Garro escancarado aqui pela direita, soltou para Caio César. Ele domina para o time do Corinthians, deu para Garro. Entrou na cara do gol, enfiou, bom lance à frente, vai sair o gol do Blavia, volta. Pra mim houve pênalti no Labiá. Entrou pra fazer o gol, tomou a carga nas costas. O juiz está dando tiro de meta ou impedimento?
1: Impedimento.
2: Pai do céu,
1: tá ele dando impedimento.
2: Não, o Bandeira pedindo perto, deixa eu falar que eu tô aqui em cima, tô em cima aqui, deixa eu falar. O juiz pediu alguma coisa pro Bandeira, falou: dá impedimento, dá alguma coisa porque foi pênalti.
1: O Marcelo de Lima Henrique entendeu que foi pênalti, mas ele esperou a sinalização do
2: Meu
1: Bandeira,
2: Deus.
1: Porque tendo impedimento não é pênalti. E agora ele manda esperar para a cobrança da reposição.
0: Foi pênalti, ó, deixa eu falar para você.
2: Não, ó, isso aqui foi gritante,
0: foi pênalti e não tinha impedimento.
1: É isso.
0: Mas ele deu impedimento.
1: Ele confirma a decisão de campo
2: Meu
1: de impedimento.
2: Meu Deus do céu!
3: Ó, com todo o respeito a vocês três, não foi pênalti para mim.
2: Mas estava impedido, pelo menos, para tirar da minha cabeça isso?
3: Estou esperando a confirmação. Aí eu concordo com
2: você. Ah, bom. Aí você me ajuda.
3: Não, mas é que não repetiram.
0: Acho que a gente nem precisa estar aqui, inclusive. Eu não sei nem o que eu estou fazendo aqui hoje. No meio do campo de defesa.
2: Se tiver impedido, tudo bem. Se tiver impedido, pelo amor de Deus.
0: O cara tomou uma carga nas costas.
3: Carga nas costas.
0: Não é pênalti, carga nas costas?
3: Mergulho do Labiade. Mergulho marroquino do Labiade. Para.
0: Ah, então tá. E vem pro jogo o time do Corinthians, recolhe no campo de ataque, vem pro toque de bola. Tu é chato, hein, o Bandeirinha. O Bandeirinha fica gritando com os jogadores ali na beira do campo, velho. Domina o time do Corinthians, tentou Garro, ele deu a falta agora pro Corinthians bater. 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Está parado o jogo.
1: Bordoada do TT, volante da equipe do Barra. Falta, claro, o Corinthians poderia ter a vantagem, mas o Marcelo de Lima Henrique assegura a falta. O Labiá está perto da bola, assim como Garro e Mateuzinho. Além do Bidon, vamos ver quem escolhe, quem vai ser escolhido para a cobrança.
0: Eu vou dizer uma coisa para você, como é bonito o futebol em Preto, hein, Ronaldo? Como joga esse time do Barra, que legal, né, cara?
3: Muito legal, muito legal. Time presa, campeão catarinense, não dá um pontapé. Foi uma falta normal de jogo.
0: Nada.
3: Uma falta normal, sabe trabalhar a bola e o Corinthians, é claro, não consegue fazer o gol, por incrível que pareça.
2: E esse ano aqui, Preto, eu não vi um time mudar tanto assim, um time camaleão, velho. É de 4-4-2, de 4-3-3, de 3-4-3. É muito rápido a movimentação deles aqui. Na hora que você vê, tá o zagueiro saindo aqui em linha de 3, é legal de ver, viu? Aqui, mais aqui na arena, ficou legal.
0: É falta para o Corinthians bater garro para fazer o gol. Bateu em cima da barreira. A bola volta novamente. Olha o que faz. Na trave. A paulada do Gabriel Paulista. Dá na trave. Não entra no canto alto. E vem de mão do meio do campo. Ataque. Bidon deu para Bidu. Bidu levou para a linha de fundo. Deu para trás. Sobrou para garro. Foi bater. Escorregou. Bateu para fora. Meu irmão. Que paulada do Gabriel Paulista na trave, quase na emenda da trave com travessão, Fabiani.
1: Na Furquilha, podiam ter dois Evertons que não chegariam. Explode na trave, levanta o volume de Itaquera, na sequência o Garro manda mal. Tiro de meta, barra quase abre o placar ultimão.
0: 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Bola pro goleiro Hugo, que certo gol pra fazer a firme, boa defesa do meio do campo de retaguarda, vem pro toque, ele para curtir, o time do Corinthians tenta descer, vem pro toque curto, domina o time corintiano, abertura vem pelo setor de direita, no campo de esquerda, campo de defesa, recolheu novamente com Bidu, Bidu prende a jogada pro toque, ele para curto na intermediária, recolhe Zacarias, prazer jogando pro time do Corinthians, pois não, Lucas Bueno.
4: Pra alegria de João Paulo Capelanes, 4-1 nos pênaltis, o Atlético Paranaense está classificado para a próxima fase da Copa do Brasil, Ulisses.
0: É o futebol, o furacão classificado à próxima fase da Copa do Brasil. E dúvida vem para o toque, ele para o Coutinho novamente na intermediária, recolhe novamente o time do Corinthians, lançamento para cá. César foi puxado! Foi puxado pela camisa entrada lateral da grande área e vai pintar cartão amarelo. Lazzaroni entrou agora e já tomou amarelo.
1: E de fato, ele puxou o Caio César, teve sorte, porque se ele fica de pé, não chegaria na bola nesse passe cavado. Lazzaroni, camisa de número 14, confirmado o cartão, quarto da partida.
0: 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Aqui está parado o jogo. Está marcada a falta para o time do Corinthians. 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É falta para o time do Corinthians bater entrada na grande área. 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Pico da área pelo setor de esquerda. Amanhã a Bandeirantes São Paulo estará em cima. 7.3, é bola pro time do Corinthians bater, vem pra cobrança, Garro, Garro partiu, bico da área, bateu em cima da barreira, abra a volta para Mateuzinho, domina pro time do Corinthians, tenta o cruzamento, inverte a jogada, levantamento à frente para Labiá de cabeça, deu toque de bola curtinho, volta, com toque de bola curta novamente, o time do Corinthians tenta descer, abertura para Bidu, Bidu domina para Labiá, Bidu vai partir da linha de fundo, Labiá driblou, escapou, soltou, é pra Bidu, tem espaço para bater, tentou, pro cobertura, afasta o zagueiro tiro, abra a volta novamente com Bidu dentro da grande área, vai pro toque de bola curtinho. Para Caio César, finta no primeiro, finta no segundo, abriu o compasso, deixou para Bidu. Bidu tentou cruzamento, a bola desvia no Fábio, vai para a linha de fundo, escanteio para o Corinthians bater. 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
1: E o Bidu pediu um toque de mão no Fábio, mas não foi nada. Escanteio bem marcado, Garro posicionado por ali.
0: Escanteio para o time do Corinthians bater, vem Garro para a cobrança de escanteio, se posiciona novamente, cobrança de escanteio para o time do Corinthians pelo setor de direita, Garro na cobrança, vem de mão no agregado 1-0, Corinthians aqui 0-0, Copa do Brasil, escanteio do Garro, levantou no gol do gol, tentou buscar Henrique, não passa, Gustavo Henrique não chega porque a bola não passa, a bola volta no toque de bola de Bidu, Bidu novamente para Garro pelo setor de direita, vai passar o Bidu de três dedos, lança a jogada para Mateuzinho, Mateuzinho domina para o time do Corinthians, tem Caio César aberto, abriu para Caio César, Mateuzinho passou na liga de fundo, Caso César limpou, abriu para Bidon. Bidon domina para o Corinthians, bateu para o gol, bola desviou no zagueiro, toca na bola, Everton põe para a linha de fundo.
1: A impressão é que faltou um pouco de força para o Bidon, porque a direção foi perfeita. E é na bochecha da rede, espalma e escanteio, muda o batedor, Zacaria na bola, 52.
0: Oh, essa é a minha, velho. Escanteio, timão, para a cobrança. Quê? Vem Zacaria. Zacaria para a cobrança. Escanteio para o time do Corinthians. Partiu Labiá. Levantou no boca do gol. Soco do goleiro. Vem para tirar a bola. Volta a entrada da área. O goleiro caiu. Se chocou. Bateu o rosto. Está caindo o goleiro do time. Do Barra.
1: É, o Everton na disputa com o Gabriel Paulista pelo alto. Gabriel entendeu que de fato fez a falta. Pediu desculpas ali para o Everton. Posse de bola para o time visitante que tenta buscar o gol que pode ser salvador na Copa do Brasil.
2: Goleiro bom, hein, Ulisses?
0: Bom.
2: Prete, também. Você viu o tiro de meta, onde ele coloca essa bola no tiro de meta? É impressionante esse menino.
3: Vou te falar, o Inter tem dois e não tem nenhum. Então tem que observar esse goleiro do Barra.
0: Mas para de falar do Inter.
3: É que ele tá precisando de goleiro, cara. Tô falando de goleiro.
0: É verdade. Quem mais? Só o Inter tá precisando? São Paulo
3: não tá? Gente. São Paulo também.
2: Não, também. O Cruzeiro, o Cássio tá fora. Botafogo.
3: O Coronel é melhor que o Rafael, hein, no São Paulo.
2: É verdade.
0: 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Abra a volta com o time do Corinthians, que tenta ser jogando, vem pro toque de bola. Alan tem Bidu aberto pelo setor de esquerda. Ele lança a jogada no meio pro Yuri Alberto domina, devolve a jogada novamente no toque de bola de Gustavo Henrique, que abriu para Bidu. Bidu prendeu pela esquerda, desce o murro de mão, vem pro campo de ataque. Bola foi chuta à frente para Bidon prende o lance, faz a marcação, tenta o toque, voltou para Caio César, domina, ele corta para dentro da grande área, deu para Mateuzinho, mais pro zagueiro que vem para tirar. 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A bola volta com o Timão para ser jogando. Domina pelo setor de direita. Campo de ataque. A abertura vem pro toque de Caio César. Levantou na boca do gol. Subiu o zagueirão alemão de cabeça. Vem para tirar. A bola volta no toque de bola. Aperta Bidon. Ele vem para marcação. Não consegue. Bola volta. Volta novamente no toque de bola em velocidade. Desce Simon. Ele prende pro time do Barra. Tenta levantar a frente pro comando de ataque. Aperta o time do Corinthians. Vem na bola da Nela. Ela volta no toque de bola das costas. Olha o Barra chegando com perigo na boca do gol. Vem para marcação. Aperta novamente o time corintiano. Recolhe do campo de defesa, Bidu. Ele vem para consertar, tira a bola do Fábio como se tira a doce de criança.
2: Seleção esse menino, né?
0: Pois não.
2: É seleção esse menino, hein? 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
0: 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Vem Garro, ele solta a jogada pro Yuri Alberto. De novo, ele tromba com o zagueiro, se joga, faz uma fidura. Parece que o cara quebrou ele no meio, não foi nada. É. 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Pois não, Fabiane.
1: Pouco fez no segundo tempo o Yuri Alberto. 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
0: A bola volta com o time corintiano, vem para ganhar novamente o time do Corinthians com o Alan. Soltou, jogada para Garro, dominou, deu para o Yuri Alberto na cara do gol, não vai perder, tocou!

0: Navarro de forma espetacular. O Roberto cortou de facão no meio dos zagueiros da saída no goleiro desesperado. Ótimo goleiro Everton. Ele toca por sobre o goleiro que veio derrapando, caindo para fazer a defesa. E abre o placar para o timão no jogo. E o Roberto, gol com emoção maior do futebol. Minha sem emoção, o Roberto, que você proporciona, fiel torcida corintiana. Vai lá para marcar o dele. Corinthians 1-0. Corinthians no agregado 2-0. Na Bandeirantes vem você, Fabiani.
1: Pra por fim é uma zica de 9 jogos sem marcar. O artilheiro do time do povo, Yuri Alberto, principal goleador da equipe neste século, marca com assistência de Rodrigo Garro, que vem crescendo. Sob o comando de Fernando Diniz, são 8 passes para gol em 10 jogos disputados. Yuri Alberto faz a festa da Fiel e o Timão vai às oitavas da Copa do Brasil, Ulisse.
0: E aí, Ronaldo, e aí, Pretzel?
2: Olha, um passe maravilhoso do Garro. A defesa do time do Barra, nessa vez, estava mal composta. E o Yuri Alberto, muito bem, no meio dos dois zagueiros, apenas recebeu em velocidade e fez um bonito gol de cavadinha para cima do bom goleiro Everton. O Corinthians martelou, o Barra não chutou uma bola no gol. Então, mérito do Corinthians, que não parou de jogar, não parou de atacar para ganhar o jogo e confirmar a classificação, Ronaldo.
3: É, mérito de Diniz, né? Isso aí é Diniz, dinizismo, que o cara não desiste e tal, aquela coisa toda. Mas quem acompanhou o jogo aberto hoje, Ulisses, viu lá meu palpite, Bibelo. 1-0, gol de Yuri Alberto. Acho que eu tô acertando a primeira do ano.
4: Menino, tá demais,
3: hein? É a primeira do ano.
4: Mudou. Que você cria inveja num monte de gente, viu?
3: Que isso, será?
4: É um gordão que tem lá. Ele não pode acertar, que ele fica enlouquecido.
3: Fica enlouquecido, é.
4: Fica. 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A bola volta com o time do Corinthians, tenta ser jogando Bidon. Bidon prende a jogada para Mateuzinho. Mateuzinho domina para Bidon. Ele prende para o time do Corinthians, para o Yuri Alberto. Agora vem mais, hein? E vem Corinthians e Yuri Alberto. Abre a jogada no toque, ele para de Labiá. Labiá já prende pelo setor de esquerda da campo de ataque. O Labiá, o Zacaria. Abriu para Bidu. Bidu para Labiá. Zacaria prende no campo de ataque para o time do Corinthians. Enfiou a jogada. É para Garro, matou no peito, vai de voleio, bateu pro gol, mas estava impedido. Essa eu concordo com o Bandeira, estava bem à frente, hein?
1: Num passe fatiado do Labiá por ali, em boa tentativa do Corinthians, que vai mudar. Dieguinho e Pedro Raul à beira do campo, mais duas trocas na equipe do Corinthians daqui a pouco. Antes disso, mudou o Barra, saiu o 2, o Fábio, entrou o 20, o Marcelinho, e saiu o 5, Vavá, entrou o 15, Pablo. No Corinthians, artilheiro do jogo, 9, Yuri Alberto, sai, vem 18, Pedro Raul.
4: Vai lamber sabão!
1: O outro que sai é o Garro, com a 8, ovacionado pela Fiel. 6-1, Dieguinho é quem entra.
4: Meu Deus do céu, hein? Precisa perguntar pro Diniz o que ele quer com o Pedro Raul.
2: Cara, pra dar um espaço.
3: Acho que ele quer vender, né? Quer vender ele, tem que vender.
2: Tem que ver se ele não fez 12 jogos do brasileiro, né? Mas que a ideia é emprestar, é.
3: Não, e o empresário dele, Ulisses, quer vender ele pra Europa, pro Peru, pra Bolívia. Manda ele pro Paraguai pegar umas muambas lá, que ele vai ganhar dinheiro. Porque depois que acabar esse contrato aí, vai ser que nem o... Lembra do Thales Magno? Ele tá lá em Nova York, fazendo vídeos no Bronx. Porque jogar bola ele não tá não, viu, Ulisses?
1: Contrato até o fim de 2028, Pedro Raul, salário de 750 mil reais.
3: Tem que prender os caras, velho, que fizeram esse contrato aí. Tem que prender, velho.
0: 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A bola volta no toque, ele para já do meio do campo de ataque, tenta descer, Pedro Raul vem para a marcação, ele tenta ganhar a jogada, não consegue. A bola volta para Bidon, toma falta, está parado o jogo, falta para o Corinthians bater campo de defesa. 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Aqui parado o jogo, bola, campo de defesa para o time do Corinthians descer. 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E do time do Corinthians tenta descer no campo de ataque, vem para o toque, para Coutinho novamente. Recorde o time corintiano, a abertura vem para o setor de direita, para a vida esquerda, Bidu. Bidu prendeu, jogada Coutinho no campo de reta, quarta para o time do Corinthians. Alan levanta, soltou para Mateuzinho, placar de 1-0 para o Corinthians no agregado, 2-0, Timão. Já prendeu no campo de ataque, vem Caio, ele vem para a quinta, solta a jogada à frente para Bidu, muito
4: muito forte, Vidão não chega, a para volta curta novamente, ele toca, ele para com o time do Corinthians, tocou completamente péssimo, Caio Paulista, ele arma contra golpe, vem para o toque, ele para novamente, o time do Barra tentou chegar na marcação, na dividida. Conserta a jogada do time do Corinthians com o Bidu, com toque de bola do Mateuzinho, recorde do time do Corinthians, jogando no toque de bola contigo novamente, recolheu o Dieguinho, ele prende pelo seu campo de defesa, vem pro toque de bola curto pelo setor intermediário, você na Bandeirantes, a Bandeirantes com você, já prendeu o lance Alan pro time do Corinthians, abre pro Pedro, ah, o nosso Pedro Rondo conseguiu devolver a bola no Alan, recolhe do campo de ataque, a abertura foi feita à frente, tentou chegar Dieguinho na bola, chegou para tirar, Everton toca na bola, põe para fora, lateral timão, lateral cobrado, é para Dieguinho, ele domina para o time do Corinthians, vem para finta na marcação, balança, tenta o toque, escapou, cruzou, ganha escanteio para o timão bater, Alemão toca na bola.
1: Tentando mostrar serviço, Dieguinho, 19 anos, são 2 gols marcados nessa temporada, um deles com Fernando Diniz, contra o Mirassol na penúltima rodada do Brasileiro, escanteio, lado esquerdo, sem garro, Zacaria quem bate.
4: Escanteio, escanteio para o time do Corinthians bater, tendo atacarejo de verdade há mais de 25 anos aqui, a conta fecha na loja, no app e no site, escanteio, timão cobrado, levantamento, Pedro Raul de cabeça, ele põe para fora. Cara, ele subiu soberano.
3: Sozinho.
4: Marcação ficou lá embaixo, cara.
3: Aí o zagueiro viu, encostou nele, falou, deixa eu encostar nele pra ver. Aí ele cabeceou pra fora.
4: Ele cabeceou, ele podia ter feito gol, ele cabeceou pra fora do gol, Pretzel, Ronaldo, e
2: subiu
4: Fabiani.
2: Bem, subiu limpo. Só uma observação, a geração de TV tá toda hora no semblante do Diniz, pra ver as reações do Diniz. O Diniz hoje parecia um franciscano na área técnica, viu? Ele não fez nenhum gesto o jogo inteiro.
3: E o goleirão bateu mais um tiro de meta aqui que foi parar no Hugo. Esse foi o quarto, eu tô contando. Como ele bate bem na bola o goleirão aqui, hein, desse Barra, hein, velho? Tem que ficar de olho nesse menino.
4: 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E domina, tem para o campo, ele vai na jogada. Jogada contigo no campo de defesa. Recorde de Corinthians, tenta descer com o Mateuzinho. Mateuzinho prende o lance e já solta a jogada pelo setor de meio direita. Campo de ataque, ele desce. Pedro Raul pediu. Mateuzinho soltando a direita para Caio César. Caio César para Mateuzinho. Cruza para o Pedro Raul fazer o gol. Cruzou, levantou Pedro Raul de cabeça no meio do gol. Tranquilo, Everton, pega!
1: E parece que os jogadores do Corinthians estão determinados a tentar mudar essa fase do Pedro Raul. Cruzamento sempre procurando ele por ali. Ainda não conseguiu contribuir com gols nessa temporada, 18 do Timão.
3: E eu vou ser chato agora de novo. O Everton saiu com a mão, meteu no meio do campo essa bola com a mão. Rapaz do céu.
4: O Preto.
3: Ele é bom
4: mesmo,
3: Preto. O
4: Ronaldo tá falando um negócio que eu fiquei assustado. Que ele pegou a bola com a mão.
2: Sim, sim.
4: Dentro da grande área, ele jogou na metade do campo.
2: Primeiro goleiro a fazer isso, não sei se o Ronaldo pode confirmar, que eu vi foi o Taffarel, que fazia isso já na base.
3: Não, tinha o Palmieri do Bangu também.
4: Olha o Pedro Raul, capricha, Pedro Raul, dominou, girou, bateu pro gol, bola desviou, pega. E o Caio César olhou pra ele e falou, cara, passou o Caio César aqui, o Labiá lá, velho. Livre de marcação, ele foi fominha, hein?
1: E a situação é curiosa, porque os três atacantes do Corinthians nesse momento não têm gols marcados na temporada. Tanto o Zacaria, quanto o Caio César, quanto o Pedro Raul. O único que tem é o Dieguinho com 2.
4: E a confusão amada ali.
1: Já contida
4: pelo Lazzaroni, com o Caio César.
1: O Marcelo de Lima Henrique já conteve os ânimos por ali, porque vamos nos encaminhando para os minutos finais. O Corinthians vai às oitavas.
4: É um futebol, tá mandando isso pra você. Domínio do campo de ataque, pois não.
2: Próxima fase é sorteio aleatório, viu? Não tem potes.
4: É mesmo, é?
2: Sim, pode dar um Corinthians e Flamengo, como pode dar um Corinthians e Juventude.
3: Eu quero ver Grêmio e Inter, que também passaram os dois aí no sorteio,
2: verdade,
3: imagina.
2: É verdade.
3: Que lindo,
2: mas grava aí, Ronaldo. Inter, crava aí,
3: Grêmio. Corinthians e Palmeiras, quero Palmeiras.
2: Vai ser Grêmio, Juventude, Inter e Santos. Pode cravar aí.
4: Ô, louco, Preto. É o futebol da Bandeirantes para você. E o Domínio vem pro toque de bola contigo no setor intermediário. Aperta, tenta descer o time do Corinthians. 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Lançamento vem para Caio César. Ele domina para o time corintiano. Domina de letra. Vem para finta em cima do marcador. Prende o lance. Caio César. Já recolhe a jogada para Dieguinho. Dieguinho domina para o time do Corinthians. Tem Mateuzinho aberto. Enfiou para Mateuzinho. Vai pro toque de bola novamente para Caio César. Recolhe para o time do Corinthians. Limpa a jogada. Tentou bater pro gol. Pessimamente. Ela sobe demais. Vai embora para a linha de fundo. Tiro de meta para a equipe do Barra Batera.
1: E ele faz a festa do setor sul do estádio, os torcedores vão brincando com a bola por aqui, na tentativa de Caio César, uma das boas notícias do jogo.
4: 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Corinthians! Corinthians vence 1-0 Barra. Corinthians na próxima fase da Copa do Brasil. João Paulo Capelanis comando a... O apito final da Bandeirantes. Valeu, galera. 1-0 Timão no agregado, 2-0 Corinthians.
1: Valeu, Ulisses. Deu Timão. Timão nas oitavas para variar. Respeitem o atual campeão da Copa do Brasil. Deu Corinthians na Arena do Timão. Alô, repórter Bandeirantes Luiz Saliani. Festa. Para muita gente, um treino tático, mas o Diniz levou a sério, hein? Não poupou praticamente ninguém. Vamos lá, Fabiane. Deu Timão.
5: Não poupou ninguém e foram os titulares que resolveram. Garro com assistência, Yuri Alberto com a cavada e o Corinthians nas oitavas de final da Copa do Brasil. Reação de bastante festa por parte da torcida, que vê o Timão classificar mais uma vez. No ano passado, a campanha foi muito positiva na Copa do Brasil e, portanto, a tentativa de repetir isso neste ano. O Corinthians agora ainda não sabe quem será o seu adversário. Sorteio e vem o Atlético Paranaense. Capela, pode escrever.
1: É, pois é. Tem data já do sorteio? Ainda não, né?
5: Ainda não, ainda
1: não. Acho que ainda não. É, a CBF geralmente já demora um pouquinho para mostrar, mas vale lembrar, muito time grande nas oitavas da competição. Claro, você tem aí um Remo que surpreendeu, tirou o Bahia, o Ceará quase eliminou o Atlético Mineiro, o Juventude surpreendeu o Brasil e tirou o São Paulo Futebol Clube, inclusive no apito final. Falaremos sobre mais um protesto, hein? A torcida organizada do São Paulo saiu de Caxias do Sul, pegou a Serra Gaúcha, subiu para São Paulo e, ao invés de voltar para casa, foram lá para a porta do CT. E todos os jogadores do São Paulo saíram do CT e foram conversar com a organizada. Quer dizer, o clima tá pesado no CT da Barra Funda. Daqui a pouquinho falaremos mais sobre isso e sobre os outros jogos que vem aí. Flamengo e Vitória, tem mais bola rolando. Já já o Lucas Bueno vai informar para você. Agora tem o craque Bandeirantes, deu Timão nas oitavas da Copa do Brasil.
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1: Começo contigo da Arena do Corinthians. Você que pediu 8 pênaltis pro Timão durante o jogo, Ronaldo Giovanelli. Vamos lá, Ronaldão.
3: O que você quer? Falou de 8 pênaltis. Eu falei nada, velho. Eu falei que seria um jogo
1: tudo
3: difícil.
1: Era pênalti.
3: E você está. E você estava hoje também no.
1: Pênalti pro Corinthians. O Garro não sei o que.
3: Você estava também hoje no jogo aberto. O que eu falei pra você hoje lá? Eu falei, vai ser 1-0 gol de quem? O que eu falei pra você?
1: Você gravou tudo isso?
3: Ué, vê aí. É que você vai no programa, você começa a falar um monte de coisa, você não lembra, né? Então deixa eu falar pra você, 1-0, gol do Yuri Alberto que eu falei que ele ia se redimir hoje, e hoje ele foi esse guerreiro mais uma vez. Então, Yuri Alberto pra mim é o cara.
1: Yuri Alberto, voto de Ronaldo Giovanelli. Alexandre Pretzel, você que teve muitas divergências, um bom debate em alto nível com o Ronaldo durante a jornada, finalmente vai concordar com alguma coisa que o Ronaldo falou na jornada? Vai de Yuri Alberto também?
2: Não, vou fazer uma homenagem ao Ronaldo. É. Vou votar no goleiro Everton.
1: Opa!
2: Claro, o goleiro Everton.
3: Ah, não, boa também, bom é, também, bom também.
2: O goleiro Everton evitou uma derrota larga pro Barra hoje. E outra, atenção para quem precisa de goleiro. Não é nenhum espetáculo, mas é um goleiro que agarra a bola, não fica dando soco, certo? O goleiro tem uma reposição fortíssima e tem uma boa agilidade. Eu não estou dizendo que é o novo Gordon Banks, não é isso. Mas para quem precisa de goleiro, 28 anos, dê uma olhada no Everton do Barra. Dei uma olhada no Everton.
1: E
2: goleiro, goleiro de Série C, né?
1: É, então, aí tem que essa, tá, né? Vamos ver a pressão.
2: A concorrência,
1: né?
2: É a Série C. Sim. Mas na primeira vez que ele pega um time de Série A, ele foi bem no jogo de ida e bem no jogo de volta.
1: Ô, Ronaldo, você que entende do riscado como poucos, né? Jogou pouco no gol você. O Everton é um goleiro que talvez as pessoas de Série A, os clubes possam estar de olho? Ou calma, vamos lá, jogar no Barra é uma coisa, na Série A é outra. Como é que é, Ronaldão?
3: Não é isso aí não, quem joga, joga, o gol ali tem 7,32 com 2,12, 14, aquela coisa não muda muito, agora o que tem que você ter personalidade, e hoje nós vimos um goleiro aqui com personalidade, batendo firme na bola, o tiro de meta dele passou, chega, ela ia bater no zagueiro lá do outro lado, muitos caras que vêm aqui, muitos goleiros que estão aqui, que a gente vê que é seleção, não sei o quê, esse tiro de meta chega no meio de campo, ela chega já mortinha, praticamente. Por isso que eles colocam para bater de um lado ou do outro. Agora, esse menino, 28 anos, ele tem muita lenha para queimar. E quem precisa... Ó, Botafogo. Então eu vou falar já. Botafogo, Cruzeiro, porque o Cássio está machucado. Quer ver outro time que precisa de goleiro? São Paulo precisa de um goleiro. Tem o Coronel, tem o Rafael, mas precisa de um goleiro também. E se bobear aqui, se eu tenho a caneta do Corinthians, deixa ele aqui já. Para aprender com o Hugo. Para aprender, porque o Hugo daqui a pouco vai embora. Hugo vai ter a Copa do Mundo, se o Alisson não estiver bem, ele vai entrar, vai começar a arrebentar e vai embora. Então, é goleiro para jogar Série A, porque ele colocou essa bola no chão, ele pegou, e quando teve uma pancada na trave aqui, eu nem fiquei olhando na pancada na trave que deu aqui, eu fiquei olhando para ele, ele na passada, ele não perdeu o foco dele o jogo inteiro aqui dentro. E para você jogar numa arena como essa, sendo adversário, time do Barra, tava todo mundo achando que ia ser uma goleada hoje. Até o Capela falou que ia ser 5x0 no jogo aberto. Não foi, Capela? Você falou 5x0 pro Corinthians. Eu falei, vai ser 1x0, gol de Yuri. Então deixa eu falar pra vocês. Apareceu um goleiro bom aí. E quem, se o empresário estiver aqui olhando, quem assistiu o jogo, com certeza o Inter também pode buscar. O Inter pode buscar esse menino que pode ajudar muito.
7: E eu tô contigo. Bom, você falou sobre o Hugo, né? Se for pra Copa do Mundo nesse meio de temporada, é uma outra vitrine. E não dá pra garantir. Você não gostou muito do Longo, né? Nas últimas aparições, né, Ronaldo?
3: Não, eu não gosto de goleiro que chega e é bate-toma. Bate-toma, bate-toma. E aí ele perde a confiança. E pra você ter a confiança... Eu também fui um goleiro no começo da minha carreira que era bate-toma. Só que é o seguinte, eu tinha o Aguinaldo Moreira que jogou no gol, né,
7: fenômeno,
3: velho? Aí ele falou, Ronaldo, se posiciona, Ronaldo, olha, né, vê a saída da bola e tal. Você tem que ter esses caras, hoje em dia não tem mais, hoje em dia tem aquele chutador, né, Pretzel? Tem aquele cara que chuta.
2: Sabe o que me incomoda, Ronaldo? É a saída, parece os goleiros de handball, né? Eles querem sair.
3: Isso!
2: Ao invés de ir em direção à bola, eles param e abrem a asa. Pô, cara, isso aí eu acho tão pobre para um goleiro isso. O cara não sai da bola, cara. É verdade.
7: Você tá alinhado, então, o Pretzel, com o Ronaldo. Você prefere o Everton ao Longo.
2: Aí,
7: é isso.
2: Aí, Ronaldo.
7: Não, você acabou de elogiar o Everton. Não, o Longo porque... é o reserva.
3: Não, e é um menino que veio da base também, mas o Cauê, né? Cauê, que é o menino que é o reserva, que entrou.
7: Pois é.
3: E é um menino também que faz a mesma coisa que o Everton que fez aqui hoje. Tem postura, bate o tiro de meta passando do meio de campo, olha pra frente, erra porque é jovem, né? Agora, o Everton aqui hoje não errou, velho. Ele meteu essa bola pra frente e bola na trave, ele ficou esperto. Agora, esse menino Cauê, diferente do Longo, é que ele é mais tranquilão. Tem mais punch de goleiro, se posiciona melhor, antecipa a jogada. Ele briga com os zagueiros ali numa bola longa, ele briga. Numa bola longa, ele briga com todo mundo. Então, faz a leitura. O goleiro não é só jogar no gol e ficar parado e segurar a bola ou espalmar como se fosse um vôlei. É também orientar os zagueiros e andar no gol. O goleiro anda no gol, ele não pode ficar parado.
7: Tá bom, Ronaldão. Então o seu voto ainda é Yuri Alberto ou vai de Everton? Vai mudar?
3: Não, eu...

0: dependendo, tá bom, né, Ronaldão?
1: É, mas hoje aqui ele me surpreendeu, porque ele era muito caseiro. Eu achei que ele ia dar bastante falta pro Corinthians aqui, ele não deu nada, ele só foi na certeza. É porque ele é, ué, caseiro, velho. Caseiro você faz o quê?
0: É.
1: Quando o juiz é caseiro e vai jogar lá no Furacão, o que que você fala? É. Vai ter umas 500 faltas pro
0: juizão é nosso, você não fala, né? Isso?
1: Então, hoje aqui foi difícil ele dar falta, hein, velho?
2: O Pretzel falou aqui fora do ar, isso é tudo é reembolso.
0: É, nada, tá bom. Falei nada, ah, para. Pode ser, pode falei ser, nada, é. para com essas coisas aí. Depois os caras ficam, lá tá o anti lá, né, essa bobagem.
2: Tá bom. Ô, Ronaldão, bom descanso pra você, até amanhã no Jogo Aberto, menino.
1: Um beijo, espero vocês lá, um beijo, Pretzel, eu te amo, viu?
0: Não, Ronaldo, melhora tuas posições no Jogo Aberto, os caras estão te amassando, cara. Eu ligo a TV pra não, ver lá, o debate, não, lá, irmão. Não. Dá chegada junto lá, cara.
1: Deixa eu falar pra você, quem manda é a Renata e eu só vou no... Eu sou aquele zagueiro, eu sou que nem o Gamarra.
0: Não, eu não mais
1: a
0: gosto...
1: Renata é o Gamarra, a Renata é o Gamarra
2: tá
1: e eu sou o Batata.
2: Não faz falta? Você tá falando que a Renata não faz não. falta, é isso?
1: O quê? Ela joga com classe, bebê.
2: Ah, é ela, faz... ela é a Figueroa, colorada.
1: E eu dou o carrinho, eu sou o Gralac. Chupão, eu sou
0: a Renata
1: o
0: é a
1: Batata
0: melhor...
1: Gralac.
0: É, Ronaldo, é a melhor apresentadora de TV do Brasil.
2: Da história. Da,
0: a Renata.
1: E hoje, ela, e hoje como sempre, parado. Ela amassou todo mundo, sim, ela amassa todo mundo no todo programa. Mundo.
0: E outra, informada, aí
1: ela ficou olhando pra mim.
0: Certo?
1: É. E ela fica esperando eu ir no carrinho, né, com ela. Eu fico aqui, ela fala, vem. Eu não. É, deixa que o Capela vai. Aí o Capela vai.
2: Eu vou. É que nem aquela vez que eu fui, você não foi comigo, né?
1: Aí o Capela
2: né?
1: vai. É, o Capela foi e foi atropelado. Aí olhou pra mim e falei, eu não vou. Ele falou, vem, vem. Eu falei, eu não vou.
3: Ajuda, menino.
2: Mas a Renata não
1: um beijo,
2: se esconde.
1: Um beijo, amigos.
2: Viu, Ronaldo? A Renata não se esconde atrás de um personagem fictício. Ela torce pro Inter e ela assume.
0: Assume mesmo, né? Exatamente.
2: Ela assume.
1: Não, ela é de verdade, ela é isso, de verdade.
0: O personagem isso, que eu mais gosto é a imposição do Dr. Marco Aurélio. Principalmente pra falar de São Paulo.
1: Ele tá dando aula no programa também, o Marco Aurélio. Sabe por quê? Ele não joga conversa fora. Ele não entra no debate, ele entra na postura, ele entra firme. E ele usa também que ele foi médico, ele foi... É, gerente, ele foi... Não, foi médico não, ele é médico, né? Ele foi gerente, ele foi dirigente, ele foi... Só que é o seguinte, a postura dele, irmão, é muito louco.
2: Outro nível,
1: e
2: né?
1: Aí eu fico com medo de bater e o Capela toda hora tá sendo arrastado por ele. Ele arrasta.
2: Você não vem comigo, eu fico sozinho, né?
1: Não, mano. Mas Capela, tem hora que não dá pra ir, que nem o Pretzel. Eu divido com o Pretzel toda hora, mas tem hora que não dá, velho.
0: Ronaldo, tu viu a mudança no calendário, Ronaldo? É. Calendário romano?
1: Qual que foi?
0: Dia 20 de
1: não,
0: novembro.
1: Qual que foi?
0: Dia 20 de novembro agora é o dia da arbitragem.
1: Rapaz, no dia do meu aniversário ainda, eu faço dia 20 de novembro, velho. Que isso. Um beijo pra vocês, gente.
2: Tchau,
1: um beijo,
2: tchau,
1: fica com Deus aí. Beijo. Até amanhã. Jogo aberto, hein? Amanhã. Espero todo mundo que eu acertei o placar.
2: Tchau, menino. Yuri Alberto é o voto do Ronaldo Giovanelli. Everton, o goleiro do Barra, pro Alexandre Pretzel. Então, nossa, que golaço do Vitória, gente. Não, vocês não têm ideia do gol que o Vitória fez com o Eric. Vocês não têm ideia... do gol do Vitória agora. Lucas Bueno, eu tive que te borrifar, porque esse gol aqui, ele vai rodar o Brasil. O cara puxou pro meio, bateu R2 quadrado. Pra quem joga videogame, ele dá aquela chapada colocada. Não é que a bola vai na forquilha. Lembra do gol show, Pretzel? Que o cara gritava gol e tinha que acertar a forquilha,
0: João,
2: ganhava R$1 milhão.
0: Já é o segundo golaço que o Eric faz contra o Flamengo.
2: É verdade.
0: No Brasileiro ele fez um gol parecido.
2: Meu, e no São Paulo não conseguia respirar e andar ao
0: Jair
2: mesmo
0: Ventura
2: tempo.
0: Ventura disse que ele é um dos melhores atacantes da América.
2: É verdade. Não, que golaço. Olha isso.
0: Golaço, olha o Rossi.
2: No trinco. E aí, Lucas Bueno, 1-0, Vitória. Olha o Vitória aí!
4: Exatamente, Capelanes. 1-0 pro Vitória e agora fica tudo igual, porque o primeiro jogo foi 2-1. Com 1-0 do Vitória, o jogo está indo para os pênaltis. Mas, além disso, tivemos outros jogos hoje. A Chapecoense ganha de 2-0 e se classifica para cima do Botafogo. Situação muito ruim do Botafogo. O Atlético Paranaense, acho que você viu, né, Capela? 4-1 nos pênaltis, acabou se classificando. O Grêmio ganha de 3-0 do Confiança e também vai para a próxima fase. Na voz do Ulisses Costa, vimos o gol de Yuri Alberto, que levou o Corinthians para a sexta fase da Copa do Brasil. CRB e Fortaleza vão empatando em 0-0 e o Vitória acabou de abrir o placar.
0: Não, achou o Rossi, achei o Rossi. O Rossi torceu.
2: Ah, não, irmão, essa bola foi no trinco, não
0: tem como.
2: Um golpe
0: de vista gigantesco.
2: Um golaço.
0: O Danilo achou que o Rossi falhou, tá?
2: Não, isso aí pra mim não é falha nunca. Ah, cara,
0: tu não achou?
2: Eu nem vi o gestual dele, tava só vendo

0: trajetória da bola.
1: Olha o gestual do Danilo.
0: É. Abrindo os braços.
1: É, sabe?
0: Mas aí é o famoso joga a luva, meu goleiro. Pois que a bola foi no
2: não
0: ângulo,
2: acreditou,
0: cara.
2: Que entrou, né?
0: Não tem como. Vocês
1: já imaginaram o Flamengo fora da Copa do Brasil, na quinta fase?
0: Já pensou? Imagina. Zebraça, né?
1: Vexame gigantesco.
0: Vexame gigantesco, em toda a razão.
1: Tem muito jogo, no empate basta, né? Tem muito jogo.
0: Exatamente, até porque temos 9 minutos do primeiro tempo, só começou, vitória 1, Flamengo 0. Portanto, Everton foi o voto, o goleiro do Barra do Pretzel. Yuri Alberto foi pra rede, na voz de Ulisses Costa. Vem aí o apito final pra todo o Brasil!
3: A bola volta com o time corintiano, vem para ganhar novamente o time do Corinthians com o Alan. Soltou, jogada para Garro, dominou, deu para o Yuri Alberto na cara do gol, não vai perder, tocou!

0: espetacular. O Roberto cortou de facão no meio dos zagueiros, da saída do goleiro desesperado. Ótimo, goleiro Everton. Ele toca por sobre o goleiro que veio derrapando, caindo para fazer a defesa. E abre o placar pro timão no jogo. E o Roberto, gol, emoção maior do futebol. Minha emoção, e o Roberto, que você proporciona, fiel torcida corintiana. Vai lá para marcar o dele. Corinthians 1. Zero, Corinthians no agregado 2, barra 0, na Bandeirantes vem você, Fabiani.
1: Pra por fim é uma zica de 9 jogos sem marcar. O artilheiro do time do povo, Yuri Alberto, principal goleador da equipe neste século, marca com assistência de Rodrigo Garro, que vem crescendo. Sob o comando de Fernando Diniz, são 8 passes para gol em 10 jogos disputados. Yuri Alberto faz a festa da fiel e o timão vai às oitavas da Copa do Brasil, Ulisse.
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1: h 42, abrindo os trabalhos, apito final, Rádio Bandeirantes, deu Timão, cadê o hino do Corinthians? Sobe som, Rafinha!
2: Salve o Corinthians, campeão dos campeões.
1: Torcedor saindo da Arena Corinthians, da Arena do Timão, na casa corintiana. É o seguinte, eu sei que tem muita gente no transporte público ouvindo a gente, muita gente no carro também, nesse trânsito, que é a saída do estacionamento E5, que é o principal portão de acesso do torcedor corintiano, todo mundo ouvindo a Bandeirantes. Por quê? Luiz Sabiani, a partir de agora, a gente vai fazer um ping-pong contigo, tem muita coisa a se explicar. A vitória do Corinthians, a classificação já era praticamente assegurada, correu um ou outro pequeniníssimo risco aí, porque estava levando em banho-maria a partida, mas a grande verdade é, tem que respeitar o Corinthians, o tamanho da força corintiana, a camisa e a tradição dentro da Copa do Brasil. Agora, uma outra coisa é, não é quando você ganha que está tudo certo, e nem quando você perde que está tudo errado. Tem muita coisa errada internamente no Parque São Jorge. Começando aos Osmar Stable, que sumiu, não apareceu mais em nenhum lugar e tem que começar a colocar a cara para poder explicar com transparência para você, torcedor corintiano, tudo que envolve, mais uma vez, não só os bastidores políticos em anos de eleição no final da temporada, mas, consequentemente, alguns contratos que estão, no mínimo, esquisitos, sem transparência, coisa que o Stable falou que teria muito durante a sua gestão. Luiz Sabiani, antes da gente começar a destrinchar sobre toda essa situação, como é que está a situação? Teremos a coletiva do Diniz, tudo tranquilo, jogadores suaves, apesar que o momento não é tão bom assim no Campeonato Brasileiro, mas na Copa do Brasil sobrando até aqui, né, Fabi?
3: Exatamente, Capela. Ainda não aguardo o técnico Fernando Diniz. Se seguir o padrão do jogo contra o São Paulo, vai demorar um pouquinho, viu? Aparentemente ele jantou ali no vestiário. Vamos ver se hoje essa tendência do treinador do Timão vai ser refeita. Mas nos outros jogos até que foi rapidinho. Então estamos na torcida para que ele apareça e também um direcionamento da assessoria aqui para que a gente entenda e conheça quais jogadores irão passar na zona mista do estádio daqui a pouco.
1: Maravilha. 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Saiba que nós teremos a entrevista coletiva do Diniz na íntegra. E, claro, o trabalho da zona mista do Luiz Sabiani, ouvindo os principais personagens do Corinthians, a vitória do Timão. Corinthians 1-0. É o Timão nas oitavas de final, mais uma vez, da Copa do Brasil. Pretzel, uma análise sobre o jogo e uma projeção desse Corinthians. Eu sei que é difícil analisar um jogo contra o Barra, o Corinthians ganhou lá fora, já estava ganho, era festa em Itaquera, mas uma projeção desse Corinthians, torcedor que está te ouvindo, pode esperar o quê? Dá para ser melhor que da temporada passada, que levantou uma bela taça da Copa do Brasil?
4: A tua pergunta é boa, só que os times da Série A, que eu discordo, eles entram na quinta fase, direto, né? O Barra, para chegar nessa fase, teve que passar o Juventude também.
1: Mas importante para o Barra, colocou uma grana no bolso, hein?
4: Eles estavam satisfeitos em jogar contra o Corinthians, certo? Tanto é que não chutaram uma bola no gol. Mas isso é mérito do Corinthians também.
1: Lógico.
4: Agora, com o futebol de hoje, o Corinthians repete o título do ano passado? Não. Tem que melhorar para enfrentar adversários mais fortes. A gente estava brincando aqui, porque agora é tudo sorteio, né? Parece que vai ser Corinthians Atlético Paranaense, adora se enfrentar na Copa do Brasil, né?
1: Tira esse encosto do meu lado.
4: Eu não duvido que aconteça isso. E o Lucas Bueno e o Palmeiras. O Palmeiras é tão largo que o Palmeiras vai pegar a Chape,
1: um Remo,
4: CRB, se passar do Fortaleza. Certo?
1: Até o Remo, viu, Xandão? Empatou 1-1 lá fora naquele...
4: O Remo tá jogando bem, hein, pessoal. Ah. Eu não gostaria de pegar o Remo nessa fase aí.
1: Mas entre Remo e um Flamengo que tá sendo aí amassado pelo Vitória, né?
4: Agora,
1: vai saber.
4: Falar em Vitória, hein? O Jair Ventura faz um bom trabalho no Vitória, hein? Principalmente com o Vitória jogando em casa.
1: Para a realidade do Vitória, quase caiu ano passado, na última rodada.
4: Mas salvou, né?
1: Salvou na última rodada.
4: O Vitória não perdeu em casa esse ano ainda. Barradão está sendo uma força bem interessante, bem grande. Não, perdeu sim. Perdeu no jogo do Brasileiro para o Flamengo. Agora que eu lembrei. Ele não tinha perdido uma outra competição, mas perdeu para o Flamengo no jogo do Brasileiro. Lembra?
1: No estadual? Né? O estadual não perdeu, né? É isso?
4: Flamengo e Vitória se enfrentaram esse ano. Felipe Luiz era o técnico ainda. Acho que foi na segunda ou na terceira rodada, lembra?
1: No comecinho. Tem toda a razão.
4: O Flamengo ganhou do Vitória dentro do Barradão. Então é o seguinte, o Corinthians tem que melhorar. E acho que a torcida imagina isso. A torcida é espetacular, porque 32 mil pessoas, né, num jogo teoricamente fácil.
1: Ganho.
4: Né? É numa classificação encaminhada, mas numa quinta-feira, 7h30, o Luiz Fabiano levou 3 horas para chegar no estádio. Quer dizer, certo? Não é fácil para tu ir a jogo, né? Principalmente ter que atravessar a cidade para muita gente. Agora, foi um jogo protocolar. O Corinthians desistiu de jogar em algum momento? Não, o primeiro tempo foi muito fraco. Teve a bola na trave do Garro e um passe espetacular do Galo para o Roberto fazer o gol e chutou em cima do goleiro. No segundo tempo, o time mais rápido, o time mais ativo. A entrada do Matheus Bidu ajudou bastante, o Gilherme não jogou nada, certo? Então, alguns jogadores entraram mais no jogo. Principalmente o Garro, que para mim foi um dos melhores na linha. E o Roberto, que fez um gol, estava precisando do gol, estava ansioso. Um gol de cavadinha na saída do goleiro. Mas assim, foi um grande jogo do Corinthians. O Corinthians com essa bola aí ganha do Botafogo domingo pelo Campeonato Brasileiro? Não, talvez não. Se bem que o Botafogo perdeu para a Chape, mas a gente estava vendo, né, Lucas? Os melhores momentos aqui, o Botafogo perdeu 3 gols. Que é, sabe, um negócio impressionante. Na frente do gol, os caras errando com o goleiro caído, né? O time do Botafogo. Então, o Botafogo tá cheio de salário atrasado, né, meu caro Capelani? Está com uma dívida agora que o Leão tá cobrando, 787 milhões de reais.
1: Nossa
4: senhora. Né, da SAF do Botafogo. Então, eu não sei o que pode acontecer.
1: A que preço foi o título da Libertadores e do Brasileiro de 2024?
4: O jogo no domingo é um confronto direto. Os dois times com 18 pontos. Jogo no Engenhão, no Nilton Santos, né? O Corinthians com essa bola de hoje ganha do Botafogo? Acho que não. Mas o Botafogo com a bola de hoje contra a Chape ganha do Corinthians? Também não. Então a gente vai ver um jogo diferente, talvez, num campeonato de 3 pontos, mas que o Corinthians pode jogar mais, pode, sem dúvida nenhuma.
1: Maravilha. Vamos analisar daqui a pouquinho mais o aspecto dentro de campo. E acho que você que está saindo de Itaquera, você quer também saber sobre os bastidores políticos, porque é um ano fundamental na história do Corinthians. Ano de eleição. Teremos aí, obviamente, os candidatos de sempre, os caras que sempre tentam, os prés que sempre começam, ameaçam e depois eles metem o pé e algumas caras novas. Agora, Luiz Sabiani, já não bastasse André Sanches, Duílio Monteiro Alves, caras que estão praticamente sendo banidos do Parque São Jorge através de votação, muita coisa que tem vazado por aí e eles não se pronunciam publicamente, deveriam fazer, principalmente o Duílio Monteiro Alves, que para mim é um dos grandes pinóquios da história do Corinthians, saiu vendendo que tinha ajustado a parte administrativa e deixou um rombo ainda maior. E aí tem a história do cartão corporativo, que aparentemente, Fabiane, queria que você falasse mais sobre isso. Osmar Stable aparentemente também utilizou, mesmo utilizando do trâmite segundo o estatuto. E sobre a empresa de segurança, cara, que você chegou a publicar nas redes sociais, o Stable tem que aparecer publicamente e explicar isso. Sou torcedor corintiano, Fabiane, destrincha aí, vamos lá.
3: Vamos lá, Capela, talvez seja a primeira grande crise aí do presidente Osmar Stable sob o comando do Corinthians, né? Tudo por conta do Ministério Público que instaurou esse processo investigatório por conta de uma suposta contratação irregular da empresa de segurança que atendeu o Corinthians entre setembro e outubro de 2025. R$ 676.600 gastos com contratação dessa empresa que está em nome de um funcionário do clube. Então, essa situação está em investigação. O funcionário é o Fernando José da Silva, gerente operacional do Clube Social e que hoje tem essa mesma função no CT Dr. Joaquim Grava. A princípio, o posicionamento do Corinthians trata a situação com normalidade. Outra situação que está sendo investigada é o papel de Fábio Soares, diretor administrativo do clube, na contratação dessa empresa. O Corinthians diz que os pagamentos correspondem a algumas demandas operacionais no clube, seja no Parque São Jorge ou no CT, mas a investigação segue correndo no Ministério Público. Daqui a pouco teremos também mais trâmites internos no Corinthians, porque o presidente Osmar Stable vai ter que prestar explicações tanto à ética quanto ao Conselho Deliberativo pela contratação dessa empresa. Você mencionou o André Sanches, dia 25, agora nesse mês, em maio, será votada a expulsão dele do quadro associativo por parte do Conselho Deliberativo do clube.
1: O que você acha?
3: Olha, vai depender muito se o voto é aberto ou fechado, tá? Se o voto for aberto, eu acho que a tendência de expulsão fechado já é uma situação um pouco mais difícil.
1: Duvido
3: de prever.
1: Duvido que seja aberto.
3: A do Augusto Melo deve ser aberta, tá? No começo de junho. Então, caso o padrão seja mantido, isso vai prevalecer também para o André Sanches. Mas é uma batalha interna muito grande para que o voto seja aberto e também a gente luta para que a imprensa tenha acesso ao auditório do Parque São Jorge, porque isso tem se tornado cada vez mais raro, né? Nas últimas reuniões, de fato, envolvendo reforma de estatuto, a imprensa pôde acessar o auditório do Parque São Jorge. Agora, nessa situação da expulsão, vamos ver se a entrada dos jornalistas será permitida por parte do Corinthians.
1: Bom, Pretzel, tem toda essa questão aí, os bastidores políticos são sempre muito quentes em todo tipo de futebol. E só uma coisa, Fabiano, aquela reforma do estatuto também foi para inglês ver, né? Falaram, o sócio-torcedor vai ter direito a voto, mas é sempre uma coisa assim, todo mundo quer. publicamente. Mas internamente, se os caras puderem votar contra, porque senão eles perdem a boquinha, perdem o comando do Parque São Jorge, né? É o que o Pretzel fala. Se o sócio-torcedor tiver direito a voto, um membro da Gaviões, do Pavilhão, da Estupim, vai sempre, exatamente, vai sempre eleger o que eles querem, né?
4: Agora, se o André Sanches for expulso dentro do Conselho Deliberativo, eu vou admitir que o Corinthians está mudando. Se o André Sanches for expulso...
3: Não é pequena não, viu, Prédio?
4: Não, aí é que tá. Eu quero ver para crer, porque tem muita gente que deve muita coisa para André Sanches. Só isso. Só isso que eu quero dizer.
1: Não só deve, irmão. Como se o André começar a abrir a boca em cima dos caras, o famoso dossiê...
4: Tu tá aumentando o que eu tô dizendo, certo? É. Então é o seguinte, ó, se ele cair e for expulso, eu ficarei muito surpreso, mas vou admitir parcamente, meu, que o Corinthians está iniciando uma mudança.
1: É. Bom, Fabiane, mas a questão da mudança do estatuto que o torcedor quer, isso aí tá enrolado, né?
3: Mais ou menos, viu, Capela? Passou no Conselho Deliberativo do clube e isso vai ser votado em Assembleia Geral ainda em data a ser definida, mas vai ter que ser acelerado porque alguns itens da reforma estatutária já dizem respeito à eleição do final do ano. Portanto, antes da eleição, que deve ser em novembro, ainda sem data confirmada também, algumas definições são importantes, como o próprio direito ao voto do fiel torcedor, né? O direito a se candidatar à presidência do Corinthians exige pelo menos 2 mandatos como conselheiro do clube, né? Então ainda vai ser uma eleição muito restrita quanto à participação daqueles que querem ser presidentes, mas a gente tem uma possibilidade aí de 4 a 5 candidatos pelo desenho político que vai se formando no clube nesse momento.
1: Tem os nomes aí?
3: Olha, o Sérgio Janiquian é um nome muito vinculado a uma possibilidade de candidatura no final do ano. O Claudinei Alves, que foi diretor da base do Corinthians na gestão Augusto Melo também. Sim. Em algum momento se falou no Romeu Tuma Júnior, mas nesse momento já é uma possibilidade mais remota. O Osmar Stabile quer concorrer, mas ainda aguarda uma definição, porque há uma interpretação dúbia do estatuto, se ele pode participar ou não.
4: Isso é uma sacanagem com ele. Aí é questão política.
1: Eu também acho.
4: É evidente que ele pode ser candidato.
1: Aí eu também acho.
4: É evidente que
1: sim. E ele pegou o barco andando, né?
4: Na minha opinião, pô, tu quer... Aí é questão política.
3: Eu vou até explicar isso aí, Pretzel. Por que que a questão é dúbia? O Osmar Stabile, ele assume em maio do ano passado como um vice-presidente em exercício, né? Ainda não um presidente eleito. E em agosto, o Conselho Deliberativo do Corinthians elegeu ele, de fato, presidente do clube para esse mandato, naquela eleição que ele concorreu com o Roque Cittadini e com o André Castro, né? O André do Bilhão, conhecido publicamente. E o estatuto diz o seguinte: se algum vice-presidente assume, ele só pode concorrer na eleição seguinte se ele ficar por menos de 18 meses no cargo. Se você considerar o período que ele foi tampão, ele ultrapassa os 18 meses. Se você não considerar esse período, ele está dentro do estatuto. Então, no entendimento dele, ele até mostra que o termo de posse dele é do dia 9 de agosto, ele pode concorrer, mas isso ainda vai gerar problema.
4: Questão política, ele ganha a eleição, como ele é favorito para a próxima, os caras não querem deixar ele se candidatar, ô Capelanes. Porque ele é favorito, ainda que ele faça uma gestão fraca para mim, viu? Fraquíssima gestão dele do ponto de vista de economia.
1: Não, eu também acho.
4: De transparência,
1: claro,
4: viu? Tá fraquíssima, louco. Fraquíssima gestão do presidente Stabile.
1: Fraquíssima. Bom, e aí, o Fabiane, você trouxe aí o Stabile, o Janiquian, quem mais? Faltam mais uns 3 aí, né?
3: O Claudinei
1: Alves. Júnior, pode ser?
3: O Rosala Santoro.
4: O Janiquian, que é a permanência do Andrés, né?
3: Hã? Sim, ele foi eleito já como conselheiro pela chapa Renovação e Transparência, então, né? Chapa 10.
4: Então, Mário Gobi vota pela permanência do Andrés. Janiquian também. Roberto Andrade.
1: Certamente. Permanência.
4: Permanência?
1: Sim.
4: 3 votos.
3: Duílio.
4: Duílio. Pela permanência, 4. O irmão do Duílio é conselheiro?
1: O Adilson?
3: Sim.
4: 5.
3: Sim.
4: O Adriano.
1: Qual o Adriano? Adriano.
4: 5.
1: O Adilson é o pai.
4: É, Jorge Calil.
3: Também. Você pode considerar 25,
4: esse,
3: né,
4: esse Prédio? Eu queria ver, viu?
1: O Calil falou que tinha largado a mão da renovação e transferência. Um abraço pro Zé Calil, monstro sagrado.
4: Eu queria ver se o doutor Jorge Calil vota contra a expulsão do Andrés. Queria ver para crer isso daí.
3: A questão são os vitalícios, né? Eles que costumam determinar o direcionamento que toma o conselho. Os conselheiros vitalícios do Corinthians representam quase 35% do conselho deliberativo. E normalmente eles têm um posicionamento unificado.
4: Passe. Se passar, ficarei muito surpreso. A expulsão
1: eu vou ficar
4: do Andrés
1: surpreso Santos. Também. E quem mais aí, Fabiane? Você falou, faltam 2, é isso?
3: Eu citei o Claudinei Alves, que foi diretor da base do Corinthians na gestão Augusto Melo, uma polêmica gestão da base, né, na gestão
1: muito.
3: Augusto Melo. E o Rosala Santoro, que foi diretor financeiro do Augusto Melo até abril de 2024. Ficou pouco tempo ali no cargo. Ele representa o movimento Corinthians Grande, a Chapa 82, que inclusive é a única que se posicionou enquanto chapa a favor da expulsão do Andrés no
4: o
3: dia
4: herói
3: 25.
4: O Vicente, nenhuma chance?
3: É possível, mas esse eu imagino que compunha alguma chapa um pouco maior, porque esse é o histórico da chapa dele, a chapa 21, da qual inclusive o Ronaldo faz parte, o Craque Neto faz parte. É uma chapa que dificilmente lança um candidato próprio, mas costuma
1: força,
3: se juntar às outras.
4: O
3: exatamente.
4: Corinthians só vai mudar se assumir um presidente que seja corajoso, certo? Para comandar o futebol num nível que o Corinthians precisa para pagar as suas dívidas. Para colocar a casa em ordem, pagar títulos primeiro para depois tentar ganhá-los. Só assim que esse cara vai ter o apoio da torcida. Se continuar o mais do mesmo, como está sendo o seu estábulo agora, viu? Que nenhuma transparência, certo? Um monte de confusão, um monte de gente lá que não deveria estar lá e segue lá, né? Apoios sem renovação e sem transparência. Se continuar desse jeito, a torcida não vai abraçar. A torcida ama o time. A torcida lota o estádio para ver o time que ganhou a Copa do Brasil, é verdade, ganhou o último Campeonato Paulista o ano passado, certo? Tudo isso é verdade. Ganhou a Supercopa do Brasil em cima do Flamengo, o Corinthians não vai deixar de existir. Mas como transparência, como gestão, é mais do mesmo, a gestão do seu estábile. Fraca gestão, fraca. O Corinthians precisa de um cara que rompa com níveis de corrupção no clube, certo? E que queira dar o mínimo de transparência e colocar a casa em ordem. O que, que é isso? É pagar contas mesmo. Certo? É tentar botar tudo no lugar. Leva tempo isso? Claro que leva. Claro que leva. Alguém vai ter coragem? Difícil.
1: Bom, difícil. Eu acho que o Corinthians precisa de um Paulo Nobre, tá? Porque com esse estatuto falido, um clube com modelo associativo, que é outro modelo falido no futebol brasileiro, precisa de um cara como o Paulo Nobre, que possa colocar dinheiro ou, consequentemente, ter acesso a marcas. Eu já falei pro Fabiane fora do ar, eu não faço campanha política para ninguém, só que eu sou um imbecil, tá? Eu sou um idiota. Sabe por quê? Porque o que a gente faz democraticamente falando aqui na Rádio Bandeirantes? Nós trazemos todos os candidatos à presidência. Isso no São Paulo, isso no Palmeiras,
4: depois
1: isso
4: eles fecham
1: Santos,
4: a porta para todo mundo.
1: No Corinthians. E aí o que aconteceu? Aquela entrevista histórica que o Augusto Melo deu para nós. Você lembra a data, Pretzel? Lá na Mira
4: 4 de dezembro de 2022.
1: 4 de dezembro de 2022.
4: Não, 23. Desculpa. 22 estava na Copa.
1: 23. Ô, pessoal, eu saí da pizzaria, Pretzel, falando contigo e com o Capriotti, falando o seguinte: esse cara é um fenômeno, velho. Esse cara é um monstro. Esse cara vai organizar a vida do Corinthians.
4: A gente achou que havia boas ideias, mas a gente falou pra ele: nós vamos dar 90 dias pro senhor.
1: Pois
4: lembra?
1: É. Então, eu um não fico abraçando a mão de ninguém. Só que eu me posiciono. Por exemplo, você colocar esse sujeito aí da base, que deu polêmica pra caramba, mais do mesmo. O Rosalá, que estava recentemente nas últimas, me parece um cara idôneo, me parece um cara correto, até que prove o contrário. O Janiquian, que já colocou dinheiro no Corinthians, mas era vinculado com a renovação e transparência. Eu acho que é um empresário milionário, resolvido da vida, entendeu? Que dificilmente
4: pagou
1: vão provar algo contra ele, pagou o salário do Guerreiro.
4: Jogar uma partida. Ainda.
1: Exato. Então, velho, eu acho que você tem que tentar mudar, tá? Eu penso dessa forma, vamos aguardar pós-Copa do Mundo, os caras vão começar a falar, vão dar uma entrevista pra gente, obviamente faremos os nossos questionamentos, mas o Corinthians precisa de duas uma. Ou muda o seu estatuto, coisa que não vai acontecer desse modelo falido de clube associativo, ou coloca um Paulo Nobre, entre aspas, da vida pra tentar minimamente, vai, a médio prazo, reduzir essas dívidas quase que impagáveis que essas gestões, pra ficar só nas incompetentes, fizeram nos últimos anos.
5: Capela,
1: quer falar, Bueno? Vamos lá.
5: Perdão interromper, mas imagine, o CRB, irmão, e Fortaleza encerrou. 0-0, Fortaleza se classifica para a próxima fase. Primeiro jogo, Fortaleza ganhou de 2-1 jogando em casa. Fora de casa, termina 0-0, Fortaleza classificado.
1: Boa, Fortaleza, portanto, jogando a Série B do Campeonato Brasileiro, está nas oitavas de final da Copa do Brasil. Temos os times já garantidos aí da Copa do Brasil, Bueno? Passe aí time a time, porque ainda não temos a data confirmada do sorteio, mas como é sorteio, obviamente poderemos ter aí.
4: Depois da Copa, né?
1: Não, será?
4: Aliás, qualquer
1: sorteio,
4: coisa,
1: irmão.
4: É, viu?
1: O homem, tudo é depois da Copa,
4: viu?
1: Né?
4: O homem vai chegar à lua de novo, depois da
1: depois
4: Copa.
1: Da Copa. Mas você acha que eles não vão fazer o sorteio antes da Copa, pelo menos pra ficar aquele gostinho de quero
4: eu
1: mais?
4: Acho que não, até porque tu...
5: Tem duas semanas começar, de fato,
4: pra seleções irem. Não tem a data no site da CBF, sem querer te pautar, irmão.
1: Mas já pautando, né?
4: Só indicando qual o problema, sugerindo. Ué. Não, tu sempre vê aí uma ironia na
1: tá querendo
4: na conversa.
1: Pautar aqui o nosso super placar da Bandeirantes, o Bueno, né? Mas
4: pensar,
1: tudo bem.
4: Pensar que tu não conseguiu fazer
1: Capela.
4: Um curso.
5: 26 de maio.
1: 26
3: às 11
1: de maio.
3: Da manhã.
4: Antes da Copa, viu? É? Antes da Copa.
1: Você falou que era tudo depois da Copa.
4: Não, é que eu tô brincando. Brinquei, tá. Né? Isso. Aliás, dia 25 é a expulsão do Andrés, né?
1: Isso.
4: Então, dia 26 pode ser o sorteio.
1: Dia 26, Corinthians
4: sorteio
1: e Palmeiras.
4: Histórico, é. Corinthians e Palmeiras. Aí, né?
1: Então, atenção. Sorteio das oitavas da Copa do Brasil. Quando, Bueno?
5: 26 de maio, às 11 horas de Brasília. Daí os classificados para a próxima fase. Internacional, que passou pelo Atlético.
1: Quase ficou, hein?
5: Que passou pelo Goiás, o Fluminense, que passou pelo Operário. O Vasco passou pelo Paysandu, Juventude passou pelo São Paulo, Santos passou pelo Curitiba, o Mirassol passou pelo Bragantino e o Atlético Mineiro passou pelo Ceará, além de Remo e Palmeiras também, que passaram respectivamente por Bahia e Jacuipense. Daí hoje acompanhamos o Corinthians passando do Barra, a Chapecoense ganhou do Botafogo e classificou para a próxima fase, Atlético Paranaense passou do Atlético Goianiense, o Grêmio passou do Confiança, Fortaleza acabou de se classificar e só falta Vitória e Flamengo, que por enquanto está indo para os pênaltis.
4: Pode botar aí, Palmeiras e Chape, Corinthians e Atlético Paranaense.
1: É bem capaz, né? O Palmeiras tem tido uma sorte.
4: Nossa,
1: no sorteio,
4: senhora,
1: né?
4: Que largura.
1: Brincadeira, de 2020 pra cá é impressionante.
4: O Inter vai pegar. Flamengo, Palmeiras, se o Palmeiras pega a Chape, aí sobra o Flamengo... Sobra o Fluminense,
3: Corinthians, a seleção de 82.
4: O Santos, é um time desse aí, né?
1: Agora, o que, que eu ia falar, velho? Até esqueci que eu ia falar, mas não tem problema. Ó, Vitória 1, Flamengo 0, 33 primeiro tempo. O Bueno já informou, esse jogo, se terminar nessa forma, placar magrinho, não tem o gol qualificado, ainda bem, nós teremos aí a decisão para as penalidades. Mas o Flamengo com uma dificuldade gigantesca de se infiltrar nessa defesa do Vitória. Bom time montado pelo Jair Ventura,
4: eu quero,
1: viu?
4: Quero falar do Jair Ventura, 30 segundos. O Jair Ventura pegou um rótulo de, quando ele treinou Corinthians e Santos, um time atrás do outro. Ele ficou marcado como um treinador incompetente.
1: Retranqueiro também, né?
4: Retranqueiro e incompetente.
1: O cara tinha Bruno Henrique, sim, Gabigol e Rodrigo no ataque do Santos, que não marcava gol.
4: Aí ele fica bravo, porque ele não, porque na minha época esse ataque foi um dos mais positivos do campeonato. Então, tudo bem. Mas ok, viu? São, né, conversas, certo? O Jair Ventura, depois desses dois times, ele virou um treinador de segundo escalão, rotulado no Brasil, mesmo jovem, né? E aí ele só treinou times da ponta de baixo da tabela e times da segunda divisão para subir para a primeira.
1: Bombeirão, né?
4: Exatamente. E conseguiu fazer bons trabalhos. Esse trabalho que ele fez no Vitória, de salvar o Vitória e estar bem com o Vitória, que lugar está o Vitória na Série A? Está em décimo, acho, nono ou décimo, certo? É um trabalho que merece respeito.
1: Para a realidade do Vitória?
4: Que merece respeito nesse momento, sem dinheiro para investir. E outra, e se eliminar o Flamengo, ele volta a ser um treinador... Volta a ser um treinador para uma nova chance num time grande. Eu não tenho a menor dúvida sobre
1: isso. Eu também acho.
5: Vitória está em décimo com 19 pontos.
4: Aí, um jogo a menos. Tem que pegar um o Botafogo aí.
1: Para a realidade, não, só você comparar com um grande rival.
5: Na frente do Cruzeiro, por exemplo.
1: Aí, ó, que é uma SAF. Só você comparar com o Bahia, que foi eliminado pelo Higgins na Libertadores na pré. Caiu pro Remo na Copa do Brasil. E o Vitória fazendo um jogo franco diante do Flamengo. E vou falar, o jogo de ida, o Vitória foi assaltado no Maracanã.
4: Foi mesmo.
1: Meteram a mão no Vitória, né? E o Vitória, como diria Alexandre Pretzio, se for eliminado, vai cair de pé.
4: Não.
5: Não, só pra comparação, times que estão abaixo do Vitória, o Cruzeiro, que tem maior investimento, Botafogo, Atlético Mineiro, o próprio Inter, Santos, Corinthians, Grêmio, daí Mirassol, Remo e Chapecoense, que... Acho que estão no mesmo nível de patamar de orçamento, mas times como o Grêmio, Corinthians, Santos,
4: anota
5: Inter,
4: aí, ó. O
5: Cruzeiro.
4: Grêmio vai pegar ou Juventude, que aí passa, ou o Galo, que é
1: Mãe
4: freguesaço.
1: Pretzel, vamos lá.
4: Ou o Galo, que é freguesaço do Grêmio.
1: Você sabe que o Jair Ventura uma vez entrou no ar, me dou muito bem com o Jair Ventura, ele é muito gente boa, um baita de um cara. Eu sou muito fã do Jair Ventura como pessoa. E aí a gente tava fazendo uma entrevista, aí aquela entrevista descontraída de final de semana, né? Pô, Jair, você ficou rotulado, né? Com alguns apelidos
4: e
1: tal.
4: Ele fica brabo
1: aí,
4: quando fala isso.
1: Aí ele pegou e falou assim, ah, Capelanes, eu sei, faz parte. Eu falei assim, ah, pô, mas tem alguns apelidos que são engraçados, né? Ele falou, ah, já ouvi vários. Eu falei assim, o engraçado é o Jair Tortura. Aí ele pegou e falou assim, esse eu nunca tinha ouvido. Ficou aquele clima maravilhoso na entrevista. Jair Tortura, o povo para inventar a cura de uma doença é um século, para inventar um apelido que pega é um segundo, né, Xandão? O Brasil é o país do meme, né?
4: É que tortura tem, né? Tortura é algo ruim, né?
1: Ventura, então, nossa, tortura. Sabe, pô. Que nem outro dia tava com o Edu Dracena no jogo aberto, os caras meteram o Edu da Pena.
4: Nossa.
1: Eu
4: tu
1: amo,
4: ri, né, cara?
1: Não, vamos rir.
4: Amo, eu tô vendo que
1: você
4: ama.
1: Se você ficar bravo, irmão, ô Xandão, claro. Se você ficar bravo com o apelido, você tá morto, velho. Você concorda? Qual era o seu apelido de infância?
4: Gordo. Eu tenho parentes que até hoje me chamam disso. Minhas irmãs. Minhas irmãs, sim.
1: Ah, é? Você sempre foi cheio,
4: amigos de infância,
1: Xandão, é?
4: Amigos de infância, tá. Amigas de infância,
1: tá.
4: Parentes.
1: Mas você ficava bravo?
4: Claro que não.
1: Porque, nunca ficou bravo. Mas por que que pegou?
4: Porque eu era um bolão quando eu nasci.
1: Você era gordo?
4: Sim.
1: Aí você emagreceu e voltou a ficar gordinho.
4: Não, é que hoje, né, hoje tudo é um problema, né?
1: Tudo.
4: Se eu te chamo de magro, eu sou o quê?
1: Magrofobia.
4: Exatamente.
1: Né?
4: Se eu te chamo de gordo, eu sou gordofóbico, né? Se eu te chamo de longilíneo, certo? Pô, tu tá reclamando da altura, né? Se eu te chamo de anão... Eu, sabe? Então, tudo é ruim hoje. Tudo é um problema hoje. É verdade,
1: eu concordo.
4: É o seguinte, apelido gordo pra mim é natural, porque é coisa que vem desde a minha infância, cara. Não tem problema nenhum.
1: E acho que muito engraçado esse negócio de gordofobia, que fala super respeito,
4: claro,
1: né? Mas
4: claro.
1: Fobia é medo. Gordo é gordo. É gordofobia, medo de gordo?
4: Exatamente.
1: Eu não tenho medo de gordo. A não ser se eu fosse feito de Nutella, né? Que não é o caso. Mas tudo bem. Mais alguma coisa, Prete, sobre o tema? Não? Quer desabafar
4: isso.
1: Alguma coisa?
4: Eu não sei
1: tá tudo
4: por que,
1: bem.
4: Que o Lucas Bueno ficou rindo. Você atirou embaixo da mesa.
1: Por que você ficou rindo do gordo aqui, o Bueno? Entendi.
6: Não, achei engraçado o momento ali.
1: Qual era o seu apelido de infância?
6: Cara, era Rodriguinho, porque era muito parecido com meu pai, que chama Rodrigo. Mas...
4: Para aí, vira aí.
6: Mas, assim...
4: É, segue o programa. Segue.
6: Tudo sobre nariz grande acabavam me chamando.
1: Turbina de avião.
6: Quando o Lucas respira, morre 5 no Japão. Porque tinha um desses ali.
1: Que nem fica virado para lá. Agora, ô Bueno, vira aqui. Uou, pera aí.
6: É isso. Sempre... Luciano Huck, fui chamado bastante.
1: Nossa, Luciano
4: esse
1: Huck, bullying, pode crer.
4: Esse bullying é chato, né? Esse
6: ah, não, acho que... Assim, sempre tive nariz grande,
4: respeito,
6: então...
4: Cê... Viu? É,
6: o bullying começa na família, já dizia a minha
4: bullying,
6: mãe.
4: Viu? O bullying de tiração de onda, esse não tem problema.
6: Tá tudo certo.
4: O bullying sacana é o bullying agressivo, que aí tu persegue o
1: Mas
4: cara.
1: Mas é uma linha tênue, né?
4: Não, viu, que tu persegue,
1: hoje
4: sabe?
1: Em dia, principalmente.
4: É, por exemplo, o bullying individual, entende o que eu quero dizer?
1: Entendo.
4: Eu te cornetando ou brincando contigo, isso é uma coisa, eu implicando contigo,
1: sim,
4: certo?
1: Sim.
4: Mas o bullying coletivo todos os dias, isso é uma sacanagem, né?
1: É.
4: Que fica por um
1: que
4: grupo
1: morte,
4: de 10,
1: agressão,
4: 10
1: isso,
4: 15
1: isso,
4: pessoas
1: isso
4: todo dia, né? O prédio é isso, o prédio é isso. Isso também, isso é complicado.
6: A brincadeira de dois amigos se zoando tá tudo certo.
4: Exatamente.
1: É isso aí,
4: isso aí não tinha na minha época, hoje tem, infelizmente.
1: Hoje tem. Infelizmente, tem toda a razão.
4: Que aula do apito final, hein? E nada do Diniz,
1: é nada do
4: deve
1: Diniz.
4: Deve tá vendo Vitória e Flamengo. Não, tá vendo Vitória e
1: Flamengo. Fabiane, qual era o seu apelido de infância antes do Diniz chegar, hein?
7: Nunca tive, viu, Capela? Na realidade, sempre me chamaram pelo primeiro nome. E aí, na Bandeirantes, ficou o sobrenome mesmo. Eu nunca tive um apelido,
1: nunca
7: não,
1: teve.
7: Viu?
1: Nunca teve.
7: E os seus?
1: Cara, o meu, eu tive... Até hoje, tenho vários apelidos. Me chamo de Zeca Camargo, de Mr. Bean. Me chamam de Cid, da
7: Por
1: Era do Gelo.
7: Por que primeiro?
1: Esquilinho. O que que é?
7: Por que Zeca Camargo? É pela semelhança
1: física?
7: Que
1: eu pareço com o Zeca Camargo. Esteticamente falando, viu, pessoal?
7: Eu acho que você tem traços de Samuel Rosa.
1: Samuel Rosa pode ser também, viu, Prete? Eu queria até a conta bancária deles, mas tudo bem. Que foi, Xandão? Me ajuda aí, Prete. Eu tenho alguns apelidos aí, pessoal leva, né? Hoje em dia eu engordei pra caramba, estão me chamando de Ulisses Costa. Ai, gente, cadê o Diniz, pessoal? Cadê a Zona Mista? A gente tá aqui tentando, entendeu? Tá difícil, sem dar risada, né? Ai, cara, deixa eu ler um pouco de mensagem aqui.

0: Ai, cara. A galera do youtube.com/radiobandeirantesoficial, aqui a galera se inscrevendo no canal. Bem-vindo no canal, Danilo Silva Oficial, o D. Henrique Fernandes, o Maricel tá por aqui, Vivaldo Junqueira de Santos, tempo friozinho por aqui, Anderson Alves da Cruz, Romerito André, William Araújo, vai Corinthians, Mongaguá, Capelanes parece uma Kombi, o Tauan Jardelino mandou aqui, Capela não perdoa, valeu Romerito, um abraço pra você, faz parte, até porque Pretzel, sacanagem?
1: Tem prioridade. Ai, mas rir é o melhor remédio. É bom, quem tem, né, essa véio? Frase? Chico Anísio tem essa frase? Acho que é
0: boa
1: dele.
0: Boa pergunta. Né? Charlie, cara, Chaplin, não?
1: Charlie Chaplin. Pode
0: acho,
1: ser.
0: Acho que é o Charlie Chaplin.
1: Aliás, tem uma imagem do Charlie Chaplin de 1973 no Oscar, que é uma imagem, é o reconhecimento de,
0: eu já vi,
1: de uma personalidade. Quando ele recebe um prêmio.
0: Tá no YouTube, inclusive.
1: E ele é aplaudido por 12 minutos. É isso. 12 minutos de aplausos. De todos de pé, aplaudindo Charlie Chaplin.
0: Ele ficou até constrangido.
1: Que hora que vai acabar isso? Exatamente, aqui, gente? Não aguentava mais ouvir os aplausos, mas evidentemente que emocionadíssimo. Né? É isso aí, espetacular.
0: Muito bom. É, inclusive o pessoal está fazendo umas piadas aqui também. É, não, isso aqui eu não posso ler, gente. Os caras falando como é que o Pinóquio morreu, porque tava falando nariz grande aqui, né?
1: Vai devagar.
0: Eu não posso.
2: Aqui no nosso YouTube perguntaram se você tem medo do Ulisses.
0: Eu?
2: É.
0: Não, o Ulisses é meu parceiro. Por que medo?
2: Não sei, ele só perguntou.
0: Tem
2: medo?
0: Se eu fosse feito de Nutella, sim, acho pode que era ter certeza. Mas não é o caso, tá tudo certo. O Gil MCR1, valeu demais. Nunca viu o Pretzel rindo tanto, kkk. Ed Carlos 7717 mandou mensagem pra cá. Vai Corinthians e vamos Argentina, manda ele aqui, ó. Daqui a pouco falaremos de Copa do Mundo aqui no apito final também, porque faltam 29 dias. 20, passou da meia-noite? Não, 29 dias para a Copa do Mundo. Pretzel viaja dia 30 para lá, né, Xandão?
1: 31
0: para lá. Nós viajaremos dia 5 de junho e ficaremos até o final da Copa do Mundo. Copa termina no dia 19, acho que dia 21 por aí a gente está retornando, né?
1: Se Deus quiser.
0: Se Deus quiser, vai ser bem legal realmente. É o autista do PES. Cadê a coletiva, Capela? Calma, o Fabiano tá lá na sala de entrevista coletiva. Assim que chegar o Diniz...
1: Isso aí também o jogo, viu? O jogo já acabou com as 50 minutos.
0: Pois é.
1: E nada do treinador. Já, né? Não, por favor. É. E aí também é demais o negócio.
0: Eu tô contigo.
1: Certo? Claro, pô. Ó, alô, Olavo Guerra. Você que é o melhor assessor do Brasil. Providencia aí, cara. Junto é o Vinícius Rodrigues, você tá junto?
0: Vinícius.
1: Que é uma figura espetacular.
0: Maravilhoso. Os dois são maravilhosos.
1: Os dois maravilhosos. São. Pô... Qual é a do Diniz? O Diniz tá vendo Vitória e Flamengo, evidente que tá vendo o jogo.
0: Então talvez ele espere terminar o primeiro tempo, faltam dois minutos para terminar.
1: Parece que vai ter 5 de acréscimo.
0: Pois é, então teremos 7 minutos ainda esperando o Fernando Diniz. E a zona mista, por enquanto, nenhum jogador passou também, tem
1: informação
0: essa,
1: informação aqui de vários jornalistas que cobrem o São Paulo, que o Dorival Júnior está de volta ao São Paulo.
0: Fechou oficialmente?
1: Fechou, é o que vai ser anunciado, muita gente falando.
0: Opa, informação importante, hein, gente? Deixa eu dar uma olhada aqui. Dando, obviamente, os devidos créditos. Ah, inclusive, tem uma discussão... Bom, cara, é isso aí, eu já tô cansado de saber, né? O Gabriel Paulista foi recentemente no Podpá e ele falou sobre a relação com o Fernando Diniz. E tem um vídeo, Fabiane, você talvez tenha visto aí, deu uma viralizada nas redes sociais agora, uma discussão forte entre Fernando Diniz e Gabriel Paulista durante Corinthians e Barra. Chegou a ver aí, Fabiane?
1: Apareceu a imagem.
3: Eu vi. De fato, discutiram razoavelmente pesado os dois, mas o Gabriel Paulista falou até que eles já discutiram em outro momento e que no dia seguinte o Diniz chegou pra ele e falou que eles tinham uma conexão muito boa. Então tá tudo na normalidade, não é a primeira vez que eles discutem, viu? Inclusive, desde a estreia do Diniz, a gente vê aquelas cobranças tradicionais dele na beira do campo, só que quando o resultado deixa de vir, a gente sabe que isso reverte da outra forma, né?
1: Sabe, quando eu vi a imagem, não me pareceu que era com o Diniz, parecia que era alguém do banco que ele tava sinalizando, então foi com o Diniz mesmo. Porque ele sinaliza, assim, e o Diniz fica de braço cruzado.
0: Não, o Diniz fala assim, ó, levanta a mão de novo pra você ver. Porque o Diniz cobra ele, aí o Gabriel Paulista, ele gesticula.
1: Eu achei que ele tava apontando
0: pro
1: cara atrás.
0: Ele gesticula, tipo assim, meio, sabe, vai te catar. E aí o Diniz pega e fala, levanta a mão de novo pra você ver. Cara, eu não vou polemizar esse tipo de coisa, sabe?
1: Eles que se entendem.
0: É, tipo assim, o Diniz é desse jeito. Ele vai mudar? Não vai. O Abel é daquele jeito. Ele vai mudar? Não vai. Por mais que ele chegue na entrevista coletiva e falem, né, os dois. Não, tô tentando procurar, cá, tô
1: falar
0: buscando
1: entrevista,
0: e tal. Viste
1: a entrevista do Mbappé? Na zona mista do Real Madrid, rapaz. Eu
0: posso falar, o Arbeló...
1: Aí perguntaram pra ele, ei, você viu a entrevista do Arbeló? Não, na minha casa eu só tenho televisão francesa, não tem espanhola.
0: Não,
1: Maraca, que resposta espetacular.
0: O Mbappé respondeu. Tem umas frases aqui, eu separei porque separou? Eu quero colocar no Esporte Debate de amanhã, ó. O Mbappé sobre ser reserva contra o Real Oviedo, né? Abre aspas. Estou muito bem. Hoje não fui titular porque Arbeloa me disse que sou o quarto atacante do elenco.
1: Claro que é uma ironia. Sim. Jogando o treinador...
0: Aí o Arbeloa foi para entrevista coletiva. Abre aspas. Respondendo esse questionamento. Quase gol do Flamengo aí? Não. Abre aspas. Não tenho quatro atacantes. Nem disse nada parecido para ele. Para mim está muito claro que um jogador que nem sequer estava no banco há quatro dias não deveria ser titular hoje.
3: Diniz.
0: Então assim, o clima no Real Madrid... não é dos melhores. E finalmente, Fernando Diniz na entrevista coletiva na íntegra. Vamos lá, deu Corinthians, vai Fabiani.
3: Vamos lá, vai começar agora aqui a entrevista do técnico Fernando Diniz. Vamos dar início.
4: Boa noite a todos. Vamos dar início à entrevista coletiva do técnico Fernando Diniz.
3: Diniz, boa noite. Luiz Fabiani da Bandeirantes. Sobre o setor ofensivo do Corinthians, Yuri Alberto volta a marcar depois de 9 jogos. O último gol dele tinha sido na sua estreia pelo Corinthians contra o Platense. A importância que você vê para esse gol, numa retomada de confiança por parte do Yuri. E sobre o banco de reservas, o Guinegão, também desse setor ofensivo, ficou fora. Foi uma opção técnica da sua parte ou ele apresentou algum problema físico na semana?
5: Primeiramente, boa noite. É muito bom o Yuri marcar como um prêmio. E hoje foi um gol que nos deu a vitória. Então foi muito importante. Mais por isso do que para a retomada de confiança, porque ele não estava jogando sem confiança em nenhum momento. Tem jogado constantemente bem, tem ajudado a equipe sobremaneira. Então, acho que foi um prêmio pelo esforço que ele tem tido em todos os jogos. E espero que ele consiga voltar a marcar gols com mais frequência, porque é muito bom para o centroavante. Para todo mundo é bom marcar, mas para o centroavante é melhor ainda. Mas independente disso, ele sempre ajuda, ele é sempre muito útil e... que é importante para o nosso time. Em relação ao Guinegão, onde tinha o Pedro no banco, tem muita gente, né? O Corinthians tem mais gente voltando, a relação não dá para convocar 28 jogadores. Daqui a pouco tem o Charles voltando, o Memphis voltando. Então, um ou outro vai ficar de fora. Foi uma opção que eu tive para esse jogo.
6: Diniz, boa noite. Aqui, à sua direita, Marco Belo, Rádio TMC, tudo bem? Vou te fazer uma pergunta que você já respondeu umas 40 vezes, mais ou menos, desde que você chegou ao Corinthians, mas eu tenho que fazer hoje porque havia uma expectativa de fora, né? Não de dentro do Corinthians, de que você colocasse um time de misto para reserva, por ser um time de Série C, pelo fato do Corinthians ter vencido de 1-0 lá em Santa Catarina, por ter um jogo do Campeonato Brasileiro no domingo, e você entrou com 9 titulares, né? Então, eu queria que você explicasse, por favor, a sua opção. Obrigado.
5: Eu foi porque o jogo, para mim, muito claramente ia ser um jogo difícil, um jogo perigoso como foi. A gente ganhou de 1-0, jogando com quase todo o time titular. É bom quando a gente vai dar informação recortar. Esse é um time que hoje disputa a Série C, mas é o atual campeão catarinense. Um time que ganhou de 3-0 do Figueirense recentemente. Foi um time que ganhou da Chapecoense o Campeonato Catarinense. E é um time bem organizado, é um time que, desses times SAFs, que tem tudo para ter uma ascensão rápida no cenário do futebol brasileiro. E você vê o número de times grandes que tem, historicamente, que caem em fases precoces da Copa do Brasil. Hoje o Bahia já está fora, hoje o Atlético Paranaense passou nos pênaltis, o Fluminense teve dificuldade, ontem o Atlético Mineiro quase também passou nos pênaltis. E não é, a gente não pode classificar porque um time está na Série C e esse é o... Porque isso é um... Isso já dá uma sinalização para os jogadores, que é outra coisa que tinha aqui no Corinthians, de baixar o rendimento quando pegasse um time que não, de repente não tivesse tanta tradição. Então, para nós, era um jogo muito importante e um jogo muito perigoso. Então, a gente, internamente, a gente escolheu jogar com o time que a gente tinha mais forte, poupando um outro jogador que estava um pouco mais desgastado, mas trazer o nosso melhor. Eu acho que a estratégia não mudaria, não, para esse jogo. Eu acho que era isso que a gente tinha que fazer. E o resultado do jogo demonstra um pouco isso.
7: Diniz aqui, Rafael Esgrilles, Energia 97. É característica dos times que você treina de ter a intensidade, de ter a posse de bola. Hoje, em vários momentos, o Corinthians ficou com mais de 2 minutos de posse de bola, trocando passes. E um jogador me chamou muito a atenção que ele não guarda espaço, que é o Jesse Lingard. Então tem hora que ele está na esquerda, tem hora que ele está na direita, ele oferece uma troca de passes um pouco mais em profundidade, é um jogador interessante na transição, nesse entrelinhas ali do sistema de marcação da equipe do Barra. O quanto potencializa o futebol, o quanto você gosta dessa intensidade, dessa movimentação do Jesse Lingard?
5: É um jogador que a gente está cada vez mais se conectando. E, em princípio, a conexão também foi muito rápida. É um jogador que tem muito talento e que está voltando a ganhar a sua melhor condição, não só física e técnica, mas de espírito para jogar futebol. Eu tenho uma expectativa muito boa em relação a ele, tem nos ajudado bastante por essa característica que você falou, mas, assim, sobretudo, porque ele é um jogador diferente, ele é um jogador que, tecnicamente, bastante acima da média.
8: Diniz aqui, boa noite. Rafael Jacobucci, do Portal Meu Timão. O André foi um jogador decisivo e de muita evolução na temporada passada, foi fundamental na conquista da Copa do Brasil. E nessa temporada vem oscilando, não consegue ter o mesmo desempenho de alto rendimento que teve em 2025. Como lidar com esse momento do André, por tudo que ele passou nesta temporada, e se vale a pena ficar na insistência no jogador entre os 11 titulares? Obrigado.
5: Isso é uma coisa que a gente vai vendo com os treinamentos, com a sequência dos jogos, mas é um jogador que tem um talento muito grande e o futuro dele, para mim, é brilhante. É um jogador que tem tudo para emplacar no futebol europeu. E é normal ter essas oscilações pela idade. Ele perdeu um pouco também de sequência pelas expulsões. E o jogo de hoje também não era um jogo que favorecia muito o André. Era um jogo com uma carência muito grande de espaço. Ele é um jogador que tem um pouco mais de espaço, para ele favorece. É um jogador muito físico, tem muito boa técnica também, mas é um jogador que explora muito a condição física para poder arrancar com a bola, e hoje o jogo não permitia muito isso. Mas isso faz parte do processo, respondendo o seu amigo de maneira mais, assim, mais clara, faz parte do processo de um jogador jovem oscilar um pouco. E ele está nesse processo de oscilação, e a gente está aqui para ajudar, e no que for preciso, ele daqui a pouco ele retomar a melhor condição dele.
9: Diniz, aqui à sua direita também, Lucas Belotti, da Rádio Band News FM. A gente sabe que não é muito da sua característica, né? Substituir cedo no segundo tempo. Você gosta de trabalhar no intervalo e dar oportunidade para os atletas que continuaram, mas hoje com 9 minutos, 8 para 9, você chama os dois primeiros jogadores, o Bidu e o Caio César. Queria saber o que você não tinha gostado no segundo tempo até ali para essa substituição e qual era a sua ideia também com os dois jogadores, porque, pela nossa percepção, as chances criadas aumentaram bastante depois da troca.
5: Então, no fundo, era um... Eu queria, assim, o Bidu era um jogador que estava precisando sair. O Ranieri também estava numa sequência muito forte e relatando um pouco mais de cansaço. Todos esses jogadores que jogaram, a gente foi monitorando e perguntando, discutindo com o departamento para poder botar em campo. A gente tirou aqueles que a gente achou que a gente tinha que tirar. O que aconteceu no jogo de hoje é que era tanto o Bidu quanto depois com a vinda do Bidon. O que era a ideia? Era o Bidu, era um jogador muito técnico, joga muito bem por dentro, nos espaços mais curtos, que os espaços que tinham para jogar eram curtos mesmo hoje. E o Bidon vinha para iniciar com passe um pouquinho, de achar os passes entre linhas e dar mais velocidade na circulação da bola. E a gente ganhou o Caio, que é um jogador mais agudo, que explora profundidade e tem essa característica do um contra um. Então acabou que tudo aconteceu, a gente pensou, às vezes você pensa e não dá certo, mas naquilo que a gente queria para as entradas, acabou tudo acontecendo quase que perfeitamente. A bola começou a entrar mais nos entrelinhas, a gente ganhou profundidade com o Caio César, ganhou a jogada de 1 para 1. Assim, o Ling estava o único meio que com essa função de ter jogada de enfrentamento, então o time ganhou, foi ganhando volume no campo de ataque, a bola começou a andar em espaços mais curtos, com mais velocidade, a gente conseguiu criar mais chances, chegar mais... E começou a chegar pelos dois lados, começou a ter jogada de tabela na entrada da área, chute fora da área. O repertório no segundo tempo de finalizações, ele foi muito vasto. A gente poderia ter ganho o jogo e era para ter ganho um placar mais folgado. Mas o futebol é assim mesmo.
10: Diniz, boa noite. Aqui, Fábio Lázaro, do UOL. Sobre uma situação específica, um episódio específico, que sobretudo as câmeras da detentora pregou, sua com Gabriel Paulista, a gente não pode deixar passar de perguntar, principalmente levando em consideração a sua declaração quando se apresentou no Corinthians, né? Dizendo que, olha, eu sou um cara muito intenso da beirada de campo, mas reconheço que em alguns momentos eu me cedo e eu preciso me controlar em relação a isso, essa autocrítica. Sobre isso, uma conexão sobre exatamente esse episódio de hoje, de uma situação de mais exaltação, de fato, que você explicasse como foi já depois no vestiário, se está tudo ok, e se realmente foi uma situação que dá para equiparar com o que você comentou de outras ocasiões, que você mesmo reconheceu que precisa, acho que melhorar, acho que é muito pedante falar, mas precisa repensar.
11: Não, melhorar, a gente sempre tem que melhorar. Eu acho que se eu consigo evitar, é melhor. Tá? Mas esse jeito que eu tenho é um jeito que muito mais beneficia os jogadores do que prejudica. E no caso de hoje, beneficiou, e beneficiou, vou falar o porquê. O Gabriel, ele tem um temperamento um pouco parecido com o meu. Ele é um jogador mais explosivo. Então, ficou uma discussão. Mas levando em consideração o que vale na vida o essencial não teve erro ali de ninguém. É que podia ter uma repercussão diferente. Às vezes você perde o jogo, como aconteceu uma vez no Vasco. Aí as pessoas fazem aquele tipo de coisa. Mas a gente se acertou assim que terminou o jogo. Assim, não tem dolo ali, não tem erro. É bom evitar. É bom evitar, eu que tenho esse temperamento e o Gabriel também. É bom a gente evitar. Mas se nunca mais vai acontecer. E quando acontecer como internamente a gente resolver de uma maneira muito rápida. Porque se você perceber, depois que aconteceu, o Gabriel ele passou a jogar muito melhor no jogo. Ele quase fez o gol da. A bola bateu na trave, ele ganhou mais duelo, ele progrediu mais com a bola, achou mais paz. Mas é uma situação, se a gente conseguir evitar, eu acho melhor. Sabe? Então é uma coisa que eu também estou tentando me controlar. Mas, repito, assim, a gente é uma coisa que internamente, quando fica. O problema disso é o que as pessoas podem fazer disso. Não é internamente que acontece. Porque o Gabriel, a gente tem. Considero que a gente tem que ter temperamento parecido e coração muito parecido. Coração generoso. De duas pessoas que querem o bem uma da outra. Então, a gente, para a gente, dessa situação, a gente saiu muito melhor que se não tivesse acontecido nada.
12: Diniz, boa noite. No seu lado direito aqui, Antônio Vinícius, Auriverde Brasil. Prazer falar contigo, parabéns pela vitória. Queria te fazer uma pergunta que vai um pouco além do jogo. Hoje tivemos a notícia de que uma parte da torcida organizada do Corinthians se reuniu com o Memphis para saber quais as intenções dele para o futuro no Corinthians. Não sei se você já teve essa conversa com ele, mas queria saber se você conta com ele para algum jogo antes da Copa do Mundo e se depois da Copa você conta com ele. Obrigado.
11: Não, a gente tem chance de jogar, a gente está trabalhando para ele retornar o quanto antes, mas com uma boa margem de segurança, porque o Memphis tem uma Copa do Mundo para disputar daqui a pouco. Né? É um jogador que eu conto muito. É um privilégio poder ter um jogador igual ao Memphis. Já falei isso, vou repetir. Privilégio para o Corinthians e privilégio para o futebol brasileiro. É um jogador extremamente diferente. A minha relação com ele, todo dia, ela ganha mais profundidade, ganha mais calor. E eu estou assim... Vou falar que eu estou ansioso. Assim, uma palavra não é essa. Eu quero muito contar com ele. E não modifica nada ele jogar ou não jogar, ele jogar bem esses jogos que faltam. Eu sei o tamanho do jogador que ele é, a importância que ele tem para o futebol... Para o Corinthians e para o futebol brasileiro. Então, assim, eu quero muito que ele fique. Quero muito mesmo.
13: Ô, Diniz, tudo bem? Silvestre da Gazeta. Saudade da época do Audax, que eu conseguia ficar pertinho de você ali no banco, registrando esses xingamentos, e a sua relação com os jogadores era maravilhosa, apesar dos xingamentos. Mas eram outros tempos. Se você ainda fosse o técnico da seleção brasileira, você levaria o Neymar para a Copa do Mundo? E você acredita que o Ancelotti vá convocá-lo?
11: Eu acho que vai convocar e certamente eu levaria. Eu acho que o Neymar, a gente não pode abrir mão de um jogador desse tamanho e com a genialidade que ele possui. É um dos maiores jogadores que o futebol brasileiro produziu, na minha opinião. Então, a gente espera que ele conte, mas assim, a gente tem que respeitar a decisão que foi tomada. Mas eu acho que ele vai convocar e eu certamente o convocaria.
14: Diniz aqui, boa noite. Gabriel Braga, de Central do Timão. Hoje nós vimos os dois laterais em campo, né? O Angelério inicia a partida e o Bidu encerra. Eu queria entender de você qual que você enxerga que é a principal diferença entre esses dois atletas, se o Angelério é um jogador um pouco mais de fase defensiva e se o Bidu realmente é um jogador mais ofensivo, e como você enxergou a diferença do lado esquerdo com a mudança da posição. Obrigado.
11: São jogadores com características diferentes. Eu acho que o Angelério é um jogador... É que ele é mais defensivo, ele tem bom jogo com a bola também, deu para ver nos treinamentos, e ele estava um tempo sem jogar, e o entrosamento que o Bidu tem com os jogadores também é uma coisa relevante, mas eles têm características diferentes. O Gilherme é um jogador que começa mais de trás para frente, o Bidu como se fosse um cara que começasse mais de frente para trás, né? Um jogador que tem uma técnica muito rebuscada, joga muito menos espaços curtos, acha passes muito diferentes, Onde deve você ganha marcação, você ganha altura, você ganha uma saída, assim, às vezes em velocidade ele chega muito bem ao fundo também. Mas é que o jogo de hoje, ele estava pedindo mais o Bidu. Ah, são jogadores, a gente tem dois muito bons laterais esquerdos. Os dois jogam muito bem, com características diferentes, como já estava na tua pergunta.
15: Boa noite, Diniz. José Eduardo, Agência Ultimão. Depois que você chega, jogadores, a cada jogo que vem passando, jogadores de frente, como Garro, Lingard, até o Yuri Alberto, vem tendo uma característica defensiva cada vez maior. Vem tendo uma característica de vir buscar a bola mais no fundo, recuperar, ajudar na marcação. Então, gostaria que você falasse um pouco sobre esse desenvolvimento no dia a dia dos treinos e como que os atletas vêm lidando com isso.
11: Acho que os atletas percebem que isso aí é, acho que é a mola mestra do nosso trabalho. A gente não pode abrir mão disso. Porque isso é uma coisa que nos une e é uma coisa comum que qualquer um pode fazer. Para isso aí precisa só boa vontade, interesse em fazer, interesse em proteger o time. E esse é um time, nesse sentido, bem diferente. É um time que é muito solidário, muito. E os jogadores da frente entenderam que isso aí não vai diminuir a condição deles de atacar e de ser criativos. Ao contrário, isso só vai criar mais conexão com o time, vai ajudar a defesa, vai deixar o time mais seguro. E a gente vai ter mais possibilidades de colocá-los em boas condições para poder fazer as jogadas mais criativas e decisivas do jogo.
16: Diniz aqui no meio, Guilherme Paradela da Rádio CBN. Eu queria te ouvir com relação ao jogo, porque o Corinthians, durante toda a partida, consegue criar bastante, tem muita posse, finalizações perigosas, mas chega um determinado momento que, para o Barra, tanto importava estar 0-0, se perdesse de 1-0, 2-0, eles começam a se lançar para o ataque, algumas mexidas acontecem mais para esse lado, e o Corinthians começa a ter que administrar uma vantagem construída no primeiro jogo, que fica perigosa, né, de tentar resolver e abrir um pouco mais a defesa ou começar a se defender mais e chamar o adversário. Até o gol, como é que você tratava isso com os seus jogadores? Para você era, continua atacando, não tenha medo, ou cria aquela sensação de vou usar medo, mas de receio de começar a atrair o adversário ou se descuidar num momento defensivo, num momento importante?
11: Eu acho que o medo que faz bem, ele é super importante, que nos deixa com a humildade em dia, que foi o que a gente teve hoje. A gente não deixou de atacar em nenhum momento, a gente não ficou administrando a vantagem, acho que administrar a vantagem era, acho que, o primeiro passo para a gente ter um problema. A gente sabia que tinha que atacar, sabia que eles eram franco-atiradores, pela diferença histórica das camisas, pela diferença de orçamento, de grandeza de clube, mas a gente tinha que atacar e ao atacar, a gente tinha que saber se defender. Então, eu acho que a gente jogou muito bem nesse sentido hoje. A gente ofereceu, não teve uma defesa do Hugo, não teve uma chance clara. Obviamente que um lance ou outro, a gente podia ter evitado de um quase susto, mas a gente fez uma partida bastante segura e criou muita chance. Mas

0: paciência. E nessas horas que eu acho que é mais perigoso. A partir do momento que a gente começou a criar mais oportunidades e terminar mais as jogadas, o time acabou ficando menos exposto, com mais chance de fazer o gol e menos chance de tomá-lo.
1: Boa noite, Diniz. Caio, da Web Rádio Piabã, aqui no meio.
0: Muito bem.
1: Antes da sua chegada, o time do Corinthians jogava de um jeito muito apático, né? Parecia que não estava jogando muito à vontade. Depois que o senhor chegou, parece que o time do Corinthians teve essa liberdade, teve essa leveza de jogar. Queria saber qual foi o trabalho psicológico que o senhor fez no elenco para essa mudança tão repentina. Muito obrigado.
0: A pergunta é um pouco difícil de responder, porque assim, eu tenho muito respeito pelos trabalhos que me antecederam. Eu não peguei um trabalho do zero. Já falei mais de uma vez, para falar dos dois últimos, tanto o Ramon Dias quanto o Dorival, deixaram um legado aqui que eu acho que eu soube aproveitar. E da minha parte, acho que teve uma conexão muito forte com os jogadores, uma empatia muito grande com o elenco, com a torcida. As coisas aconteceram de uma maneira rápida também, a estreia já foi uma vitória super importante e difícil fora de casa. E aí foi acumulando essa energia positiva, ela vai se retroalimentando, que conforme o time vai jogando bem, os resultados acontecem, a torcida fica feliz. E a gente vai, isso vai acabar aumentando, e os jogadores vão percebendo que a gente está num bom caminho, as coisas vão ganhando mais positividade. Então, acho que é isso, é um caminho que aconteceu. Eu acho que da minha parte, eu acho que foi a conexão que teve, muito instantânea, da minha presença de maneira especial com os jogadores, com o clube todo, mas de maneira especial com os jogadores.
2: Obrigado, Diniz. Boa noite a todos.
3: Fim de papo com o Diniz aqui. Ouvimos a íntegra, então, entrevista coletiva do técnico Fernando Diniz ao vivaço, hein,
4: Fernando? Ó, ele vai voltar aqui, ó.
3: Quem? O que é, Fabi? Desculpa.
4: Ele voltou agora pra sala e falou, né? Vai Corinthians tradicional, que tem sido rotina nas entrevistas coletivas por aqui. Capela, volto da zona mista.
3: Eu quero ver soltar esse Vai Corinthians depois de uma derrota pro Palmeiras. É claro que eu tô sendo chato aqui, né, crica, é uma brincadeira, mas acho que ele cativou o torcedor de alguma forma, porque quando ele foi contratado, Preto seu, quero que você analise aí as palavras do Diniz, mas quando ele foi contratado, meio que dividiu uma galera, principalmente nesse termômetro importante da rede social. Ih, Diniz, o Dinizismo, ih, a saidinha do Diniz, ih, é um cara problema. Mas ele começou a meter o Hospício, aqui é Corinthians, é mais um louco do bando. E aí a galera que antes estava com o pé atrás falou, cara, quer saber? Vou dar uma chance ao Diniz. E até agora ele tá entregando, né, Xandão?
5: Tá entregando. Eu até fiz a comparação na abertura da nossa transmissão com o Ulisses, que muita gente não acreditava no Parreira quando o Parreira chegou. E a situação é um pouco parecida pelo estilo. Só que o Parreira já era um campeão do mundo. O Diniz é um campeão da América.
3: Mas bem pacato o Parreira, né? Mais pacato.
5: Mas o Parreira
3: né?
5: Tava em uma fase. O Parreira estava na Série C com o Fluminense em 99. Treinou o Santos, não foi bem. Treinou o Inter, não foi
3: série
5: bem.
3: Série C?
5: Sim. O Parreira treinou o Fluminense na
3: Série
5: C.
3: Pagou a Série C, né?
5: Mas o Parreira treinou o Fluminense na Série C em 99 e subiu para B. Sim. Aí teve a Copa João Avelange, o Fluminense veio direto.
3: Exato.
5: Certo? Mas aí ele treinou o Santos depois e treinou o Inter. E foi mal. Então ele estava meio que por baixo. Eu nunca mais me esqueço do Antônio Roque Cittadini, deve estar nos ouvindo, quando ele contratou o Parreira. Foi um anúncio assim meio, ó, o Parreira chegou. A torcida enlouqueceu. Que Parreira, não tem a cara do Corinthians, não sei o quê. Aí ele foi campeão da Copa do Brasil, campeão da Liga Rio-São Paulo, que foi um momento de ligas na época, né, de torneios regionais.
3: Era bem legal na época.
5: E bem legal. E foi vice-campeão brasileiro pro Santos do Leão, do Diego, do Robinho, dos jogadores.
3: Isso, 2002.
5: Né? Exatamente. Sabe onde é que foi o Parreira? Para a seleção brasileira de volta.
3: É verdade.
5: No ciclo de 2003 a 2006. Então o Corinthians, quando faz um grande trabalho, leva um treinador, sim, pode colocar na seleção brasileira. O Diniz chegou com aquele negócio assim, ah, esse cara não tem a nossa cara, como é que vai ser a saidinha?
3: Fizeram um marketing
5: exatamente,
3: bom em cima dele, né?
5: Viu? É, a saidinha vai ser como de trás, né? Quem é que vai tocar a bola?
3: Gabriel Paulista.
5: Isso, as ironias, né? Os nossos laterais, como é que vão sair jogando? Certo? Uma série de coisas. E ele começou a ganhar, não sofreu gols, né? Só foi sofrer gol no oitavo jogo. Perdeu também só um jogo até agora. Está classificado na Libertadores. Quer dizer, as coisas elas vão dando certo. E, sinceramente, eu vi muita gente criticando o fato de botar os titulares.
4: Preto,
5: Viu, Fabiano? De botar os titulares. Eu acho que ele fez certo. Tu não pode brincar com a Copa do Brasil.
3: Eu também acho.
5: E o gol só saiu aos 39 do segundo tempo.
3: Imagina dar uma assuntada o Barra lá, faz um gol.
5: O Barra ficou vivo até os 39 do segundo tempo. É, ainda
3: não,
5: que o Corinthians...
3: deu um chute a gol, mas estava vivo no jogo.
5: Estava vivo numa bola parada.
3: Numa bola espirrada. No jogo

0: Sério, é isso?
1: Gustavo assim, Henrique.
0: Copa do Brasil, já vou te chamar, Fabiano. Viu, Gustavo aí, pode esperar 10 segundos. Copa do Brasil, não dá pra brincar. Não dá pra brincar com adversários. Olha o que o Vitória tá fazendo com o Flamengo.
2: Eu imagino o seu prédio na Zona Mista chamando. Gustavo Henrique, ele mata a gente se a gente não chama imediatamente.
1: Fato curioso, não deu pra esperar 10 segundos, acabou a Zona Mista do Gustavo Henrique, então queria fazer um agradecimento ao prédio aqui publicamente.
0: Um abraço, as ordens.
2: Tá vendo o que você fez?
1: Sacanagem tem prioridade.
0: Sabe o que que é? Se a gente invertesse, viu? Se a gente invertesse, viu, Fabiano? Se tu tivesse terminando o raciocínio e eu tivesse na Zona Mista, jamais eu ia te atropelar. Mas tá tudo bem porque o conteúdo é dominante, né, Capelão?
1: A prioridade é informação ou o raciocínio do Pretzel. Os dois prevalecem na Bandeirantes.
0: A prioridade é o comentário. Claro que é uma
2: Fabiano,
0: brincadeira.
2: Fabiano, eu peço desculpas, viu, em nome dos ouvintes da Bandeirantes. Como é que tá a Zona Mista? Ouvimos o Diniz da Inter, hein? Ô, Fabiane, se você tiver condições, longe de querer pautar o grande repórter que é o Fabiane, mas o foco total em jogadores do Corinthians. A gente gosta de contar história aqui na Bandeirantes. Se a gente tiver condições, assim que terminar a Zona Mista do Corinthians, a gente ouvir um pouco dos jogadores do Barra, porque eu acho que é importante, daqui a pouco é um projeto consolidado, é um jogador ou outro que aparece no time de Série A, no seu time de coração. Então, Fabiane, fique à vontade, porque atenção, gente, hoje vamos até a meia-noite. Estaremos aqui, empunhando o microfone de esportes da Bandeirantes, da Central Bandeirantes de Jornalismo, porque a partir da meia-noite, marca aí, cadê o apitinho, Rafinha? Cadê o apitinho? 107.3 é a nova frequência da Bandeirantes a partir desta sexta-feira, em 1h19, teremos a abertura oficial do seu novo dial na Rádio Bandeirantes. 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Vamos lá, Fabiane, mais da Zona Mista, quem passa por aí, Fabiane? Deu timão!
1: Deu Corinthians, o Gustavo Henrique falou agora há pouco, ainda não acabou a Zona Mista, tá? Vou buscar a informação para ver quem mais vai passar, mas ainda tem alguns atletas pelos quais a gente está no aguardo. Inclusive, um deles está atendendo os detentores dos direitos de transmissão, Yuri Alberto, sempre sorridente, sempre feliz e sempre que faz gol passa na Zona Mista, né? Então estamos no aguardo. Yuri Alberto vai ser o próximo a falar, um tempinho ainda, ele precisa falar com as televisões, daqui a pouco tá aqui na Bandeirantes.
2: Maravilha, então daqui a pouquinho nós ouviremos o Yuri Alberto aqui na Rádio Bandeirantes com o repórter Luiz Sabiani. Ô, Pretz, eu queria que você agora falasse um pouquinho mais sobre o Diniz. Antes, tempo e placar. Vamos lá, Lucas Bueno. Neste momento, alerta de pênaltis no Barradão entre Vitória e Flamengo, hein?
3: Exatamente, Capela. O Vitória vai ganhando do Flamengo pelo placar de 1-0 com 8 minutos e 26 de jogo. O Vitória que vai levando este jogo para os pênaltis. Capela, se me permite, tem a pergunta de um ouvinte aqui para o Pretz. Eu queria... Vamos lá. Perguntar aqui, ó. O Gelson Henrique perguntou: Pretzel, essa pergunta é para você que é um comentarista mais equilibrado, porque quando se pergunta sobre escalar ou não o Neymar, todos os técnicos dizem que sim. Eu convocaria ele. Você acha que os técnicos estão sendo sinceros?
0: Essa é uma ótima pergunta. Eu acho que os treinadores brasileiros, todos eles, chamariam o Neymar para a Copa. Todos. O Tite até deu entrevista recente aí, dizendo que errou em não botar o Neymar para bater o primeiro pênalti contra a Croácia, e todo mundo falou sobre isso. Os treinadores sempre elogiaram, o Dorival Júnior elogiou o Neymar, o Fernando Diniz elogiou o Neymar, o Diniz, aliás, o convocou, depois ele se machucou e ficou fora um tempo. O Ramon Menezes nem se fala que, né, que era só um tampão e um negócio constrangedor, mas o Tite disse que o Neymar... até me surpreendeu o que ele falou, chegou a ver o que ele falou a respeito do Neymar.
2: Eu vi a parte 2 da entrevista.
0: É um dos maiores jogadores da história do futebol. Eu acho que ele deu uma exagerada aí, mas disse que nunca viu nada parecido do que é o Neymar tecnicamente, com a visão que ele tem periférica do jogo, né, de um treinador que aposta muito nele. Agora,
2: o Neymar jogou muito, né, velho?
0: Jogou muito.
2: O Neymar jogou muito.
0: Mas é o seguinte, hoje eu fico pensando assim, ó, mas tem que levar porque ele decide o jogo. É verdade. Mas o detalhe é o seguinte, ele vai conseguir decidir jogo, a bola vai chegar nele E ele vai ter a intensidade que todo mundo espera numa Copa do Mundo, ainda que tenha qualidade. Futebol mudou, pessoal. Futebol realmente mudou. A gente viu o Real Madrid, que é uma seleção, né? O Real Madrid não ganhou nada esse ano. E tu vê os caras jogando, os caras correndo, certo? Então, eu não tenho nada contra o Neymar, é um grande jogador, sempre foi um grande jogador. Agora, eu não levaria. Mas, respondendo ao Gelson, os treinadores brasileiros, todos eles levariam. Só um treinador do tamanho do Ancelotti para chegar e dizer o seguinte: não vou levar por isso e por isso. Só um treinador desse tamanho, que é um treinador hoje maior do que o elenco da seleção brasileira.
2: Mas eu queria...
0: se fosse qualquer treinador brasileiro, qual é o principal treinador brasileiro hoje? Quem seria? O Felipe Luiz? Levaria o Neymar. Não, estou dando um exemplo de um vencedor
2: obviamente
0: recente.
2: Levaria.
0: Um vencedor recente.
2: Sim, levaria.
0: Levaria o Neymar,
2: levaria.
0: Certo? Levaria o Neymar, não teria discussão.
2: Sem dúvida. Bom, eu não sei, Pretzel, se isso vai contar, tá? Sinceramente. Para quem não sabe, o Ancelotti renovou oficialmente o seu contrato hoje com a seleção brasileira. Então o Ancelotti está garantido. Nossa, que defesa do goleiro do Vitória. Quase empate do Flamengo. Então, atenção, o Ancelotti ficará na seleção brasileira até a Copa de 2030. É oficial, renovou seu contrato, inclusive, temos declarações aqui do Ancelotti, a gente vai colocar na sequência do apito final para você acompanhar. Só que aí, Pretzel, é o seguinte, a grande parte do povo brasileiro ama o Neymar, idolatra o Neymar, independentemente se a fase dele é boa, é ruim, se ele está jogando bem ou mal, se ele vai decidir ou não. Para muita gente, o Neymar tem que estar lá, ponto. Eu acho que se nesse ciclo, que foi tanto quanto conturbado, menos de um ano do Ancelotti na seleção brasileira, eu acho que se ele não levar o Neymar, eu acho que ele acaba se queimando pro próximo ciclo com o povo brasileiro.
0: Que isso, Vitor Pelani? Se queimando com a tua torcida, não tá nem aí.
2: Você acha?
0: Tu acha?
2: Eu acho que a pressão e a força de boa parte da mídia,
0: Neymar,
2: de influencers, de torcedores, então, querem o Neymar.
0: Ah, isso, o Ancelotti não é suscetível a pressões.
2: Será?
0: Ele é maior que o elenco.
2: Será?
0: Não, se ele levar, se ele levar, tu acha que a torcida para a seleção brasileira ela vai aumentar? Acho que não tem relação nenhuma.
2: Eu acho que quando
0: essa
2: o
0: geração
2: não for, eu acho
0: essa
2: que muita
0: geração
2: gente vai torcer
0: da seleção,
2: contra a seleção.
0: Viu? Essa geração.
2: Sabia, tô falando sério.
0: Ah, eu acho, eu não vejo
2: não,
0: assim. É
2: um sentimento.
0: Eu acho que existe uma
2: sentimento.
0: Indiferença. Se ele não
2: Será,
0: for,
2: cara?
0: Se ele não for, haverá uma indiferença. E se ele for, não vai mudar muito no que a torcida pensa da seleção hoje. Não vai mudar muito.
2: Mas vai virar.
0: Toda
2: vai virar
0: Copa aquele... do Mundo é a mesma coisa, viu? Tu vê o movimento verde e amarelo.
2: Sim,
0: tu vê
2: sim,
0: aqueles
2: sim.
0: caras que ficam circulando em torno da seleção brasileira,
2: sim,
0: do ambiente da seleção.
2: Ambiente.
0: Certo? E tu vê a torcida normal. Tu vê
2: a torcida
0: normal.
2: Eu acho que
0: no
2: caso do Neymar é diferente, Pretzel, porque não é que nós estamos aqui entre um craque e outro. Nós estamos falando de um único jogador que, em relação a patamar técnico, ele é muito superior a qualquer outro da seleção brasileira. Não estou falando que tem que levar. Eu acho que em questão de dinâmica de jogo, de intensidade, de questão física, eu não levaria. Só que eu acho que há uma comoção de boa parte da mídia, dos bajuladores, da imprensa, da torcida, que quer o Neymar, independentemente pela figura Neymar. Aí entra aquela cena, né? O Neymar quando vai para o Paraguai, o país para. O Neymar quando vai para a Argentina, os próprios argentinos, eles fazem todas as homenagens possíveis ao cara. E o Brasil talvez não ressalte e valorize o sujeito que deveria ser ressaltado e valorizado. Eu tô vendo aqui duas situações, duas nuances, entendeu? Para que a gente possa agregar esse debate. Eu acho que se o Neymar, não é que eu tô falando que eu quero que ele vá para a Copa, só que eu acho que se o Neymar não for para a Copa, não for convocado pelo Ancelotti, eu acho que se o Brasil for eliminado, a pressão na cabeça do Ancelotti tá vendo! Não ganhou porque também não levou o Neymar!
0: Deixa eu fazer uma pergunta.
2: O que ia acontecer com o Felipão em 2002 se ele não ganha? Tá vendo, Felipão teimoso? Não ganhou porque não levou o Romário.
0: Ah, mas vai ganhou, certo?
2: Não, mas se ele não ganha, aí são os engenheiros de obra pronta,
0: com todo
2: entendeu?
0: Respeito, o Ancelotti tá andando pra isso aí. É o que eu sinto.
2: Olha,
0: eu
2: depois das declarações
0: tá
2: dele,
0: mas
2: Xandão...
0: as declarações dele são duas entrevistas antes da convocação.
2: Mas a da Forbes foi forte.
0: Tu acha que ele vai dizer o seguinte, ó, esse Neymar aí não joga nada, eu não vou chamar. Numa entrevista pré-convocação, claro que ele não vai fazer
2: eu
0: isso,
2: Capelani. Eu vou ficar surpreso, segunda-feira, estaremos no Rio de Janeiro e ele não anunciar o Neymar entre os 26. Não,
0: bom, tudo bem, pode acontecer. Aliás, se for chamado, parabéns ao Neymar, vai ser a quarta Copa do Mundo e vida que segue.
2: E que ajude a seleção brasileira, óbvio.
0: E se não for, pra mim também não muda nada. Você não muda nada, eu só tenho um sentimento.
2: Pra você, irmão, aí que tá.
0: Viu? Eu tenho um sentimento seguinte. Vocês acham que o Ancelotti iria criticar algum jogador em duas entrevistas pré-convocações?
2: Não, mas a forma como ele falou do Neymar, Pretz, vai que momento ele deu indícios.
0: Mas a qual indício? Ele foi super político, um jogador do tamanho do Neymar.
4: Mas eu concordo com o Capela, porque vendo pessoas da minha idade até abaixo da minha idade, elas torcem mais pro Neymar do que pra seleção brasileira. Tem os torcedores do Neymar. Então, sobre o novo ciclo, as pessoas da minha idade vão começar a ter 27, 28, que vão ter mais influência, querendo ou não, na mídia ou qualquer outro tipo de coisa. Essas crianças de hoje em dia, elas assistem o Neymar, elas não assistem o Santos. Elas assistem o Neymar, não assistem a seleção brasileira. Então, por isso que eu concordo com o Capela, acho que pode ter uma pressão maior, porque a galera acompanha o Neymar, não a seleção brasileira.
2: Quase gol do Vitória, desculpa, irmão, quase gol do Vitória. O Rossi salvou o Flamengo, o René quase faz o segundo.
0: Aliás,
2: e a garantia
0: René tava dando sopa na portuguesa, ninguém viu, cara.
2: Que defesa do Rossi.
0: Que
2: defesa do Rossi. Pois não, Xandão, vamos lá, jogaço. Ó, só pra informar, Vitória 1, Flamengo 0, temos 15 no segundo tempo, este resultado, vamos para as penalidades. E se for pra pênaltis, a gente vai narrar aqui ao vivo na Bandeirantes. O Fabiani morreu aqui no debate, cadê o Fabiani?
0: Eu ia falar sobre isso, eu posso completar o raciocínio, esperar o Luiz Fabiani.
4: Eu resolvi...
0: O Roberto já apareceu, o Fabiani?
4: Eu resolvi deixar o Pretzel falar no debate, porque café com leite tem prioridade. Mas, por enquanto, sem Yuri Alberto, tá? Ele tá falando com as televisões aqui, daqui a pouco ele vem.
2: Vamos lá, Xandão. Vai, sobre a seleção brasileira. Vamos lá, vale o debate.
0: Sobre a seleção, eu acho que ele não tem que chamar o Neymar e acho que não vai chamar. Se chamar, gol do Vitória.
2: Gol do Vitória!
0: Que espetáculo, hein? O Flamengo tá sendo eliminado, cara.
2: René que fez? Não.
4: Luan Cândido.
0: Luan Cândido. Ele chegou no Grêmio com 100 quilos, cara. Em janeiro do ano passado.
2: Cara, o Vitória faz o segundo em cima do Flamengo.
0: Vitória está eliminando o Flamengo.
2: Com este resultado, o Flamengo dá adeus à Copa do Brasil, gente. Vocês têm ideia do que está acontecendo no Barradão?
4: O que é pior, o Flamengo ser eliminado pro Vitória ou o Juventude pro São Paulo?
0: Não, o Flamengo pelo Vitória.
2: Você tá louco.
4: Mas o Juventude atualmente tá na Série B também. Não, o Vitória é clube de Série A.
0: Mas a situação do São Paulo, olha o São Paulo. Não dá pra comparar.
2: O Flamengo é o maior investimento das Américas.
0: É o maior time da América do Sul.
2: É o melhor time da América do Palmeiras.
0: Não,
2: me arrisco a dizer da América Latina, pois hein? É. Da América Latina.
0: O Flamengo é vice-campeão mundial, cara.
2: Sim. Caraca, velho. 2-0 pro Vitória com 17 do segundo tempo. O Flamengo precisa de pelo menos um golzinho pra levar a decisão pros pênaltis. E falhou o Rossi no gol, hein?
0: O Rossi, aliás, no primeiro eu achei que ele ficou olhando para o ar.
4: Ah, o primeiro não.
0: Não, foi bonito. O tapa do Eric foi bonito, mas o Danilo lamentou o gol. Olha o Luan Cândido, cara. Ele chegou no Grêmio bolachudo, cara. Certo? É base do Palmeiras, lembra? Foi vendido para fora, voltou, jogou no Bragantino e tal. 2-0, atenção.
2: Olha o Barradão, está tremendo o
0: Flamengo. O Flamengo está passando sem tirar o mérito do Vitória, hein? Sim, mas é um vexame se o Flamengo cair na quinta fase da Copa do Brasil, no seu primeiro confronto.
2: É verdade.
0: É o primeiro... Os times da Série A, eles já têm uma vantagem enorme, né? Que eles entram direto na quinta fase.
2: Exatamente.
0: E o Flamengo cair na primeira, no primeiro mata-mata... Não.
4: Mas agora entrou a cavalaria também,
2: aí,
4: né?
2: Aí que tá. Aí olha só o modo apelão do Flamengo. Everton, Cebolinha e Pedro vem aí no Flamengo.
0: Cebolinha não tá jogando nada.
4: Mas o Pedro...
0: Pedro não, sim, o Cebolinha Pedro... tá jogando nada.
2: Aí tá, aí você tava falando sobre Pedro e seleção
4: Pedro
2: brasileira.
4: Pedro poderia ir pra Copa.
2: O Pedro tá na lista do... Bom, até a gente tá na lista do 55, né? Pretzel, vamos lá, conclua seu raciocínio no momento que Pedro entra no campo de jogo, o Flamengo perde por 2-0, vai dando adeus à Copa do Brasil. Vai, Pretzel!
0: Eu quero dizer o que nós tava falando sobre o Neymar. Eu não levaria o Neymar, mas também se levar, viu, que o Ancelotti saiba administrar essa situação. Eu vou fazer aqui uma comparação com a Copa do Catar, certo?
2: Sim.
0: Fernando Santos, um técnico bem menor que o Ancelotti, chegou nas oitavas de final e fez o seguinte, meu caro Lucas Bueno. Cristiano Ronaldo é reserva.
2: Mas pro Gonçalo Ramos, né? Pelo amor de Deus.
0: Calma,
2: né?
0: Mas viu, é a situação, né? Outra, o Cristiano Ronaldo é maior que o Neymar hoje, perfeito?
2: Sim.
0: É maior que o Neymar. O Cristiano Ronaldo, ele joga a primeira fase, perfeito? Portugal passa na primeira colocação, né? E o Fernando Santos acha que o Cristiano Ronaldo fisicamente não conseguiria seguir no mata-mata. Aí Portugal vai enfrentar a Suíça sem o Cristiano Ronaldo.
2: E placar,
0: final, 6-1 para Portugal.
2: É.
0: Num bom time da Suíça. Boa geração. Aí o Fernando Santos ganhou muita moral. Foi ou não foi?
2: Foi.
0: A imprensa ficou quieta. Portugal e Marrocos.
2: Pau.
0: Certo? Quartas de final. Sai a escalação. Cristiano Ronaldo bancou. Portugal começa jogando, gol de Marrocos. Foi ou não foi?
2: Foi.
0: 1-0. Intervalo de jogo, que faz o Fernando Santos?
2: Põe o homem.
0: Chama o Cristiano Ronaldo, que entra no, você entra com uma tromba desse tamanho, né? Brabo, entra irritado. Portugal não consegue jogar bem. Fica muito em função do Cristiano, é verdade ou não é?
2: É verdade.
0: Marrocos se defende.
2: Só cruzamento na
0: só
2: área.
0: Só cruzamento na área. Marrocos se defende muito bem e elimina Portugal merecidamente. Isso foi tipo assim numa quarta-feira. O que, que aconteceu na quinta? Fernando Santos demitido. Demitido, certo? Com o Ancelotti não vai acontecer isso. Se ele convocar o Neymar e botar o Neymar na reserva, certo? Ele vai ter que administrar essa situação. E outra, se ele põe o Neymar, se ele convoca o Neymar e o Neymar será reserva, e vai ser. Se ele convocar o Neymar será
2: tem que
0: reserva.
2: Seguir a coerência dele.
0: O Neymar será reserva.
2: Tem que seguir a coerência.
0: Aí o que,
2: dele.
0: Que vai acontecer? O Brasil, vamos supor que passe com 9 pontos na primeira fase.
2: Aí pega o Japão.
0: Tá? Aí pega o Japão com o Neymar na reserva. Passa. Depois pega, provavelmente, a Noruega, se tudo der certo, nas oitavas, certo?
2: Chato, hein?
0: É, aí tá 1-0, gol do Haaland. Chama o Neymar. E o Neymar não consegue tocar na bola. Tô fazendo o cenário, certo?
2: O cenário é apocalíptico.
0: Apocalíptico. Aqui, né? Vou fazer o cenário positivo. Neymar entra e o Brasil vira o jogo. Pode acontecer.
2: Sim.
0: E isso indica que vai acontecer? Acho que não.
2: Aí o que, que vai acontecer?
0: Acho que não.
2: Haverá uma grande divisão, porque o Neymar estando na Copa, se o Neymar jogar bem, todas as pessoas que defenderam antes vão falar, tá vendo? Vocês não entendem nada de bola.
0: Exatamente.
2: E se o Neymar não for bem, as pessoas que não defendem o Neymar, então assim, vocês percebem que até o Brasil, às vésperas, às portas de uma Copa do Mundo, o povo está dividido por causa de um jogador?
4: E se
2: olha que loucura.
4: Esse cenário que o Pretzel tá falando do Neymar entrar no segundo tempo, se o Brasil ganha, o Neymar tem que ser titular. Se o Brasil perde, devia ter colocado antes.
2: Mas, Prestes, eu acho que a vida do Ancelotti vai ser um inferno
0: claro,
2: pro Neymar
0: por isso
2: na
0: que
2: seleção.
0: Ele não vai levar. Vai ser uma obsessão. Ser,
2: que se o cara for titular, o Neymar tem condição de ser titular. Se for banco, mas ele tem que jogar mais minutos. Ele tem condições.
4: Primeira pergunta de toda a coletiva vai ser Neymar.
2: Vai ser um inferno.
0: Esse teu argumento pra aumentar. Brasil e Marrocos, tá? O Brasil ganha por 1-0. E o Ancelotti não é de mudar muito o time, concorda comigo?
2: Põe o Neymar aos 25.
0: Não põe o Neymar. O Brasil ganha de 1-0, ele faz só 3 substituições.
2: Não põe o Neymar.
0: Mas não põe o Neymar.
2: Por que não põe o Neymar?
0: Primeira pergunta, o senhor não acha que o Neymar poderia ter entrado para ajudar a fazer mais gols? Aí ele vai dizer, não, a escolha é minha, não sei o quê. É sério ou não é?
2: É verdade.
0: Brasil e Haiti, tá? 2-0 Brasil, aí ele põe o Neymar aos 40 para ganhar um pouquinho de ritmo. Certo? Já tá liquidado o jogo, né? Por que, que o senhor botou o Neymar só no fim do jogo, né? Treinador sou eu. Eu tô fazendo cenários bem plausíveis, hein?
2: São plausíveis.
0: É verdade ou não?
2: Porque toda a coletiva, bem independentemente do Neymar estar ou não
0: sim,
2: no elenco...
0: Alberto.
2: Pare as máquinas, Yuri Alberto. Vamos lá, Fabiani.
5: Você não vibrou muito, né?
6: Todo mundo tá me perguntando isso aí, cara. Até os caras do vídeo do clube ali, pô, a gente já tava preparado, esperava só deslizado ali, eu falei, irmão, não tinha mais energia, velho. E teve uma jogada ali que até o Caio veio pelo lado direito e ele viu que eu não fiz o facão, ele sofreu a falta, depois ele olhou pra mim e falou, você tá morto, né? Eu falei, bom, tô cansado pra caramba. Mas graças a Deus por mais um gol em casa, junto da nossa torcida. E uma vitória muito importante, né? A gente sabia da classificação, só classificar já era muito bom pra nós, mas ganhar dentro de casa nos dá muita confiança pra importância do jogo que a gente tem no domingo agora.
7: Yuri, fala da importância, na verdade, fala do decorrer da temporada, seus planos, futuro, Corinthians, a torcida ficou um pouco preocupada porque não viu a deslizada hoje.
6: Não, isso aí já tem de novo, já tem de novo, em nome de Jesus. Agora é recuperar bastante, a gente tá muito cansado porque a entrega tem sido muito grande, assim, principalmente ali na parte da frente, eu, Gal, Jesse, o Breno, quem tá ali na frente, a gente tá se entregando bastante ali pra esse novo esquema do Diniz, que tá dando muito certo.
2: Yuri,
6: já foram 7 jogos, foi quebrado esse tempo atrás, mas a gente conseguiu ficar 7 jogos sem tomar gol, e querendo ou não, começa lá na frente, né? Então a gente fica muito feliz com esse nosso posicionamento.
8: Yuri, queria que você falasse sobre a ansiedade que tava de fazer esse gol. Uhum. Sempre dá pra perceber você um pouquinho ansioso quando dali não sai o gol.
6: Atacante, né? Atacante é foda.
8: E queria que também comentasse um pouquinho do estilo do Diniz, como que é ele no dia a dia, o tratamento com ele, o estilo de jogo dele, que te favorece, o que você acha?
6: Uhum. Cara, ele é um cara que me dá uma moral absurda, gosta muito de mim, me dá uma confiança que, cara, é legal demais. E eu tô tendo que me encaixar no estilo de jogo dele. Graças a Deus tá dando certo, porque era uma característica minha que, tipo, não, não batia, acho que com o Luxemburgo, com alguém que precisava fazer esses pivôs, assim, de sustentar um pouco mais a bola, não dava certo. Mas com ele, graças a Deus, tá dando muito certo, porque quando eu recebo essa bola, eu tenho muito apoio, eu tenho muita opção para eu já descarregar de frente. Então, eu tô muito feliz com o grupo. Lógico, fiquei alguns jogos sem fazer gol, mas a gente tava ganhando, meus companheiros também estavam fazendo o gol ali, o Gustavo, que tava querendo roubar minha posição ali, eu acho, e ainda tá. Mas muito feliz por todos nós, assim, como grupo, e vamos continuar ganhando.
5: Yuri, você jogou com o Lingard, né, agora, recentemente. Sim. Você jogou também com o Memphis Depay. Qual a principal característica, né, desses jogadores? São dois jogadores diferentes. E como que o Yuri Alberto jogando no meio desses caras, assim?
6: Cara, é gratificante pra caramba, cara, a grandeza que esses caras têm. O Lingard é um cara absurdo, uma técnica, uma qualidade absurda. O Memphis também, uma força absurda. Então, cara, quando a gente puder jogar todo mundo junto, assim, vai ser uma coisa bem bacana. E creio que o Diniz vai tomar a melhor decisão.
9: Yuri, apesar de você não estar marcando nesses momentos, sim, mas você ajudava muito na construção ofensiva. Como
6: obrigado.
9: Que era com isso? Uhum. Essa pressão de marcar, mas ao mesmo tempo você tá ali ajudando na construção.
6: Meu, eu tava me entregando pra minha equipe, acho que isso que importava. Que importa ainda, né? Sempre. Esse novo esquema do Diniz, a gente sabe que a marcação começa lá da frente, então a marcação mais forte é a minha, do Garro, do Jesse, do Breno, quem tiver ali pelo lado. A gente faz um esforço muito grande. E graças a Deus a gente já está começando a recuperar um pouco a nossa fase física, assim, porque lógico, no início é diferente, até o corpo adaptar a você poder marcar muito forte, depois você poder transitar com energia. Então, graças a Deus, a gente já tá ficando com mais energia pra gente chegar no campo de ataque e poder definir as jogadas em gol.
1: Yuri, fala um pouco da sua relação com o Memphis. Ele tem um futuro incerto no Corinthians, ainda não sabe se vai ficar, não sei se você sabe se ele vai ficar ou não. Mas desde que ele chegou, sua produtividade aumentou muito, você sabe disso. Qual o impacto para você da permanência ou não do Memphis agora, depois da Copa?
6: Cara, é legal jogar com jogadores assim, né, velho, de uma grandeza muito grande, como é o Memphis, porque querendo ou não, não que você divide um pouco a responsabilidade, mas você estando com um cara desse em campo, ele chama muita atenção dos zagueiros. Então, se você for inteligente e começar a aproveitar melhor esses espaços, assim como tem sido quando a gente joga junto, pô, é bom demais pra nós.
1: Chegou a pedir pra ele ficar?
6: ainda não, a gente tá se vendo pouco, ele tá no mais no DM ali, e a gente, cara, estamos treinando pra caramba, então o tempo que a gente tem junto é muito pouco, cara, é muito corrido.
1: E agora perto da Copa.
6: Cara, a gente vai resolver agora, a gente vai tomar a melhor decisão agora no meio do ano, a gente vai esperar pra ver quais propostas vão chegar ou não. E junto do presidente e do meu empresário, a gente vai tomar a melhor decisão.
1: Yuri, agora perto da Copa, você avalia que poderia ter tido mais oportunidades em convocações anteriores para a seleção e, de repente, fazer parte desse grupo, visto que a seleção até hoje não tem um camisa 9, assim, muito garantido ali no time titular?
6: Cara, lógico que eu fico triste, né? Porque eu poderia ter tido, sim, uma oportunidade em 2025, após a temporada de 24, que não só eu, mas meus companheiros fizeram também junto comigo. E no começo do ano acabei não sendo convocado, então se eu pudesse ter sido convocado nessa, se eu tivesse nessa lista, acho que foi em março a convocação do
1: Isso.
6: ano passado, foi a primeira, né, do ano. Quem sabe a história pudesse ter sido outra, mas tô tranquilo, tô focado em performar aqui, mentira, imagina.
9: Yuri, a importância do Garro pro time, né? Ele voltou a jogar bem, tá sendo diferencial do time. Como vocês se sentem tendo um ótimo jogador como o Garro?
6: Feliz demais pelo retorno do Garro. Essa alegria dele em campo, essa ousadia de tentar um espaço diferente, umas jogadas diferentes. Hoje quase fez um golaço de falta ali que ela bateu na trave. E é um cara que, meu, o meu estilo de jogo necessita muito de um cara como esse. E esse passo que ele me deu para fazer o gol hoje foi sensacional.
1: E ainda sobre a janela, qual a sua vontade para a janela de meio de ano? É ficar no Corinthians, você vai estudar bem, mas qual o interesse do Yuri agora nessa janela da Europa?
6: O interesse do Yuri é procurar novos objetivos.
1: Perfeito.
6: Tchau.
1: Olha aí. Pretzel, Capela.
2: Muito bom, Fabiane.
1: Vocês ouviram essa última resposta?
2: Deu uma picotada aqui, Fabiane. Eu queria
1: importante.
2: Ouvir, repita aí, por gentileza.
1: Perguntei, Yuri, qual a sua vontade para essa janela? A resposta, a vontade do Yuri é procurar novos objetivos.
2: Cara, temos que recortar isso aí.
0: Recorta agora, cara.
2: Recorte isso aí.
0: Recorta agora, resposta dele, urgente.
2: Importante, vamos pegar esse trecho aí, porque...
0: Quer ir embora, quer ser negociado.
2: Eu acho que tá muito claro que o Roberto, depois dessa, quer meter o pé do Corinthians, hein? Isso é muito importante, cara.
0: Tem contrato até quando, Fabiane?
10: Até 2030.
0: Nossa senhora.
2: Bom, o Corinthians tem 50%.
0: Corinthians tem só 50%.
2: É, que eu ia falar, tem só 50%.
0: É pouco.
2: Não é pouco, mas se, até porque,
0: não,
2: né?
0: Aí,
2: não, só pra deixar bem claro.
0: Isso aí é da
2: tem
0: negociação.
2: Tem 50% porque o Duílio Monteiro Alves...
0: Sim, que ele simplesmente ele fez uma negociação contra o Corinthians.
2: Exatamente. Cara, ó, a nossa produção já tá tirando aqui, mas eu já vou picotar aqui imediatamente essa declaração pra gente ouvir de novo. Que eu admito a você, meu preto, eu tava ouvindo aqui, eu não botei muita fé nessa resposta do nosso querido Yuri Alberto. Quer ver, ó? Tô voltando aqui no youtube.com, atenção, hein?
11: Cara, lógico que eu fico triste, né? Porque eu poderia ter tido sim uma oportunidade em 2025, após a temporada de 24, que não só eu, mas meus companheiros fizeram também junto comigo. E no começo do ano acabei não sendo convocado, então podendo... Se eu pudesse ter sido convocado nessa... Se eu tivesse nessa lista, acho que foi em março a convocação do ano.
10: Isso.
11: Passado, foi a primeira, né, do ano. Quem sabe a história pudesse ter sido outra, mas... Tô tranquilo, tô focado em performar aqui. Mentira, imagina.
9: Yuri, e a importância do Garro pro time, né? Ele voltou a jogar.
11: Ousadia de tentar uns passes diferentes, umas jogadas diferentes.
2: Hoje um pouco
11: quase
2: pra
11: fez
2: frente.
11: Um golaço de falta ali que ela bateu na trave. E é um cara que, o meu estilo de jogo necessita muito de um cara como esse. Esse passe que ele me deu pra fazer o gol hoje foi sensacional.
12: E ainda sobre a janela, qual a sua vontade pra janela de meio de ano? É ficar no Corinthians, você vai estudar bem, mas qual o interesse do Yuri agora nessa janela da Europa?
11: O interesse do Yuri é procurar novos objetivos.
2: Perfeito. Caraca, velho. Pergunta do Luiz Fabiani, repórter Bandeirantes. Yuri Alberto, tá muito claro, Preto, quer sair do Corinthians.
0: Quer sair, parabéns, Fabiani.
2: Parabéns.
0: Valeu a pena esperar o Yuri Alberto, viu? E essa é a resposta da noite.
2: Essa é a resposta da noite. Yuri Alberto quer sair do Corinthians. O objetivo é palavras dele. Vamos pôr de novo aqui, ó. Atenção.
12: Ficar no Corinthians, você vai estudar bem, mas qual o interesse do Yuri agora nessa janela da Europa?
11: O interesse do Yuri é procurar novos objetivos.
2: Cara, olha, para um jogador falar isso publicamente, Pretzel, ele tem que estar muito respaldado nos bastidores... com algumas possibilidades, sondagens ou até mesmo propostas para a janela que vai se abrir, hein, Pretzel?
0: De novo, meu interesse é procurar novos objetivos.
2: De novo.
0: É isso,
12: pra janela
0: novos.
12: De meio de ano. Pra é ficar janela. No Corinthians, você vai estudar bem, mas qual o interesse do Yuri agora nessa janela da Europa?
11: O interesse do Yuri é procurar novos objetivos.
0: Tá claro.
2: Tá claro que ele quer meter o pé.
10: E ele encerra a resposta aí, tá? Assim, ele meio que mostra que talvez não queria ter dito aquilo, né? Tipo... pensou um pouco com o fígado, mas ele fala, o interesse do Yuri é buscar novos objetivos e faz uma cara do tipo, vocês entenderam, né?
2: Olha, eu admito a você, publicamente o jogador se manifestar dessa forma, você pode ter certeza que isso vai reverberar nos principais programas esportivos de amanhã e a partir de agora a vida do Yuri Alberto virará um verdadeiro inferno, porque em toda a zona mista ele vai ser questionado sobre isso, viu, Pretzel? Você pode ter certeza. Fabiane, parabéns. Você, como grande repórter, acabou de trazer um problemaço para a vida do Yuri Alberto. É ou não é, Pretzel?
0: Sim. Agora, é um jogador que, tu tem razão, ele deve ter propostas na mão, né? Para ele falar sobre isso.
2: O cara nunca falaria nunca algo falaria. Dessa forma.
10: Informações aqui.
2: É, como é que é, Fabi?
10: Só algumas informações sobre Yuri Alberto, tá? Ele recebeu uma proposta da Lazio no começo do ano, da Itália. O presidente Osmar Stabile recusou e disse que só liberaria o Yuri ao final do ano. A proposta era de 22 milhões de euros por 100% dos direitos econômicos do atleta. O Corinthians tem 50% e já comprometeu 10% da sua parte, isso é 5% do total, ao empresário do Yuri, o André Cury. Então o Corinthians tem 45%. Vai ser difícil uma proposta que atenda aos interesses do Corinthians e também do Yuri Alberto, porque pro Corinthians perder o Yuri pela metade do valor que ele vale, é improvável uma proposta vantajosa do ponto de vista financeiro pro clube, né?
2: Cara, olha, isso vai render uma barbaridade. Alexandre Pretzel, declaração fortíssima do Yuri Alberto, deixou bem claro que o objetivo dele nessa janela de meio do ano é ir embora, é jogar na Europa. E o Corinthians, claro, ele tá no direito dele.
0: Tem
2: mas
0: contrato,
2: o Corinthians,
0: né? Tem contrato.
2: Pois é, tem contrato. Mas
0: ele
2: é
0: tem
2: coisa,
0: algo que
2: né?
0: é favorável a ele, sabe qual é?
2: Ah.
0: O Corinthians só tem 50% dos direitos dele. Isso é ruim pro Corinthians.
2: É péssimo pro Corinthians.
0: É muito ruim pro Corinthians.
2: É péssimo pro Corinthians.
0: A barganha do Corinthians, ela não é grande. Não é grande, não adianta. Não é grande.
2: Cara, olha...
0: Eu só libero o Yuri Alberto, assim, ó. Coloca por 20 milhões de euros pelos 50%, que 40 milhões de euros? Nunca. Nunca.
2: Hipótese
0: o Yuri Alberto, alguma. No máximo, tu vai conseguir o quê? 25 de euros? Então teria...
2: Será? Talvez um pouco mais? Teria, você tem informação aí, Fabiano? Não sei quantos de euros aí.
0: Teria 12,5, então, pro Corinthians, né?
13: Isso, nessa proposta original, seria, pensando em 22, metade seria 11, vai, entre Nossa. 10 e 11 milhões de euros.
2: Cara, o Corinthians não fica com praticamente nada, hein? Aí fica difícil a vida do corintiano também, né? Porque o Ronaldo Giovanelli, eu não cheguei a te ouvir, viu, o Fabiani? Mas o Ronaldo Giovanelli trouxe a informação no jogo aberto que o Memphis não renovará com o Corinthians. Então, atenção, Memphis não renova. O Yuri quer ir embora. E aí, irmão? Ou você se reforça ou você se reforça. Com pouco dinheiro, é verdade, né, Fabiani?
13: Ah, sim. Vai ser uma situação complicada. O Corinthians ainda não jogou a toalha pelo Memphis. E a princípio ainda busca alguma empresa para arcar com os salários do jogador. O que eu soube é que a Esportes da Sorte, a patrocinadora Master, se manifestou, se colocou à disposição para ajudar. Mas quando ouviram do Corinthians que seria pagar 100% do Memphis, recuaram. Então, nesse momento, nenhuma conversa adiantada com empresas para arcar com o salário do Memphis. E fora Bidon, fora André, fora Mateuzinho, outros jogadores que despertam interesse do mercado, a gente trouxe com exclusividade na Rádio Bandeirantes semana passada que o Zenit da Rússia propôs 7 milhões de euros pelo Mateuzinho e o Corinthians recusou. Então, essas propostas vão se tornar cada vez mais frequentes e o cheiro no ar é de um desmanche para o meio do ano.
2: Nossa, cara. Bom, deixar bem claro aqui. Se vendeu Bidon, se vendeu André... Se vender o Mateuzinho, perde o Memphis, que aí ele sai sem contrato, e vende o Yuri, você perdeu aí 5 jogadores titulares. E aí a diretoria vai ter que se virar, né, Pretzel? Porque você vai ter, é bem verdade, um montante interessante de dinheiro.
0: O jogador
2: e você
0: quer
2: vai ter
0: embora.
2: Que reforçar o time, né?
0: E o jogador quer ir embora. O jogador deixou claro que quer ir embora, que chegou a hora dele conseguir uma transferência. É isso. Então teremos novidades. Talvez o Memphis Depay fora do Corinthians e o Yuri Alberto vendido. Como vai ser? Se bem que o Marcelo Paz disse na Rádio Bandeirantes, vocês lembram, né? Que o Corinthians seria obrigado a vender jogadores. Não é nenhuma novidade isso também, né? Pela situação falimentar do Corinthians. Mas quando o jogador se manifesta dessa forma também, é sinal que ele já esgotou, né? Esgotou realmente a participação dele no Corinthians. 37 do segundo tempo, Fabiane. Vitória 2, Flamengo 0. Atenção, hein? O Flamengo está sendo eliminado da Copa do Brasil no primeiro mata-mata do torneio em 2026. Que coisa, hein, Fabiano?
13: Exatamente, surpreendendo a tudo e a todos. Outra declaração do Yuri Alberto, porque, para quem não sabe, a Zona Mista funciona com várias baias, né? E ele falou com as TVs também. Abre aspas para Yuri Alberto, as televisões. Já foram 5 temporadas, eu conversei com o meu staff. O Diniz tem conversado bastante comigo e fala da minha importância para o grupo. Mas é uma coisa que eu pedi para o André Cury. Neste ano, a gente teria que buscar uma coisa diferente. Um novo desafio.
0: Ó, informação de agora
2: já tá
0: também.
2: Já está abrindo publicamente que mais quer ir embora.
0: Uma noite gigantesca, tá? Informação de agora, o Botafogo oficialmente pede recuperação judicial através da sua SAF. Fará a mesma coisa que o Vasco fez. Cara, onde é que vai parar o Botafogo, com o Lyon cobrando 787 milhões. Onde vai parar? Que loucura, hein? O que o John Textor fez com o Botafogo, hein? E domingo tem o quê? Botafogo e Corinthians, 4 da tarde, transmissão, é claro, da Bandeirantes com a narração do Liscoa.
2: Que fase. E o Botafogo eliminado, inclusive, da Copa
0: Exatamente.
2: Do Brasil. Tá muito claro que, não é tirando mérito aqui da Chapecoense, mas tá muito claro que o Botafogo também, assim, tá num desmanche administrativo,
0: o
2: né?
0: O Alex Telles detonou o time, viu, no primeiro tempo, no intervalo do jogo. Detonou o time.
2: Cara, essa aqui vai bombar. Yuri Alberto admite que deve
0: tá
2: deixar
0: no Twitter,
2: o Corinthians
0: já
2: no
0: botei,
2: meio do ano.
0: Dando crédito pro Luiz Fabiani, né? Claro. E pra Bandeirantes também. Né?
2: Aqui, ó, foi um pedido meu. Eu queria, nesse meio do ano, buscar novos objetivos. A gente vai ver. Até o fim da Copa, a gente vai ter quase 2 meses pra resolver isso. Se depender da minha vontade, vou buscar outros ares. Fora do país, claro. Não sou louco. Olha, vamos, obviamente, repercutir muito essa declaração porque é algo que, olha, mexe com certeza com o torcedor corintiano. Você perdeu o seu principal centroavante, artilheiro das últimas temporadas. E o pior de tudo, que o mais frustrante é, o Corinthians, repito a informação, ter apenas 50% desse jogador. Uma proposta de, no máximo, vamos lá, Pretz, vai, analisando o futebol europeu. Onde o Iroberto poderia jogar hoje? Futebol italiano... Né?
0: Ele já está com 25 para 26, né?
2: Ah, o Scarpa foi com 30 para o Nottingham Forest, então, se você for ver. É claro que é uma exceção. Essa é a base.
0: O Roberto,
2: né,
0: jogaria onde? No Leeds United, certo?
2: Vai no West, no West, lutando contra o rebaixamento. Aí, no Tottenham, aí. Será, talvez?
0: Não, acho que não. Acho que é grande.
2: Você acha que o Tottenham é grande, né, cara?
0: O Tottenham é o menor time grande da Inglaterra, mas ele é grande. Mesmo? Ele é o Big Six, ele é o sexto do Big Six, perfeito?
2: Eu acho o Tottenham como um zaço.
0: O Richarlison hoje tem menos cartaz que o Roberto. Joga menos que o Roberto, o Richarlison? Eu não acho. Eu acho
2: Você o acha o Richarlison melhor?
0: Eu acho o Richarlison mais jogador que o Roberto. O
2: Richarlison, nossa, não,
0: não
2: sei,
0: não,
2: cara.
0: Não, isso é outra coisa. O Richarlison veste a camisa da seleção?
2: Não.
0: Eu acho que não. O Richarlison versus o Roberto, quem é melhor? Pra mim, o Richarlison.
2: Olha...
0: Opinião apenas.
2: Olha... Essa aí eu fico dividido. Eu acho que atualmente eu preferiria o Yuri Alberto, viu? Porque o Richarlison muitas vezes ele tropeça na bola. Não que o Yuri não, né? A verdade é essa aí também, mas... Olha, uma briga duríssima. Duríssima. Ô, Fabiani, então vamos lá, repetindo...
0: Ventura emocionado, hein, cara?
2: Exato.
0: Dá pra ver que ele tá emocionado eliminando o Flamengo neste momento.
2: 40 do segundo tempo.
0: O Flamengo, se fizer um gol, vai pros pênaltis.
2: Exato. 40 do segundo tempo, Vitória 2, Flamengo 0. O Flamengo colocou a cavalaria agora há pouco em campo. Pedro tá em campo, Everton Cebolinha, Luiz Araújo foi substituído. O Flamengo tá com praticamente força máxima.
0: Vou discordar, colocou a cavalaria.
2: O Pedro é o quê?
0: Ele colocou o general, que é o Pedro, e o cabo, que é o Cebolinha hoje.
2: Bem, Cebolinha não tá jogando nada.
0: Mas Cebolinha é bom jogador,
2: tá pra ir embora
0: o Cebolinha.
2: Mas é bom jogador, velho. É
0: Cebolinha
2: ruim?
0: Jogaria no Atlético Paranaense?
2: Fácil,
0: hoje,
2: 10 a faixa, capitão, presidente, tudo que
0: jogaria
2: ele quiser.
0: Jogaria no Corinthians, Cebolinha?
2: Sim.
0: Sim.
2: Sim. Ou não? Hoje, Lingard ou Cebolinha?
0: Falta do Bruno Henrique clara.
2: Quase gol do Flamengo.
0: Não, mas falta clara do Bruno Henrique, seria anulado o gol. Falta clara.
2: O juizão mandou seguir, né?
0: Rafael Claus aí.
2: Pois é, exatamente. 41 do segundo tempo, o Flamengo vai sendo eliminado na quinta fase da Copa do Brasil, hein? Que momento. 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Mas eu tô aqui jogando pra cima, você vai me borrifar, mas você me quebra. Pois não, Xandão?
0: As pessoas não sabem. Os bastidores precisam ser gravados, certo? O programa ele vai até a meia-noite exatamente para fazer essa passagem para o 107.3.
2: Ah, vá. Temos o Sherlock Holmes no estúdio.
0: Às 10h50, João Paulo Capelanes olha para mim e diz assim: fica comigo até a meia-noite. Certo? Então as pessoas não entendem. Então eu estou aqui exatamente para atender pedido de alguém que não sustenta até a meia-noite.
2: Eu cheguei para o Prestes e falei assim: Xandão, já vou te liberar. Ele: não, vou ficar aqui até o fim do jogo do Flamengo. Então não vejo a hora de acabar para poder liberar o mestre logo. Sacanagem tem prioridade.
0: Se quiser, eu fico até a meia-noite.
2: Não, tá tranquilo. Eu me rindo mais sozinho. Eu rindo
0: hoje,
2: melhor sozinho, sabia,
0: hoje,
2: irmão?
0: Tu chegou muito irritado hoje.
2: Não,
0: né?
2: Não cheguei, não.
0: Exatamente, né, Lucas?
2: Não cheguei irritado, não. Que o bagulho fica louco
0: com o Atlético Paranaense, né? Claro.
2: Depois dos pênaltis,
0: com medo de cair pro Goianiense.
2: Tava mesmo.
0: Agora tá mais feliz que o Paranaense classificou.
2: Tava de fralda cheia.
0: E cai pro Corinthians nas oitavas.
2: Calma que tem um sorteio ainda. Ô Fabiane, e aí, Zona Mista, acabou? O último foi o Iroberto, que soltou uma bomba no ventilador, e o Luiz Fabiani?
14: A última aspa aqui da Zona Mista foi justamente a fatídica para nós, de Yuri Alberto. Capela, trabalhos encerrados por aqui, não teremos mais jogadores a serem entrevistados.
2: Trabalhos técnicos externos de quem contigo aí na Arena do Timão?
14: Daniel Xingote e Rafael Peruquinha.
2: Peruquinha e Daniel Xingote, Rafael Pellegrini e o nosso Daniel Xingote, pra gente liberar o repórter Bandeirantes Luiz Sabiani. Ouça só o que disse Yuri Alberto no microfone de Luiz Sabiani. Vai pautar o Brasil essa declaração. Vamos lá, Rafael Palmeira.
15: Cara, a gente vai resolver agora, a gente vai tomar a melhor decisão agora no meio do ano, a gente vai esperar para ver quais propostas vão chegar ou não, e junto do presidente e do meu empresário a gente vai tomar a melhor decisão.
2: Eu quero a pergunta do Fabiani, cara. A gente tem que, essa mania, a gente tem que ressaltar o trabalho do repórter, porque se o repórter não pergunta, velho, ninguém sabe quem foi, quem vai, depois ninguém dá crédito, até porque tá um chupa-chupa de informação de um e de outro, né? Você dá uma informação exclusiva, meia hora depois, ou tem o desmentidor de notícia, ou tem o sujeito que fala, exclusivo! E aí, peraí, irmão, demos aqui primeiro e tal, ninguém dá crédito, né? Ninguém não, tem gente que dá, mas uma boa parte da galera também tem ranço, tem raiva, escorre o veneno pra dar o maldito crédito, né? Que é a coisa mais básica do jornalismo. Eu quero a pergunta do Luiz Fabiani, ainda bem que eu recortei aqui e coloquei no meu Twitter, viu, Fabiani, você viu aí ou não?
16: Eu vi, vi, obrigado pelos créditos, inclusive a você e ao Pretzel, companheiros de primeira linha.
2: Vamos lá, atenção, pergunta do Luiz Fabiani para a resposta do Iroberto.
12: E ainda sobre a janela, qual a sua vontade para a janela de meio de ano? É ficar no Corinthians, você vai estudar bem, mas qual o interesse do Yuri agora nessa janela da Europa?
11: O interesse do Yuri é procurar novos objetivos.
2: Ai, curto, grosso, direto e consistente. Quer ir embora do Corinthians, Alexandre Pretzel?
0: Claro que quer, e vai. Aliás, eu quero cumprimentar, viu, um dos pior, talvez o pior presidente da história do Corinthians pela negociação envolvendo o Yuri Alberto. É a negociação mais nebulosa, viu, e mais antitransparente, e outra, e referendada pelos conselheiros, pelos péssimos conselheiros corintianos, que nunca foi divulgada nos seus valores, nas suas comissões pagas e nos seus percentuais. Essa negociação é nebulosíssima e ela nunca foi esclarecida pelo Conselho do Corinthians. A vinda do Yuri Alberto em troca de outros jogadores, valores, percentuais, comissões. Nunca foi esclarecida essa negociação. E acho que nunca será. Acho que nunca será.
2: Eu também acho. 5 jogadores foram envolvidos. Goleiro Ivan, Duqueiroz, Robert Renan. Quem mais, em Fabiani? Mantuan e teve mais um. Ah, o Pedrinho. Jogadores envolvidos.
0: O centroavante Pedro, né? Não o meia Pedrinho, o centroavante Pedro, né?
2: Não era central, jogava mais pelo lado do baixinho, né? É. Não o Pedrinho, o canhoto,
0: mas ele era,
2: né?
0: Chamado de Pedro.
2: É, Pedro, né? Pedro. É que ele era baixinho, Pedro. Chamava de Pedrinho, né? Tá bom, Pedro, que seja.
16: Tem uma do Pedro, Capela, que é até mais engraçada, porque o Corinthians ficou com 30% do Pedro, né?
2: É.
16: Na negociação. Aí o Zenit recebeu uma proposta do Al Ittihad, da Arábia Saudita, 66 milhões de euros pelo Pedro. O Corinthians com 30% brilhou o olho, né? Falou, pô, vamos pegar 20 milhões de euros aí com o Pedro. Rolou uma varredura interna, descobriram que o Augusto Melo já tinha vendido 30% por 13 milhões de reais.
0: Isso aí foi um caos, é verdade.
2: Por quanto?
16: 13 milhões de reais.
0: Esse é o Corinthians, cara.
16: Lucro.
0: Ei, vocês estão surpresos? Esse é o Corinthians. Esse é o Corinthians.
2: Cara, surreal. Ó, atenção, estamos nos acréscimos do jogo. Gente, atenção. Eu acho que é a maior vitória da carreira do Jair Ventura. Maior vitória da carreira do Jair Ventura, essa eliminação em cima do Flamengo. Vitória vai vencendo por 2-0 a equipe do Flamengo. E ó, os jogadores do Vitória agora estão batendo a rodo. 47 do segundo tempo, faltando 4 minutos para terminar a partida. Só liberar o repórter Bandeirantes Luiz Fabiani. Parabéns pelo trabalho, Fabiani. Até a próxima!
16: Valeu, Capela, valeu, Pretzel, obrigado a todos que acompanharam a jornada esportiva.
0: Tô com a voz embargada
16: só,
0: mas tua pergunta vai rodar o Brasil, mas não precisa ficar emocionado, cara.
16: Não é a minha, é a pergunta da Bandeirantes, Pretzel.
0: Porque tu foste muito bem, viu? Muito bem, viu?
2: Analista de pergunta. Vai terminar, exatamente. Valeu. Valeu, Fabiano, um abraço pra você. Vamos pegar o final do jogo aí, ó. Vitória vencendo o Flamengo por 2-0. Alexandre Pretzel, Lucas Bueno. É a equipe de esportes da Bandeirantes trazendo pra você a reta final do jogo. É Copa do Brasil. Atenção, na quinta fase do torneio, o Flamengo vai sendo eliminado da competição. É show do Barradão. Cebolinha no escanteio pra fazer a cobrança pela ponta direita. Tá autorizado. O lado direito vai Cebolinha pra grande área, pra Pedro. Na segunda trave, vem levantamento, passa por todo mundo. E pode pintar o contra. Ataque rápido da equipe do Vitória, quem sabe agora? Se manda, vai embora, Zé Vitor, pela ponta direita do campo, tem Renato Kaiser pelo meio. Breca da bola, esquema da marcação, são 2-3 em cima dele, vai tentar levar lá pra bandeirinha de escanteio. O Vitória vai ficando com a posse de bola. Temos 48 minutos do segundo tempo, é falta marcada no campo de ataque. Não marcou? Na frente do assistente, hein? Na frente do assistente, tive impressão de falta. E olha, gente, o Jair Ventura tá praticamente dentro do campo de jogo. O Flamengo tenta atacar. Faltam aí, portanto, 4 minutos pro fim do segundo tempo.
0: Olha o Léo Pereira onde é que tá.
2: O Léo Pereira virou camisa 10, Alexandre Pretzel. Vamos ver o Léo Pereira. Perna esquerda, tenta se mandar pro campo de ataque, virou um camisa 10 da equipe da Gávea. Solta com o Bruno Henrique pela ponta esquerda, faz inversão da esquerda pra direita, chega até o jogador da equipe do Flamengo pra fazer o levantamento à frente. Foi bem por ali, Marinho. Subiu de cabeça, fez o corte, escapa da marcação. Royal aqui domina, solta essa bola com Varela. Vai pra inversão, jogada lá pela ponta esquerda do campo, se manda, vai embora. Domina a bola com o jogador que é Everton Araújo, trabalhando pelo meio, a bola volta mais no campo de retaguarda. Vai terminar o jogo. O Flamengo vai sendo eliminado da Copa do Brasil. E você vem conosco no microfone da Bandeirantes. Daqui a alguns minutos, 107,3 a partir dessa sexta-feira. E o Flamengo vai tentar descer. Quem sabe agora no levantamento, sem outra, vem desvio de cabeça. Fica vivo na grande área, vem a finalização. A bola vai pra fora. Chute pra fora do Everton Cebolinha. A bola vai pra fora. Quase o Flamengo faz o primeiro aí, Alexandre Pretzel.
0: Cruzamento do Jorginho. O Bruno Henrique ajeita e essa é a jogada tradicional do Flamengo nesse momento de desespero. Só que o Everton Cebolinha, ela veio quicando muito alta para ele bater. Ele tentou dar uma chicotada na bola, jogou pela linha de fundo, desespero, bateu. Varela não guarda a posição, Léo Pereira virou meia, certo? O Emerson Royal virou ponteiro pela direita. O Flamengo entrou no modo desespero. Vai caindo fora da Copa do Brasil no primeiro mata-mata, 2-0 Vitória.
2: Faltam 2 minutos para terminar. Vai me ajudando aí, Messi, que claro. Eu tô sem escalação aqui. Eu tô vendo. Vamos aqui juntos. Só pelo olhômetro.
0: Lucas Arcanjo na cobrança. Arcanjo. Rafael Claus.
2: Arcanjo.
0: Deu 7 de acréscimo.
2: 7 de acréscimo, estamos com exatamente 50 minutos do segundo tempo. Faltam 2 minutos para terminar a partida. Vem Lucas Arcanjo, se manda para frente o time do Vitória. Sobe bem de cabeça na marcação por ali, Danilo. Rechaça o time do Vitória do seu campo de retaguarda com Baralhas. Baralhas sobe firme de cabeça, na raça, na vontade. Volta do campo de retaguarda com Léo Pereira. A bola volta pela ponta direita do campo, se manda, vai embora com Emerson Royal. Pisa na bola, volta para o seu campo de retaguarda. Faltando 1 minuto e meio para terminar.
0: Jorginho, zagueiro Jorginho avançado.
2: Hein? Jorginho virou zagueiro, se manda para o campo de ataque. Os 11 jogadores do time do Flamengo no campo ofensivo. Vem levantamento para a grande área, a bola fica viva com Everton Araújo. Faz inversão de jogada da direita para a esquerda, inteligente, enfia, ótima bola com Varela. Varela passou, pediu, recebeu com Cebolinha, vai partir para cima da marcação. Vai para o levantamento à frente, Cebolinha, ninguém se mexe do time do Flamengo. Agora sim, Cebolinha, para a direita, levantamento, meio desvio de cabeça, bem demais, lá em cima, Luan Cândido. Ganha na primeira, ganha na segunda, tira Emanuel Martínez. A bola falta. Fica viva na intermediária, falta marcada no campo de defesa, vai terminar. Faltando 1 minuto para o fim do jogo. O Vitória vai fazendo festa e vai fazendo história do Barradão. Falta marcada, campo de defesa em cima do Renato Kaiser, Alexandre Pretzel.
0: Falta bem marcada, a Vitória vai mudar de novo agora. Jair Ventura emocionado na área técnica. Aquilo que nós falamos antes de terminar o jogo. A falta do Jorginho no Renato Kaiser. O que, que a gente disse? Se o Jair eliminar o Flamengo, ele volta a ser cotado para time grande. Vitória é grande no Nordeste, mas é um médio... No Brasil, a troca tá entrando agora, a gente vai identificar os jogadores.
2: Esse eu não tenho a menor ideia.
0: Eu também
2: quem
0: não
2: seja.
0: Me lembro, é um menino, né? É um menino.
2: Eu acho que é o
0: Vitória.
2: Lucas Silva, viu?
0: Pois não. Então
2: acho que é o Lucas Silva.
0: Entrou para ganhar tempo, né? O Klaus vai dar mais. Entrou o Edenilson, que é jogador do meio para frente, e saiu o Emanuel Martínez, que é um meia. Klaus deu mais 1 minuto, por causa da cera do Vitória e demorar na substituição. Vamos até 53.
2: 53, 1 minuto e 15 para terminar. O Vitória vai eliminando o Flamengo da Copa do Brasil. Não é nem fase de oitava, gente. Não é nem fase de oitava de final, é quinta fase da Copa do Brasil. É falta marcada para o time do Vitória do seu campo de defesa, sem muita pressa para fazer a cobrança. Lucas Arcanjo despacha a bola lá para frente, vai tentar subir em cima da marcação Baralhas. Ele ganha na primeira, perde na segunda, recupera o time do Vitória pela ponta direita com o Kaká. Ó, o Kaká e ex-Corinthians. Vai pro levantamento à frente, foi bem agora na cobertura, Alexandro. Tomou pancada, o jogo tá parado. É falta marcada, arremesso manual, melhor dizendo, que favorece o time do Vitória. Faltando 40 segundos para terminar.
0: O Jair Ventura foi buscar a bola.
2: Foi buscar a bola. Vai fazendo história, o Everton Cebolinha tá nervoso. O assistente fala que vai dar mais um se continuar a cera do Vitória.
0: O Jair.
2: O Barradão treme! Jair. Treme o Barradão! O
0: Jair abandonou a área técnica, acabou. Histórico,
2: tá,
0: hein?
2: Com
0: histórico.
2: A mão no relógio, vai terminar o jogo, 20 segundos pra terminar. Segura a posse de bola na bandeira de escanteio, bem de novo Baralhas. Dá um carrinho, chota essa bola pra campo de defesa, que é a favor do time do Flamengo com um tiro de meta. É o último lance, quem sabe agora. Levantamento à frente com o Bruno Henrique, sobe primeiro. De cabeça, Baralhas mais uma vez pela ponta direita do campo. Se manda, vai embora, vai terminar. Não há tempo para mais nada. Terminou no Barradão! Histórico! O Vitória está nas oitavas de final e não só está, como elimina a maior força do continente. Emocionado Jair Ventura, o Vitória vence. Vitória 2, Flamengo 0. Histórico! O Flamengo está eliminado da Copa do Brasil. Olha a zebra passeando aí. Jair Ventura chora. Os jogadores comemoram como se fossem campeões da Copa do Brasil. É uma vitória para ficar na história do Esporte Clube Vitória, Alexandre Pretzel.
0: Espetacular o Vitória. Vitória que já decidiu a Copa do Brasil uma vez contra o Santos em 2010. O Vitória, que veio da Série B 2 anos atrás, chegou até ir para a Série C, consegue uma vitória espetacular, perdeu o primeiro jogo por 2-1 no Maracanã, prejudicado pela arbitragem, e hoje tinha que virar em cima do Flamengo e virou, bastava o empate para o Flamengo. O Vitória faz 2-0, histórico Vitória. Por que que é histórico? Antigamente até, seria até um pouco normal pela crise do Flamengo, mas depois que o Flamengo se ajeitou, a partir de 2017, o Flamengo se tornou o maior clube da América do Sul. Jair Ventura chora de emoção e com razão, porque não é fácil. Ele volta agora a ser cotado para times maiores, pelo trabalho que ele tem feito à frente do Vitória. A diferença, ela é simplesmente abissal. Diferença de orçamento, de gestão, de tamanho hoje do que é o Flamengo perto do Vitória. E o Vitória consegue uma virada espetacular. Parabéns, parabéns pela tua narração final aqui, Capelanes. E o Flamengo, não é vexame, hein? Não é vexame. O Flamengo entrou mole no jogo e o Vitória virou, e virou com competência. E o que vira a Copa do Brasil agora. Nossa, quem tá dando risada, senhora, são os favoritos, né? Exato. Palmeiras e Corinthians estão dando risada.
2: E hein? Agora imagino quem exatamente vai enfrentar o Vitória na fase de oitavas de final. Opa. Esse caldeirão baiano aí no Barradão. O Barradão treme, mexe, ferve! E o Vitória está nas oitavas de final, eliminando o Flamengo. Mas é uma zebra, não é um vexame, mas é uma zebra.
0: Não, hoje
2: né?
0: é zebra.
2: Zebraça,
0: hoje
2: né?
0: é zebra. Até pela vibração dos jogadores e do choro do Jair Ventura.
2: Nossa.
0: É uma epopeia. O Jair está emocionado. E ele merece, cara. Porque aquilo que a gente falou, tá abraçado no Baralhos, que virou um gigante. No Inter não jogou nada.
2: Nada.
0: No Vitória é um gigante. Tá emprestado, inclusive. Certo? Então é um negócio realmente é espetacular o que o Vitória consegue neste momento.
2: Sensacional, parabéns ao Vitória.
0: Lembra do BAP?
2: O BAP, é verdade.
0: Nós vamos ganhar, né? Tudo.
2: Apetoda,
0: nós vamos ganhar,
2: né?
0: Tudo, não vai sobrar nada pra ninguém. Caiu fora. Com elenco milionário, com jogadores de
2: máxima,
0: Copa do
2: hein?
0: Mundo. Ó, o Jorginho, vai comentar a Copa do Mundo, Jorginho.
2: É, já entrou praticamente em férias, né? Tá fora da Copa do Brasil aí, ó. Que beleza. Vai se preparar pra trabalhar na televisão aí durante a Copa do Mundo. E só pra lembrar, hein? Essa epopeia dita por você, Pretzel, o jogo de ida. Ainda o Vitória foi operado contra o Flamengo no Maracanã,
0: foi,
2: hein?
0: Foi.
2: Operado.
0: E a diretoria queria uma arbitragem forte, né? E o Rafael Claus, a gente viu todo o jogo aqui. O jogo começou logo depois, o jogo do Corinthians terminou, começou o jogo do Flamengo. A gente
2: exatamente
0: viu todo o jogo aqui e a arbitragem do Claus foi uma boa, arbitragem muito boa mesmo.
2: Lucas Bueno, portanto, Vitória está nas oitavas de final da Copa do Brasil. Agora sim, temos os classificados e você aproveita para passar para o ouvinte, para o internauta Bandeirantes. O sorteio das oitavas acontece quando, onde e que horário, Bueno? Vamos lá.
3: Vamos lá, Capela. Primeiro passando os classificados. Chapecoense, Atlético Paranaense, Grêmio, Corinthians, CRB, Vasco, Juventude, Santos, Mirassol, Atlético Mineiro, Remo, Palmeiras, Internacional, Cruzeiro, Fluminense e, por fim, o Vitória, que se classificou diante do Flamengo. E o sorteio para verem, para os clubes conseguirem ver os seus adversários, dia 26 de maio, às 11 horas da manhã, a gente passa a conhecer os duelos da Copa do Brasil, agora sem o Flamengo, talvez o principal favorito da competição, sem o Flamengo, dia 26 de maio, pouco antes da Copa do Mundo, pouco antes de encerrar o Campeonato Brasileiro, conheceremos os próximos duelos da Copa do Brasil, Capelani.
2: Daqui 11 dias, né?
0: Desculpa só, imagina. Paulistas, então, Palmeiras, Corinthians, Santos e Mirassol. É isso,
2: isso,
0: né?
2: Isso, Bragantino,
0: Cariocas,
2: Mirassol.
0: Fluminense e Vasco.
2: Isso.
0: 6, né?
2: Isso.
0: Os 2 gaúchos, 3 gaúchos, Grêmio, Inter e Juventude.
2: Exato.
0: Dá 9.
3: Os 2 mineiros.
0: 2 mineiros, Cruzeiro e Galo, 11.
2: Um Paranaense.
0: Chapecoense, 12.
2: Isso.
0: Tem mais gente, Atlético Paranaense, 13.
2: Exato. Isso.
0: Vai ajudando aí.
3: Tem
0: Remo.
3: O Fortaleza.
0: Remo e Fortaleza, 15 e o 16º.
2: Um do Norte, um do Vitória, Nordeste Vitória, e o Vitória, Vitória agora em cima do
0: fechou,
2: Flamengo.
0: Fechou,
2: é isso aí.
0: É isso aí.
2: 2 do Nordeste, 1 do Norte, 1 do Paraná.
0: Isso.
2: Um de Santa Catarina, 3 do Rio Grande do Sul, 3 paulistas, 2 cariocas, É isso aí.
0: É isso aí.
2: Que loucura,
0: é aí.
2: Hein? É a
0: sorteio
2: Copa do
0: aleatório
2: Brasil.
0: Agora, sem hipótese.
2: Isso,
0: agora.
2: Ninguém é de ninguém. Então, exatamente. Portanto, daqui 11 dias, eu já estou considerando, porque estamos quase no dia 15, então daqui praticamente 11 dias, teremos o dia 26 de maio, 11 horas da manhã, na sede da CBF no Rio de Janeiro, o sorteio, quem pega quem nas oitavas de final, mas realmente... Parabéns ao Vitória. Você vai ganhar a Copa do Brasil? Não sei. Claro. Mas acho que para os caras, claro, isso é a vitória que coloca realmente na história e no currículo de cada atleta, cada membro da comissão técnica.
4: E esse elenco pega jogadores que não deram tão certo em outros clubes, né? Total. O Baralhas no Internacional, o Luan Cândido, que foi quem fez um dos gols no Grêmio, o Eric, que fez o outro gol no São Paulo, então o próprio Jair Ventura, que não deu certo no Corinthians e no Santos, então vários jogadores que não deram certo em outros clubes passaram pelo Flamengo, que é o maior investimento do futebol brasileiro agora.
2: Que loucura. Alexandre Pretzel, só para poder te liberar, Xandão, é o seguinte, muita gente batendo no Yuri Alberto nas redes sociais porque as pessoas não gostaram da declaração, despedida, entre aspas, do Yuri Alberto na zona mista. Como é que você enxerga isso?
0: Preferiam o quê? Que ele desse uma entrevista para a RAI italiana, certo? Eu gostaria de jogar na Itália e quero ir embora do Corinthians. É isso que preferiam? Eu prefiro o que ele fez hoje. Deu entrevista depois de um jogo do Corinthians, depois de ter feito o gol pelo Corinthians.
2: Transparente, né?
0: Transparente. Eu acho que faz parte. O Corinthians não vai deixar de existir se o Roberto for negociado, exato, que faz parte do futebol.
2: Exato.
0: O Corinthians vai ganhar dinheiro, o Roberto pretende realizar um sonho e quer respirar novos ares, segue a vida. Se arruma um bom negócio, para todas as partes e segue a vida. Acho que não tem problema nenhum ele ter dado essa entrevista.
2: Eu tô contigo. Temos aqui, como prometido, a declaração do Ancelotti. Tá no pente já. Declaração do Ancelotti, como prometido para você, ouvinte internauta Bandeirantes. Carlo Ancelotti, renovou o contrato com a seleção brasileira até 2030. Ele pegou, nesse ciclo conturbado da Copa do Mundo, um ano praticamente para conhecer, se ambientar. E a partir da próxima segunda-feira, estaremos no Rio de Janeiro,

0: recuperando, que está trabajando fuerte para recuperar, que está jugando, que en los últimos tiempos ha mejorado mucho, está jugando con continuidad. Es obviamente para mí una decisión no tan sencilla. Hay que evaluar bien pro y contra. Mas esto a mí no me mete presión.
1: Bom, Pretzel, só daquela sublinhada final. Carlo Ancelotti, ele falou sobre o Neymar, aí dá desconversada, é aquele tapa, beijinho aqui, aperto de mão ali, empurrão dali. Você fez um bate-papo exclusivo com o Rodrigo Caetano, reproduzimos o último final de semana, e ele deixou bem claro pelas declarações que a tendência, palavras Rodrigo Caetano que eu interpretei, é que o Neymar não vá. Só que depois essas declarações do Ancelotti, pra Reuters, pra Forbes, e assim, e assado... Sei não se o gringo vai levar o Neymar para a Copa na segunda-feira, viu?
2: Eu acho que ele não seria indelicado ao criticar qualquer profissional em duas entrevistas pré-convocações. Ele faria isso com qualquer jogador. Ancelotti, e o Pedro, você pensa em chamar? Pedro é um grande centroavante, tenho acompanhado ele no Flamengo.
1: Lembra o Tite com o Pedro Raul no Goiás?
2: Sim, te lembro.
1: Tava lá em Goiânia, perguntando, e o Pedro Raul? Não, estamos analisando.
2: Mas por que aconteceu isso? O Tite fez uma série de entrevistas no estado, no Brasil inteiro. Em cada estado. E foi a Goiânia com a imprensa de Goiás. E aí? Não, Pedro Raul, eu tô pensando em chamar só para fazer política pra entrevista no local. É como o Ancelotti chegar em Porto Alegre hoje e dizer que vai convocar o Matheus Bahia, lateral esquerdo.
3: Mas certo? Escutar essa frase...
2: É a mesma coisa. É a mesma coisa. Mesma coisa.
3: Sim, concordo.
2: Então, assim, ó, o Ancelotti jamais seria indelicado com qualquer nome da seleção.
1: Sobretudo ainda
2: mais,
1: o Neymar, né?
2: Ainda mais com um cara do tamanho do Neymar. Então, para mim, o meu sentimento. Se ele for chamado, ótimo. Segue a vida. Eu acho que ele não vai chamar, mesmo com essas entrevistas e tudo, pelo que o Rodrigo falou. O Rodrigo disse o seguinte, o Mister, maneira como ele chama, né? Não é suscetível a nenhum apelo,
1: não vai
2: a nenhuma
1: sucumbir
2: pressão.
1: A
2: zero, gelado, a zero, zero. E acho que só uma pessoa sabe da lista junto com o Ancelotti, o Rodrigo Caetano, da lista final. Acho que só ele sabe.
1: Eu também acho. Eu também. Ele, Cícero Souza...
2: Acho que o Cícero não sabe,
1: não sabe
2: da lista final. Acho que não, nem o Taffarel também. Acho que o único que sabe da lista de quem vai e quem não vai definitivamente é o Rodrigo Caetano.
1: Muito bem. Pretzel, bom descanso. Parabéns pelo trabalho.
2: Muito
1: amanhã
2: obrigado.
1: Estaremos juntos, se Deus quiser.
2: Sempre uma honra. Sempre uma honra. Estou aqui olhando as informações. Foi bom o programa, hein? Apesar de que estava meio, hein, como é que se diz, né? Macambúzio hoje, né?
1: Não, não estava.
2: Estava meio soturno.
1: Essa eu nunca
2: escutei. Soturno.
1: Não, não estava.
2: Soturno, né, Rafa? Soturno é um verbo onde o cara fica... Nada tá bom no dia, né?
1: Não.
2: Ele chegou aqui reclamando de tudo.
1: Não,
2: a luz tá muito forte. As duas telas estão com imagens distorcidas. Uma fake news ainda, né, Lucas Bueno? Então é isso. Um abraço a todos.
3: Sacanagem tem prioridade.
1: Sempre.
2: Não poderia perder.
1: É claro. Essa. Tchau, Pretzel. Deixa eu ficar quieto. 11h38. Deixa eu aproveitar para colocar outro parceiro na roda aí. Luiz Felipe Nunes. Ah, esse aí sabe tudo. E a gente vai aproveitar para falar um pouquinho mais sobre a CIE Conecta. Alô, Luizão. Um abraço para você. Traga informações para nós no apito final.
4: Muito boa noite para você que nos acompanha na Bandeirantes, no apito final. Estou ainda na capital paulista, acabei de participar do evento CIE Conecta, uma apresentação de 10 inovações para o setor da empregabilidade jovem, para pessoas que estão no estágio, buscando o primeiro estágio, são da modalidade do jovem aprendiz, o CIE, que é o Centro de Integração Empresa-Escola, que faz esse serviço essencial para o nosso país já há 62 anos e hoje dando um passo extremamente importante, não só anunciando essas grandes novidades no setor de inteligência artificial, de modalidades novas para a busca de emprego do jovem, de melhores soluções para as instituições de ensino, tudo isso e uma premiação para aquelas instituições que foram destaque no ano de 2025. Acompanhei tudo isso do próprio teatro do CIE na cidade de São Paulo, ainda conversando com muitos dos representantes, e a gente vai trazer todos os detalhes ao longo da programação da Bandeirantes, não só hoje, mas também nos próximos dias aqui na Bandeirantes, no Dial e também nas nossas mídias digitais.
1: Boa, Luizão, maravilha. Daqui a pouquinho ele volta na sequência programação da madrugada. Estaremos aqui, sem dúvida alguma, porque atenção, gente. Você que é ouvinte Bandeirantes, daqui 20 minutos nós viveremos um marco histórico no microfone de esportes e da Central Bandeirantes de Jornalismo. É a Rede Bandeirantes de Rádio

0: que vai inaugurar em exatos 20 minutos o seu novo dial. Então você que está nos acompanhando ainda nas outras ondas, você que está no aplicativo Bandplay, no site radiobandeirantes.com.br, está com a gente no youtube.com/radiobandeirantesoficial, faça o seguinte, pegue o seu aparelho, velho ou novo, e coloque a partir de agora, 107.3. Em 20 minutos, lá estaremos, frente a frente com você, pegando com uma área gigantesca em que você vai até debaixo d'água ouvir a sua rede bandeirante de rádio. Então vem conosco daqui 20 minutos, um marco histórico consolidado na história da comunicação esportiva e jornalística desse país. Continue conosco, primeira pausa no apito final e na volta falaremos mais do seu clube de coração, porque no fim de semana tem mais! Campeonato Brasileiro com várias transmissões da equipe de esportes da rede Bandeirantes de Rádio. Até já, Brasil!
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0: 11h47, de volta a Bandeirantes em 13 minutos. Contagem regressiva. Metropolitana da capital e você conosco também no youtube.com/radiobandeirantesoficial. Momento histórico para a rede Bandeirantes de rádio. E ó, momento histórico também para o São Paulo Futebol Clube. Tá feia a coisa por lá. Hoje, eu diria que quase uma invasão da organizada na porta do CT da Barra Funda. Não abre para vocês verem. Jogadores do São Paulo foram de encontro aos membros da organizada que saíram da Serra Gaúcha, lá de Caxias do Sul, e aí foram direto para a porta do CT da Barra Funda protestar contra Rui Costa, contra Jair Macy Júnior. Roger Machado já foi desligado, Dorival pode ser que chegue. Vai chegar ou não vai chegar? A pergunta é: quem será o novo técnico do Tricolor do Morumbi? Aí é uma pergunta que eu passo para você. Alô, repórter Bandeirantes, Paulo Vale, um abraço para você, PDV!
18: Dorival e São Paulo negociam o retorno do treinador ao tricolor paulista depois da passagem de Dorival Júnior por seleção brasileira, quando deixou São Paulo e Corinthians, campeão da Copa do Brasil no ano passado e também da Supercopa Rei em 2026. Dorival já sinalizou que pode baixar um pouco o último salário, ou os últimos, né? Já que Corinthians e CBF pagaram ali praticamente o mesmo valor, quase na casa de 3 milhões reais mensais, a comissão técnica de Dorival Júnior. São Paulo não pretende pagar tudo isso e Dorival espera achar aí um meio termo para quem sabe retornar ao comando do Tricolor Paulista. Inclusive, Rafinha e Rui Costa viajaram a Florianópolis para negociação presencial depois de um primeiro papo online. Quem sabe aí nas próximas horas uma evolução ou mesmo, caso contrário, aí uma negativa por parte do técnico Dorival Júnior. Tem carinho pelo clube, o torcedor também nutre, né, um carinho pelo Dorival Júnior, uma gratidão pelo título inédito da Copa do Brasil em 2023 e mesmo a passagem recente pelo Corinthians, isso não mudou com relação ao torcedor do São Paulo, né? No momento de uma crise institucional gigantesca, né, com o Rui Costa muito pressionado, essa situação também respinga no Rafinha, que chegou não tem muito tempo, mas mesmo assim já é cobrado também por conta da demissão do Crespo e a chegada do Roger Machado, que chegou praticamente com prazo de validade, além de toda a situação política do São Paulo com relação à guerra entre a presidência do clube, a presidência do Conselho Deliberativo.

0: saída do diretor de marketing, além, claro, de todos os inquéritos policiais desde a época de Júlio Casares. Então, realmente, o próximo treinador vai ter que ser um treinador com as costas largas, né, para assumir essa bucha que é o São Paulo. Mesmo ainda bem posicionado no Campeonato Brasileiro, mas estagnado já há algum tempo na competição e com uma situação encaminhada na Sul-Americana. Porém, agora fora da Copa do Brasil, que acaba sendo aí um prejuízo gigantesco, né? Imaginando que o São Paulo normal seria chegar pelo menos a uma fase de quartas de final, a gente pode colocar aí um prejuízo de 12 a 13 milhões de reais, que é um valor que faz falta assim nos cofres do tricolor paulista. Sábado contra o Fluminense. Será que o São Paulo terá um treinador à frente comandando o time? Se evoluir com o Dorival, existe sim a possibilidade, mas a chance maior é que o São Paulo, mesmo com o Dorival topando aí nas próximas horas, talvez só assumindo o time contra o Milionários na Copa Sul-Americana.
1: Alexandre Pretzel, São Paulo Futebol Clube com uma cena dantesca, não tá? Uma cena dantesca, Alexandre Pretzel.

0: Eu escrevi sobre isso, Capelantes. A cena dos jogadores do São Paulo, debatendo, entre aspas, né, ô Cristiano? A lamentável situação do time e do clube com os uniformizados na calçada em frente ao CT. Isso nunca aconteceu na história do São Paulo. É a pá de cal de uma gestão falida, do conselho omisso e sacana e da instituição como um todo. RIP São Paulo.
1: São Paulo precisa hashtag, ser refundado.
0: Hashtag RIP São Paulo. Hoje a cena ela foi dantesca, ela foi pavorosa e é o que disse o meu querido Cristiano Panvec. O Caleri, que é uma bandeira do São Paulo hoje, de braço cruzado, com o dedo na cara, tomando ameaça. O Bobadilha, que talvez vai disputar a Copa do Mundo, né? Tá convocado pelo Paraguai, fica vendo uma cena daquelas. O que eu vou fazer? Eu vou e não volto mais. Certo? Os jogadores sendo humilhados na calçada, em frente à rua, em frente ao CT, na rua Marquês de São Vicente. E a diretoria batendo boca em reunião ordinária do Conselho no estádio do Morumbi. Recupere o São Paulo, fim da capitania hereditária. São Paulo é uma capitania hereditária, com 100 conselheiros vitalícios, uma vergonha. Tem cara que nem pisa lá. Tem um conselheiro jovem, que é o Jefferson Bolzan, o mais jovem conselheiro, ele tá apavorado com o que ele tá vendo. Apavorado. O Outen Arias de Abreu, numa canetada, destitui o comitê de ética. Aí chega o outro, conselheiro João Farias, que é o vice, destitui a destituição, destitui a restituição do Outen Arias de Abreu. É uma confusão, uma esculhambação. O São Paulo é uma vergonha para a torcida. O São Paulo Futebol Clube, o maior clube da América do Sul de 2005 a 2010. O que virou São Paulo? Eu lamento, a gente tem que ver essa cena lamentável, tudo o que aconteceu. E só não vai cair esse ano, porque o Crespo deixou uma poupança aí, viu? São Paulo tem 24 pontos, faltam 21. Mas e o ano que vem, do jeito que tá? Tem que tentar antecipar a eleição. Ah, mas o estatuto não permite, Capelanes. Muda o estatuto. É isso que eu tenho para dizer.
1: O fantástico mundo de Alexandre Pretzel, que eu me apego nele, porque o São Paulo precisa ser refundado. Por outro lado, pulando o muro, quem vive um grande momento é a Sociedade Esportiva Palmeiras. Tem destaque do Verdão nessa reta final de apito final. Alô, Bruno Migliozzi, um abraço para você, Bruninho.
2: Fala, Capela, tudo bem? Abraço para você, pro amigo ligado aqui na Rádio Bandeirantes durante o apito final. Vamos lá falar do Palmeiras, que, bom, tá mais do que classificado na Copa do Brasil. Muita tranquilidade, agregado 7-1 para cima do Jacuipense. Atenções voltadas, portanto, ao Campeonato Brasileiro, porque neste sábado, às 9 horas da noite, na Arena Barueri, Palmeiras pega a equipe do Cruzeiro e tem que vencer para manter a boa vantagem de 4 pontos para cima do vice-líder Flamengo, que, bom, neste momento é uma ameaça clara para o Verdão, acaba de diminuir em 2 pontos essa vantagem. Ô, Capela, só para destacar os retornos importantes do Palmeiras para essa partida. O primeiro deles, o técnico, em Abel Ferreira, volta a ficar à disposição, ele que cumpriu 7 jogos de suspensão no Campeonato Brasileiro por conta de 2 expulsões, né? 2 vezes expulso nesse início de Brasileirão. O Abel já pagou essa suspensão do STJD e volta a ficar normalmente à disposição no banco de reservas. Além do Abel Ferreira, capelou Andreas Pereira, que deu um susto no palmeirense na partida contra o Remo, a última do Verdão no Campeonato Brasileiro, depois de levar uma joelhada na altura da lombar, né? Nas costas. E aí houve ali uma preocupação, será que fraturou alguma coisa, algum inchaço mais grave? Nada disso. O Andreas teve apenas um trauma mesmo, uma pancada na região, já está recuperado e deve estar à disposição normalmente na partida deste sábado à noite. Além do Andreas, Capela, também tem a recuperação do Arthur. Tinha uma questão na coxa, um edema, mas já está recuperado, treinando normalmente, participou sem restrições da atividade dessa quinta-feira e deve ser opção para o Abel do lado esquerdo. Vai abrir disputa novamente com o Jefté por essa posição. E aproveitando, Capê, que eu estou falando de lateral esquerdo, o Piquerez também segue ali na sua transição, recuperação gradual, uma questão no tornozelo um pouquinho mais grave, mas, ao que tudo indica, pode estar à disposição do Palmeiras mesmo antes da disputa da Copa do Mundo, ainda alimentando expectativas de defender a seleção celeste de Marcelo Bielsa neste Mundial. E para fechar, Capela, uma boa notícia sobre o Alan. Ele perdeu o último treino por dores na panturrilha, mas não teve nenhuma lesão constatada. Treinou normalmente, sem qualquer dificuldade também nessa quinta, mas não vai para o jogo porque está suspenso. Então é ausência confirmada nesse Verdão. Provável de Carlos Miguel no gol, Giai na direita, Gustavo Gomes, Murilo pela esquerda, Arthur ou Jefté. Meio de campo de Marlon Freitas, Andreas Pereira e John Arias. No ataque, Maurício Sousa e Flaco Lopes. É o provável Palmeiras para o duelo deste sábado para encerrar, quem sabe, uma sequência de 2 jogos sem vencer no Campeonato Brasileiro. Capê? Ah!
1: Maravilha. Pretz, uma sublinhada. Vamos lá sobre o Palmeiras, né? Que deve estar dando risada a Leila Pereira com a eliminação do Flamengo precoce da Copa do Brasil,
0: mas
1: hein?
0: Mas o meu ídolo Cristiano Panvec diz o seguinte: vai dar Palmeiras e Corinthians no sorteio das oitavas. Aí sim.
1: É por aí, Cris.
0: Aí é o sonho do São Paulino que aconteça isso, né, Cris?
3: É emoção, né? Garantir emoção, né? Pretz, o Capelani.
1: Já que
3: Bueno.
1: O São Paulino vai ficar com o controle remoto agora na Copa
0: só
1: do Brasil.
0: Tem,
1: né?
0: O Inter só tem uma condição de passar: se pegar o Atlético Paranaense. Aí passa.
1: Né? Que inclusive o Inter é o grande freguês da história do Atlético, né?
0: Recentemente.
1: É, né? Como recentemente, não? Recentemente. Só pegar o recorte aí, né? Não.
0: Se der Inter e Corinthians, passa o Inter. Se der Inter e Santos, passa o Santos.
1: A mãe Pretzel tá demais, né? Ele tá enxergando lá na frente. Meus amigos, é o seguinte: 11h57. A gente está em reta final de apito final, a gente vai colocar um ponto final no apito final, mas voltaremos ao vivo. E sabem por quê? Porque a Rádio Bandeirantes, a partir de agora, viverá um marco na sua história. Nós passaremos a sintonizar 107,3, a partir da meia-noite, neste dia 15 de maio de 2026. Simplesmente Rádio Bandeirantes continuará contigo no aplicativo Bandplay, no youtube.com/Rádio Bandeirantes Oficial e, obviamente, 107.3. Quer nos acompanhar com a melhor frequência, com o melhor dial, até debaixo d'água, em qualquer planeta? Você estará conosco na Central Bandeirantes de Jornalismo, ao lado da equipe de esportes da Bandeirantes, porque a partir de agora é um novo marco da Rede Bandeirantes de Rádio. Aguarde aí, em 1 minuto e meio, a história passando para você. Até já.
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1: Alô Brasil, alô mundo, dia 15 de maio de 2026, a partir de agora um marco histórico na história do Grupo Bandeirantes de Comunicação. A partir de agora a sua rede Bandeirantes de rádio em 107.3, nova frequência da Bandeirantes em São Paulo e região metropolitana da capital. Tem notícia que marca o dia, tem voz que marca a vida. E agora, São Paulo ganha uma nova frequência para continuar vivendo a emoção do rádio de verdade. A Bandeirantes está em 107.3, uma nova casa para RB no dial, com a mesma essência que acompanha gerações há 89 anos, caminhando para 9 décadas. 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Conta pra gente o que você tá achando dessa novidade. É só mandar pra cá a sua mensagem no nosso WhatsApp. 11 pra quem está fora de São Paulo, 999048756. 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Um microfone que continua aberto pra notícia, para a história e principalmente para você. Estamos abrindo aqui este marco zero da Bandeirantes com o seu novo dial, uma potência radiofônica que certamente ficará para a história. O CEDOM, Centro de Documentação e Memória da Rádio Bandeirantes, que é um dos maiores acervos radiofônicos do Brasil, com quase 7 mil horas de gravações históricas, certamente coloca isso na sua conta. A Bandeirantes, ao meu lado, Alexandre Pretzel, Cristiano Panvec, Lucas Bueno com Rafael Palmeira na mesa de som, Central Técnica com Beto Rebeck, Kayame Martins, no switcher com imagens Alexandre Marques, sempre contando com a tradição da Rede Bandeirantes de rádio e com a modernidade. A Rádio Bandeirantes vive um momento único às portas de mais uma Copa do Mundo, num ano de eleições, naquela correria do dia a dia, sempre ao seu lado, fechado com a verdade. Um momento histórico para todos nós, senhores. Bom dia a todos.
2: Bom dia, Capelanes. Bom dia, Pretzel. Bom dia, Lucas Bueno.
3: Honra,
2: bom dia a você que está conosco na Bandeirantes. Neste momento, mais do que especial para a gente, como você bem destacou, Capelanes, um marco na história desta emissora que abre a contagem aqui para 9 décadas, 90 anos de Grupo Bandeirantes em 6 de maio do ano que vem. E a gente vai, aos pouquinhos, levando novidades para o nosso ouvinte, para quem nos acompanha aqui, a história para quem está sempre conosco nessa trajetória gigantesca da Bandeirantes, levando sempre muita informação, entretenimento com credibilidade, jornalismo independente, sempre com o que é mais importante para a sua vida. Sempre ao seu lado, sem nunca largar a sua mão. Seja nos momentos mais tristes, nos mais felizes, nos momentos de maior discussão, nos momentos de maior distração, né? A gente sempre está ao lado do ouvinte e é assim que a gente vai seguir. Daqui para frente, em 107.3, nova frequência da Bandeirantes, aqui em São Paulo. Pretzel.
3: Eu só tenho a dizer que é uma honra para mim, né? São 30 anos de rádio, então é um negócio realmente espetacular. Estou completando 20 anos de Grupo Bandeirantes nesse ano. Então, cheguei aqui em São Paulo com uma alegria imensa no dia 5 de julho de 2007. Né, e eu vendo esse estúdio simplesmente espetacular, tecnológico, de última geração, invadindo o planeta inteiro, né? Para todo mundo que nos acompanha, é simplesmente uma honra e uma satisfação. 107.3, essa é a marca agora, está na nossa cabeça, está na nossa ideia, está no dial de todo mundo, no planeta inteiro, por aplicativo, em rádios, em tudo. Isso para mim é uma honra e uma satisfação fazer parte desse momento, integrado com vocês e com os meus colegas também.
1: E a gente fez questão de fazer essa virada a partir desse dia 15 de maio, uma marca histórica para a Rede Bandeirantes de Rádio, com o Cristiano Panvec, um dos âncoras do grupo, está há 300 anos por aqui, uma das bandeiras da comunicação jornalística do país. Alexandre Mestre, Pretzel, com todo o seu conteúdo, né, colocando para você, você gosta, né, Pretzel? Então, eu não consigo,
3: eu,
1: né?
3: Eu gosto, quem gosta
1: é você tudo. Gosta, né? Ele fica todo com aquele peitão inflado, inchado, né? Com o seu conteúdo esportivo por aqui. E temos também, já que é de geração para geração, Lucas Bueno, que é agora um protótipo de repórter, produção, acompanhando tudo, que pode falar um pouquinho também esse marco da Rede Bandeirantes de Rádio, porque o que a gente mais ouve é o rádio vai acabar, o rádio vai morrer, e pelo contrário, a Rádio Bandeirantes, a Rede Bandeirantes de Rádio, que é disparada a mais tradicional, mostra literalmente, fisicamente, através do youtube.com/radiobandeirantesoficial, com a inauguração recente do seu super novo estúdio multimídia, que de geração em geração, seja o ouvinte, seja o internauta, seja o profissional. Bueno, bom dia.
4: Bom dia, Capelani, Pretzel, Cris, Pamek, todo mundo que está nos acompanhando. A geração muda, mas acho que a tradição da Rádio Bandeirantes segue em todas as gerações, porque eu que estou na faculdade posso falar quantas pessoas queriam trabalhar aqui, quantas pessoas chegam em mim na faculdade e falam, cara, você está no emprego que eu queria estar. É claro que não é fácil, que a rotina não é fácil. Agora é meia-noite, daqui a pouco eu tenho aula da faculdade, também não vou mentir para vocês, mas vale a pena, tá nessa nova fase. Eu tô aqui faz um ano. A maioria de vocês, o que vocês têm de rádio, eu tenho de idade. Não dá pra mentir ou esconder. Eu não tenho nada de experiência comparado a vocês. Então, tá na 107.3, mas tá nesse momento histórico com vocês, que tem tanta jornada, tem tantas histórias pra contar, também é muito importante pra mim. Saber que daqui 20, 30 anos vão pegar no Sedon e vai ter a minha voz ali é muito gratificante. Vale toda essa jornada da faculdade de 4 anos, depois tudo que segue depois da faculdade, todos os caminhos que vão se seguir depois dessa jornada da faculdade, mas saber que eu fiz pelo menos um pouquinho, não muito, bem pouquinho para falar a verdade, mas só para saber que daqui 30 anos alguém vai receber um e-mail do Sedon com essa gravação e vai estar a minha voz lá, é muito gratificante.
1: Sem dúvida. E sabe o que é mais legal, Cris? Pretzel, Bueno e ouvintes e internautas, é a galera já participando conosco, deixando bem claro que é um som limpo, claro, transparente, que você vai conseguir acompanhar independentemente da sua região, região metropolitana, aqui na capital, sem nenhum tipo de problema. Ainda lembrando que estaremos juntos sempre no youtube.com/radiobandeirantesoficial, mais de 2 milhões de inscritos, e a gente pede aqui cada vez mais a sua interatividade para que você possa não só nos ouvir, mas nos assistir também no aplicativo Bandplay, que você tem acesso a todas as rádios da emissora, da Rede Bandeirantes de Rádio, e claro, através da sua Rádio Bandeirantes, e o mais importante, a confiança e o investimento e a estrutura da família Saad para com a Rede Bandeirantes de Rádio. Acho que isso que é o grande marco, é apostar, é investir, é acreditar e, consequentemente, o retorno que a gente tem com o nosso ouvinte, com o nosso internauta diariamente, não, Cris?
2: E você que está conosco aqui na Bandeirantes em 107.3, já aproveita, salva aí no seu rádio, tá no carro, já põe lá 107.3, salva, deixa lá a Bandeirantes em destaque. Aqui você faz companhia pra gente neste novo endereço no Dial de São Paulo. Num ano especial, porque a gente chega neste novo local aqui, né, no seu Dial, no seu som, há poucos dias de uma convocação da Seleção Brasileira para a Copa do Mundo de 2026, há poucas semanas para o início da Copa do Mundo, né, Pretzel, Capelanes e Lucas, e num ano que, na sequência, vai se estender com muita mobilização e muita atenção do jornalismo aqui da Bandeirantes, porque temos um ano eleitoral pela frente, com eleições para presidência, para governadores, também para senadores e deputados. Um ano que vai ser agitadíssimo, mas é claro que a gente vai estar aqui ao seu lado com todo o empenho, toda a energia, toda a garra para levar para você a melhor informação no seu dia a dia.
1: São duas Copas do Mundo, né, Pretzel? Porque a Copa do Mundo do futebol e a Copa do Mundo do jornalista da política, né?
3: Exatamente.
1: Exatamente.
3: Ah, e é um negócio espetacular, a nossa equipe realmente muito integrada, né? Eu já participei de várias eleições também, que é um movimento muito forte na cobertura também jornalística. E a Bandeirantes tem uma tradição simplesmente gigantesca. Foi inovadora, foi a pioneira nos debates televisivos, né? Isso é marcante, vai haver também aqui de novo. Então esse estúdio também, né, vai mostrar também todos os candidatos que passarão por aqui. Negócio espetacular. Então eu acho que vem muita coisa por aí e só nos alegra estarmos aqui tentando passar para o ouvinte, né? A força da verdade, né? De acordo com o lema da Bandeirantes, meu caro Cristiano, meu caro Capelanes.
1: E sem dúvida. Bueno. E olha, a quantidade de gente que já tá mandando para cá a participação, gente, vocês vão se acostumando aí, o Cristiano Panvev foi muito bem, você aproveita para já marcar no seu aparelho, independentemente do aparelho, principalmente no carro, geralmente o pessoal pega trânsito, quer prestação de serviço, quer informação naquele momento, que coisa que só o rádio pode entregar para você, 107.3, não vacila não, 107.3, marca aí no seu aplicativo, no seu aparelho, no seu carro, para você não perder nada da nossa cobertura esportiva e jornalística. Rodrigo 80, Dali Capela, amigo, sucesso para a Rede Bandeirantes de Rádio na nova frequência do 107,3. Galera da Climação mandando mensagem para a gente nessa madrugada, dia 15 de maio, marco histórico do Grupo Bandeirantes de Comunicação. Canal do Thiago, parabéns, pessoal, um abraço para todos vocês, tamo junto. O Maurício está por aqui também, mandando participação. Estamos todos juntos, Bernardo Amorim. Valeu, Bernardão, um abraço para todos vocês aí, ó. Galera diretamente da Argentina, Corrientes, mandando um bom dia diretamente de Corrientes, na Argentina. O canal do Thiago já mandou mensagem. Vivaldo Junqueira, a mesma coisa. Rádio Yassel. Yassel, é isso aí. Um abraço para todos vocês que estão nos acompanhando e curtindo a sua nova frequência em 107.3. E claro, nós temos aqui literalmente a cara todos os dias, mas tem muita gente que nos bastidores consolidou, mobilizou, trabalhou dioturnamente para que a gente pudesse ter essa qualidade, não só de imagem através desse super estúdio multimídia, mas consequentemente esse áudio maravilhoso, que se o áudio não tá bacana, não tem rádio. Então um abraço para todo o time técnico interno e externo da Bandeirantes, capitaneado pelo Jean-Pierre Vandersen, um fenômeno da comunicação que coloca todos os dias esse sonsaço para todos vocês aqui na Rede Bandeirantes de Rádio.
3: Tá emocionado, emocionado também. Ele não quer emocionado. Aparecer, mas ele tá emocionado merecidamente. Porque é um dos mentores desse projeto espetacular.
1: Sem dúvida alguma. Cristiano Panvec, hein? Expectativa, Cris. Você que está tanto tempo aqui no Grupo Bandeirantes de Comunicação, nesse marco zero, a gente pode considerar assim, da Rede Bandeirantes de Rádio. O que você acha que é para o ouvinte, para o internauta? Porque, querendo ou não, rádio é hábito. Isso aí é uma coisa muito clara. O que você acredita que, a partir desse marco zero, o ouvinte Bandeirantes, quem nos acompanha na Rede Bandeirantes de Rádio, vai passar a sentir? Porque essa mudança de sintonia, ela não é só uma mudança de número, mas também de referência para o ouvinte diariamente, para não ficar na mão, né, Cris?
2: É uma referência. A rádio é a companhia. Você destacou bem, Capelanes, porque é o hábito, é você estar com a gente, você estar acostumado com a nossa programação. Aliás, quem está conosco há muito tempo na Bandeirantes e agora chega também junto com a gente em 107.3, esteja certo. A programação segue a mesma, não muda nada, só estamos em uma nova casa, levando qualidade de áudio e de cobertura para você que está aqui em São Paulo. Não vai ter mais aquele chiadinho no rádio, você vai conseguir escutar a Rádio Bandeirantes onde quer que você esteja, o som potente da Rádio Bandeirantes sendo levado aqui pelas novas ondas de 107.3, onde quer que você esteja. Sempre com a mesma atenção aos problemas do seu bairro, ao IPTU do Pretzel, aos buracos do Capelanes, aos corredores de ônibus sempre às vezes congestionados e o trânsito atrapalhado da capital paulista. A gente segue atento a tudo com a reportagem da Rádio Bandeirantes Mobilizada, a todo momento, levando a você a melhor informação, a melhor notícia, a notícia quentinha, fresquinha, sempre com informação, credibilidade e muita apuração. Muito conteúdo, Alexandre Pretzel.
3: Muito conteúdo. Um abraço pessoal da CT também, que sempre nos ouve. Sempre uma honra e uma alegria. Agora pelo 107.3. Coloque aí no carro de vocês também, que é um espetáculo, né?
1: Exatamente.
3: Prestação de serviço total, histórica, né, meu caro Cristiano Panvec? A todos, né? Todos que nos ouvem nesse momento.
1: E eu acho que o mais importante também é o seguinte. Claro que cada emissora tem o seu viés, seja ele político, seja qual for aí a sua diretriz. E o mais importante é que aqui não é que a gente fique em cima do muro, não, pelo contrário, porque temos analistas, comentaristas, pessoas que se posicionam todos os dias. Mas o mais importante é a Rede Bandeirantes de Rádio poder trabalhar todos os dias com a democracia, para que cada um coloque o seu ponto de vista, cada um coloque a sua informação, que a gente possa pisar no pescoço da fake news dia após dia, para que você ouvinte, para que você internauta, possa consolidar a sua opinião dos fatos. Se você acha que é para A, se acha que é para B, seja no âmbito político, no futebol, no esporte, não importa. Sobretudo porque já falamos, 2026 é um ano marcante, sem dúvida alguma. E quero aproveitar e mandar um forte abraço para os nossos coordenadores, coordenação de esportes de Ricardo Capriotti, que é outro que luta dioturnamente aqui para que a gente possa entregar o melhor da informação e da emoção para os nossos ouvintes. Para Thaís Freitas também, nossa âncora do Jornal Gente aqui, coordenadora da Central Bandeirantes de Jornalismo. E claro, toda a família Saad pelo investimento. Marcelo Saad está na nossa escuta, inclusive um abraço para ele. E para Amanda Andrade, que é outra também, que é uma profissional gabaritada, que comandou brilhantemente nossa reunião pré-Copa do Mundo para que a gente pudesse ter mais uma cobertura com toda a estrutura colocada na risca, para que mais uma vez a gente possa, assim como foi na Rússia, né, Pretzel? Assim como foi no Catar, que estivemos juntos, a gente possa levar a melhor informação, porque menos de 30 dias começa só uma Copa do Mundo em 3 países pela primeira vez, né, Xandão?
3: Verdade. Segunda-feira estaremos na convocação da seleção também com a nossa equipe. Eu acho que é um momento importante da seleção também, porque a Rádio Bandeirantes é a única rádio que cobriu todas as Copas, né? Então é o seguinte, é um negócio simplesmente espetacular e é um marco com a chegada de um treinador estrangeiro à frente da seleção brasileira, do tamanho do Carlo Ancelotti, né? Então vai ser um evento gigantesco no Museu do Amanhã, nós estaremos lá com a nossa equipe e também para registrar mais esse momento. E depois, né, meu caro Cristiano, a abertura da Copa a partir de 11 de junho com cobertura total até o dia 18 de julho, que é a decisão do Mundial.
2: Uma verdadeira maratona, né, Pretzel, Capelanes, Lucas, porque é uma Copa maior, com muito mais seleções envolvidas. É uma jornada que vai ser, de fato, uma grande maratona para todos da equipe de jornalismo e de esportes da Rádio Bandeirantes, principalmente para vocês que vão estar lá diretamente envolvidos. E o ouvinte, o nosso companheiro de todos os dias, vai acompanhar cada detalhe aqui na Rádio Bandeirantes. Desde 1950 estivemos em todas, desde a criação da Rádio Bandeirantes, estivemos em todas as edições da Copa do Mundo. E não seria diferente nessa hora, né? Sempre levando a melhor cobertura, a melhor dedicação, empenho e energia e garra para que o ouvinte esteja sempre com a gente, saiba que aqui na Bandeirantes ele vai encontrar a melhor informação, a melhor transmissão e a melhor companhia, o melhor entretenimento neste momento tão esperado a cada 4 anos, que é a Copa do Mundo.
1: Você falou que a Rádio Bandeirantes é a rádio de todas as Copas, e fora do ar o Pretzel me perguntou, mas espera aí, por que não transmitimos 42 e 46, né? Tive que explicar um pouco para ele sobre o contexto.
2: Aí,
1: né,
2: faltou o conteúdo,
1: aí,
2: né?
1: Faltou o conteúdo, né, Pretzel?
3: Tomara que no primeiro Esporte em Debate lá da Copa, o Donald Trump, será que aguentaria quanto tempo?
1: Mas acho mais fácil entrevistar o Trump do que a Leila, do que alguns presidentes de clubes aqui no Brasil.
2: O que seria mais fácil para o Trump? Enfrentar vocês ali no debate, você, no caso, desculpa, Pretzel, você no debate, ou, por exemplo, o encontro que ele teve hoje lá em Pequim com o Xi Jinping? O que será que seria mais...
3: Eu acho que aqui, viu? Aqui ele teria mais difícil, trabalho, né? Claro, para explicar algumas situações de momento, né?
1: Deixa eu mandar um forte abraço aqui pro Thiago Silva. Valeu, um abraço para você.
3: Tá na pré-lista da Copa.
1: Né? Tá na pré-lista. 55 nomes, tá lá o Thiagão Silva. Daniel Cardoso também, um abração. Elbert Larios, tem muita gente que, inclusive, feliz da vida com essa mudança e com esse marco histórico da Rede Bandeirantes de Rádio. A partir de agora, marque aí, 107.3. Mas é sempre importante, fundamental explicar. Estaremos, sim, na parte digital, não à toa, com esse estúdio maravilhoso. Não só esse estúdio, como outros estúdios que teremos a programação específica esportiva, jornalística, jornadas esportivas, que vocês vão acompanhar de perto e já estão se ambientando através do youtube.com/radiobandeirantesoficial. O Luiz Carlos Pacchione falou: saudações a esta bancada, sensacional ficou os estúdios, abraços a todos, obrigado, valeu demais, o Luizão. Walter Oliveira conosco, sempre na nova frequência. Thiago Silva, já mandei um abraço. Edu César, sempre com a gente.
3: Grande figura, Edu. Um abraço pra ele.
1: Galera lá de Porto Alegre, lá da sua terra, viu, Xandão?
3: Sim.
1: Araçatuba na escuta em 107.3. Você percebe que é o litoral, vai continuar conosco. Interior, vai estar com a gente. Região metropolitana sempre. Capital, ainda mais próximo de você. Independentemente da zona, se é zona sul, zona leste, oeste, norte, nós estaremos em todos os lugares com essa nova frequência 107,3. Cristiano Panvec, uma sublinhada final. O seu recado para o ouvinte, para o internauta Bandeirantes. Marco histórico, marque aí. 107.3, Panvec.
2: Marca, já deixa registrado no seu dial, né? É fácil, corre lá. Se você não, né, não marcou, não registrou, já aproveita, clica, né? Todo rádio é igual, você clica ali no 107.3, segura um pouquinho, vai fazer
1: salva. Pip, pip, aí,
2: né?
1: Vai.
2: Tá salvo. Pronto. Já estamos lá, estaremos juntos a partir de agora em 107.3, levando sempre a credibilidade, o jornalismo responsável do Grupo Bandeirantes e da Bandeirantes para você todos os dias, 24 horas por dia no seu dial. Como diz o presidente do Grupo Bandeirantes, João Saad, é um jornalismo íntegro, sem medo, né? Que incomoda muita gente, porque é assim que tem que ser quando a verdade é levada aos fatos e você sempre tem esse cenário, essa verdade, essa credibilidade diária no jornalismo da Bandeirantes.
1: Alexandre Pretzel, Xandão, a quantidade de gente que tá mandando mensagem, sabe o que é o mais legal? Essa interatividade, né? Porque antes era aquela coisa, o ouvinte é feito para ouvir, e o ouvinte cada vez mais ele participa, não tem essa. E o ouvinte, inclusive, nos ajuda com prestação de serviços todos os dias, não só com as opiniões diárias, mas ó, tô aqui em tal lugar que às vezes a gente demora para chegar. Ele manda vídeo, manda foto, trabalha inclusive como repórter, e a galera tá mandando foto da nova frequência, inclusive pro nosso WhatsApp da Bandeirantes aqui.
3: Coisa maravilhosa, 107.3. Certo? São 4 algarismos, né? Divididos por um ponto. 107.3. A nova frequência imbatível para você. Né? Escute no mundo todo pelo canal de YouTube, né? Hoje, aquele negócio, né, Cristiano? O rádio vai acabar. A gente cansou de ouvir isso, né? Hoje tu escuta a rádio em qualquer lugar. Exato. Do mundo, através do YouTube ou dos aplicativos. E nós estaremos sempre presentes com muito conteúdo para todo mundo. Eu me sinto honrado aqui e muito feliz por fazer parte desse momento.
2: Você sabe, Prédio, que vai fazer 26 anos esse ano, o dia que eu pisei numa emissora de rádio pela primeira vez na minha vida.
3: Cara.
2: Coisa, né?
3: Passa rápido, hein?
2: Passa muito rápido.
3: Qual foi a data?
2: Dia 15 de outubro de 2000.
3: Que nossa, espetáculo. Dia do professor.
2: Era uma segunda-feira pós-feriado. Uma madrugada de domingo para segunda.
3: Que coisa maravilhosa.
2: É.
3: Eu estreiei em rádio em 1992, em outubro de 92. Primeiro como estagiário e depois como jornalista a partir de janeiro de 93.
1: E você está aqui na Rede espetáculo. Bandeirantes, em São Paulo.
3: Cheguei em Porto Alegre no dia 31 de maio de 2001. E cheguei em São Paulo no dia 5 de julho de 2007.
2: E eu chego aqui um pouquinho depois de você, que eu chego aqui exatamente no dia 15 de outubro de 2007.
3: É um negócio espetacular. Eu amo rádio.
1: Vivo rádio.
3: Vivo rádio.
1: Vivo rádio.
2: E ele não
1: vivo
2: acabará
1: rádio.
2: Jamais.
3: É. Eu amo rádio, vivo rádio.
2: E a Bandeirante seguirá do seu lado.
1: Exatamente. E essa grande lorota que alguns já levantaram, que o rádio vai acabar, que isso, você percebe como o rádio ele consegue evoluir. Porque tem alguns meios de comunicação, é bem verdade, que conseguem evoluir. O rádio evolui. Porque hoje em dia, se a gente costuma falar que a rede social consegue aproximar, o rádio faz o quê? Ele une, inclusive, a mídia digital, todas as redes sociais, incluindo num aparelho só. Porque você consegue acompanhar absolutamente tudo. Aconteceu alguma coisa no Iraque. A gente vai ter acesso primeiro à informação e vai passar. O gol sai primeiro onde? No rádio. Não sai primeiro no aplicativo, na televisão. Sai aqui. Então você vai ter ainda mais qualidade. E aí você vai poder gritar gol antes. Mas quando sai o gol, porque gritar gol antes, viu, Cristiano Panvec? Você que é da turma do amendoim, dá azar, viu, Panvec?
2: O que me xingam na redação.
1: Eu ouço às vezes aqui, né, Prédio? Gol! Não, peraí, não saiu aqui, bateu na trave. Daí,
3: Aliás, veja bem, né? Fiquei chateado ontem. 3 gols do Juventude.
1: Pois é, jogo. Não ouvi um grito lá na redação. Pois só é, alguns socos na mesa.
3: Complicado, imagina. Eu sou gaúcho, mas eu torço pra pessoas como o Cristiano, mas... Sabe? E aí, São Paulo fora.
1: Mas Ibrache com a vitória do Inter, né?
3: Pela minha raiz porto-alegrense, né?
2: É. Tá certo.
1: Adalto. Sacanagem tem prioridade, sempre, meu irmão. Deixa eu mandar um abraço aqui, ó. Mandar um abração pra todos vocês aqui. Cara, a quantidade de gente. Ô, Bueno, aproveita, vamos ler aqui a mensagem da galera aqui. Vamos pegar, Panvec, por gentileza, me passa aqui o número do WhatsApp. Ô, Bueno, faz isso aí, Bueno, vamos lá. 11... Coloca a participação. Vai, o Panvec, o número do nosso WhatsApp pra galera mandar participação através do WhatsApp. Vamos lá.
2: 11 99904-8756. 11 99904-8756. WhatsApp da Rádio Bandeirantes. Que assim como o Dial 107.3 você ainda não salvou, já registra aí no seu celular para que você sempre participe da programação da Bandeirantes. A sua participação, a sua opinião, o seu comentário, a sua mensagem é sempre muito bem-vinda aqui para a gente gosta demais da sua participação, até porque o rádio é feito para você. E sem você, a gente não faz um bom rádio.
1: Não faz sentido nenhum a gente estar aqui também, se não tem ouvinte internauta para participar. E da mesma forma que o ouvinte tem que marcar no seu dial, aí no seu carro, no seu aparelho 107.3, repito, 107.3, a galera que nos acompanha na parte digital, no youtube.com/radiobandeirantesoficial, tem um ícone, que é o sininho. Quando você clica no sininho, o que acontece, Mestre Pretzel? Você que é do YouTube, você ativa as notificações.
3: Exatamente.
1: Então, toda a transmissão ao vivo, toda a live, você vai receber um sinal de alerta, você vai clicar e vai acompanhar toda essa estrutura maravilhosa com áudio e imagem para que você possa interagir conosco. Vamos lá, Lucas Bueno. Além do youtube.com/radiobandeirantesoficial, a galera tá mandando foto do dial 107.3. Registra a participação do povo. Vamos começar o dia 15 de maio histórico na rede Bandeirantes de Rádio, Bueno.
4: Vamos lá, Capela. Muitas mensagens no nosso WhatsApp, começando com o Luiz Carlos aqui, ó. Parabéns, Rádio Bandeirantes, de todas as copas. Luiz Carlos de Oliveira Zóio, Parque da Ensaiada Guarujá. Um abraço. Escuto desde 66.
1: Olha, faz tempo, hein? Esse você era nascido em 66 ou não?
4: O meu pai não era
1: nascido. Não era, em 66. Né?
3: Então... A última vez que o Brasil ficou fora na primeira fase. Isso nunca mais aconteceu.
1: E que não volte a acontecer exatamente. Esse ano, né?
4: Daí aqui o Xavier. Parabéns, Bandeirantes, por nos proporcionar uma emissora de primeiro mundo. Tenho orgulho de poder ouvir vocês desde meu tempo de adolescência. Tenho 75 anos, sou taxista há 45, sempre ouvindo a rádio na madrugada. Muito obrigado, Xavier. A gente tem diversas mensagens aqui, Capela. As pessoas mandam os seus nomes. O Edson mandou aqui. Sobre os últimos instantes ali da Rádio Bandeirantes no seu antigo dial, agora na 107.3, também muito feliz, todos comemorando aqui. Ó, oi pessoal, parabéns, viu mais uma mudança na rádio na 107.3, o José Eudes está comentando um pouco aqui, também comentam sobre o Pretzel, sobre o Capelani, sobre o Cris, diversos comentários aqui, o Alan Paiva.
1: Sobre o Pretzel, só vou te dar uma borrifada, porque recebemos aqui uma possível crítica no nosso novo estúdio da Bandeirantes.
3: Por favor.
1: E a gente lê aqui elogios e algumas críticas também, ó. Estúdio muito bonito, quem mandou foi o Maurício Eng. Arquitetura fantástica, super funcional. Mas a pergunta que fica é, as dimensões do novo estúdio são suficientes para abrigar todo o conteúdo do Pretzel?
3: Os caras são os brincalhões.
1: Você tem a dizer,
3: né,
1: irmão? Será que tá o suficiente?
3: Eu acho que sim, claro, né? Exatamente.
1: Não, tá do seu agrado?
3: E outro,
1: 0 a 10.
3: 0 a 10, 10. E ter a presença do Panvec conosco.
1: Que honra, hein?
3: Que já participou do Esporte em Debate.
1: Pediu água em 5 minutos.
3: Pois é, e já tá mais de 28 minutos conosco.
1: Olha lá.
3: Panvec, eu sou teu fã, mano. É nosso ídolo, cara. É nosso ídolo.
2: O importante, né? O importante de estar aqui é que eu posso rebater, né?
3: Exatamente.
2: Né? Se eventualmente eu mando uma mensagem, a minha mensagem é distorcida pela equipe.
1: Exatamente. Né? Lembrando que segunda-feira nós estaremos no Rio de Janeiro, no Museu do Amanhã, 5 horas da tarde, nesta próxima segunda-feira, 5 da tarde, no Rio de Janeiro, a convocação oficial da boca de Carlo Ancelotti. E aí o nosso, entre aspas, Esporte em Debate / Programação Esportiva vai dar 5 da tarde, de Alexandre Pretzel, até as 9 da noite.
2: Então, aí!
1: 4! Aí eu quero ver se vai ter conteúdo pra preencher, né?
2: Vai sobrar. Aí, tá certo.
3: Não dá pra começar às 3. Às 3.
1: Vamos lá, Bueno, mais um pouquinho da participação. É o povo interagindo, é 107.3, Bueno.
4: Seguindo aqui com Eduardo de Almeida, Roque de Santo Amaro. Amo vocês, motorista de madrugada ali, tá nos acompanhando também. O Sérgio Rossetti também dando os parabéns, felicidades pela nova casa. Escuto desde 1970. Muitas pessoas mandando mensagem aqui no nosso WhatsApp. O Wagner Torezan também nos dando os parabéns pela nova frequência, mandando foto, as pessoas mandando foto agora na 107.3. O Marcelo Arruda, santista de Mogi das Cruzes, muitas pessoas nos acompanhando.
1: Salvou aqui, na Capela. Memória, ele já mandou aí o print, ó. Exatamente. Salvou na memória. O ouvinte que fizer isso aí é uma brincadeira com você. Se você marcar 107.3 no seu aparelho e tirar um print, tira uma foto ou um print do aparelho, manda pra cá, que a gente ao longo desse dia 15 de maio vai registrar sua participação, pelo menos o seu nome será registrado no ar aqui ao vivo.
2: E vai pras nossas redes sociais,
1: claro,
2: também.
1: Claro que vai, óbvio.
2: Com certeza.
1: Cristiano Panvec, parabéns pelo trabalho, dia 15 de maio de 2026, certamente um marco zero, um marco histórico, 107.3, Panvec.
2: Isso, só reforçando, Capelanes, marque no seu dial 107.3, a nova casa da Bandeirantes aqui no dial de São Paulo, neste ano importantíssimo, né, reforçando uma pré-convocação de seleção brasileira, Copa do Mundo chegando por aí. Em breve a gente, além de toda a cobertura jornalística diária aqui da Bandeirantes e da Rede Bandeirantes, a gente começa a ter entrevistas, sequência de entrevistas com candidatos à presidência, governadores, tem debate já no mês de agosto, já com data marcada, para o começo de agosto, os dois debates aqui em São Paulo e também o debate presidencial junto com a Band. Tem eleição no segundo semestre. Olha, tem muita coisa para o ouvinte acompanhar conosco a partir de agora e daqui para frente, neste novo dial 107.3 Bandeirantes, a nova casa da Bandeirantes no dial de São Paulo.
1: E foi fundamental isso. Nós contamos com o Cristiano Panvec, que é uma flâmula, uma bandeira da Rede Bandeirantes de Jornalismo aqui do Grupo Bandeirantes. Temos aqui Alexandre Pretzel, que é outra bandeira da comunicação esportiva desse país. Xandão, seu destaque final, mandando um abraço para toda a nossa audiência aqui nessa transição 107.3, Xandão.
3: É a sequência de uma história simplesmente espetacular, né, dentro da radiofonia brasileira para a história, né, passando por anos, passando por século, né, por que não? E é claro que é um novo momento no 107.3. A gente vai seguir com a nossa linha, como o Cristiano já disse. Eu sou honrado em ter o Cristiano como colega, né, que eu conheci aqui em São Paulo, virei amigo dele, com vocês também, gerações espalhadas como a tua, como a do Lucas e de outros que estão vindo por aí. E eu só tenho a dizer, muitas felicidades para nós e para vocês, ouvintes, continuem conosco sempre. Uma honra e uma alegria.
1: Um representante da nossa Central Bandeirantes de Jornalismo, o outro da Central Esportiva da Rede Bandeirantes de Rádio e a nova geração de Lucas Bueno. Bueno, parabéns pelo trabalho. Sexta-feira de mais batente por aqui em 107.3, Bueno.
4: Exatamente, Capela. Antes da gente encerrar, eu só queria falar um pouquinho sobre o comentário do Milton, de Santo André, que ele está escutando com a filha dele de 12 anos.
1: Olha aí.
3: Olha,
1: gente,
3: olha aí. Muito legal. Coisa maravilhosa.
4: Ele e a filha de 12 anos, que escutam a rádio todos os dias, estão nos escutando agora nessa nova mudança de frequência. E um destaque final aqui, depois da nossa reunião sobre a Copa do Mundo, eu virei para minha mãe e falei uma frase que a minha mãe falou que foi forte. Ela falou, eu vou estar na transmissão que cobriu todas as Copas. Eu vou fazer parte de uma Copa, pelo menos, de um lugar que cobriu todas. Eu estou muito feliz, muito honrado em estar aqui com vocês nesse horário aqui, batendo à meia-noite. Assim como o Milton nos escutando, escutava vocês todos os dias, podendo estar aqui agora é uma grande honra.
1: Sensacional, com a nova geração do Lucas Bueno, a gente mais uma vez faz questão de agradecer todo o apoio, todo o investimento, toda a estrutura desde sempre da família Saad, da Amanda, da Thaís, do Rodolfo Schneider, do Ricardo Capriotti, todos os nossos coordenadores, todo o pessoal da parte técnica interna e externa, do Jean-Pierre Wanderson, de toda essa galera que faz o rádio acontecer, o rádio respirar e não só o rádio sobreviver como alguns tentaram matar, mas é o rádio viver passando de geração para geração. Alexandre Pretzel, você que gosta de sempre falar em cima, juntos, que nem você faz com o Capriotti, Rede Bandeirantes de Rádio em nova frequência, 107.3!
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5: A tendência de guerra. quando uma potência emergente desafia a hegemonia de outra já estabelecida. Xi alertou Trump que a rivalidade entre as duas maiores economias do mundo não pode sair de controle. Já para falar sobre Taiwan, o presidente chinês dispensou a metáfora e subiu o tom. Xi Jinping disse que se o tema for mal administrado pelos Estados Unidos, os países podem entrar em confronto. Taiwan é uma ilha separada da China por um estreito de 180 quilômetros. Enquanto o governo chinês vê o local como uma província, os Estados Unidos atuam para garantir a autonomia da região, com o fornecimento de armas e equipamentos militares. Além disso, Taiwan é um local estratégico para os americanos. Lá são produzidos 9 em cada 10 chips usados em produtos eletrônicos, como smartphones e automóveis. O governo autônomo de Taiwan reagiu a Xi Jinping e afirmou que a China é a maior ameaça à paz na região. Donald Trump adotou um discurso ameno e afirmou que as relações entre os países vão ser melhores do que nunca. Depois, durante um jantar de gala oferecido por

0: sistemas de inteligência artificial. A peça é fabricada pela NVIDIA, uma empresa americana. No fim do dia, em Pequim, Trump confirmou que a China concordou em comprar aviões da Boeing, ajudar na liberação da navegação comercial no Estreito de Hormuz e suspender o envio de armas ao Irã. Nenhum desses tópicos foi confirmado pelo governo chinês.
1: E temos um convidado com a gente aqui já ao vivo para falarmos mais sobre esse encontro, importante encontro, né, entre os presidentes das duas superpotências, China e Estados Unidos, Donald Trump e Xi Jinping, o professor de Relações Internacionais Roberto Ibel está com a gente aqui. Obrigado, professor, mais uma vez pela presença e boa noite.
2: Boa noite, Vitor. Todos estão acompanhando aqui a Band News TV. Sempre uma satisfação conversar com vocês.
1: O tom foi de muita harmonia, né, professor? Talvez até seja normal, né, na linguagem.

0: ser armas para Taiwan. É possível que esse pedido seja atendido pelo governo Trump?
1: Não no primeiro momento, Vitor, imagino que o presidente Trump irá interromper essa ajuda, né, esse auxílio em relação a Taiwan, né, até porque também há uma própria legislação norte-americana que garante um apoio, até mesmo institucional, a essa província considerada rebelde pela China, né, esse, digamos assim, território autônomo, como foi colocado na reportagem, né? Mas a China vem muito forte com a sua One China Policy, a política de uma só China, né? Ou seja, que de fato não há espaço hoje, no século XXI, para a existência de um território que questione a soberania chinesa, né? São hoje poucos países, menos de 2 dezenas de países, que ainda mantêm relações diplomáticas com Taipei e não com Beijing, né? Então, é o início de um movimento. De fato, chama muita atenção a postura até corporal do presidente Trump, né, nessa primeiro dia de encontro com o presidente Xi Jinping, né? Ou seja, uma postura muito mais aberta, um diálogo não tão impositiva como é o modus operandi do presidente Trump em outros encontros, né? Seja nos Estados Unidos ou fora dos Estados Unidos, mas isso também se deve ao fato de que Trump está num território que ele não tem o controle da narrativa, que é a China, né? O grande competidor dos Estados Unidos, a grande potência mundial que tem competição com os Estados Unidos em diversos setores, não apenas no comercial e no econômico, mas também no geopolítico, também em aspectos de política externa, financeiro, enfim. Então, são as duas grandes potências que estão hoje em diálogo. Agora, na sexta-feira, já sexta-feira de manhã, no horário de Beijing, os dois governantes irão se encontrar mais uma vez também para prosseguir nas negociações. Taiwan pode ser que seja, de fato, uma exigência da China para que os Estados Unidos, né, cumpra com essa redução de auxílio e envio de venda de armas para aquela província rebelde, para se abrir espaço para negociação em outros temas que também são prioritários, e aí sim para os Estados Unidos mais especificamente.
0: Em relação à guerra no Irã, professor, o que esperar? Também alguma possibilidade de avanço para a conversa de paz? A China é um ator importante da guerra, né? Por mais que não esteja diretamente envolvida, mas como um braço, como uma sustentação do Irã, é importante. E aí, Trump, imagino, que tem muito interesse em encerrar a guerra, né? Ele já está tendo um abalo de popularidade por causa desse conflito, não vê a hora que termine a guerra. Foi a China também com essa missão de sensibilizar o governo chinês para tentar levar ao fim do conflito. Em relação a isso, algum avanço?
1: Sim, eu lembro que exatamente 2 semanas atrás eu comentei aqui na Band News, mais ou menos neste horário, que talvez a única estratégia do presidente, o único objetivo, aliás, do presidente Trump na guerra contra o Irã também era impactar a China, o crescimento chinês, provocar um impacto na oferta de petróleo iraniano para a China. Então, esse tema veio hoje à tona nessas conversas entre os dois presidentes, entre as autoridades lá presentes na reunião, inclusive a própria imprensa, tanto a imprensa norte-americana como a imprensa estatal chinesa, noticiaram esse pedido, né, que tanto por parte do presidente Xi Jinping, que exista um fim para a guerra, e um pedido do presidente Trump para que a China não venda armas para o Irã. Me parece que esse talvez seja um assunto, embora seja muito mais complexo que a questão de Taiwan, necessariamente falando, mas talvez é um assunto que tenha uma possibilidade de a gente ter uma materialidade, né, ter resultados mais efetivos, né, porque é do interesse principalmente dos chineses, que o conflito acabe, porque o seu acesso ao petróleo iraniano, né, hoje está comprometido por causa da guerra. E ter esse acesso comprometido significa também comprometer o próprio crescimento econômico chinês. Como a gente viu na reportagem, há outras questões que são do interesse dos chineses, né, como acesso à indústria de semicondutores, mas também interesse dos Estados Unidos em vender para a China, né, esse acordo de negociação de venda de aviões da Boeing para a China. Eu acho que isso também é emblemático, também é um aspecto, eu diria, positivo, né? Diminui a tensão entre os dois países, que vem numa crescente, pelo menos desde o final do segundo governo do presidente Barack Obama, e continua no primeiro governo Trump, durante o governo Biden, e agora, sobretudo, no segundo governo Trump. A gente tem quase que uma linearidade, digamos assim, das tensões entre os Estados Unidos e a China, E

0: principalmente uma desconfiança muito grande dos Estados Unidos com relação à China e às suas ações no sistema internacional.
1: E em relação a isso, professor, dá para esperar algum tipo de ruptura entre a China e o Irã, já que há esse interesse e essa preocupação econômica da China com a continuidade da guerra, uma espécie de asfixia? Lembrei até mais ou menos do que os Estados Unidos em determinado momento ameaçaram fazer com a Ucrânia na guerra com a Rússia, suspendendo o fornecimento de armas, de inteligência, o apoio financeiro. Há a possibilidade de algum movimento assim por parte da China para tentar encerrar a guerra?
0: Creio que não, Vitor, não é do modus operandi da política externa chinesa, né? Salvo quando ela se sente, quando a China se sente ameaçada por um outro ator, essa política de asfixia ou de aplicação de sanções, principalmente contra países que são considerados aliados, que é o caso do Irã, né? Mas sim, a China pode tentar forçar uma negociação ou participar de uma negociação direta de cessar-fogo com os Estados Unidos. Talvez ela entre diretamente como mediadora, né? Não necessariamente tendo o Paquistão como esse intermediador, mas ela entrando de fato numa negociação triangular entre Teherã, Beijing e Washington.
1: E qual a situação de momento do Irã, professor? A gente falava muito no início da guerra que a resistência foi surpreendente, né? Muito possivelmente a própria Casa Branca não esperava que o Irã tivesse toda essa capacidade de resposta, que demonstrou, ao que tudo indica, o regime já se preparava há muitos anos, né, para essa guerra, que acabou eclodindo agora, mais talvez do que o Ocidente imaginava. E de momento, essa resistência continua, o Irã ainda tem capacidade de fazer frente por um prazo longo, por um conflito mais prolongado, professor?
0: Talvez seja a única ferramenta que o Irã ainda dispõe, Vitor, é essa resistência, né? Embora agora, anteontem, né, os negociadores iranianos apresentaram mais uma contraproposta aos Estados Unidos, que está sob análise do presidente Trump, né? Então pode ser que a gente tenha alguma deliberação. Eu acredito, faço até uma aposta, né, que talvez a gente tenha algum anúncio, seja para concluir a guerra ou até para continuar o ataque dos Estados Unidos ao Irã, após a visita do presidente Trump à China, né? Há uma expectativa, inclusive, os próprios analistas norte-americanos têm colocado que talvez Trump faça um anúncio ainda nessa sexta-feira ou no final de semana, quando retornar aos Estados Unidos, sobre a guerra no Irã. Eu acredito que também essa visita à China, ela servirá também para o presidente Trump fazer uma leitura do cenário internacional. Está muito claro, né, nas declarações do presidente Trump e do presidente Xi Jinping, aquela lógica presente no documento de estratégia de segurança, de interesse e estratégia, desculpa, de segurança nacional dos Estados Unidos, né, apresentada no final do ano passado, na qual os Estados Unidos entende que o sistema internacional está dividido em diferentes zonas de influência. Então, aqui no Ocidente, Américas, Atlântico Sul, parte da África, parte da Europa, estaria sob influência dos Estados Unidos. Então, não teria, China e Rússia não poderiam ter ingerência aqui. Por outro lado, toda a Ásia Pacífico, parte da Ásia Central e até mesmo uma parte do Oriente Médio estariam sob zonas de influência da China. Talvez isso esteja em discussão entre os dois líderes, né? Até que exista uma, para que exista, afinal, uma coexistência entre as grandes potências, Estados Unidos, Rússia e China, né, no plano internacional, com suas devidas áreas de influência. Então, pode ser que a gente tenha algo também nesse sentido.
1: E outro ponto, professor, da visita, economia. Queria ouvi-lo sobre isso, se tem a possibilidade de algum avanço. Chamou muita atenção, e o Barão até mencionava isso na reportagem, a delegação americana, né? O tanto de empresários que foram acompanhando Donald Trump nessa visita, além dos próprios membros do governo, muitos empresários americanos foram também, justamente para tentar parcerias com o regime chinês. Algo que chama atenção, justamente porque os dois países protagonizam hoje essa guerra global, né? Disputam essa condição, essa cadeira de país que regula o mundo, né, que é a grande potência global, então muito possivelmente em pé de igualdade. Mas mesmo assim tem esse movimento aparentemente de aproximação entre os empresários americanos e chineses. Como é isso, professor? E tem algo, é possível que algo resulte de aproximação econômica dessa viagem?
0: Sem sombra de dúvidas, porque nós temos ali os empresários das grandes big techs norte-americanas, empresários do setor de energia, do setor de agronegócio também. São três setores estratégicos para a economia dos Estados Unidos e também da economia chinesa. Eles não embarcariam, numa perspectiva mais realista, digamos assim, em uma missão à China se não tivesse a possibilidade de algum ganho real, né? Então, certamente esses empresários estão em viagem à China para talvez destravar relações comerciais que foram muito impactadas pela guerra comercial entre os dois países, de novo, nos últimos 15 anos praticamente. Encontrar oportunidades de ganho mútuo, né? Então não é por menos que essas big techs estejam hoje presentes na China, buscando talvez uma retirada das barreiras chinesas ao acesso ao mercado consumidor chinês. Assim como os empresários chineses também têm muito interesse nos Estados Unidos em setores muito estratégicos, como o setor de energia, setor de terras raras, de minerais críticos, né? Então, aquilo também que eu comentei 2 semanas atrás, a gente percebe um reequilíbrio nessas relações internacionais. Não significa que a gente não continue vivendo num ambiente internacional de fragmentação do multilateralismo e de tensões geopolíticas. Reitero, nós estamos vivendo um dos momentos mais tensos do sistema internacional desde o final da Guerra Fria, 34 anos atrás, né? Mas é muito positivo que pelo menos exista um diálogo entre as lideranças das duas grandes potências, né? A superpotência norte-americana e a grande potência chinesa, assim como também no ano passado aconteceu aquele encontro de praticamente 8 horas entre o presidente Donald Trump e o presidente da Rússia, Vladimir Putin, né? Inclusive está previsto ir agora na reunião do G20 no, na metade do ano, que vai acontecer nos Estados Unidos.
1: E um outro ponto, professor, que foi anunciado que seria um dos tópicos da viagem é a inteligência artificial. A própria Casa Branca divulgou que esse seria um dos assuntos a serem tratados entre Estados Unidos e China. Exatamente o que teria sido discutido, professor? Quais são os interesses de lado a lado nessa questão? Como é que isso se relaciona entre Estados Unidos e China, inteligência artificial?
0: As informações que nós temos são as informações, né, trazidas pela imprensa chinesa e pela imprensa norte-americana, que estão cobrindo a viagem, mas não tem acesso à íntegra, né, do que está sendo negociado. Eu imagino que isso esteja muito inserido no caso dos semicondutores, né, que, como a gente viu na reportagem, 9 em cada 10 semicondutores são produzidos na China, e há o interesse dessas big techs no acesso a esse mercado de produção de semicondutores, né? Boa parte também concentra-se na ilha de Taiwan, então acho que isso também envolve essa discussão geopolítica sobre a ilha. E não imagino que a questão regulatória esteja presente, porque você tem, por um lado, os Estados Unidos, que é contrário a uma regulamentação das inteligências artificiais, né? A gente viu isso aqui até no Brasil, inclusive, das IAs e das Big Techs. E a China, por outro lado, é o estado que controla, né, todo e qualquer acesso a essas redes. Então, imagino que não seja uma discussão regulatória, mas sim sobre a infraestrutura necessária para o desenvolvimento de inteligência artificial. E aí sim, nós estamos falando de dois mercados altamente competitivos, o norte-americano contra o chinês.
1: Muito bem, está a análise do professor Roberto Ibel, professor de Relações Internacionais, ao vivo com a gente aqui na Band News. Obrigado, professor. Ótima noite, bom descanso por aí.
0: Obrigado, uma excelente noite.
1: Obrigado. E de volta aqui ao Brasil, uma notícia triste desta quinta-feira. Morreu a segunda vítima da explosão que destruiu casas e danificou apartamentos em São Paulo. Francisco Altino, de 62 anos, estava internado em estado grave desde segunda-feira. A explosão ocorreu durante uma obra da Sabesp em uma área com rede compartilhada da Comgás. Um funcionário da Sabesp continua internado. E o Brasil tem um dos piores desempenhos do mundo na avaliação de matemática, um problema que começa ainda na pré-escola.
2: Essa turminha aí tem entre 4 e 5 anos de idade.
3: Joga o dado, deixa eu ver.
4: E aí, tonto?
3: Aí,
2: para as crianças, a atividade parece brincadeira. Mas é um jeito de estimular o raciocínio para que no futuro aprendam matemática.
5: As propostas mais abstratas que entrarão mais para frente precisarão desse suporte do que é a matemática de forma bastante concreta e lúdica na primeira infância para que elas possam se desenvolver melhor.
2: Mas essa não é a realidade de todas as crianças do país.
3: Uma pesquisa recente analisou diferentes habilidades de crianças com até 6 anos de idade pelo mundo. O resultado foi que os brasileiros tiveram um desempenho abaixo da média em conhecimentos ligados aos números, como contagem e compreensão de quantidade.
2: Aqui o levantamento aconteceu em 3 estados, Ceará, Pará e São Paulo, principalmente em escolas públicas. Entre as nações da OCDE pesquisadas, o índice do Brasil na matemática foi inferior ao de países como Coreia e Inglaterra. Mas nos destacamos na alfabetização.
6: O Brasil talvez seja um dos únicos países que dizem que primeiro você tem que alfabetizar em língua para depois trabalhar matemática. Nós precisamos olhar, porque isso depois vai crescendo. Ao longo da escola, a matemática vai sempre falhando para os estudantes, né?
2: O resultado aparece no ensino médio. Segundo o último PISA, avaliação internacional de alunos de 15 anos, apenas 27% dos jovens brasileiros atingem o nível mínimo de proficiência em matemática, um dos piores desempenhos entre 81 países.
7: Então a gente precisa também de políticas para fomentar, né, esse aprendizado em matemática. E eu acho que uma outra solução é a formação de professores, né? A formação tanto inicial e continuada do professor desde a educação infantil.
1: No Rio de Janeiro, 3 pessoas morreram em um acidente em Nova Friburgo. A cena é forte. Olha só, um caminhão desgovernado desce a rua em alta velocidade e arrasta um carro. Em seguida, o caminhoneiro bate em um barranco. A mulher que aparece na imagem e o motorista que pulou do caminhão estão internados. 3 pessoas que estavam em outro carro atingido não resistiram. A polícia investiga as causas do acidente. A cidade de Santos, no litoral paulista, tem mais de 300 prédios tortos. Um problema antigo que pode ser resolvido com técnicas modernas, mas que custam bem caro.
8: Um prédio torto. 2, 3. 319 prédios em Santos têm algum nível de inclinação. Esses prédios foram construídos entre os anos de 1950 e 1970, sobre antigos manguezais aterrados. Áreas argilosas, encharcadas e pouco resistentes. Como as fundações ficaram rasas, não atingiram as camadas mais firmes do solo. Com o tempo, os prédios começaram a afundar de forma irregular. Há 2 anos, Wagner e Isabel compraram um apartamento num prédio inclinado, sabendo do problema. O edifício tem 1 metro de inclinação.
9: Nós fizemos um nivelamento do piso do apartamento.
10: E aí resolveu o quê?
9: Aí resolveu o problema de tontura e de sensação de inclinação.
8: De acordo com laudos da prefeitura, não há risco iminente de desabamento, mas algo precisa ser feito a longo prazo.
11: É uma questão de cada prédio estudar, ver os custos, e fazer uma opção. Estabilizo, custa um pouco menos, talvez não muito, ou reaprumo, que aí eu tenho uma solução definitiva para o resto da vida.
8: Agora, a Prefeitura e a Associação dos Condomínios dos Prédios Inclinados se uniram para vencer esse desafio, encontrar uma solução para deixar esses edifícios alinhados de novo. O investimento é milionário. O plano é que o BNDES, por meio de financiamento, empreste o dinheiro aos moradores. Para isso, a Prefeitura de Santos atuaria como garantidor junto ao BNDES. Caso algum morador não pague, a dívida ficaria com a Prefeitura. Novas reuniões serão feitas com o BNDES, que hoje não tem um modelo de financiamento para áreas particulares com intermediação pública. Segundo estimativas da associação, o custo estimado das obras pode ficar entre 7 e 22 milhões de reais. Dependendo do prédio, cada apartamento poderia ter que gastar mais de 200 mil reais.
12: É um valor caro, mas que vale muito a pena. Porque necessariamente vai ter uma supervalorização do seu patrimônio, do patrimônio de todos os condôminos.
1: E uma sombrinha virou arma na mão de uma mulher que conseguiu se defender de um ladrão no Amazonas. Ela ia para a igreja quando foi abordada na rua. Sacou a sombrinha e atacou o assaltante. Ele tentou revidar e acabou dominado. O bandido e o comparsa fugiram sem levar nada. Foi uma reação bem arriscada e que não é recomendável.

0: E mesmo antes da Copa, o técnico italiano Carlo Ancelotti já renovou com a CBF.
1: A CBF anunciou que o contrato com o técnico vale por mais 4 anos. Ancelotti agradeceu a confiança e afirmou que o objetivo é levar a seleção brasileira de volta ao topo do mundo.
2: Há um ano cheguei ao Brasil. Desde o primeiro minuto entendi melhor o que o futebol significa para esse país. Há um ano estamos trabalhando para levar a seleção brasileira de volta ao topo do mundo.
1: A primeira chance é na Copa deste ano. Na segunda-feira, ele anuncia a lista final com os 26 convocados.
2: Vamos junto até a Copa do Mundo de 2030. Obrigado, CBF, pela confiança. Obrigado, Brasil, pela calorosa recepção e por tanto carinho.
0: E hora do intervalo, daqui a pouco, outras informações por aqui, hein? Seguimos juntos. O intervalo é rápido. 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

0: Colmar, na França, é daquelas cidades que parecem ter saído de um conto de fadas. Localizada na região da Alsácia, na fronteira com a Alemanha, é muito procurada por turistas do mundo inteiro. Caminhe pelo centro histórico com construções medievais. Ou então faça um simpático passeio de barco pelos canais.
1: O filho mais ilustre aqui da cidade é Frédéric Auguste Bartholdi, simplesmente o criador de um dos monumentos mais conhecidos do mundo, a Estátua da Liberdade.
0: Em homenagem a ele, uma réplica da Estátua da Liberdade foi colocada em uma rotatória na entrada da cidade. Mas é mesmo no centro histórico que Colmar, na França, vai encantar os visitantes.
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0: Polícia Federal prende Henrique Vorcaro, o pai do empresário Daniel Vorcaro, durante nova fase da Operação Compliance Zero. A investigação mira fraudes financeiras e lavagem de dinheiro do Banco Master. A Justiça Federal concede liberdade para MC Pose do Rodo após prisão em operação contra sorteios ilegais nas redes. Funkeiro deixa o presídio no Rio de Janeiro, mas deve cumprir medidas cautelares. Governador Tarcísio de Freitas confirma a segunda morte após explosão em depósito de produtos químicos no Jaguaré. A vítima estava internada em estado grave e bombeiros monitoram o risco de novos desabamentos. E as notícias internacionais, os líderes Xi Jinping e Donald Trump se reúnem para discutir tensões comerciais e conflitos globais. O encontro termina com alertas sobre riscos de confronto e aceno para a cooperação mútua. A gente fala mais uma vez agora sobre o caso do patrocínio de Daniel Vorcaro ao filme sobre o ex-presidente Jair Bolsonaro. Depois de uma produtora negar que Daniel Vorcaro tenha dado dinheiro para o filme, a Polícia Federal agora tenta descobrir o destino dos pagamentos que o senador Flávio Bolsonaro pediu no áudio ao banqueiro. A PF também apura se esse dinheiro bancou despesas do irmão de Flávio, o ex-deputado Eduardo Bolsonaro, nos Estados Unidos.
1: Investigadores estão concentrados em tentar descobrir o caminho do dinheiro que Daniel Vorcaro teria transferido para a produção do filme Dark Horse, sobre a vida de Jair Bolsonaro. É uma maneira de tentar esclarecer o alcance das relações políticas que o banqueiro dizia ter. A PF já identificou o seguinte: o cronograma previa repasses de 24 milhões de dólares ao filme, divididos em 12 parcelas de 1 milhão e 600 mil e duas de 2 milhões de reais. Pouco mais da metade do total foi paga entre fevereiro e maio de 2025, o equivalente a 61 milhões de reais. Uma parte dos recursos foi, segundo delegados, de fundos ligados ao dono do Master para a empresa Entre Investimentos e Participações. Essa companhia teria, então, direcionado valores para o fundo Raven Gate Development. A PF suspeita que Vorcaro era sócio oculto da Entre Investimentos e Participações e quer saber se há relação de Eduardo Bolsonaro com o fundo Raven Gate, sediado no Texas, onde o ex-deputado mora. O dinheiro, afirmam investigadores, poderia estar sendo usado para financiar despesas do ex-parlamentar no exterior. Eduardo foi procurado, mas não respondeu. A Entre Investimentos está sendo investigada pela Polícia Federal desde o ano passado, por ter recebido cerca de 160 milhões de reais de quatro fundos de Vorcaro. Os valores, diz a PF, vieram de fraudes do Banco Master e pelo menos 20% do total teriam sido destinados a empresas ligadas ao crime organizado, ao PCC. Outro ponto que chamou a atenção aqui da PF é uma possível contradição sobre o contrato e o financiamento do filme a respeito da vida de Jair Bolsonaro. Uma gravação revelou que o senador Flávio Bolsonaro pediu dinheiro ao banqueiro Daniel Vorcaro para financiar o filme.
2: Então, se você puder me dar um toque, uma posição ainda, né? Porque a gente precisa saber o que faz, cara, da vida, porque já tem muita conta para pagar esse mês. E o mês seguinte também, e agora que é a reta final, que a gente não pode vacilar, não pode não honrar com os compromissos aqui, porque senão a gente perde tudo, cara, tudo contrato, perde ator, perde diretor, perde equipe, perde tudo. Podemos dar um toque aí, irmão? Desculpa o áudio longo aí, tá? Um abração, fica com Deus, cara.
1: Depois do áudio em que cobra Vorcaro sobre os repasses ser divulgado, Flávio Bolsonaro afirmou que pediu dinheiro porque tinha um contrato com o dono do Master.
3: O que acontece é que, com o passar do tempo, ele simplesmente parou de honrar com as parcelas do contrato. Sim, tinha um contrato que, ao ele não pagar essas parcelas, tinha uma grande chance de o filme sequer ser veiculado, do filme sequer ser concluído. Em função disso, inclusive, procuramos outros investidores para concluir esse filme.
1: A produtora do filme, a americana Go Up Entertainment, negou ter recebido recursos de Daniel Vorcaro, do Master ou de qualquer empresa ligada a ele. Assim como o produtor executivo do filme, o ex-secretário de Cultura de Jair Bolsonaro, Mário Frias. Segundo ele, ainda que tivesse recebido recursos do banqueiro, não haveria problema algum. Trata-se de relação estritamente privada entre adultos capazes, sem um único real de dinheiro público envolvido. Depois de negar ter recebido recursos do banqueiro, o produtor executivo do filme, Mário Frias, afirmou que quando ressaltou que não havia dinheiro de Vorkaro no filme, o que queria dizer, na verdade, é que o dono do Master não era signatário de relacionamento jurídico, assim como o banco nunca figurou como empresa investidora. Frias declarou também que Flávio e Eduardo Bolsonaro não têm sociedade no filme e na produtora, e que todos os recursos captados foram usados na produção do filme. Mário Frias é também deputado federal. O Supremo tenta há mais de um mês intimá-lo para prestar informações sobre possíveis irregularidades no repasse de emendas parlamentares para ONGs ligadas ao filme Dark Horse. A suspeita levantada por governistas é que ele teria destinado 2 milhões de reais em recursos públicos para a obra. A Câmara respondeu ao STF que analisou as emendas e não encontrou problemas. O dia foi de reuniões definidas como de contenção de danos no QG da pré-campanha de Flávio Bolsonaro à presidência e no comando do partido dele, o PL. O objetivo foi traçar o cenário político eleitoral, além de planejar uma reação depois da revelação de pagamentos milionários de Daniel Vorkaro à produção do filme sobre Jair Bolsonaro. Ficou acertado que a hora é de cautela. Ninguém vai agir no calor do momento, disseram parlamentares próximos de Flávio. Até porque ninguém aqui no Senado sabe quais serão os próximos passos da Polícia Federal.
0: Olha, agora há pouco, Flávio Bolsonaro divulgou uma nova nota falando sobre esse caso, declara que a participação no filme sobre o ex-presidente Bolsonaro foi apenas para buscar investimento privado, sem dinheiro público. Diz que Daniel Vorkaro entrou como investidor, esperando retorno financeiro da obra, e disse que não houve qualquer favorecimento político, empréstimo pessoal ou repasse direto para Eduardo Bolsonaro, que é o que a Polícia Federal vai investigar, como a gente mostrou aí na reportagem. Fala também que em 2024, quando ocorreu esse primeiro contato com Vorkaro, as acusações ainda não eram públicas e que ele, o Daniel Vorkaro, atuava normalmente no mercado. Depois que os aportes pararam e surgiram as denúncias, a relação teria sido encerrada. Também afirma que faz comparações, na verdade, com casos ligados ao PT, diz que não houve, por exemplo, reuniões ocultas, contratos com o governo, nem promessas de vantagens, e pede mais uma vez a criação da CPI do Master. Mais cedo, Flávio já tinha concedido uma entrevista e citou também que o contrato seria alvo de uma cláusula de confidencialidade e que, por isso, ele nunca tornou público essa relação, esse patrocínio do Daniel Vorkaro, porque o contrato do Master com a produção do filme seria confidencial, segundo o senador. A gente conversa sobre isso agora ao vivo com o cientista político, comentarista da Band, Fernando Schiller. Que lhe parecem, Schiller, esses novos passos do caso e essas novas explicações? Hoje o Flávio falou mais longamente sobre o caso, apresentou as suas explicações com a situação de momento. Boa noite, Schiller.
4: Tudo bem, Vitor. Olha, enquanto o Flávio não apresentar o PL, enfim, a produtora do filme, todos os detalhes disso, quer dizer, onde o dinheiro entrou, que fundo é esse onde o dinheiro foi destinado nos Estados Unidos, qual a utilização que ele teve, o orçamento do filme, quer dizer, não é difícil você ter orçamento, você apresentar as aplicações, enfim. Isso não é usual, quer dizer, uma iniciativa privada, boa medida realizada no exterior, mas, vamos lá, neste caso, se tornou um tema público. Então, não adianta dizer, olha, o dinheiro foi para o exterior, o dinheiro foi para um fundo, está tudo legal, não está tudo legal. Isso vai ser objeto de investigação, não é? E obviamente, vai ser revelado em algum momento, não é? Então, assim, a clareza sobre isso é necessária. A explicação que o Flávio dá no sentido de que, bom, não podia falar que conhecia o Vorkaro porque tinha uma cláusula de confidencialidade, bom, não é suficiente, não é uma boa explicação, por uma razão muito simples. Ele poderia dizer que conhece o Vorkaro, né, e não detalhar o filme. Quer dizer, então, a confidencialidade era sobre o contrato, sobre o investimento, se é que isso faz sentido, né? Porque qual é o sentido de confidencialidade para o investidor num filme? Quer dizer, se era tão importante assim, isso é tão necessário assim... Flávio é uma figura pública, o Vorkaro está envolvido num escândalo nacional, um escândalo que obviamente tem interesse público, envolve a STF, envolve Executivo, envolve Banco Central, envolve Banco de Brasília, envolve, enfim, fraudes generalizadas no Brasil. Então, óbvio que isso tem interesse público, óbvio que dizer, né, que não conhecia na véspera, enfim, de encontros, de comunicações, não faz muito sentido, quer dizer, é muita ponta solta nesse processo como um todo. Tem uma regra em campanha eleitoral, Vitor, muito simples: quando um candidato tem que entrar numa campanha eleitoral tendo que se explicar, e tem muita coisa pela frente para ser explicada, já entra muito mal, quer dizer, boa parte do seu capital político é gasta exatamente dando explicações, não é? Isso deve se refletir nas próximas semanas, nas pesquisas que vão sair, que vão refletir já esse escândalo. O presidente Lula vinha recuperando na vírgula, não é? Algumas posições, ou seja, estava um empate técnico aqui, mas mudando um pouquinho de posição na relação Flávio Lula, Lula Flávio, e agora vem esse problema. Então a campanha está com um enorme problema, ela gera uma enorme desconfiança na base, na articulação dos estados, nas coalizões regionais, não é? Então é um estrago enorme. E aqui é preciso que a oposição pense no timing, não é? É verdade que precipitação nos primeiros dias, primeiros dois, três, quatro dias, é um equívoco, é preciso assentar um pouquinho a poeira, ver como é que fica a reação, ver as explicações. Agora, se demorar demais, e se fixar uma candidatura que entre frágil na campanha eleitoral, praticamente está entregando de mão beijada para o Lula, para o governo, as eleições, não é? Então é um dilema que está o Flávio, está toda a oposição nesse momento.
0: Pois é, né, Schiller, e havia um esforço inicial por parte da oposição para a CPI do Master, que agora, inclusive, ganhou apoio do governo. A situação virou um pouco, tem uma resistência grande ainda por parte da cúpula do Congresso, do Centrão, especialmente dos presidentes da Câmara, Hugo Mota, e do Senado, Davi Alcolumbre. E aí tem vários pedidos, tem pedido só para a CPI na Câmara, CPI só no Senado, ou CPMI, que é aquela que une as duas casas, mas a oposição vinha nesse esforço porque entendia que instalar uma CPMI poderia atingir Lula, atingir o Supremo. Isso tinha ganhado muita força lá na época que foi revelado o contrato da esposa do ministro Alexandre de Moraes com o Master. E agora esse pedido, curiosamente, ganha também o apoio do governo, já que há o entendimento de que pode atingir o Flávio Bolsonaro. Será que isso pode prosperar a partir de agora ou não? CPMI é uma possibilidade real, Schiller?
4: Vamos lá, quem sempre defendeu a CPMI foi a oposição, né? Desde o início, quem protocolou, quem apresentou, quem nunca quis a CPI ou CPMI foi o governo, né? Recentemente, quando estourou o caso, ou as denúncias contra o senador Ciro Nogueira, o PT virou, quer dizer, passou a defender a CPMI, talvez, quer dizer, a impressão que se tinha em Brasília é que era uma defesa para inglês ver. Como o governo entendeu que isso não seria implementado, não seria instaurada por decisão do presidente Davi Alcolumbre, é fácil, porque você não vai ser instaurada a CPMI, a gente apoia, fica com a retórica, fica gravado, fica registrado, na campanha eleitoral vai perder um pouquinho de força essa acusação, na medida que o partido defendeu. Não vai acontecer CPMI nenhuma e está tudo bem, né? Um pouco essa lógica. Agora, o Flávio Bolsonaro recoloca o tema da CPMI, evidentemente não tem outro discurso para dar, mas agora também já não interessa muito para a oposição, porque obviamente o foco da CPMI, das investigações, vão se voltar para esse caso. Então é uma situação muito curiosa agora, né? Quer dizer, o que mais impressiona disso, Vitor, é o seguinte: se o Flávio sabia... Ele sabia dos telefonemas, sabia dos contatos, sabia do investimento no filme. Nós estamos falando da família Bolsonaro, nós estamos falando do ex-presidente Bolsonaro, nós estamos falando do Mário Frias, nós estamos falando de algo que faz parte do núcleo familiar mais restrito deste grupo político em torno do ex-presidente Bolsonaro. Se o Flávio sabia de tudo isso, sabia que tinha gravações, contatos, mensagens, que esse telefone estava nas mãos da Polícia Federal, que obviamente isso ia vir a público, seja por vazamento, seja pela própria investigação, por que mantém uma candidatura sabendo desse desgaste, sabendo que o grande tema da política brasileira nessa pré-campanha eleitoral é exatamente o caso Vorkaro? Então, o caso Vorkaro é radioativo, né? Qualquer explicação que seja dada não apaga o fato óbvio de que há conexão direta, que o Flávio chamou o Vorkaro de meu irmão, estamos com você. Eu diria até mais grave do que aquela gravação de setembro são as mensagens de novembro, porque as mensagens de novembro já foram dadas inequivocamente no momento em que todo o esquema Vorkaro, o esquema Master, já estava muito claro. estava às vésperas da prisão. Ninguém poderia saber que a prisão ia acontecer no dia seguinte ou daqui a uma semana. Mas o caso já era completamente público, completamente insustentável. Mesmo assim, o Flávio insistiu numa relação, insistiu na cobrança, disse que estava com o Vorcaro, estamos com você e etc. Então, vamos lá, se ele sabe que tem essas gravações, etc., por que insistir numa candidatura que se torna um problema para a oposição? Quer dizer, então aí já chega às raias um pouco assim da irresponsabilidade política ou até de, não sei, uma irrealidade política. Neste momento, é uma candidatura muito difícil de ser sustentada politicamente, não é? Acho difícil que seja instaurada a CPMI pelo período pré-eleitoral. Não tenho dúvida se o comando da casa, nesse momento, nós estamos já indo para o final de maio, quer dizer, daqui a um mês e meio, começa o momento das convenções partidárias, aí a campanha eleitoral, dificilmente o Congresso funciona, toda a CPMI vai ser pautada pelo clima eleitoral, pelo fla-flu do clima eleitoral, quer dizer, é muito difícil que isso aconteça agora. Pode acontecer, mas vamos lá. Se a liderança do Congresso, né, seja o deputado Hugo Mota, seja Davi Alcolumbre, não instaurou a CPMI até agora, tinha todas as razões do mundo para instaurar, não instaurou, vai instaurar exatamente agora. E vamos lá, o Supremo Tribunal Federal, que ficou um pouquinho de fora agora do jogo, né, ficou em função todos por Ciro Nogueira, agora Flávio Bolsonaro, também não tem interesse na CPMI. Então, óbvio que vai ter ligações, né, dizendo, olha, não é o momento da CPMI, deixa a investigação com o André Mendonça, a investigação está sendo conduzida pela Polícia Federal, está sendo conduzida pelo Supremo Tribunal Federal, não precisa o Legislativo, nesse momento, se envolver nisso. Tem muito deixa disso em Brasília em relação a essa CPMI, exatamente porque Vorcaro, Master, é radioativo, atinge todo o sistema político, né, e, eventualmente, interessa para muita gente da retórica a favor da CPMI. Agora, a investigação, que é bom, acho que interessa para muito pouca gente.
0: Aí, análise do Fernando Schiller, cientista político, comentarista da Band. Valeu, Schiller. Obrigado pela presença. Boa noite por aí e bom descanso.
4: Valeu, valeu. Bom fim de semana.
0: Valeu, até a próxima. A Polícia Federal prendeu o pai do banqueiro Daniel Vorcaro nesta quinta. Henrique Vorcaro é suspeito de financiar uma espécie de milícia privada do filho para intimidar e ameaçar adversários. A investigação apontou que o grupo conseguia informações sigilosas de dentro da Polícia Federal. Um agente foi preso, uma delegada afastada.
5: Henrique Vorcaro foi preso durante nova fase da Operação Compliance Zero, que investiga as fraudes bilionárias do Banco Master. A PF aponta que o pai do banqueiro Daniel Vorcaro era um dos operadores financeiros da chamada A Turma. Ainda de acordo com a investigação, o grupo recebia R$ 400 mil por mês para fazer serviços ilícitos, como acessar dados sigilosos, monitorar alvos e intimidar adversários da família Vorcaro. O pai de Vorcaro também teria sido a pessoa indicada por Luiz Felipe Machado, o sicário, para ser acionado pela mãe logo após ser preso. O sicário, segundo a PF, atentou contra a própria vida dentro da sede da PF em Belo Horizonte e depois morreu no hospital. A PF disse ainda que Henrique Vorcaro manteve o financiamento da chamada A Turma, mesmo depois de o filho virar alvo da investigação. Identificou também que o pai do banqueiro fazia pagamentos para um outro núcleo, chamado de Os Meninos, um grupo de hackers responsável por ataques cibernéticos para, por exemplo, derrubar reportagens sobre o Master. A Polícia Federal prendeu Davi Henrique Alves, identificado como líder do núcleo hacker, Vitor Lima Sedmaier, que prestaria suporte direto nas operações, e Rodrigo Pimenta, que, segundo a investigação, colaborava no monitoramento telemático ilegal. A defesa de Henrique Vorcaro diz que a prisão é uma medida grave, desnecessária e baseada em fatos que ainda não foram esclarecidos no processo. Uma delegada da Polícia Federal também foi alvo da investigação. Valéria Pereira da Silva foi afastada por suspeita de vazar informações sigilosas de um sistema da PF para a família de Vorcaro. Também foram presos o agente da PF, Anderson Vander Lima, suspeito de consultar sistemas internos para o grupo, e o policial federal aposentado, Sebastião Monteiro Júnior, que, de acordo com a PF, atuava na articulação operacional da turma. Sobre o envolvimento de agentes no esquema, o diretor da PF, Andrei Rodrigues, disse que a corporação corta na própria carne quando necessário. Na decisão que autorizou a operação, o ministro André Mendonça, relator do caso, determinou a transferência de Marilson Roseno da Silva, líder operacional da turma, para o Sistema Penitenciário Federal. Também foi preso Manuel Mendes Rodrigues, empresário do Jogo do Bicho, apontado como chefe do grupo no Rio de Janeiro para ações de intimidação presencial. Manuel seria um elo importante do banqueiro com contraventores e milicianos cariocas.
0: Bom, está conosco agora ao vivo aqui o deputado Cabo Gilberto, que é o líder da oposição na Câmara, justamente para falarmos do avanço desse caso, também do envolvimento de Flávio Bolsonaro, da relação dele com o Daniel Vorcaro. Obrigado, deputado, em primeiro lugar, pela presença com a gente aqui. Ótima noite.
6: Eu que agradeço o senhor, mais uma vez, parabéns pelo trabalho. Estou de ter à disposição da sua audiência e do senhor.
0: Ô, deputado, qual vai ser a reação agora? Imagino que é um momento que ficou fragilizada, né, a pré-candidatura do senador Flávio. Quais são os planos da oposição daqui para frente? Como reagir a esse baque que foi essa revelação do contrato e toda a repercussão disso?
6: No primeiro momento, eu concordo com o senhor, até porque foram várias informações toda a tarde de ontem e à noite, inclusive hoje. Porém, com a explicação do senador Flávio, com o próprio áudio, mostrando e provando que ele não tinha nenhum interesse pessoal, nem utilizando o cargo público que exerce, nem com benefício futuro, ficou muito clara a sua postura e é o que a gente defende sempre, desde o início, dessa bomba do Banco Master. E isenção na fiscalização, na investigação, prisões que forem necessárias para que possa ser passado a limpa ali por todo esse esquema do Banco Master. A gente fala isso com muita tranquilidade, confio plenamente no senador Flávio Bolsonaro, conversei com ele hoje, tirei todas as minhas dúvidas com relação a essas conversas que de forma seletiva foram vazadas, não abala em momento nenhum, a campanha a partir de hoje cresceu mais ainda, porque sabíamos que esses ataques viriam, até porque a bancada do governo sempre falava em Bolso Master, então a gente sabia os modos operantes deles, que eles iriam soltar alguma coisa com relação a isso, mas só se viu para fortalecer mais ainda a campanha de Flávio Bolsonaro, a presidência da República e desmascarar alguns. Graças a Deus, estamos firmes, fortes com o nosso candidato, pré-candidato à presidência da República.
0: E desde ontem, deputado, o que se falava era até na possibilidade de troca da candidatura do senador Flávio, que essa revelação ferisse de morte a pré-candidatura, que a oposição fosse em busca de um outro nome para concorrer à presidência. Pelo que eu estou ouvindo aqui do senhor, demonstrando muita confiança, dizendo que a pré-candidatura está mais forte do que nunca, essa não é uma possibilidade? Chegou a passar pelo radar, foi uma possibilidade cogitada e é uma possibilidade no momento a troca da pré-candidatura do senador Flávio ou não?
6: Isso são especulações e faz parte do processo. Eu estou como líder da oposição na Câmara de Deputados, tenho líder do Partido Sócio,

0: comprovado, inclusive a farsa patrocinada pela Suprema Corte. Nenhum crime, importunação da baleia, questão de joias, de imóveis, de reforma, todos foram arquivados, nenhum presidente foi condenado, com exceção da farsa da trama golpista patrocinada pela Suprema Corte, onde virou um poder político, infelizmente. E aqui não estou atacando a Suprema Corte, eu estou falando de fatos. Então, por conta disso, a nossa defesa também, a seu filho, a Flávio Bolsonaro, que é o nosso pré-candidato, de forma clara, coerente e transparente. Óbvio, ninguém é perfeito, ninguém, só Jesus Cristo é perfeito. Mas até o presente momento não tem nada que de irregularidade na campanha de Flávio, nem no seu posicionamento, nem na sua conversa com o banqueiro, que até então era um homem ilibado, ele não tinha sido preso, não, todo mundo sabia o que está acontecendo hoje. Inclusive, ele patrocinou com muito mais dinheiro a Rede Globo e vários outros meios de comunicação aqui no país. Por quê? E também outros eventos. Porque até então ele era um homem com a conduta ilibada. Por isso que eu sempre defendo a investigação agora com respeito a ampla, com respeito ao contraditório, tendo em vista que o próprio ministro da Suprema Corte tem um contrato de 129 milhões que até hoje não ficou claro. Os ministros do governo Lula, o senhor Rui Costa, o líder do governo, o senhor Jacques Wagner, bem como o presidente da República, recebeu o mesmo banqueiro de forma clandestina e até hoje não explicou. A explicação do senador Flávio Bolsonaro foi totalmente convincente e vamos aguardar as cenas dos próximos capítulos.
1: Ô, deputado, e o que o senador Flávio tem falado desde ontem, batido na tecla, já era um trabalho que a oposição vinha fazendo, mas Flávio passou a reforçar desde que foi divulgada essa informação, é o pedido para que seja instalada a CPMI do Master no Congresso Nacional. E o que é curioso é que depois disso passou a ter apoio também dos governistas. Os parlamentares da base do presidente Lula agora também estão defendendo que a instalação, que a comissão seja instalada, justamente porque acham que pode atingir a pré-candidatura do Flávio. Será que isso pode fazer com que realmente seja instalada a CPMI? Como é que estão essas negociações agora nesse novo momento, com o apoio da oposição que já tinha e dessa novidade que é a chegada dos governistas?
0: Primeiro deixar claro aqui, olha como é fácil, meu querido jornalista, debater com o pessoal do governo. Primeiro, eles fizeram todo o esforço público, da opinião pública, contra a CPMI do Banco Marte, porque até então estava atingindo diretamente os ministros do governo Lula e os ministros da Suprema Corte. Aí agora que tiveram essas conversas vazadas de forma seletiva, eles dizem que são a favor da CPMI do Banco Marte, onde nenhum assinou até agora da base do governo a CPMI, que bateu recorde de assinaturas por conta da pressão popular nos parlamentares, deputados e senadores. E daí eles fizeram força como nunca para evitar a CPMI do Banco Marte, assim como fizeram na CPMI do roubo dos aposentados, que explodiu no governo Lula. E eles acusaram também o presidente Bolsonaro de roubar os aposentados para dar uma mesadinha de 300 mil reais ao filho de Lula, favorecer os sindicatos apoiados de Lula. É achar que o povo não tem dois neurônios para raciocinar e pensar. Mas continuaremos defendendo a instalação da CPMI do Banco Master para ter essa investigação política dentro do Congresso Nacional, e quem estiver errado, que pague, pague caro. Pode ser qualquer um, inclusive o próprio presidente. O nosso pré-candidato Flávio Bolsonaro deixou claro que defende, é a favor, assinou e vai defender sua abertura o quanto antes.
1: Muito bem, tá aí a palavra do deputado Cabo Gilberto, que é o líder da oposição na Câmara. Obrigado, deputado, pela presença aqui. Ótima noite.
0: Eu que agradeço o senhor, parabéns pelo trabalho. Estou sempre à disposição da imprensa brasileira.
1: Valeu, obrigado, deputado. Boa noite. Daqui a gente vai para um rápido intervalo e daqui a pouco tem mais. 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Até já.

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0: já, como você bem disse na abertura, um ano que nós já não temos mais essa cena deprimente no centro da cidade de São Paulo. Trabalho integrado, vontade política, investimento de recursos financeiros, nós ampliamos o número de policiais, nova companhia da polícia na região central. E outro resultado interessantíssimo, Paulo, é que nós hoje temos 70% de redução dos roubos no centro da cidade de São Paulo, 25% de redução nos furtos da cidade de São Paulo. Para comparar, houve aquele grande programa em Nova York do Rodolfo Giuliani, que chamava Janelas Quebradas, ele diminuiu em 25% o número de roubos. O caso do centro de São Paulo é um case mundial hoje de ação conjunta do poder público, do Estado e da Prefeitura, para a gente desmantelar uma mazela de mais de 30 anos. Mas não foi, de fato, da noite para o dia.
1: Agora, vice-governador, a gente não tem mais essa aglomeração concentrada, mas ainda alguns moradores e comerciantes da região central de São Paulo dizem que não no mesmo número, mas ainda existem espalhados alguns desses usuários de drogas. Como é que está sendo realizado o trabalho para esses que acabaram ficando mais espaçados, né, divididos? E também queria que o senhor falasse um pouquinho a respeito de hoje, quais são as regras para essas internações que o senhor falou, que já tem andado aí com maior sucesso do que antigamente.
0: É uma excelente oportunidade de esclarecimento para quem fala muito dessa questão que houve um espalhamento. De fato, eu vou mostrar aqui com dados para você que isso não aconteceu, mas também a gente não nega a presença de usuários de drogas em outros pontos, até do centro ou até mesmo em outras regiões da cidade de São Paulo, que, aliás, sempre existiram, Paulo, eu vou falar um pouquinho com você. Primeiro, a gente tem que entender o que acabou, né? Primeiro, nós temos que deixar claro, acabou aquele local no centro da capital mais importante da América Latina, onde o poder público não entrava. Quem ditava a regra aí nessa região era um cara chamado Disciplina, que era da estrutura do tráfico, é ele que cuidava das pessoas. Não entrava a polícia, não entrava o social, não entrava a saúde, era o melhor lugar do Brasil para se esconder. Se esconder da polícia, se esconder da família, comprar drogas e consumir. Isso não existe e não voltará. Ao mesmo tempo, é fato, e a gente sabe disso, que existe pequenos grupos de duas, três, cinco pessoas e endereços também na região central que sempre existiram, viu, Paulo? Além de outros endereços que eu posso citar, por exemplo, ali na Roberto Marinho, na Avenida Roberto Marinho, posso citar ali na frente do CEAGESP, e que esses endereços nada têm a ver com o fim da Cracolândia, mas cinco situações de cena de uso que também sempre existiram. E como que nós estamos atuando? Usando essa experiência que a gente teve. Então, hoje o trabalho da região central continua. Como? Todo pequeno grupo, uma pessoa, duas pessoas, cinco pessoas, elas são abordadas pela polícia, são qualificadas para a gente entender quem é aquela pessoa, é oferecido atendimento de saúde com a equipe de saúde e a equipe de assistência social. E encaminhado para o nosso hub para que ele siga para uma jornada de cuidados, Paulo. Então, esse trabalho permanece acontecendo e agora a gente repete exatamente essa mesma operação que nós fizemos na Rua dos Protestantes, lá na Avenida Roberto Marinho, inclusive com fechamento de ferros velhos, que agora nós fechamos hoje cinco ferros velhos ali nas imediações da Avenida Roberto Marinho, exatamente como a gente fez no centro, onde fechou o ferro velho, fechou o hotel, tivemos a operação junto também, importante dizer, com o Ministério Público, numa operação que fechou dezenas de estabelecimentos, afetando o ecossistema do crime e do consumo de drogas. A gente está fazendo exatamente a mesma coisa hoje, as abordagens acontecem em vários bairros da região central e agora um trabalho mais específico também ali na Roberto Marinho. Em breve nós vamos para o CEAGESP. Então, o que nós reconhecemos e temos que comemorar, sim, é o fim da Cracolândia. Mas, lamentavelmente, nós não podemos comemorar o fim do consumo de drogas, seja na cidade de São Paulo ou no estado, que, aliás, é um problema do mundo inteiro. Lamentavelmente, enquanto eu estou falando aqui com você, provavelmente tem alguém entrando e se viciando em drogas nesse exato momento. A gente continua coibindo o crime, reduzindo a quantidade de droga disponível. Aliás, recorde no último ano de apreensão de drogas pelo estado de São Paulo, seja no porto, seja em pontos de distribuição, em casas-bombas. A gente continua combatendo o tráfico, mas, eventualmente, também trabalhando nessa assistência ao cidadão. O importante é dividir quem é o criminoso, e nós prendemos ali mais de 1.800 traficantes, e o usuário. E o atendimento, e a gente oferece sempre um

0: um atendimento voluntário, ou seja, o cidadão por si, com convencimento, é que segue para uma internação. Eventualmente, depois de internado, se ele quer sair muito antes do momento ideal, antes dele estar pronto, aí existe também uma internação que a gente chama de involuntária. Mas desse número inteiro de 30 mil, praticamente nenhum, para não dizer que não teve nenhum, tiveram 3 pessoas que foram internadas compulsoriamente, seguindo a regra da justiça que já existe para isso, pessoas em situação muito crítica, que era necessário fazer esse tipo de internação. Mas a grande maioria, ou melhor, a maioria absoluta, foi pelo convencimento das nossas equipes, das equipes da prefeitura. Vontade política, investimento de recursos, ciência e paciência para a gente chegar nesse resultado.
1: Governador, e aqueles que se recusam a fazer esse tratamento de forma voluntária, o que acontece com eles?
0: Olha, Paulo, elas têm esse direito, né? A justiça dá esse direito a eles, mas é importante também, aproveitando essa oportunidade, de instruir o cidadão. Existe uma diferença do morador em situação de rua para o usuário abusivo de crack. São dois públicos, vamos chamar assim, diferentes. Um que tem a atuação principalmente da assistência social, da prefeitura, eles se juntam ao morador em situação de rua para reciclagem, até para sua segurança, eles dormem junto à noite. Já a questão do uso intensivo de crack tem um outro objetivo. Eles acabam se juntando 3, 4, 5 perto de um lugar onde eles sabem que vai chegar a droga. Então, a gente tem que combater justamente o local de fornecimento da droga. É claro que o criminoso é criativo, ele sempre procura arrumar outras formas de fazer chegar a droga até o consumidor, até o usuário. A polícia segue no seu trabalho, mas é importante dizer, e sempre tem que ser por convencimento. Não existe no Brasil nada que possa obrigar a retirar ou o morador em situação de rua da rua ou o usuário para um tratamento obrigatório. A internação compulsória encarna os bem específicos e ela deve ser usada, quando necessário, somente nesses casos.
2: E a gente volta a falar agora das acusações sobre Flávio Bolsonaro, depois de uma produtora negar que Daniel Vorkaro tenha dado dinheiro para o filme sobre o ex-presidente Jair Bolsonaro. A Polícia Federal agora tenta descobrir o destino dos pagamentos que o senador Flávio pediu ao banqueiro. A PF também apura se esse dinheiro bancou despesas do irmão dele, o ex-deputado Eduardo Bolsonaro, nos Estados Unidos.
3: Investigadores estão concentrados em tentar descobrir o caminho do dinheiro que Daniel Vorkaro teria transferido para a produção do filme Dark Horse, sobre a vida de Jair Bolsonaro. É uma maneira de tentar esclarecer o alcance das relações políticas que o banqueiro dizia ter. A PF já identificou o seguinte: o cronograma previa repasses de US$ 24 milhões ao filme, divididos em 12 parcelas de R$ 1.600.000 e duas de R$ 2 milhões. Pouco mais da metade do total foi paga entre fevereiro e maio de 2025, o equivalente a R$ 61 milhões. Uma parte dos recursos foi, segundo delegados, de fundos ligados ao dono do Master para a empresa Entre Investimentos e Participações. Essa companhia teria, então, direcionado valores para o fundo Raven Gate Development. A PF suspeita que Vorkaro era sócio oculto da Entre Investimentos e Participações e quer saber se há relação de Eduardo Bolsonaro com o fundo Raven Gate, sediado no Texas, onde o ex-deputado mora. O dinheiro, afirmam investigadores, poderia estar sendo usado para financiar despesas do ex-parlamentar no exterior. Eduardo foi procurado, mas não respondeu. A Entre Investimentos está sendo investigada pela Polícia Federal desde o ano passado, por ter recebido cerca de R$ 160 milhões de 4 fundos de Vorkaro. Os valores, diz a PF, vieram de fraudes do Banco Master e pelo menos 20% do total teriam sido destinados a empresas ligadas ao crime organizado, ao PCC. Outro ponto que chamou a atenção aqui da PF é uma possível contradição sobre o contrato e o financiamento do filme a respeito da vida de Jair Bolsonaro. Uma gravação revelou que o senador Flávio Bolsonaro pediu dinheiro ao banqueiro Daniel Vorkaro para financiar o filme.
4: Então, se você puder me dar um toque, uma posição ainda, né? Porque a gente precisa saber o que faz, cara, da vida, porque já tem muita conta para pagar esse mês. E o mês seguinte também, e agora que é a reta final, que a gente não pode vacilar, não pode não honrar com os compromissos aqui, porque senão a gente perde tudo, cara, tudo contrato, perde ator, perde diretor, perde equipe, perde tudo. Podemos dar um toque aí, irmão? Desculpa o áudio longo aí, tá? Um abração, fica com Deus, cara.
3: Depois do áudio em que cobra Vorcaro sobre os repasses ser divulgado, Flávio Bolsonaro afirmou que pediu dinheiro porque tinha um contrato com o dono do Master.
5: O que acontece é que, com o passar do tempo, ele simplesmente parou de honrar com as parcelas do contrato. Sim, tinha um contrato que, ao ele não pagar essas parcelas, tinha uma grande chance de o filme sequer ser veiculado, do filme sequer ser concluído. Em função disso, inclusive, procuramos outros investidores para concluir esse filme.
3: A produtora do filme, a americana Go Up Entertainment, negou ter recebido recursos de Daniel Vorcaro, do Master ou de qualquer empresa ligada a ele. Assim como o produtor executivo do filme, o ex-secretário de Cultura de Jair Bolsonaro, Mário Frias. Segundo ele, ainda que tivesse recebido recursos do banqueiro, não haveria problema algum. Trata-se de relação estritamente privada entre adultos capazes, sem um único real de dinheiro público envolvido. Depois de negar ter recebido recursos do banqueiro, o produtor executivo do filme, Mário Frias, afirmou que quando ressaltou que não havia dinheiro de Vorcaro no filme, o que queria dizer, na verdade, é que o dono do Master não era signatário de relacionamento jurídico, assim como o banco nunca figurou como empresa investidora. Frias declarou também que Flávio e Eduardo Bolsonaro não têm sociedade no filme e na produtora, e que todos os recursos captados foram usados na produção do filme. Mário Frias é também deputado federal. O Supremo tenta há mais de um mês intimá-lo para prestar informações sobre possíveis irregularidades no repasse de emendas parlamentares para ONGs ligadas ao filme Dark Horse. A suspeita levantada por governistas é que ele teria destinado 2 milhões de reais em recursos públicos para a obra. A Câmara respondeu ao STF que analisou as emendas e não encontrou problemas. O dia foi de reuniões definidas como de contenção de danos no QG da pré-campanha de Flávio Bolsonaro à presidência e no comando do partido dele, o PL. O objetivo foi traçar o cenário político eleitoral, além de planejar uma reação depois da revelação de pagamentos milionários de Daniel Vorcaro à produção do filme sobre Jair Bolsonaro. Ficou acertado que a hora é de cautela. Ninguém vai agir no calor do momento, disseram parlamentares próximos de Flávio. Até porque ninguém aqui no Senado sabe quais serão os próximos passos da Polícia Federal.
2: E o jornalista Rodolfo Schneider agora analisa as consequências políticas desse escândalo.
6: Se realmente não tinha problema algum no financiamento, por que que Flávio Bolsonaro, ao ser perguntado ontem mesmo, horas antes, pelo Intercept, sobre Daniel Vorcaro ter ou não financiado o filme, por que que ele não respondeu objetivamente que sim, já que ele sabia? Número um. Número dois. Por que que ele não falou antes? Inclusive, quando perguntado antes sobre escândalos do Banco Master, por que que ele não falou dizendo, conheci Daniel Vorcaro, tive contato, meu único contato com ele foi por causa disso, um contato assim assado, fizemos um contrato de patrocínio do filme, ele pagou isso, em determinado momento ele parou de pagar, o acordo era de 134 milhões de reais e ele acabou honrando com 61, porque no meio do caminho houve o problema do banco, mas está tudo certo, está tudo registrado, o contrato está lá para quem quiser analisar, não teve mais nada. Por que que não falou antes, se não tem nada demais como ele colocou no vídeo? Ponto número 3. Para onde foi esse dinheiro? Que essa é a grande questão agora. Porque ontem a produtora, no final da noite, a produtora do filme, soltou uma nota veemente dizendo que não recebeu em nenhum momento o valor do banqueiro Daniel Vorcaro para o financiamento. Disse que são ilações, são mentiras e de que o filme não está sendo custeado e bancado pelo Daniel Vorcaro. Ora bolas, então para onde que foi o dinheiro? Então, que financiamento é esse? Que patrocínio é esse? Aliás, diga-se de passagem, quem intermediou esse contato todo, um empresário chamado Thiago Miranda, disse que não era também patrocínio. Coisa que o Flávio Bolsonaro falou. Disse que seria um investimento a título de algum retorno. Então, para onde foi o dinheiro? 61 milhões de reais. Isso talvez justifique muito porque agora está falando sobre CPI do Master, mas Flávio nunca foi alguém que bateu demais nessa tecla. Nunca. A gente ressaltou isso demais aqui. o quanto a direita nunca foi aquela que matou no peito o escândalo do Banco Master e trabalhou e falou e discutiu. Nosso companheiro Carlos Andreasa, nas colunas dele, chamava atenção para isso. Por que que Flávio não pega essa bola? Por que que Flávio não pega essa causa para ser a sua causa para uma eleição a presidente? Está explicado. Porque, neste assunto, ele também tinha telhado de vidro. Agora, a CPI do Banco Master, é claro, imagina, ele vai dizer o quê? Sou contra a CPI? Nem tem como fazer isso a essa altura do campeonato. Veja, o dinheiro de financiamento para o filme, 134 milhões, supera até mesmo os contratos estapafúrdios da esposa do Alexandre de Moraes, que fez contratos com o Master de 129 milhões. Os filmes nossos recentemente premiados não custaram nem metade disso. Os filmes que receberam premiações brasileiros recentes não custaram nem metade disso. Como é que pode esse filme custar mais de 100 milhões de reais? É isso tudo mesmo? Pode ser. Mas cadê essas contas? Quem financiou? Esse dinheiro foi para lá? Que outros empresários entraram depois nesse financiamento? É algo que tem que ser explicado. Agora, para finalizar, independente se vai conseguir colocar de pé, de fato, uma explicação para isso, Flávio Bolsonaro perde um discurso. Acabou. Esquece. O áudio de ontem, a forma como isso foi colocado, o contato, a intimidade com Daniel Vocari, sabe-se lá o que ainda pode vir. Inclusive com a eventual delação de Daniel Vocari. Sabe-se lá o que ainda pode vir. Já que a conversa era constante, já que a relação era muito boa, já que havia ali certamente uma relação a convite de trocas, de se visitar, de encontrar em casa, de vamos encontrar com esses atores que vêm aqui para o Brasil, ia ser na casa do Daniel Vocari. Não é uma coisa eventual, falamos uma, duas vezes na vida. O que mais virá? O discurso, Flávio Bolsonaro já perdeu. Discurso anticorrupção, discurso Master é um problema do PT, do Lula, mesmo que venha a coisa. Eu estou dizendo um discurso para ele, apenas dele, caiu por terra. Resta saber agora o que, e aí eu acho que as pesquisas das próximas duas semanas serão fundamentais, resta saber o que acontecerá com a candidatura de Flávio Bolsonaro. Ontem, eles fazem trekking todos os dias, ontem, nesses trekkings do dia, Flávio Bolsonaro caía de uma maneira significativa. Resta saber se isso vai ter realmente para as próximas semanas um impacto grande em pesquisa. Se tiver, acho que a direita, que já deve ter conversa sobre isso, vai começar a considerar outra possibilidade. Vai ter gente no PL que vai defender a Michelle Bolsonaro, tem gente que vai defender as opções que estão aí colocadas, o Caiado ou o Zema. Não se sabe eu tirar um coelho da cartola, mas pode ser que com esse escândalo a ser investigado e aprofundado com relação a Flávio Bolsonaro, que a coisa desande ali de vez. O Zema ontem soltou um vídeo imediatamente para embarcar na rede, que é o que ele está gostando, ele soltou na hora. E eu vou dizer, se posicionou de uma maneira forte, veemente, dizendo que é imperdoável, foi para cima do Flávio. O que, para mim, coloca nesta base da direita o Zema numa situação talvez incontornável com o Flávio, em termos de relação entre os dois, de um eventual apoio ali, de uma eventual união, e até com essa parte mais forte do bolsonarismo, que provavelmente não vai acreditar nisso, que vai continuar mesmo com isso, dizendo que não tem nada a ver, que era só um filme, que está tudo certo, essa galera que é mais ali aliada, mais forte, ferrenha e tal, esses certamente também não gostaram do posicionamento do Zema. Tipo aquela coisa de já largou da primeira hora, traidor e tal, vão titular de traidor, o que pode dificultar também o Zema de alguma forma numa eventual construção de candidatura. A ver.
2: E a investigação sobre o caminho do dinheiro de Daniel Vocari para Flávio Bolsonaro é o assunto de hoje do comentário do âncora do Jornal da Band, Eduardo Eneg. Vamos ver.
7: A campanha de Flávio Bolsonaro está de luto. E não é por falta de voto, porque isso a candidatura tem de sobra. O sentimento envolve o estrago que o vazamento das mensagens do senador com Daniel Vocari possa fazer na confiança do eleitor. Flávio perdeu uma primeira oportunidade de ser transparente, que ele poderia ter aproveitado se não tivesse escondido o acordo financeiro com o Master logo depois da prisão de Vocari, por exemplo. Tem agora uma segunda chance. Vir a público o quanto antes e gravar um vídeo com um monte de documentos na mão. E assim mostrar onde foram parar os 61 milhões de reais que Vorkar entregou para financiar o filme sobre Jair Bolsonaro. Seria muito ruim se essa documentação não aparecesse. Desmentido no gogó, apenas agora não vai ser suficiente para apagar suspeitas. O mínimo que se espera é que Flávio exiba a planilha completa de despesas, os contratos assinados, as demonstrações financeiras do filme, a cadeia integral de transferências, enfim, os beneficiários finais. Qualquer produção cinematográfica organizada tem isso controlado com rigor numa planilha. Tem que mostrar todas as entradas de recursos oriundas de contas e fundos ligados a Vorkar até atingir o valor total aplicado, tudo com nota fiscal. E mostrar todas as saídas desse dinheiro. Flávio Bolsonaro diz que todo o dinheiro foi integralmente empregado na produção do filme. Agora, a produtora encarregada de fazer o filme divulgou uma nota informando que, dentre os mais de uma dezena de investidores que compõem o quadro de financiadores do longa-metragem, não consta um único centavo proveniente do senhor Daniel Vorkaro, do Banco Master ou de qualquer outra empresa sob o seu controle societário. O que está acontecendo? Um dos dois não sabe o que diz, ou sabe e está evitando a verdade. O vazamento das mensagens trocadas pelo senador com o banqueiro, coroado pelo áudio cristalino em que Flávio cobra pagamentos atrasados, deixou aliados e adversários sem saber como responder, sem saber como interpretar. A grande dúvida é se o dinheiro foi mesmo usado integralmente no filme. O bolsonarismo construiu parte da sua identidade denunciando relações promíscuas do mundo político. Vamos ver como Flávio vai enfrentar essa suspeita, que é grave, de fundo ético. O eleitor que confia nele espera uma resposta rápida.
2: A gente segue para um rápido intervalo e daqui a pouco tem mais. 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Até já.
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12: Chega ao fim daqui a pouco a visita de Donald Trump à China. Governos sinalizam parcerias em diversos setores, como agricultura e comércio, e falam de um futuro fantástico e portas abertas.
13: Apesar do encontro ser considerado amigável, China deixa claro que discordâncias sobre Taiwan podem levar a relação a um caminho perigoso e até a um conflito entre as potências. E você vai ver também no Jornal da Noite.
12: Polícia Federal investiga se dinheiro de Daniel Vorcaro foi usado para financiar filme sobre a vida do ex-presidente e bancar despesas de filho no exterior.
14: Operação da PF prende pai do banqueiro suspeito de financiar milícia privada para ameaçar adversários.
12: Desmontado um dos maiores esquemas de fraude em impostos já investigados no país, que passa dos 600 milhões de reais.
14: Inglaterra começa a testar o primeiro bafômetro do mundo capaz de detectar se motoristas dirigem sob o efeito do perigoso gás do riso.
12: Polícia de São Paulo prende quadrilha especializada em roubos e receptação de joias de ouro que agia no centro da capital.
14: Com a chegada do frio, especialistas recomendam alimentos ricos em vitamina C e outros nutrientes para aumentar a imunidade e prevenir gripes e resfriados.
12: Pesquisadores da Unicamp redescobrem ilha no litoral de São Paulo, uma espécie de begônia considerada extinta há mais de 100 anos no Brasil.
14: E as partidas decisivas da noite pela Copa do Brasil. Corinthians e Grêmio avançam e Botafogo fica pelo caminho. 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
16: Boa noite.
12: Olá. A polícia prendeu criminosos que fazem parte de uma quadrilha envolvida em assaltos e receptação de relógios, correntinhas e alianças de ouro em São Paulo.
17: Ataques rápidos e violentos durante o dia. O alvo, correntes de ouro. Sempre em grupos, bandidos escolhem vítimas distraídas e mais vulneráveis como idosos. Nesta quinta-feira, a quadrilha foi alvo de uma operação da Polícia Civil. 9 suspeitos foram presos. A polícia apreendeu dinheiro, celulares, correntes e alianças de ouro. Outros 7 criminosos já estavam presos por outros crimes. A quadrilha, que atuava principalmente aqui na região central de São Paulo, contava com um esquema estruturado. Segundo a polícia, o grupo tinha 5 núcleos diferentes, que agiam desde a abordagem às vítimas até a venda dos itens roubados.
18: Você pega uma aliança, por exemplo, furta, rouba, vende para receptadores especializados na aquisição daquele metal, eles vão derreter aquela aliança e transformar numa gargantilha, que não vai ser nem rastreada pela polícia.
17: Aqui, as câmeras de segurança registram a ação da quadrilha na região da 25 de março. O homem de branco é o olheiro. Ele identifica a vítima e avisa o comparsa, que em seguida faz um sinal com a mão para os outros integrantes do grupo. No momento em que a vítima se aproxima, outros dois homens entram em ação. Um deles é o puxador, responsável por puxar a correntinha. Já o homem de costas e o outro que se aproxima são conhecidos como paredes. Eles cercam a vítima e bloqueiam sua visão. Na hora do ataque, os dois também avançam sobre o alvo para causar confusão e dificultar a percepção do roubo. Os presos vão responder por receptação, associação criminosa, roubo e corrupção de menores. Crimes que dão até 20 anos de cadeia.
13: Um detento que estava internado em um hospital do Paraguai conseguiu fugir. O homem pediu para ir ao banheiro e escapou. Nas imagens, dá para ver ele saindo de um corredor com agasalho e capuz para esconder o rosto. Ele sai de fininho, para ninguém dar conta desse sumiço. O guarda prisional responsável pela escolta foi afastado.
12: Dois acidentes graves em apenas 48 horas no Rio de Janeiro acendem o alerta para o perigo de uma imprudência comum no trânsito. Em ambos os casos, motoristas avançaram o sinal vermelho e causaram tragédias.
19: Bastam poucos minutos em frente a um dos sinais da Avenida Rei Pelé, no Maracanã, para flagrar casos de imprudência, principalmente por parte de motociclistas. Muitos condutores param em cima do cruzamento à espera de uma oportunidade para seguir viagem, apesar do semáforo vermelho. Isso também vale para carros que ultrapassam sempre que possível. Outra irregularidade é trafegar nas calçadas. Nesses flagrantes, há motos com passageiros na garupa, mudando de pista sem usar o retorno. Foi nesse cruzamento que um acidente terminou com a morte de Thalita Oliveira da Conceição, de 26 anos, na última segunda-feira. A moto em que ela estava, com um amigo, avançou o sinal vermelho e bateu num táxi. A estudante de jornalismo no Piauí morreu a caminho do hospital. Em depoimento prestado nesta quinta-feira, o motociclista afirmou não se lembrar do que aconteceu e que só vai se manifestar em juízo. 3 dias antes, uma criança de 5 anos foi atropelada por uma moto após sair da escola na rua Marquês de São Vicente, na Gávea, zona sul do Rio. O condutor também avançou o sinal. Após o acidente, a prefeitura instalou um radar no trecho, onde nossa equipe flagrou uma van cometendo a mesma irregularidade. Entre janeiro e abril, o Detran aplicou mais de 136 mil multas por avanço de sinal vermelho. A infração é considerada grave, com multa de R$ 293,47 e 7 pontos na carteira. Mesmo com as punições expressas no Código de Trânsito Brasileiro, o número de vítimas de acidentes de trânsito cresce. Nos 4 primeiros meses do ano, a rede municipal fez cerca de 11.500 atendimentos relacionados a acidentes com motos, número que já supera o registrado no mesmo período de 2025.
13: 3 pessoas morreram num acidente em Nova Friburgo, na região serrana do Rio de Janeiro. A cena é forte. Um caminhão desgovernado desce a rua em alta velocidade e arrasta um carro. Em seguida, o caminhoneiro bate em um barranco. A mulher que aparece na imagem e o motorista que pulou do caminhão estão internados. 3 pessoas que estavam em um outro carro que foi atingido não resistiram. A polícia investiga as causas do acidente.
12: Um crânio atribuído a uma santa do século XIII foi roubado de uma basílica na República Tcheca. A polícia divulgou imagens do ladrão fugindo com a relíquia de mais de 800 anos. Ninguém foi preso até agora. O arcebispo de Praga chamou o crime de devastador. A santa europeia ficou conhecida pelo trabalho com os pobres e foi canonizada pelo Papa João Paulo II em 1995.
20: Uma espuma tóxica e densa mais uma vez cobriu um trecho do Rio Tietê no interior paulista. O fenômeno, que se repete todos os anos, é um alerta para os riscos da poluição.
21: Os moradores da cidade de Salto tiveram uma surpresa nada agradável desde as primeiras horas da manhã. O Rio Tietê, que corta a cidade, amanheceu com uma quantidade de espuma que ocupou todo o leito. A poluição podia ser vista à distância.
22: O cheiro às vezes é bastante forte, tanto que antigamente aqui era um restaurante e fechou justamente por causa do mau cheiro do rio.
23: Principalmente quando há período de seca, quando chove e revira o fundo do rio, sobra poluição e o cheiro acaba ocupando boa parte da cidade, é um cheiro muito forte.
21: O Tietê nasce na cidade de Salesópolis, passa pela Grande São Paulo e segue praticamente por todo o interior do estado. O Rio Tietê é um dos mais importantes do estado de São Paulo. Ele passa por várias cidades até chegar em Salto. E a espuma vista neste trecho é consequência do acúmulo de poluição ao longo do percurso e dos anos. Durante o trajeto, o rio recebe esgoto, detergentes e resíduos sem tratamento. Quando essa água chega às quedas de Salto, a mistura da poluição com a força da correnteza provoca a formação da espuma. Os órgãos ambientais responsáveis garantem que monitoram a situação constantemente. A Prefeitura de Salto, por exemplo, através de uma nota, disse que segue acompanhando as condições do rio junto com os respectivos órgãos ambientais e os comitês da bacia hidrográfica. A Companhia Ambiental do Estado de São Paulo informou também através de nota que monitora constantemente e fiscaliza a região. A nota da CETESB diz ainda que o período de estiagem registrado nos últimos dias, seguido pela chuva do último domingo, contribuiu para o aumento da vazão do rio.
12: A polícia da Inglaterra testa uma nova arma contra uma moda perigosa. O país é o primeiro do mundo a usar um bafômetro que detecta motoristas que inalaram o gás do riso antes de dirigir.
24: Este vídeo mostra um homem na cidade inglesa de Manchester cheirando o gás do riso enquanto dirige em alta velocidade. Em seguida, ele atropelou e matou uma adolescente de 17 anos. Ele foi preso e condenado a 8 anos de cadeia pelo crime. Esse tipo de vídeo se popularizou entre jovens europeus. Apesar da sensação rápida de euforia, o óxido nitroso, nome científico do gás do riso, compromete a percepção e pode interromper o fluxo de oxigênio no cérebro por alguns segundos, o que leva a acidentes graves. Segundo a polícia, a dificuldade sempre foi comprovar o uso da droga, já que seus efeitos passam rápido e não havia testes confiáveis. Agora isso pode mudar. A polícia britânica começou a testar um novo tipo de bafômetro, o primeiro do mundo capaz de detectar o uso de óxido nitroso. O equipamento funciona de forma semelhante ao teste de álcool. A pessoa sopra o aparelho e ele pode identificar a substância até 2 horas depois do consumo. A expectativa da polícia é garantir que mais motoristas sejam punidos. O uso ilegal do óxido nitroso também é um problema na Bélgica. Apesar de o uso recreativo estar proibido desde 2024, médicos e cozinheiros ainda podem ter acesso ao gás. Os cilindros são encontrados pelas ruas e a justiça tem dificuldade em punir quem coloca em risco a vida dos outros.
25: Temos situações em que podemos estar convencidos de que o produto se destina a fins ilegais, mas não temos os meios para reunir provas suficientes. Fica muito fácil para escaparem.
20: Um menino de apenas 10 anos que vendia doces na rua foi humilhado por um grupo de adolescentes. A Polícia Civil do Rio Grande do Norte investiga o caso.
26: A Polícia Civil concluiu nesta quarta-feira a investigação sobre o caso de injúria racial contra um menino de 10 anos que vendia paçocas em um semáforo no bairro Nova Betânia, em Mossoró. 3 adolescentes que estavam em um carro foram identificados e o caso já foi encaminhado para a Vara da Infância e Juventude.
27: Essa primeira parte da injúria já está toda apurada, com identificação de autoria, né? E os adolescentes vão responder perante o Poder Judiciário.
26: O episódio aconteceu no último sábado e ganhou repercussão após a divulgação de um vídeo nas redes sociais. Nas imagens, um dos adolescentes finge comprar as paçocas, derruba parte dos produtos no chão. 2 adolescentes já foram ouvidos pela Delegacia Especializada de Atendimento ao Adolescente Infrator. Um deles, de 17 anos, também responderá por dirigir sem carteira de habilitação. A polícia vai investigar ainda a possível responsabilidade do pai por permitir que o menor conduzisse o veículo. Em ação, o Ministério Público e o Conselho Tutelar acompanham o caso, que também envolve apurações sobre possível trabalho infantil e violação de direitos da criança.
0: Essa questão dos adolescentes que cometeram o ato infracional e os crimes que cometeram serão as medidas socioeducativas que já está sendo acompanhado pela DEA e a gente também encaminhou pedindo providências ao Ministério Público. Aí, com respeito às duas crianças, a gente também conseguiu identificá-las e agora a gente vai fazer o acompanhamento das famílias para ver como é a questão, como eles estavam no sinal, a questão da escola, o acesso aos programas sociais, para que essas crianças estejam realmente na escola.
26: A investigação segue sob sigilo por envolver menores de idade.
12: A Polícia Federal prendeu o pai do banqueiro Daniel Vorcaro. Henrique Vorcaro é suspeito de financiar uma espécie de milícia privada do filho para intimidar e ameaçar adversários. Vamos a Brasília. Natália Paz tem todas as informações. Boa noite, Natália.
1: Boa noite, Felipe. A prisão de Henrique Vorcaro aconteceu na região metropolitana de Belo Horizonte. A Polícia Federal aponta que o pai do banqueiro, Daniel Vorcaro, era um dos operadores financeiros da chamada A Turma. Segundo a investigação, o grupo recebia R$400 mil por mês para fazer serviços ilícitos, como acessar dados sigilosos, monitorar alvos e intimidar adversários da família Vorcaro. A PF ainda aponta que Henrique manteve o financiamento da chamada A Turma, mesmo depois do filho passar a ser investigado, e identificou também que o pai do banqueiro fazia pagamentos para um outro núcleo chamado de Os Meninos. Na reportagem, o Pedro Teixeira mostra que esse grupo era responsável por ataques cibernéticos para, por exemplo, derrubar da internet reportagens sobre o Banco Master.
2: A Polícia Federal prendeu Davi Henrique Alves, identificado como líder do núcleo hacker, Vitor Lima Sedmaier, que prestaria suporte direto nas operações, e Rodrigo Pimenta, que, segundo a investigação, colaborava no monitoramento telemático ilegal. A defesa de Henrique Vorcaro diz que a prisão é uma medida grave, desnecessária e baseada em fatos que ainda não foram esclarecidos no processo. Uma delegada da Polícia Federal também foi alvo da investigação. Valéria Pereira da Silva foi afastada por suspeita de vazar informações sigilosas de um sistema da PF para a família de Vorcaro. Também foram presos o agente da PF, Anderson Vander Lima, suspeito de consultar sistemas internos para o grupo. E o policial federal aposentado, Sebastião Monteiro Júnior, que, de acordo com a PF, atuava na articulação operacional da turma. Sobre o envolvimento de agentes no esquema, o diretor da PF, Andrei Rodrigues, disse que a corporação corta na própria carne quando necessário. A operação de hoje e a prisão do pai de Daniel Vorcaro ampliam a pressão sobre o banqueiro. Investigadores indicam que Vorcaro vai ter que cooperar ainda mais com as investigações para conseguir os benefícios de uma delação premiada. Na decisão que autorizou a operação, o ministro André Mendonça, relator do caso, determinou a transferência de Marilson Roseno da Silva, líder operacional da turma, para o Sistema Penitenciário Federal. Também foi preso Manuel Mendes Rodrigues, empresário do Jogo do Bicho, apontado como chefe do grupo no Rio de Janeiro, para ações de intimidação presencial. Manuel seria um elo importante do banqueiro com contraventores e milicianos cariocas.
12: Natália, no começo da noite, o senador Flávio Bolsonaro voltou a falar sobre o pedido de milhões de reais a Daniel Vorcaro, é isso?
1: Isso mesmo, Felipe. Flávio Bolsonaro afirmou que todo o dinheiro que pediu ao banqueiro Daniel Vorcaro foi integralmente para um fundo aberto para financiar o filme sobre o ex-presidente Jair Bolsonaro. Foi em uma entrevista à Globo News. O senador negou que o dinheiro seria para bancar o irmão Eduardo nos Estados Unidos. E quando questionado sobre ter inicialmente mentido ao negar que Vorcaro era patrocinador do filme, disse que agiu dessa forma porque o contrato tem uma cláusula de confidencialidade que o impedia de confirmar a informação. Na entrevista, o senador ainda negou que tenha mantido outros contatos com Daniel Vorcaro anteriormente. Flávio Bolsonaro não confirmou valores, nem apresentou o contrato. Mais cedo, em entrevista ao portal Metrópolis, o senador disse que Michele Bolsonaro não será candidata no lugar dele e que, ao se reunir ontem com o pai, Jair Bolsonaro, ouviu para seguir firme e ir para cima contando toda a verdade. Já o deputado federal Mário Frias, que é produtor executivo do filme, recuou da primeira versão que deu. Primeiro, disse que o filme não recebeu nem um centavo do Banco Master. Agora, que não há contradição entre as versões divulgadas por ele, Flávio e a produtora do longa, mas sim uma diferença de interpretação sobre a origem do investimento. E destacou que os irmãos Bolsonaro apenas autorizaram o uso de direitos de imagem da família e o dinheiro foi usado exclusivamente na produção do filme. Na reportagem, o Caian Messina mostra que a Polícia Federal suspeita que o dinheiro tenha custeado as despesas de Eduardo Bolsonaro nos Estados Unidos.
3: Investigadores estão concentrados em tentar descobrir o caminho do dinheiro que Daniel Vorcaro teria transferido para a produção do filme Dark Horse, sobre a vida de Jair Bolsonaro. É uma maneira de tentar esclarecer o alcance das relações políticas que o banqueiro dizia ter. A PF já identificou o seguinte: o cronograma previa repasses de US$ 24 milhões ao filme, divididos em 12 parcelas de US$ 1.600.000 e duas de R$ 2 milhões. Pouco mais da metade do total foi paga entre fevereiro e maio de 2025, o equivalente a R$ 61 milhões. Uma parte dos recursos foi, segundo delegados, de fundos ligados ao dono do Master para a empresa Entre Investimentos e Participações. Essa companhia teria, então, direcionado valores para o fundo Raven Gate Development. A PF suspeita que Vorcaro era sócio oculto da Entre Investimentos e Participações e quer saber se há relação de Eduardo Bolsonaro com o fundo Raven Gate, sediado no Texas, onde o ex-deputado mora. O dinheiro, afirmam investigadores, poderia estar sendo usado para financiar despesas do ex-parlamentar no exterior. Eduardo foi procurado, mas não respondeu. A Entre Investimentos está sendo investigada pela Polícia Federal desde o ano passado, por ter recebido cerca de R$ 160 milhões de 4 fundos de Vorcaro. Os valores, diz a PF, vieram de fraudes do Banco Master e pelo menos 20% do total teriam sido destinados a empresas ligadas ao crime organizado, ao PCC. Outro ponto que chamou a atenção aqui da PF é uma possível contradição sobre o contrato e o financiamento do filme a respeito da vida de Jair Bolsonaro. Uma gravação revelou que o senador Flávio Bolsonaro pediu dinheiro ao banqueiro Daniel Vorcaro para financiar o filme.
4: Então, se você puder me dar um toque, uma posição ainda, né? Porque a gente precisa saber o que faz, cara, da vida, porque já tem muita conta para pagar esse mês. E o mês seguinte também, e agora que é a reta final, que a gente não pode vacilar, não pode não honrar com os compromissos aqui, porque senão a gente perde tudo, cara, tudo contrato, perde ator, perde diretor, perde equipe, perde tudo. Podemos dar um toque aí, irmão? Desculpa o áudio longo aí, tá? Um abração, fica com Deus, cara.
3: Depois do áudio em que cobra Vorcaro sobre os repasses ser divulgado, Flávio Bolsonaro afirmou que pediu dinheiro porque tinha um contrato com o dono do Master.
5: O que acontece é que, com o passar do tempo, ele simplesmente parou de honrar com as parcelas do contrato. Sim, tinha um contrato que, ao ele não pagar essas parcelas, tinha uma grande chance de o filme sequer ser veiculado, do filme sequer ser concluído. Em função disso, inclusive, procuramos outros investidores para concluir esse filme.
3: A produtora do filme, a americana Go Up Entertainment, negou ter recebido recursos de Daniel Vorcaro, do Master ou de qualquer empresa ligada a ele. Assim como o produtor executivo do filme, o ex-secretário de Cultura de Jair Bolsonaro, Mário Frias. Segundo ele, ainda que tivesse recebido recursos do banqueiro, não haveria problema algum. Trata-se de relação estritamente privada entre adultos capazes, sem um único real de dinheiro público envolvido. Depois de negar ter recebido recursos do banqueiro, o produtor executivo do filme, Mário Frias, afirmou que quando ressaltou que não havia dinheiro de Vorcaro no filme, o que queria dizer, na verdade, é que o dono do Master não era signatário de relacionamento jurídico, assim como o banco nunca figurou como empresa investidora. Frias declarou também que Flávio e Eduardo Bolsonaro não têm sociedade no filme e na produtora, e que todos os recursos captados foram usados na produção do filme. Mário Frias é também deputado federal. O Supremo tenta há mais de um mês intimá-lo para prestar informações sobre possíveis irregularidades no repasse de emendas parlamentares para ONGs ligadas ao filme Dark Horse. A suspeita levantada por governistas é que ele teria destinado R$ 2 milhões em recursos públicos para a obra. A Câmara respondeu ao STF que analisou as emendas e não encontrou problemas. O dia foi de reuniões definidas como de contenção de danos no QG da pré-campanha de Flávio Bolsonaro à presidência e no comando do partido dele, o PL. O objetivo foi traçar o cenário político eleitoral, além de planejar uma reação depois da revelação de pagamentos milionários de Daniel Vorcaro à produção do filme sobre Jair Bolsonaro. Ficou acertado que a hora é de cautela. Ninguém vai agir no calor do momento, disseram parlamentares próximos de Flávio. Até porque ninguém aqui no Senado sabe quais serão os próximos passos da Polícia Federal.
20: O presidente Lula falou sobre as conversas entre Flávio Bolsonaro e Daniel Vorcaro e disse que o caso é de polícia.
6: Num evento na Bahia, o presidente Lula disse que cabe à Polícia Federal investigar as relações entre o pré-candidato à presidência pelo PL e o banqueiro.
7: Eu não vou comentar o caso de polícia, não é meu. Eu não sou policial, eu não sou procurador-geral. O caso dele é de polícia. Você precisa ter algum delegado aqui? Não tem. Então vá na primeira delegacia da Polícia Federal e pergunto como é que vai ser tratado o caso dele.
6: Depois de divulgar uma nota dizendo que Flávio Bolsonaro deve responder aos questionamentos, o pré-candidato do PSD, Ronaldo Caiado, disse que a centro-direita não deve se dividir neste momento.
8: Este é o compromisso que nós temos. Falhas de ordem pessoal devam ser tratadas por cada um que venha amanhã ser denunciado. Mas o objetivo principal é não mudar o foco. O foco é derrotar o Lula.
6: Em entrevista à Bandeirantes, o pré-candidato da Democracia Cristã, Aldo Rebelo, citou casos de corrupção do passado ao comentar se o episódio afetará a candidatura de Flávio Bolsonaro.
9: Vai ser uma candidatura nivelada na questão do escândalo. Nesse quesito escândalo vai haver um nivelamento. Porque não vai desaparecer do debate político o Mensalão, o Petrolão e todas as acusações ao atual presidente e já também pré-candidato à reeleição, que é o presidente Lula.
6: Já Romeu Zema não teve agenda de campanha hoje. Ontem, o pré-candidato do Novo classificou como imperdoável a conversa entre Flávio Bolsonaro e Vorcaro. Hoje, os irmãos de Flávio, Carlos e Eduardo Bolsonaro, destacaram nas redes sociais uma doação do pai de Daniel Vorcaro ao Partido Novo na eleição de 2022. Zema não comentou. As conversas entre Flávio Bolsonaro e Daniel Vorcaro também foram tema das campanhas estaduais. Dois pré-candidatos ao governo paulista falaram sobre o assunto. Pré-candidato do PT ao governo de São Paulo, o ex-ministro Fernando Haddad ironizou.
10: Você vê uma pessoa batalhando para chegar no final do mês para pagar suas contas, o cara pede 134 milhões. Se juntar toda a produção cinematográfica do Brasil de acho que uns 5 anos, não dá 134 milhões.
6: Pré-candidato do Republicanos, Tarcísio de Freitas, também falou sobre o assunto.
11: Flávio imediatamente procurou dar todos os esclarecimentos, entrou em campo, falou do que se tratava. E eu acho que ele precisa continuar dando esclarecimentos à medida que as perguntas forem aparecendo.
12: A repercussão do dinheiro de Vorcaro pedido por Flávio Bolsonaro para o filme sobre o pai. Veja no comentário de Fernando Mitre.
14: A cláusula de confiabilidade de um contrato não deve estar acima do interesse público. Ainda mais quando se trata de um candidato à presidência da República. Essa é uma das questões que estão aí, tornando mais sufocante o ambiente que envolve Flávio Bolsonaro, desde a divulgação do vídeo em que ele pede o dinheiro a Vorcaro para a produção do filme sobre o pai. Flávio vai ser cobrado cada vez mais intensamente sobre isso. E a cobrança não para aí, entre tantas dúvidas e evidências, como sobre as relações com Vorcaro. Aquelas expressões gravadas, como "meu irmão, estamos sempre juntos", não convivem com a alegação de que não havia relação nenhuma entre os dois. Assim como não funciona dizer, como ele disse na entrevista à Globo News, que a tal cláusula de confiabilidade exige silêncio sobre o que o país, na verdade, precisa saber. É tudo muito pesado e tudo deve ser respondido de modo convincente, investigado, comprovado, com rigor, como já começou a se buscar o rastro do dinheiro. Não tem outro caminho, como mostra esse momento de escalada de um desgaste que já vai acelerada. Thaís, Felipe.
20: Obrigada. Por unanimidade, o Supremo decidiu que a Lei de Igualdade Salarial é constitucional. A norma obriga empresas com mais de 100 funcionários a divulgar semestralmente os salários e os critérios de remuneração em relatórios de transparência. As informações devem ser enviadas ao Ministério do Trabalho. Caso contrário, podem ser multadas. Se for constatada alguma desigualdade salarial, as empresas devem apresentar um plano para corrigir.
12: O governo autorizou que os Correios passem a comercializar serviços financeiros e produtos ligados ao mercado de seguros e capitalização. A medida faz parte da estratégia da equipe econômica para tentar ampliar as fontes de receita da estatal, que passa por uma grave crise financeira. O prejuízo total de 2025 passou dos 8 bilhões de reais.
20: A Polícia Federal desmontou um dos maiores esquemas de fraude em impostos já investigados no país, que passa de 600 milhões de reais.
12: Os golpistas vendiam falsos créditos tributários com a promessa de eliminar dívidas com a União. 10 pessoas foram presas. Veja na reportagem exclusiva do Rodrigo Hidalgo e de Leandro Santana.
13: A base da organização criminosa era em Minas Gerais. De lá, operava o esquema enganando prefeituras, hospitais e empresas endividadas com uma promessa: reduzir ou até eliminar dívidas com o governo federal por meio de créditos tributários com 30% de desconto. Só que os títulos usados eram falsificados.
15: Eles identificavam empresas que estavam precisando ou eram interessadas na compensação tributária. E esses captadores abordavam os empresários e ofereciam esses créditos que eram de valores vultosos. Então, isso tudo chamava a atenção do empresário.
13: Primeiro, pela internet, o grupo oferecia consultoria para quitação de dívidas. As vítimas contratavam o serviço e davam à suposta consultoria acesso aos seus sistemas. Lá dentro, os golpistas avisavam à Receita Federal que a dívida estava paga, mas usavam documentos falsos sem validade legal. Entre as prefeituras de Minas que caíram no golpe estão as de Capim Branco, Funilândia, Prudente de Moraes, São José da Lapa e Franciscópolis.
16: O esquema, de acordo com a investigação, envolvia uma estrutura organizada com advogados, contadores, empresas de fachada e servidores públicos, suspeitos de vazamento de dados protegidos.
13: A Receita Federal identificou mais de 24 mil pedidos irregulares de compensação tributária feitos pelo grupo criminoso. O valor passa de 670 milhões de reais. Parte desses pedidos chegou a ser aceita pelos sistemas antes da identificação das fraudes.
17: O débito não deixa de existir, ele permanece na Receita. Ela tem o prejuízo do valor que pagou para essa consultoria, que ela perdeu aquilo, fora a multa e os juros. Então é um prejuízo muito grande e não vale a pena.
13: O caso expõe brechas nos mecanismos de controle da Receita Federal. Falhas que agora estão sendo corrigidas. Dois servidores que estavam trabalhando na Receita foram alvos da operação. Um deles, Luiz Antônio Martins Nunes, que atuava no Rio de Janeiro. O nome dele aparece em conversas dos investigados. Nunes é também acusado de acessar ilegalmente dados fiscais sigilosos do ministro Alexandre de Moraes do STF e de familiares. Ele foi afastado do cargo e responde ao processo em liberdade.
15: Além de vender as informações fiscais para esse grupo criminoso, esse indivíduo fazia o mesmo contra pessoas físicas e autoridades também.
13: Uma das principais empresas investigadas é a Consuminas, do empresário Ivan Regis dos Passos, preso na semana passada.
16: Foi nesta casa que, segundo a Polícia Federal, funcionou um dos principais centros operacionais do esquema.
13: Aqui teriam sido articuladas as fraudes e a movimentação das empresas usadas para dar aparência de legalidade ao dinheiro obtido com o golpe. O empresário Henrique Neves, dono de uma cervejaria em Minas Gerais, é investigado por lavar o dinheiro do esquema. Ele foi alvo de busca e apreensão. No total, 10 pessoas foram presas em 2 operações. O bloqueio de bens autorizado pela justiça pode passar de R$700 milhões. A defesa do empresário Ivan Regis dos Passos não retornou aos pedidos de resposta. Não conseguimos contato com a defesa do empresário Henrique Neves. O servidor Luiz Antônio Nunes não quis comentar o caso.
12: A Federação das

0: nesta quinta-feira. Cientistas preveem que ele entre em uma nova fase de erupção. Uma das fissuras, inclusive mais ativas do vulcão, voltou a lançar lava derretida. Algumas erupções recentes tiveram fontes de lava que atingiram mais de 300 metros de altura e a atividade atual está concentrada numa cratera dentro do Parque Nacional de Vulcões no Havaí. Clima quente por lá, clima quente por aqui também. Fernandinho e Fernandes, boa noite para você.
1: Boa noite, Thaís. Boa noite, Felipe. Boa noite. Lá na Havaí a chapa esquentou, hein?
0: Ah, e aqui também.
1: Aqui o bicho pegou. Mas já vamos chegar lá. Antes de mais nada, vamos lá na Maré Mansa. O Corinthians não teve dificuldade, superou a barra complicada que era vencer do Barra. Ganhou 1-0 lá, ganhou 1-0 hoje. Lá em Florianópolis.
2: Teve dificuldade, mas também não teve que fazer. 1-0 é pouco, né? Para um jogo entre Corinthians e.
1: Mas o Barra, campeão catarinense, chegou. Campeão
2: poderoso
1: da Série
2: Barra.
1: C.
0: E vitória é vitória. 1-0, 3-0.
1: O Iralberto, depois de 9 meses, fez esse gol aí. Deu uma aliviada e já avisou para o presidente. Na próxima janela, eu quero pular.
2: Eu quero sair. E a confiança do Grêmio
1: está em alta. Pela janela, mas pela porta da frente. Oi?
2: A confiança do Grêmio está em alta, 2-0. Não, não foi.
1: Pois é, o Grêmio foi bem demais. Foi 3, Felipe. 3-0.
2: Botaram errado no meu TP lá.
1: É, mas tá tudo certo, valeu.
0: Mas ganhou, o que importa é isso.
1: O primeiro jogo foi 2-0, Felipe.
2: Ah,
1: o primeiro jogo foi 2-0. 3-0 e o Grêmio avança. O Grêmio superou a desconfiança e ganhou no Confiança.
2: É que eu não sequei, né? Nem sabia do resultado, nem sequei.
0: Depois do sorriso de muita gente, teve gente reclamando, principalmente lá no meu Rio de Janeiro, hein?
2: Que golaço!
1: Golaço, hein? Golaço. Nossa, e é o seguinte, a Chape 2-0,
0: a Chape esquentou
1: o Botafogo. A Chape esquentou, explodiu o vulcão lá pro lado do Botafogo, lá na Chape. E mais confusão com a SAF. Olha, o negócio está sensacional. O time estava segurando a onda em campo, agora está sofrendo. Não tem jeito, uma hora é contaminado. Jogador. A lava se espalha.
2: Agora, o Vitória, eu te disse, não tem jogo jogado, velho.
1: Mas minha avó já falava isso, não, eu falo aqui todo
2: jogado.
1: Dia, quase, pô.
2: Vitória verdade. Passou e o Flamengo ficou, é.
1: 2-0, foi bem o Vitória. O Flamengo pressionou, martelou, mas o Vitória, você viu o primeiro golaço. Olha, e esse também foi o seguinte, hein? Foi uma plástica maravilhosa. Como o Flamengo havia ganho o primeiro jogo por 2-1, esse aqui deu 2-0 para o Vitória e o Vitória, nossa, classifica e despacha o Flamengo.
2: Só valia golaço.
1: É, você acha que vai ter barulho na Gávea lá?
0: Ah, será? Será?
1: Vai bater aquele bumbão?
2: Nossa.
1: Ou vai explodir o vulcão lá?
2: Bom, o problema
1: no
2: é o seguinte,
1: jardim do Leonardo Jardim.
2: Para o Flamengo não é tanto, mas é 3 milhões no Pix, né? Tem time aí que vai...
1: Para o Flamengo, esse dinheiro, na atual circunstância, é dinheiro de cachaça. A gente lembra ainda que o CRB empatou com o Fortaleza, mas o Fortaleza avançou nos pênaltis.
2: Os 16 que passaram agora é sorteio, pode sorteio acontecer qualquer coisa.
1: No dia 26 de maio, está chegando aí, já, não essa semana, a outra. E os jogos acontecem na primeira semana de agosto.
2: Depois da Copa, então.
1: Certo.
2: Espetáculo. Tchau.
1: Luiz, e o vulcão vai continuar em erupção no Esporte Total, porque tem as entrevistas, tem o bate-boca, tem tudo aí.
2: Bate-boca?
1: Ah, teve. O Fernando Diniz com o zagueiro do Corinthians. Estava demorando, mas chegou.
2: Tá.
1: Cara, foi quase uma erupção.
0: Tchau, Fernandinho.
2: Com a chegada do frio, o número de casos de síndromes gripais dispara. Além da vacina, uma boa alimentação pode ser uma aliada importante.
3: Chegando o inverno, a laranja costuma fazer sucesso. No mercado municipal de Curitiba, a procura já é grande. Mas você sabia que outras frutas e verduras possuem até mesmo mais vitamina C que a laranja?
4: Como a goiaba, como o morango, como o kiwi. Então, vegetais também, como brócolis, espinafre, também são ricos em vitamina C, embora a gente não tenha isso tão claro, né?
3: E em meio à queda nas temperaturas, esses alimentos, junto de uma hidratação, podem ser ótimos aliados para manter a imunidade alta e ajudar a prevenir quadros respiratórios.
4: A gente tem o zinco, que ele está presente nas sementes, como linhaça, chia, gergelim, nas castanhas, carne, ovos, também são fontes de zinco.
5: O período entre o outono e o inverno costuma registrar o maior número de sintomas respiratórios. E nessas horas, prevenir segue sendo o melhor remédio. Para além da alimentação, outros cuidados também podem ajudar.
6: A lavagem de mão, o uso de álcool, com certeza faz com que menos vírus entrem no meu organismo. Mas de uma maneira prática, assim, na época do inverno, o que a gente pode fazer para reduzir é cuidar muito da hidratação e é cuidar muito da umidificação do nariz.
3: O médico também

0: reforça que a vacina segue como a principal forma de evitar os quadros mais graves. No Paraná, desde março, já ocorre a campanha de imunização contra a gripe, com aplicação gratuita para os grupos prioritários, como idosos e gestantes.
1: Veja a seguir no Jornal da Noite. Pesquisadores da Unicamp redescobrem em ilha do litoral de São Paulo uma espécie de begônia considerada extinta há mais de 100 anos no Brasil.
2: Onça-pintada é flagrada passeando no pátio de uma empresa no Paraná.
1: Estrangeiros aquecem mercado imobiliário do Rio de Janeiro. Argentinos e americanos são os que mais buscam imóveis na cidade maravilhosa. Em instantes aqui no Jornal da Noite.
2: Até já.
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1: Durante o Brasil US Industry Day, que aconteceu em Nova York, a Confederação Nacional da Indústria apresentou uma agenda com mais de 30 propostas para fortalecer a parceria econômica entre Brasil e Estados Unidos. Diante de empresários e autoridades, a indústria brasileira defendeu a ampliação de investimentos, a redução de barreiras comerciais e a negociação de um acordo para evitar a dupla tributação. A CNI também sugeriu maior cooperação entre áreas estratégicas como transformação digital, energia de baixo carbono e defesa.
2: O Rio de Janeiro está bombando e volta a atrair estrangeiros. Agora, eles invadem a cidade e compram imóveis para investir ou mesmo para alugar. Os argentinos lideram a lista.
6: Um destino turístico e de investidores internacionais. Nos últimos 6 meses, pouco mais de 30% dos imóveis vendidos por esta construtora em bairros da Zona Sul do Rio foram para estrangeiros. A vista não é a única coisa que atrai os clientes do mundo todo.
7: Quando ele está fazendo investimento num imóvel no Brasil, ele está olhando também o potencial retorno desse capital. Ponto muito importante que ele olha também é a possibilidade dele comprar um imóvel tão barato hoje em dólar.
6: Alta procura entre o público estrangeiro aquece o mercado imobiliário carioca e movimenta setores ligados ao turismo e à construção civil. Por outro lado, pode impactar no preço desses imóveis, valorizando ainda mais áreas nobres da cidade. Os imóveis menores são os mais procurados pelos investidores de fora. O índice de estrangeiros donos de estúdios para locação de curta duração no Rio, por exemplo, subiu de 2% para 18% em 3 anos entre os clientes de uma única administradora. Os argentinos, como o Federico, lideram a lista de compradores. Mas o interesse também vem de norte-americanos e europeus.
8: No exterior é muito mais caro que comprar no Rio de Janeiro, que aqui parece caro, mas ainda está barato comparando às outras partes do mundo. Eu já estou rentabilizando hoje acima de 1% ao mês.
1: Termina daqui a pouco a visita de Donald Trump à China. O presidente americano e Xi Jinping participam neste momento das últimas agendas em Pequim. Então, vamos conversar com a editora de assuntos internacionais, Marina Cid. Boa noite, Marina. Quais são as atualizações a respeito desses encontros?
9: Boa noite, Felipe, Thaís. A agenda de hoje tem 3 eventos programados. O primeiro deles seria um aperto de mão entre Trump e Xi Jinping, e eles vão tirar a chamada foto de amizade, que é um registro para mostrar a cordialidade entre os dois nessa viagem. Daqui a pouco, os presidentes vão participar de um chá e, na sequência, o líder chinês oferece um almoço para o americano. Por segurança, o horário de retorno de Trump e de sua comitiva aos Estados Unidos ainda não foi informado. Mais cedo, Trump postou em sua rede social que Xi Jinping se referiu de maneira muito elegante aos Estados Unidos como uma nação em declínio. O americano disse que o chinês deveria estar se referindo ao período de Joe Biden e que, por isso, Trump concordava 100% com a afirmação. Trump finalizou dizendo que espera que a relação entre a China e os Estados Unidos seja mais forte e melhor do que nunca. O encontro foi considerado amigável pelos governos. O presidente americano falou de um futuro fantástico para os dois países. Já Xi reforçou que a China abrirá cada vez mais suas portas para o mundo. Agora a gente vai acompanhar na reportagem do Eduardo Barão como foi a reunião na noite de ontem.
10: Ao receber o presidente dos Estados Unidos, Donald Trump, o líder chinês Xi Jinping usou a reunião para mandar recados. Xi afirmou que o mundo está numa nova encruzilhada. E diante de Trump, questionou se a China e Estados Unidos conseguirão evitar a armadilha de Tucídides. O conceito vem da história e da geopolítica e descreve a tendência de guerra quando uma potência emergente desafia a hegemonia de outra já estabelecida. Xi alertou Trump que a rivalidade entre as duas maiores economias do mundo não pode sair de controle. Já para falar sobre Taiwan, o presidente chinês dispensou a metáfora e subiu o tom. Xi Jinping disse que se o tema for mal administrado pelos Estados Unidos, os países podem entrar em confronto. Taiwan é uma ilha separada da China por um estreito de 180 quilômetros. Enquanto o governo chinês vê o local como uma província, os Estados Unidos atuam para garantir a autonomia da região, com o fornecimento de armas e equipamentos militares. Além disso, Taiwan é um local estratégico para os americanos. Lá são produzidos 9 em cada 10 chips usados em produtos eletrônicos, como smartphones e automóveis. O governo autônomo de Taiwan reagiu a Xi Jinping e afirmou que a China é a maior ameaça à paz na região. Donald Trump adotou um discurso ameno e afirmou que as relações entre os países vão ser melhores do que nunca. Depois, durante um jantar de gala oferecido por Xi Jinping, disse que as negociações eram produtivas e positivas. Entre uma agenda e outra, Xi Jinping acompanhou Trump ao Templo do Céu, um dos locais mais visitados em Pequim. Passeios culturais são ofertados com frequência pela diplomacia chinesa a chefes de Estado, mas a presença de Xi nesses eventos é algo raro. No campo comercial, alguns avanços. Foi firmado um acordo que permite que 10 empresas chinesas, no campo tecnológico, comprem um dos chips mais usados para sistemas de inteligência artificial. A peça é fabricada pela NVIDIA, uma empresa americana. No fim do dia, em Pequim, Trump confirmou que a China concordou em comprar aviões da Boeing, ajudar na liberação da navegação comercial no Estreito de Hormuz e suspender o envio de armas ao Irã. Nenhum desses tópicos foi confirmado pelo governo chinês.
2: Uma imagem para lá de inusitada no Paraná. Uma onça foi flagrada tranquilona, relaxando dentro de uma empresa.
11: O flagrante é impressionante, mostra a audácia do animal. Estas imagens das câmeras de monitoramento são do dia 11 deste mês. A onça pintada, um macho adulto, pesando cerca de 100 quilos, caminha com tranquilidade pelo pátio desta empresa de fertilizante em Mandaguari. Estas novas imagens são do dia 12. Ela retornou no mesmo local e parece que está acostumada com as instalações do estabelecimento. Mas este não foi um caso isolado. Há mais de 20 dias, este mesmo animal tem tirado o sono de quem vive no campo. Registros feitos por moradores mostram a onça atravessando estradas rurais. O rastro de medo se espalha pela região de Mandaguari, onde o animal parece ter estabelecido seu território.
12: Nós estamos em uma propriedade rural de uma empresa que faz o plantio e a venda de cafés aqui na região de Mandaguari. E aqui onde nós estamos fica cerca de 500 metros do local onde a onça foi vista pela última vez.
13: Nós estamos assim, andando com cuidado. À noite eu não estou saindo muito fora, para fora, porque você não sabe onde que está essa onça, né? Ela tem aparecido ali. Muito mata em volta, né? Mas aqui nós estamos aqui. Se pegar aqui onde eu moro aqui, até no Rio Pirapó, é um corredor de mato que é enorme. E essa onça não é de hoje que está aparecendo, não. Deve ter um ano mais ou menos que estão vendo ela por aqui. E estão soltando foguete de manhã e à tarde. Eu acho que ela está achando que tem festa na região e ela está vindo na conversa, porque ela não foi embora não, entendeu? Isso que eu tô. O medo nosso é esse, ela não está com medo não.
2: Uma festa que tem onça, eu tô fora, hein?
1: Uma descoberta surpreendente. Pesquisadores da Unicamp encontraram uma planta que era considerada extinta há mais de 100 anos aqui no Brasil, Thaís.
2: Ela foi encontrada na ilha de Alcatrazes, no litoral de São Paulo.
14: A reação do Gabriel mostra surpresa ao encontrar uma planta que não era vista no Brasil desde 1920 e que os pesquisadores acreditavam que a planta estava extinta. A Begonia Larorum foi encontrada na ilha de Alcatrazes, no litoral norte de São Paulo, durante uma expedição de estudantes do Instituto de Biologia da Unicamp. Menos de 20 exemplares foram encontrados na ilha.
15: Na biologia, a gente diz que quando tem poucos indivíduos em um lugar muito restrito, ela pode sofrer um gargalo ou depressão genética.
14: Agora, a Begonia Larorum está sendo produzida em estufa dentro da Unicamp.
15: Para entender como essa planta vive lá na ilha, por que que ela é diferente das outras begônias que existem no continente e por que que ela persiste num local que tem tantas adversidades.
14: Além desta begônia, os estudantes ainda encontraram na ilha de Alcatrazes outras quatro espécies inéditas. Uma delas é esta bromélia, batizada de Tilandsia oiraretama.
15: O nosso objetivo é realmente entender como essas plantas podem ser usadas como sensores naturais do clima, para que também possam ser tomadas medidas sobre como preservar essa área, né?
2: O Jornal da Noite termina aqui. 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
1: Uma excelente sexta-feira para você.
2: Obrigada pela companhia. Tchau.

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0: Olá, bem-vinda, bem-vindo você também ao nosso jornal Terra Viva. Gente, é sempre muito bom, nesse momento, nos encontrarmos aqui para acompanharmos juntos os principais destaques do agronegócio daqui do Brasil e de todo mundo.
1: Conab eleva a estimativa de produção da safra de grãos 2025-26. Juros altos e preço dos insumos preocupam produtores de milho. Brasil terá 10 dias para reverter veto da União Europeia à carne brasileira. Donald Trump e Xi Jinping discutem acordos comerciais e conflito no Oriente Médio durante reunião em Pequim.
0: E você vai ver ainda que um peão brasileiro está liderando a etapa final da PBR World Finals, o maior campeonato de montaria do mundo, que acontece no Texas. Essas e outras notícias a partir de agora aqui no Jornal Terra Viva. A Conab elevou a estimativa de produção da safra brasileira de grãos do ciclo 25-26 para 358 milhões de toneladas. O volume representa um aumento de quase 2% em comparação à safra passada.
2: Os números apontam expectativa de recorde na safra, com um incremento de 5,7 milhões de toneladas a serem colhidas. O bom desempenho deve ser influenciado pelas culturas da soja, do milho e do sorgo. O oitavo levantamento da safra de grãos, divulgado pela companhia, indica que a produção de soja deve atingir pouco mais de 180 milhões de toneladas. Em termos de volume, é esperado um avanço de 5%. Para o total das três safras de milho, a Conab estima que seja colhida a segunda maior produção da série histórica, prevista em 140 milhões de toneladas. Já a perspectiva de incremento de até 24% na produção de sorgo está associada ao avanço da área cultivada. O cereal tem se tornado uma alternativa para os produtores, por apresentar maior tolerância à deficiência hídrica, além da possibilidade de utilização na alimentação animal e na produção de etanol, informa a Conab. Na contramão, as projeções para o arroz indicam queda de 0,3% na produção, que deve alcançar 11,1 milhões de toneladas. O feijão segue no mesmo ritmo. A entidade prevê redução de 5,2% no volume colhido. Apesar da previsão de queda nas áreas plantadas e no volume produzido das culturas, a Conab informa que não há risco de desabastecimento no mercado interno. As culturas do algodão e do trigo também devem diminuir em produção do ciclo atual. A Conab estima a colheita de 4 milhões de toneladas de pluma, o que representa queda de 2,6%. Para o trigo, a previsão é de 6,4 milhões de toneladas. O resultado reflete a redução da área semeada no Rio Grande do Sul e no Paraná.
0: Pois é, mais uma elevação na estimativa aí, hein, Silmar César Miller? Boa noite para você. Que análise você faz para a gente dessa estimativa aí da Conab? Boa noite.
3: Márcio Campos, muito boa noite. Boa noite aos nossos amigos do canal Terra Viva, aos nossos produtores rurais de todo o Brasil. Bom, essa é a boa notícia do dia, Márcio. Conab elevou a estimativa da produção de grãos desse ano. Safra está em curso ainda, tem milho para ser colhido, tem trigo ainda que está em fase inicial de plantio. Tudo isso ainda pode ter variações no final do cômpito da produção desse ano, mas o resultado está agora mostrando um volume acima do esperado até um mês atrás. Conab registrou para cima, para 358 milhões de toneladas, o total da produção de grãos desse ano, cerca de 5,7 milhões de toneladas a mais do que a safra colhida no ano passado. A boa notícia vem da soja, com estimativa superior agora a 180 milhões de toneladas, acima do previsto anteriormente, e é uma safra recorde, superando a do ano passado, que já foi boa. Mesmo com algumas defecções aqui, que é o caso do Rio Grande do Sul, que teve uma produção abaixo do esperado, por conta de clima desfavorável, mesmo assim a produção aqui superando 180 milhões de toneladas, que é uma boa notícia. Milho também veio acima da expectativa, é uma safra ainda menor que a do ano passado, por redução de área, o preço não ajudou muito, não tem ajudado muitos produtores, mas é uma safra boa, 140 milhões de toneladas, considerando as três safras principais que o Brasil tem todos os anos. Outro destaque positivo foi o algodão também está com uma produção maior do que era esperado até um mês atrás, embora ainda fique um pouco abaixo do recorde do ano passado. Destaque para o sorgo, como foi citado, uma cultura que vem crescendo muito no Brasil nos últimos anos, era uma cultura realmente esquecida até há pouco tempo atrás, começou agora a ter um fôlego novo, por conta até de abertura de exportações de sorgo do Brasil para a China. A China é grande importadora desse produto, além da utilização do sorgo aqui para a produção de etanol aqui no Brasil. É a mesma coisa que o milho, pode se produzir etanol também a partir do sorgo, a além da sua utilização clássica, que é para ração animal, como um substituto mais barato para o milho. A nota distoante vem do trigo, Márcio. Infelizmente, o preço está muito ruim para o produtor brasileiro. Por outro lado, tem toda uma preocupação com a chegada do El Niño, que está sendo prevista para a virada do semestre, bem na hora em que o milho precisa de, perdão, que o trigo precisa de um clima favorável e não de um excesso de chuva, como está sendo previsto aqui para o El Niño no sul do país. Se é chuva demais, tudo isso pode afetar a produção. Então, o produtor já fica aí com um pé atrás em função dessa possibilidade, está reduzindo bastante a área de plantio. E a tendência da Conab agora é reduzir ainda mais a estimativa da produção dessa safra, é que para apenas 6 milhões e 400 mil toneladas, vai ser a menor dos últimos 10 anos. Fazia tempo que não acontecia uma safra tão pequena. Bem abaixo do ano passado, foi de 7 milhões e 900 mil toneladas, que já foi uma safra pequena. O Brasil custava colher 10, 12 milhões de toneladas de trigo por ano. Você vê aí que estamos aí praticamente na metade do nosso potencial de produção de trigo. Então, a única nota dissuante. De resto, o conjunto aqui parece de bom tamanho, meu caro.
0: Pois é, Silmar. E como é que a gente fechou os números hoje?
3: Essa nota ruim aqui, Márcio. Infelizmente, um tombo generalizado hoje, queda forte nos preços dos principais commodities de interesse do Brasil. Soja, particularmente, teve uma queda aqui forte de 3 pontos percentuais na Bolsa de Chicago. A gente está vendo aqui na sequência agora, o dia foi de quedas majoritárias, poucas altas, a maior parte foi de quedas. Refletindo em boa parte aqui a notícia de que a China, com a viagem do presidente Donald Trump lá ao país asiático, havia uma expectativa de novas compras de soja americana pela China. E hoje um balde de água fria. O próprio secretário do Tesouro dos Estados Unidos dizendo que não tem mais compra nova para a China, além daquilo que já havia sido acertado lá em novembro do ano passado. A China prefere comprar soja brasileira. Então, a notícia ruim é o preço caindo, mas a notícia boa é que a China vai continuar comprando mais soja do Brasil e não vai aumentar a importação de soja americana. E é bom lembrar que, apesar da queda em Chicago, a soja brasileira tem um certo prêmio, um ágio sobre a Bolsa de Chicago, que pode compensar essa queda lá fora, e o preço aqui, o produtor brasileiro, e para o nosso exportador aqui, não vai cair na mesma proporção que caiu Chicago hoje. Então, é importante fazer essa observação aqui, para não assustar o nosso produtor com essa queda de hoje em Chicago, que foi forte mesmo, mas afeta mais a soja dos Estados Unidos. O milho acabou acompanhando, também teve forte queda hoje de 3,2%, trigo também caiu, trigo tinha subido ultimamente, então foi um dia de correção hoje, chamada realização de lucros. O arroz, na contramão, fechou com leve alta de 0,4%. Na sequência, num dia que foi ruim para todos os mercados, o café caiu também 1,8%, o arábica em Nova York, o café robusto em Londres também teve queda em torno de 2%, açúcar não foi diferente, 2,5%, algodão também caiu 3,9%, também um dia de correção hoje. É a chamada realização de lucros, o preço sobe num dia, cai no outro, porque o pessoal aproveita para vender um pouquinho, então nada que assuste demasiadamente. Cacau caiu hoje também 4,6%, suco de laranja também com a queda forte de 5,2%. Na sequência temos ainda o boi gordo. O boi gordo tem um comportamento misto hoje. Contrato futuro aqui de maio fechou com queda de 0,3%, contrato de julho, que é a referência para o mercado no momento, com alta de 0,2%, conforme a gente está vendo na tela. Dólar caiu hoje, depois da forte alta de ontem, voltou a cair hoje 0,4%. R$4,98 a cotação, e o mercado de ações também tem uma reação hoje, 0,7% no fechamento da B3 em São Paulo. Para finalizar, Márcio, apenas uma observação sobre o petróleo. O petróleo fechou praticamente estável hoje, ontem caiu, inclusive. Perspectiva aqui de paz no Oriente Médio, nessas negociações que estão sendo realizadas em Pequim, na visita do presidente Donald Trump ao líder chinês Xi Jinping, já provocou aqui uma reabertura parcial do Estreito de Hormuz, melhorando o fluxo do petróleo. Aqui a China tem todo o interesse em paz nessa região lá, porque ela é grande importadora de petróleo do próprio Irã. Tem todo o interesse em paz nessa região, então tem uma pressão forte lá ao presidente Donald Trump para acabar com o conflito por lá e permitir o fluxo normal das exportações do petróleo da região do Oriente Médio, particularmente do Irã. Tanto essa é a notícia positiva do dia aqui, que se espera que se converta realmente em ação, ou seja, tem mais um dia de visita do presidente Donald Trump para ver se tudo se confirma e tenhamos aí o final de semana mais tranquilo no mercado do petróleo e paz no Oriente Médio. Meu caro Márcio.
0: É o que o mundo está precisando, né, Silmar? Obrigado, bom descanso para você, até amanhã.
3: Uma boa noite para você e toda a equipe e aos nossos telespectadores. Até amanhã.
0: Até amanhã, valeu. Olha, vamos para o milho agora, porque os produtores têm enfrentado aí problemas, né, nesse trabalho tão importante por causa dos baixos preços de venda e dificuldade de financiamento devido aos juros altos. Esses foram alguns dos temas discutidos no 4º Congresso Abra Milho.
4: O milho tem ocupado cada vez mais espaço na produção de grãos no Brasil. Algumas regiões produzem até 3 safras anuais e a expectativa é de que o ciclo 2026-2027 registre uma produção de cerca de 140 milhões de toneladas. Desse total, pelo menos 95 milhões devem ser consumidas internamente, especialmente na alimentação animal e na produção de biocombustíveis. Apesar do bom desempenho, alguns fatores externos preocupam a cadeia produtiva.
5: Nós estamos praticamente empatando no custo. Fertilizante está caro, o defensivo está caro, o custeio da produção está muito caro também por causa dos insumos, taxa de juros altíssima, crédito que não existe. Então estamos trabalhando bastante para tentar buscar soluções para isso, para que o produtor tenha rentabilidade.
4: O 4º Congresso Abra Milho, realizado pela Associação Brasileira dos Produtores de Milho e Sorgo, em Brasília, colocou em discussão esses e outros temas em um diálogo aberto entre políticos, representantes do governo, entidades setoriais e empresários. Para descrever o cenário atual do agronegócio brasileiro, a senadora e ex-ministra da Agricultura, Tereza Cristina, usou o termo tempestade perfeita.
6: Por que uma tempestade perfeita? Porque não é só o Brasil. Nós temos 2 guerras acontecendo. A primeira, há 4 anos atrás, já nos trouxe grandes problemas em relação aos fertilizantes. Depois, agora, essa guerra no Golfo, que não só em relação aos fertilizantes, mas também ao problema da logística. Nós temos aí navios parados no Estreito de Hormuz, não só com fertilizantes e óleo diesel. E nós temos problemas hoje com defensivos agrícolas. E nós temos aí um problema conjuntural. Preços das commodities em baixa, insumos altos, né, e o dólar caindo.
4: Dentro da tempestade citada pela senadora Tereza Cristina, a questão dos fertilizantes já entrou no radar do produtor de milho brasileiro. Com os conflitos no Oriente Médio ainda em curso, será preciso muito planejamento e até buscar alternativas para o uso desses insumos nas lavouras.
7: Há uma tendência de uma redução do consumo de fertilizantes, então a gente pode ter uma redução de produtividade lá no futuro em função de um uso menor de fertilizantes por causa do custo e da dificuldade de conseguir alguns fertilizantes.
4: Nos painéis, o papel das cooperativas foi citado como fundamental para manter a cadeia produtiva do milho em expansão e garantir mais segurança ao produtor. Mas existem outras demandas que também preocupam o sistema.
8: O endividamento agrícola, ele é um pouco minimizado nas cooperativas. As cooperativas estão conseguindo mostrar sua força, estabilizar o quadro de crédito, custos de produção. Mas para a cooperativa continuar forte, atuante, a gente precisa que o produtor rural esteja com renda, né, e esteja bem.
4: O Congresso trata de questões ligadas à cadeia produtiva do milho, mas dessa vez um outro assunto ganhou espaço nos debates: a decisão da União Europeia de excluir o Brasil da lista de exportadores de carne. Decisão que pegou o governo brasileiro de surpresa.
9: Se nós fomos surpreendidos com aquela notícia, fomos sim. Fomos porque essa foi uma antecipação de uma questão que estava sendo tratada tecnicamente. Fomos porque nós temos muita convicção de que as preocupações, as exigências que o mercado europeu está colocando serão atendidas pelo Brasil, porque nós temos convicção de que nós não teremos interrompido o fornecimento das nossas exportações de proteína animal para o mercado europeu.
10: O acordo está bem formatado, foram colocadas as salvaguardas, tanto para nós quanto para eles, já entrou em vigência provisória a partir de 1º de maio e acho que essa questão vai se equacionar. Até porque, como colocou bem o ministro André de Paula, nós somos um exemplo para o mundo de cuidado sanitário, né, tanto em proteína animal quanto proteína vegetal.
0: Bom, continuamos debatendo esse tema que foi repercutido na Abramilho, porque o governo brasileiro vai enviar à União Europeia aí, em até 10 dias, né, Cesário, informações sobre o quê? Informações adicionais sobre o controle do uso de antimicrobianos em toda a cadeia proteína animal. O prazo foi acordado por representantes do governo brasileiro e da União Europeia durante uma reunião em Bruxelas para tratar da exportação de produtos de origem animal. O encontro discutiu a medida que retira o Brasil da lista de fornecedores autorizados para o bloco a partir de setembro. Cada produto, como carne bovina e mel, será analisado separadamente pelas autoridades sanitárias europeias. O Ministério da Agricultura reforçou que o Brasil possui um sistema sólido de defesa agropecuária, que é o maior exportador de proteína animal do mundo e vende os produtos para a União Europeia há mais de 40 anos. Bom, para o secretário de Comércio e Relações Internacionais do Ministério da Agricultura, Luiz Rua, o Brasil merece ser tratado como um bom parceiro comercial da União Europeia.
11: É importante a gente esclarecer para a população que o fluxo de comércio das proteínas animais para a Europa segue o fluxo normal. Então, a gente teve essa primeira reunião. Também falamos bastante da necessidade de se fazer protocolos específicos para cada uma das proteínas, porque são realidades diferentes, estágios diferentes em relação a essa questão dos antimicrobianos, de maneira que isso também foi, de uma forma, pactuado com a União Europeia. E depois, no final da manhã aqui do Brasil, eu estive reunido com a embaixadora da União Europeia. Foi uma conversa na qual eu pude expressar um pouco do sentimento brasileiro em relação à medida, dizer que o Brasil merece ser tratado como um bom parceiro, porque de fato o Brasil é um bom parceiro da União Europeia, especialmente agora, nesses momentos turbulentos de crise no mundo, que a gente viu o Brasil, no caso por meio do Mercosul e a União Europeia, firmando um acordo, dando um sinal para o mundo. Então, bons parceiros merecem ser tratados como bons parceiros. E também falamos um pouco também desses prazos, dessas situações, e saio depois desse primeiro dia com a perspectiva bastante positiva de que a gente logo em breve deverá solucionar essa questão, porque a gente vai enviar todas essas informações, enfim, cria-se esse canal agora, até porque nós colocamos isso como uma prioridade do governo brasileiro junto à União Europeia.
0: A seguir, Donald Trump e Xi Jinping discutem acordos comerciais durante reunião em Pequim. E você vai ver também, Prova dos Três Tambores é uma das grandes atrações da Expoingá 2026. E o canal Terra Viva, o JTV, está todo mundo lá acompanhando de perto.

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1: Bom, repercutindo esse encontro tão importante entre o presidente norte-americano Donald Trump e também o presidente chinês Xi Jinping. Eles se encontraram em Pequim. Esse encontro aí desses líderes das duas maiores potências mundiais foi cercado de muita expectativa, né? E vamos saber como é que isso repercutiu nos Estados Unidos. É para lá que a gente vai agora com o correspondente do Grupo Bandeirantes, Eduardo Barão.
2: Xi Jinping e Donald Trump se reuniram por cerca de 2 horas essa madrugada em Pequim, na China, nessa visita oficial que o presidente americano realiza depois de mais de uma década, né, que o presidente americano viaja até o país asiático. Na pauta, assuntos importantes envolvendo as duas superpotências, entre elas a questão comercial. O Trump levou na comitiva executivos importantes, o Tim Cook da Apple, o Elon Musk da Tesla. Então, o assunto tecnologia está na pauta, com a possibilidade de novos acordos. Ninguém sabe se ao final do encontro, de fato, algo será fechado na questão comercial, mas é um dos assuntos mais importantes. Os americanos também levam na pauta o Irã. A China mantém uma relação amistosa com o Irã. Alguns armamentos utilizados após os ataques americanos e israelenses pelos iranianos justamente foram armas chinesas. Então, há um pedido para que a China interceda junto ao Irã para, de alguma forma, colocar um ponto final nesse conflito. Nas últimas horas, inclusive, o Irã anunciou que barcos chineses que estavam ali aguardando foram autorizados a atravessar o Estreito de Hormuz. Então, é uma viagem que mostra, neste momento, uma boa relação entre os dois países, apesar de críticas do passado, e tem muito mais além da questão comercial, que é, sem dúvida nenhuma, o principal objetivo desse encontro entre Xi Jinping e Donald Trump.
1: Eduardo Barão, direto de Nova York. E hoje tem a sequência da grande decisão da PBR World's Finals, maior campeonato de montaria do mundo, que acontece no Texas. A minha colega, a repórter Aline Lima, do Band Esportes, falou com o brasileiro líder da etapa final da Bull Riders. Oi, Aline.
3: Aqui do meu lado, simplesmente Luciano de Castro, que é o atual líder da etapa do Mundial. E ele foi tríplice coroa, o primeiro tríplice coroa da PBR Brasil. E eu começo a entrevista querendo saber como é que fica a cabeça de um líder que sabe que aqui a gente tem que ver noite por noite, cada noite pode mudar muita coisa, mas não tem como não se sentir assim, né? Não é uma obrigação, mas uma pressão, né?
4: Ah, com certeza, Aline. É, a gente está em primeiro, ainda mais o pessoal postando. Nossa, se tivesse acabado agora, eu teria chance de ganhar o campeão mundial. Então, a gente coloca essa pressão mesmo não sendo muito bom, né? Então, mas eu estou tentando deixar isso de lado, tentando focar toda a todo, pula a pulo, dia a dia, e esperar em Deus e ver o que pode acontecer para mim. Esse ano eu cheguei sem pressão nenhuma, um pouco para trás, fui fazendo meu trabalho, estou tendo uma sequência de parar em 13 touros seguidos, que é algo muito difícil na divisão 1, né, da PBR, onde os touros são muito difíceis. Então eu quero continuar fazendo o que eu estou fazendo nesses últimos eventos, montar todo a todo e, se Deus quiser, parar em todos daqui para frente.
1: E a gente está aqui na torcida e a Aline vai contar para a gente. Vamos para o Paraná, porque a Expo Ingá, que já começou e segue até o dia 17 de maio, tem expectativa de receber mais de 54 mil visitantes em 11 dias de evento. Olha, e uma das atrações deste ano, antes do rodeio, é a prova dos três tambores.
5: Prova exclusiva para mulheres. O que chama atenção é a velocidade e a precisão do animal e a sintonia e técnica da competidora.
6: Essas provas já são tradicionais aqui no Parque de Exposição há muitos anos, e depois da pandemia, nesse novo formato do rodeio nosso, de intercalar as provas junto com as montarias do rodeio, nós fazemos a classificatória aqui. Então nós iniciamos ela na sexta-feira, infelizmente por causa da chuva do sábado e domingo, nós tivemos que transferir para hoje para terminar essas classificatórias.
5: Neste ano, a Expoengá reuniu 50 competidoras, 15 delas vão para a disputa final. Nesta prova, a competidora precisa ter habilidade no domínio do animal, que também é importante estar em bom condicionamento físico. Uma das participantes com melhor desempenho é a Yasmin Greco, de 24 anos.
7: Meu pai sempre me incentivou e me incentiva até hoje. Eu estou aqui competindo na Expoengá esse ano, tentando a vaga da classificatória para a final.
6: Nós daremos R$20.000 em prêmios da primeira à 16ª, a 15ª colocada no rodeio. Sendo que a campeã leva R$5.000 mais uma fivela exclusiva da Expoengá.
1: É muita emoção, né? Olha, depois do intervalo a gente tem a previsão do tempo específica para o nosso campo e também você vai ver a assistência técnica do Senar, esse trabalho aqui tão importante que está transformando a produção de queijo no Cariri paraibano. É para lá que a gente vai depois do intervalo. Até já! 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
2: E é hora da previsão do tempo para todo o Brasil com o Vitor Takal. Boa noite, Vitor.
3: Olá, muito boa noite a todos. Vamos ver como ficam, então, as condições de tempo esperadas para o Brasil nesta sexta-feira, dia 15 de maio. E a semana termina com destaque para o aumento nos temporais nos estados do Sul, Sudeste e Centro-Oeste. Como vemos aqui no nosso mapa de risco, sexta-feira, com alerta de chuvas mais intensas no Paraná, estado de São Paulo, Mato Grosso do Sul e também oeste de Mato Grosso, que seguem justamente com condições para uma chuva mais forte, que inclusive pode causar transtornos. Subindo um pouco pelo mapa, os temporais se estendem também pelos estados do Amazonas, sul de Roraima, entre o Pará e também o litoral do Maranhão, além de áreas entre Natal e também o estado de Pernambuco. A expectativa é de que as pancadas de chuva continuem mais fortes, ainda que irregulares, nos estados do norte e da região nordeste. No entanto, a sexta-feira ainda será de tempo mais aberto em grande parte do interior do Brasil. Uma massa de ar quente e seco segue atuando principalmente entre o norte de Minas, pontos do interior nordestino e também da região centro-oeste, mantendo não só o tempo firme, predomínio de sol, mas as temperaturas bastante elevadas. O tempo segue estável, mas as temperaturas seguem mais baixas no Rio Grande do Sul. Inclusive, amanhã desta sexta-feira pode contar novamente com formação de geada em pontos da Campanha e Serra do Sudeste Gaúcho. Durante a tarde, as temperaturas não sobem tanto assim. Porto Alegre com máxima de apenas 18 graus, Curitiba com até 15 graus pela tarde, máximas de 21 na capital paulista, que apresenta novamente uma redução nas temperaturas nesta sexta-feira, Campo Grande com máximas de 24, subindo um pouco as capitais mais ao norte, seguem com tempo ainda bastante quente, Cuiabá, Palmas e Manaus com máximas de 30 graus.
2: Valeu, Vitor. E hoje tem mais leilão aqui na tela do canal Terra Viva. É o 16º leilão virtual Terra Verde edição Brahma. 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Gente, vamos conhecer agora uma história, né, do queijo Macambira. Esse queijo é produzido em São João do Cariri. O produtor Renato transformou um imprevisto na fabricação em um tesouro do estado.
4: Esse som mexe com o coração do Renato. Produtor dedicado, Renato começou recebendo a assistência técnica e gerencial do Senar na produção de leite de cabra. O primeiro passo foi cuidar dos animais.
5: Quando eu comecei a receber a tag da caprinocultura, eu produzi em média 8 litros de leite diário, assim, ordenhava 12 cabras com orientação. Hoje eu produzo 8 litros de leite em 4 cabras, por exemplo, sabe? Porque com melhoramento genético e uma alimentação diferenciada, a gente faz com que esses animais produzam bem.
4: Com o aumento da produção do leite, chegou a vez da queijaria. E aí entra o Senar mais uma vez com assistência técnica e gerencial para a agroindústria. Com a ajuda da irmã, Renato produz sob encomenda cerca de 15 tipos de queijos.
6: Ele tem um queijo chamado Ubuçan. Ele queria muito fazer um queijo, que é um queijo redondinho, que era a mesma massa do Ubuçan. E a gente conseguiu encontrar uma forma que fosse possível usar a mesma massa desse queijo francês e a gente batizou como queijo macambira, que é um sucesso.
4: Outra orientação do Senar para agregar valor ao alimento foi a utilização de carvão vegetal, que entra na fabricação de queijos finos e tem uma ótima aceitação no mercado.
7: Ele não é de grandes proporções, mas é de muita qualidade. Tem muita boa aqui nesse queijo.
2: Deu uma vontade de experimentar, não deu não? A gente fica aqui, sempre quando tem essas reportagens, a gente fica aqui louco querendo experimentar. Olha, eu fico louco querendo te encontrar amanhã de novo, nessa sexta-feira. Muito obrigado por estarmos juntos aqui mais uma vez no Jornal Terra Viva, tá bom? Bom descanso para quem vai descansar, bom trabalho para quem segue na lida noturna, na madrugada. Meu carinho para você, meu agradecimento, muita paz. E continue conosco aqui no Grupo Bandeirantes de Comunicação.

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0: A renda média no Brasil aumentou em 2025 e atingiu um recorde histórico, R$ 2.264. O valor é baixo e insuficiente para pagar as contas básicas. O levantamento do IBGE também mostra que a desigualdade voltou a subir. O Brasil é um dos países mais desiguais do mundo. Por que não temos conseguido fazer mudanças estruturais? Hoje, no Economia para Você, eu recebo um dos grandes pesquisadores do país em políticas públicas, Marcos Mendes, pesquisador associado do INSPER e um dos organizadores de um estudo que acaba de ser lançado, Caminhos do Desenvolvimento, Estabilizar, Crescer e Incluir, publicado pelo Centro de Debate de Políticas Públicas. Marcos, muito feliz de te receber aqui no programa. Obrigada.
1: Boa noite, prazer estar aqui.
0: Marcos, a gente vê aí, por tudo que você escreve agora com esse estudo, seus livros, que a gente tem diagnósticos e tem propostas para poder gerar as reformas estruturantes. Por que que a gente não tem conseguido sair dessa armadilha que a gente está preso há décadas?
1: Bom, Juliana, primeiro vamos falar um pouco do diagnóstico desse trabalho, né? A gente chegou à conclusão que nós temos três problemas graves na economia brasileira e esses problemas se retroalimentam. Você tem um desequilíbrio fiscal crônico, você tem muito baixa produtividade e você tem uma quantidade muito grande de políticas sociais, porém mal calibradas e mal desenhadas. Como é que essas coisas se retroalimentam? Então, vamos partir, por exemplo, do desequilíbrio fiscal crônico. Você tem um déficit grande nas contas do governo. Isso significa aumento da inflação, porque o governo está sempre jogando dinheiro na economia, que vai pressionar os preços, e vai significar também aumento de taxa de juros, porque o Banco Central levanta os juros para segurar a inflação. Inflação e juro alto significa aumento de pobreza e desigualdade, porque bate na conta da pessoa mais pobre. Como você tem um volume grande de pessoas sofrendo com a pobreza, você tem pressão sobre os políticos para gerar políticas sociais. Mas essa pressão, por conta do desenho do nosso sistema político, ela acaba gerando políticas sociais muitas vezes distorcidas. Aumentou o preço do gás, faz um auxílio gás. Está na véspera de eleição, aumenta o Bolsa Família e vai fazendo as coisas de qualquer jeito. Então, você tem políticas sociais que vão se juntando como uma amálgama de coisas soltas, custam caro, né? E essas políticas sociais elas vão aumentando o déficit público, aumentando o desequilíbrio fiscal. Na hora que aumenta o desequilíbrio fiscal, principalmente pelo aumento de despesas obrigatórias, né? Porque você aumenta benefício de prestação continuada, é uma despesa obrigatória.
0: Está em lei, né?
1: Exatamente. Você aumenta a aposentadoria rural, é obrigatório, tem que pagar. Na hora que aumenta a despesa obrigatória, quais são as reações do governo? Primeiro, cortar a despesa discricionária, aquela despesa da administração. Isso aí diminui investimento público, isso diminui o financiamento de órgãos importantíssimos para a economia, como Banco Central, SUSEP, CVM, Embrapa.
0: Que é o que a gente está vendo agora, instituições depauperadas.
1: E isso vai fazer o quê? Vai derrubar a produtividade da economia, porque você não tem investimento público, você não tem regulação adequada da economia. Derruba a produtividade, a economia cresce pouco. A economia cresce pouco, você tem mais pobreza e desigualdade, mais demanda por políticas sociais, você gera esse ciclo, né? Um outro efeito desse aumento das despesas obrigatórias é você forçar o governo acaba tendo que aumentar carga tributária para tentar fechar as contas. Na hora que ele aumenta a carga tributária para fechar as contas, todos os setores se organizam para escapar da carga tributária alta. Então, é subsídio para pequena empresa, é subsídio para o setor A, para o setor B, para o setor C, é proteção aqui, proteção acolá. Isso vai distorcendo os incentivos na economia. O capital vai sendo investido onde se paga menos imposto e não onde ele é mais produtivo, mais eficiente. De novo, você derruba a produtividade. De novo, você gera baixo crescimento. Não só baixo crescimento, como também crises e recessões periódicas. Você tem, às vezes, uma crise fiscal, ou você tem uma crise de endividamento das empresas. Se você olhar a trajetória do PIB brasileiro, ele parece um eletrocardiograma.
0: Né?
1: Toda hora você tem uma derrubada.
0: E o eletrocardiograma, né? Que eu reparo que ele era mais alto e agora ele vem ficando num patamar mais baixo, né?
1: Mas volta e meia você tem uma crise, Né? Então, você teve um pibão lá em 2010, se eu não me engano, depois, bumba, 7% de queda
0: do PIB. E aí não tem desigualdade que diminua, né? Porque uma hora você está bem, uma hora você está mal. Uma hora você está bem, uma hora você está mal, você não consegue melhorar e fazer a mobilidade social. Você deixar de ser uma pessoa pobre e ir para um patamar de renda média.
1: Aí você tem outras questões que nós percebemos no estudo, que é o fato de que não existe uma bala de prata. Então, assim, eu não consigo transformar a economia brasileira numa economia produtiva com uma ou duas reformas. Eu preciso fazer muitas reformas.
0: Eu ia te perguntar isso, né? Se tinha uma ordem, né? Porque imagino que o grande guarda-chuva, quando você fala em desequilíbrio das contas, não só a gente gasta muito, mas a gente gasta mal. Porque se houvesse eficiência, a situação poderia ser outra. Então, não dá para dizer que o primeiro passo seria a questão fiscal. São uma série de ações paralelas, né?
1: Na verdade, você precisa de uma série de ações. Por quê? Hoje, a gravidade fiscal, da crise fiscal brasileira, é tão grande que eu não consigo fazer um ajuste de uma hora para outra. Com a taxa de juros no nível que está hoje, taxa de juros essa gerada pelo desequilíbrio fiscal, com o nível da dívida que eu tenho, eu preciso de um ajuste fiscal de 4% do PIB para fazer a dívida parar de crescer.
0: É muita coisa.
1: 4% do PIB é metade do que se gasta com aposentadorias e pensões do INSS.
0: É impossível.
1: É impossível. Tá? Então...
0: É interessante até você falar isso, que você falou que o juro é muito alto por conta desse desequilíbrio fiscal. E a gente está hoje com um recorde de endividamento no Brasil. Então, essa questão estrutural, o juro é alto, por quê? Relacionado a esse desequilíbrio fiscal.
1: Aí você trouxe um ponto bom, que é sempre bom a gente esclarecer. Quando você fala em juros, todo mundo fala, o Banco Central aumenta o juro é alto, porque o Banco Central aumentou o juro. O Banco Central, ele aumenta o juro de curto prazo, tá? Aquele dinheiro das transações monetárias dos bancos ali de curto prazo, para dar um piso à taxa de juros dos bancos. Agora, a taxa de juros de médio prazo, aquela que se cobra nos títulos federais que vão vencer daqui a 5, 7, 10, 15 anos, essa taxa de juros, o Banco Central não consegue influenciar essa taxa de juros. Quem determina essa taxa de juros somos nós, poupadores, que compramos esses títulos. Eu só estou disposto a comprar um título do Tesouro por taxa de juros real acima de tanto, porque tem um risco embutido nessa operação com o Tesouro, porque o Tesouro está muito endividado, né? E nós estamos num país em que nós já tivemos, por exemplo, um plano Collor, que foi uma forma indireta de dar um calote na dívida. Nós estamos num país em que já corroeu dívida via aumento da inflação. Então, o poupador, o investidor brasileiro está mais do que escolado. E isso aceita financiar o governo

0: salário mínimo só pela inflação, para a despesa da Previdência crescer mais devagar. Se eu fizer essa reforma, no primeiro ano ela vai me dar 0,15% do PIB, de um ajuste fiscal de 4% que eu preciso. Então é muito pouco. Isso aí só vai fazer efeito daqui 10 anos. Daqui 10 anos, por conta dos efeitos acumulados, aí já vai dar uma economia de 1,2% do PIB.
1: É, muita gente fala até, a reforma da Previdência acabou, que não ajudou em nada, a dívida continua crescendo. Se não tivéssemos feito a reforma da Previdência, a situação poderia ter sido ainda
0: ter sido
1: pior.
0: pior. Então, o que a gente vê no trabalho é que a gente precisa começar com um conjunto grande de reformas fiscais e reformas visando aumento da produtividade, porque com isso você gera uma mudança de perspectiva. As pessoas olham e falam assim: com essa quantidade de reformas, daqui a 5, 10 anos, as contas vão estar mais equilibradas e o potencial de crescimento da economia vai estar maior. Isso aí muda a expectativa dos agentes econômicos, que olham lá na frente e falam: eu estou disposto a emprestar para esse governo a uma taxa de juros mais baixa. A taxa de juros cai. Tá? É, quando a taxa de juros cai, a gente ganha tempo, porque quando a taxa de juros cai, a dívida começa a crescer mais devagar. E aí o ajuste fiscal que eu preciso vai ficando menor. Tá? E aí, dentro desse conjunto, nós temos um volume de despesa que é mais da metade da despesa primária do governo, da despesa não financeira do governo, que diz respeito às despesas sociais. É, aposentadoria rural, BPC, abono salarial, seguro defeso, programa Pé de Meia. Hoje, a gente gasta 640 bilhões aproximadamente por ano com todos esses programas. Isso é pouco ou é muito? É muito, porque se esses programas todos, supostamente sociais, que deveriam ir para os mais pobres, se todo esse dinheiro fosse para os 20% mais pobres da população, eu conseguiria colocar na mão de cada família dos 20% mais pobres uma renda de R$ 3.700 por mês.
1: É, o que você está dizendo é que ele não está atingindo só quem realmente precisa, né?
0: Exatamente. Agora, você imagina o que são R$ 3.700 por mês? Você acabou de me dizer que a renda média domiciliar per capita do Brasil é 2.600 e pouco,
1: 200, é.
0: 200 e pouco. A pessoa receberia muito mais do que a renda média domiciliar per capita.
1: Agora, é importante isso que você está falando, porque quando você fala que se paga muito, fica a impressão sempre que há uma defesa em deixar as pessoas morrerem de fome,
0: Não, pelo
1: porque
0: contrário.
1: a gente tem hoje uma população brasileira onde a metade recebe até em torno de R$ 1.000. Então, a gente tem, de fato, uma necessidade muito grande de proteção social. O que você está dizendo é que a questão não é diminuir, não é cortar
0: Não é cortar,
1: proteção social, mas
0: é
1: sim
0: você
1: gastar para
0: desenhar
1: quem
0: melhor.
1: realmente
0: É
1: precisa.
0: desenhar melhor. O que está lá no nosso trabalho, que é a parte que foi desenvolvida pelo nosso colega Vinícius Botelho, é uma visão em que hoje você fala em política social transferir renda, né? Tem a parte dos muito pobres que precisam receber transferência de renda, mas você tem aquelas pessoas que conseguem gerar renda, mas é uma renda muito instável, muito volátil. Né? É o cara do mercado informal que uma hora faz dinheiro, outra hora não faz dinheiro. Então você pode usar parte desse dinheiro para fazer uma espécie de colchão, uma poupança em que esse sujeito saque essa poupança quando ele estiver numa situação pior, né? E você pode, por exemplo, amarrar isso com incentivo a ele para declarar corretamente a renda dele para o cadastro único, porque as pessoas estão no cadastro único. A renda que está lá é declarada, eu que digo quanto eu recebo. Então, para você estimular o sujeito a não subdeclarar a renda, quanto mais ele declarar a renda e ele tiver acima do limite de Bolsa Família, maior uma poupança que ele tem depositada lá na conta dele para diminuir a flutuação de renda. Você tem que investir no treinamento de mão de obra, na capacitação das pessoas, no treinamento para o mercado de trabalho. Você tem uma quantidade enorme de alunos da rede pública, de alto desempenho, que não recebem um tratamento especial, são talentos que estão se perdendo porque ficam sem espaço, né? Sem uma mentoria, sem um direcionamento para desenvolver aquele potencial. Conectar as pessoas com o mercado de trabalho através de feiras de profissão, explicar como é que aquilo funciona, fazer programas de treinamento que efetivamente funcionem, não como o Pronatec, que deu tudo errado. Então, tem um leque grande de atividades que você pode fazer dentro de um conjunto de programas sociais com esses recursos, que daria um retorno muito maior. Hoje você gasta essa fortuna.

0: e você não conseguiu zerar a pobreza
1: Você não
0: extrema,
1: usa bem o
0: né?
1: dinheiro,
0: O
1: né?
0: dinheiro é muito mal
1: Uma
0: usado.
1: coisa que realmente chama atenção, até coloquei na abertura, dentro dessa pesquisa do IBGE, da PNAD, é a alta desigualdade que a gente tem há muito tempo no Brasil, que está no segundo menor patamar da história, mas ela é uma desigualdade sempre entre as maiores do mundo, né? E eu me lembro, no seu livro, Por que o Brasil Cresce Pouco, que tem ali um exemplo que, para mim, ficou guardado, que é o fato de que pessoas que têm uma formação, engenheiros, que têm rendas mais altas, eles têm rendas similares à de países desenvolvidos. No entanto, pessoas que têm, hoje uma função com rendas menores, elas ganham muito menos do que funções similares em outros países. Então, a questão dessa desigualdade de renda é a principal. Por que que a gente tem essa desigualdade tão grande de renda de quem tem rendas maiores e rendas menores?
0: Bom, uma empresa não vai pagar R$ 1.000 para uma pessoa se ela não tem capacidade e qualificação para gerar R$ 1.000 para essa empresa, né? Então, como nós temos uma mão de obra muito desqualificada, muito mal treinada, desde a escola básica, você fica com uma massa de pessoas que não tem capacidade de gerar renda ou de ir para o mercado formal. Essas pessoas ficam no mercado informal, né? Além disso, a gente construiu uma sociedade que subsidia tremendamente os mais ricos, né? Então, por exemplo, universidade pública gratuita para os filhos da classe média alta é um subsídio tremendo, né? Você tem empresas muito protegidas, muito subsidiadas pelo governo, isso acaba sendo uma transferência de renda para essas empresas, que é uma transferência de renda para os profissionais que estão nessas empresas também, né? E aí você veja, mais uma vez a gente volta para a questão da produtividade. Todo esse subsídio, toda essa proteção que vai para as empresas nacionais derrubam a produtividade. Uma produtividade baixa, você cresce pouco, você absorve pouca tecnologia, você não escala no processo de complexidade e diversidade da economia, porque você não tem insumos, você não tem capital, e fica preso nessa armadilha de baixo crescimento.
1: É que é um pouco essa discussão agora da taxa das blusinhas, que o governo zerou novamente e o varejo vem reclamando que a competitividade já era muito desigual, porque a carga tributária era bem mais alta, já era mais alta, agora mais ainda, e o pequeno varejo principalmente, a indústria principalmente, né, pode sofrer com essa concorrência desleal. Então, o que eles argumentam, Marcos, é que eles têm que ter uma isonomia, então oferecer a mesma vantagem, por exemplo, se tem, não paga imposto federal de compras internacionais de até 50 dólares, que também as empresas locais tenham o mesmo benefício. Parece justo, o que você acha?
0: Olha, o problema da indústria têxtil brasileira não é a indústria têxtil chinesa. O problema da indústria têxtil brasileira é a indústria de máquinas e equipamentos brasileira, é a indústria química brasileira, porque todas essas são protegidas. Você não consegue importar máquinas de qualidade para a indústria têxtil, você não consegue importar fios de qualidade para a indústria têxtil, você não consegue importar tinturas e outros insumos que a indústria têxtil vai usar. Porque você está protegendo a indústria de máquinas e equipamentos, você está protegendo quem está a montante na cadeia produtiva. Toda vez que eu protejo quem está aqui para trás, eu desprotejo quem está na frente, né? Aí a indústria têxtil fica pedindo, não, me dá também uma proteção, porque assim eu não aguento. Mas não faz sentido você fazer mais uma distorção na economia para resolver problemas que foram criados por uma distorção anterior. A gente faz isso há 70, 80 anos
1: E
0: e não dá certo.
1: é difícil desfazer esse nó, né, Marcos? Porque, assim, na emergência, você pensa que pode ter uma perda imediata, uma concorrência que, de fato, o pequeno vai ter muita dificuldade em concorrer com o
0: Mas
1: site chinês, né?
0: veja bem, um raciocínio difícil de entender em economia é o seguinte: os recursos humanos de capital são escassos. Se eu protejo um setor que não é competitivo, não consegue concorrer, eu protejo aquele setor e ele sobrevive, o capital que está sendo empregado ali, as pessoas que estão sendo empregadas ali, estão produzindo menos do que elas produziriam num setor mais competitivo. Tá certo? Então, o grande problema, um dos grandes problemas da economia brasileira é esse. Nós temos uma quantidade enorme de empresas pouco competitivas, pouco produtivas, e que consomem capital e trabalho, e só sobrevivem porque tem subsídio tributário, porque tem proteção comercial, porque tem um subsídio aqui e acolá.
1: Aí fica cheio de remendo, né?
0: Cheio de remendo e você não aloca o capital de forma correta.
1: E é claro que não é de uma hora para outra, tem que ter um plano para ir aos poucos destravando esses nós. Né? Por exemplo, agora na história dos combustíveis, toda vez que aumenta combustível, não só nesse governo, lógico que agora estamos vivendo uma emergência, o mundo inteiro está adotando medidas, mas sempre que aumenta combustível, todo o governo sofre essa pressão para fazer alguma coisa para limitar esse aumento de combustível, né? Quando a gente poderia ter, por exemplo, a gente tem conversado muito aí nos debates sobre se preparar para esses momentos, por exemplo, criar um colchão onde você possa amortecer altas muito fortes de preços. Então, a gente, nesses momentos, acaba sendo sempre vendo o governo tendo que oferecer subsídios, gastar dinheiro para poder proteger ali a inflação e agora até a gasolina entrou, porque diesel parece até que faz mais sentido, né? Porque tem um efeito inflacionário que pega alimento, né? Que é mais expansivo. Agora a gasolina você acaba beneficiando muito pessoas de renda mais alta, né?
0: Tem um economista americano, John Cochran, que ele falou uma frase muito interessante essa semana. Diz que a regra número um de economia é não distorcer preços para tentar redistribuir renda com distorção de preço. E a regra número um dos políticos é exatamente o contrário, né? Então, sempre que o político tem oportunidade, ele tenta distorcer preços para ter uma vantagem eleitoral. Você me disse que o mundo todo está adotando medidas para segurar. Eu fiz até uma pesquisa rápida. São poucos os países que hoje estão subsidiando ou reduzindo tributação de combustíveis. Inclusive, os organismos internacionais, a boa prática internacional, o que eles aconselham é dê um subsídio localizado naquele combustível que afeta o mais pobre, o gás de cozinha, né? ou que gere algum problema, como, por exemplo, greve de caminhoneiros. Então, vamos dar uma bolsa caminhoneiro durante 6 meses para resolver o problema.
1: Algo específico.
0: Algo específico e focado de baixo custo. Porque o que o governo está fazendo hoje é botar uma montanha de dinheiro, né? E me parece que é muito mais com interesse eleitoral do que efetivamente pensando em desenho de política econômica, colocando uma montanha de dinheiro para subsidiar a gasolina, que é um bem de consumo de classe alta, né? E já fez outras coisas similares, como, por exemplo, subsidiar querosene de aviação, né? Está subsidiando passagem da classe A, dar crédito subsidiado para empresas de aviação, dar crédito subsidiado para exportadores brasileiros. Agora vai abrir sinalizando que vai abrir 30 bilhões em crédito para motorista de táxi e de aplicativo, né? Então, a sensação, talvez eu esteja exagerando, mas acredito que não, a sensação que eu tenho é de que a gente não tem mais Ministério da Fazenda, Ministério do Planejamento, que a gente tem um comitê de financiamento de campanha eleitoral, porque Ministério da Fazenda e do Planejamento é para botar algum filtro técnico em propostas que vêm da área política. Quando o Ministério do Planejamento e da Fazenda viram apenas operacionalizador daquilo que é vontade da campanha política do presidente, a gente está entrando num caminho muito perigoso.
1: Agora, Marcos, a gente, ao mesmo tempo, é grande exportador de petróleo, então está aumentando a arrecadação do governo e temos algum espaço para fazer políticas públicas, como você está dizendo, que precisam ser pontuais. Mas olhando esse volume que a gente tem hoje de possibilidade de fazer essas políticas, a gente poderia, de forma pontual, no seu ponto de vista, proteger mais hoje do que outros países, por exemplo, que não têm o colchão que a gente tem hoje pelo fato de ser grande exportador de petróleo.
0: Primeiro, eu questiono esse colchão, tá? Porque você vai arrecadar mais receita primária de royalties, de petróleo, etc., só que, no outro lado, a taxa de juros vai cair mais devagar por conta do conflito, né? Você esperava que o Banco Central fosse descer a taxa de juros até 12% no começo do ano. Hoje já está se falando em 13,5%, 13,75%. Isso vai custar por baixo, em juros, 40, 50 bilhões em um ano. Não aparece na conta primária, aparece na conta financeira, mas o efeito final que importa é o que vai acontecer com a dívida pública. Então, primeiro ponto, a gente não tem todo esse colchão. Segundo ponto, em economia, uma regra básica é qual o uso alternativo que eu tenho para os recursos. Não é, ah, entrou mais dinheiro que eu não estava esperando, eu posso gastar. Não é isso. Entrou mais dinheiro, vamos ver no que eu posso gastar. Eu tenho uma situação fiscal, como a gente falou no começo, muito crítica, né? Se eu uso esse dinheiro para abater dívida pública, para fazer um resultado primário melhor, eu daqui a pouco estou reduzindo taxa de juros, estou melhorando a economia, estou melhorando a condição de todo mundo, estou melhorando o problema do endividado com que o governo está preocupado. Então, você tem que olhar quais são os usos alternativos do recurso. Subsidiar combustível está sempre no fim da lista da racionalidade.
1: A gente está no finalzinho do programa, eu queria que você pudesse trazer para a gente por que é tão difícil, Marcos, fazer um grande acordo, porque não é só o governo, mas também o Congresso e o Judiciário que não têm contribuído para esse grande acordo, para a gente ter, de fato, um plano para termos um desenvolvimento, uma redução de desigualdade, uma renda melhor para o Brasil, né?
0: Olha, por vários motivos da nossa história política, do nosso sistema político, nós temos uma característica que eu costumo chamar de baixa coesão social. O que caracteriza isso? A baixa coesão social, ela existe quando, no trato da coisa pública, prevalecem os interesses privados. Então, quando eu vou discutir matérias no Congresso, é muito mais fácil eu conseguir um subsídio para o meu setor, eu conseguir um piso salarial para o meu sindicato, do que eu conseguir uma reforma que vai me dar estabilidade e vai gerar benefício público para todo mundo, né? Os benefícios localizados e os custos socializados é o que a gente mais vê, né? Então, num ambiente de baixa coesão social, é muito difícil você ter concertação política para fazer reformas que atendam o interesse público efetivamente, né? Isso só acontece quando você tem uma crise grande, por exemplo, na crise do governo Dilma, que o PIB caiu 7%, você conseguiu logo em seguida fazer algumas reformas, a sociedade estava assustada, né? Aceitava algumas reformas, mas logo que a gente tirou o nariz debaixo d'água, voltamos à prática tradicional. Então, o grande desafio para o próximo ciclo governamental vai ser construir essa concertação política e ter consciência de que a gente precisa dessas reformas antes que a gente chegue numa crise grave e faça as reformas por conta da crise, porque aí o custo é muito maior, né?
1: Tomara que a gente consiga. Marcos, obrigada pela sua contribuição aqui no programa e a contribuição ao debate público aí, que tem sido fundamental para a gente ter alguma esperança de um futuro melhor. Muito obrigada.
0: Obrigado.
1: Muito obrigada a você por estar aqui comigo no Economia para Você. Até o próximo.

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Atenção, nossos amigos de Itapetininga e toda a região. Está começando pela nossa Rádio Difusora FM 94,5, o programa Quando Sertão Fala. Programa que apresentamos diariamente no horário das 5 às 7 horas da manhã, com produção e apresentação do Caboclo de Vicente, fica com nós na mediação São Miguel Rafinha, direção geral, nosso competentíssimo diretor Tuti Abrão. 5 horas e 1 minuto, 5 e 1, dia 16 de maio, 15 de maio hoje, né? Hoje é 15 de maio de 2026, sexta-feira, madrugada já até uma madrugada até mais ou menos quente, caindo já uma garoa no pedaço, graças a Deus. E nós temos firme com você aqui no programa, viu, gente? Eu quero mandar um bom dia bem carinhoso a todos vocês da cidade, do campo, toda a região, que estão ligadão com a nossa distribuidora. Um bom dia ao nosso técnico de som, Miguel Rafinha. E vamos começar a parte musical do programa, gente. Eu quero agradecer a pessoa que já ligaram para nós aqui. Hoje eu vou mandar o programa inteirinho para a netinha de onde o Pátio, que está aniversariando lá, a Helena, Heleninha. E para a avó também, que foi fazer aniversário também. Então, para duas aniversariantes, a avó e a neta aí. Vai o programa inteiro hoje. Valeu, um de parte, foi a netinha Helena. Depois não vou ler as cartinhas, viu, Dilma? Deus que abençoe muito vocês aí, muitos anos de vida, muita paz, muita saúde. Continuemos sempre juntos aí. E vamos derrubar primeiro, vai para os aniversariantes. E o Cabocar da Roça que está chovendo aqui. Logo tem feijão novo no pedaço, hein? Tem milho verde no pedaço. Para todos vocês, Ronaldo Viola e Praiano, jeitão de caboclo.

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1: Cinco horas e seis minutos, rapaziada. 5 e 6. Quero mandar um bom dia. Nosso amigo começa mais cedo a trabalhar. Alguns já amanhecem trabalhando. Padeiro, leiteiro, confeiteiro. Para todos vocês que estão se mexendo, nosso bom dia. E para todos nossos amigos da Polícia Militar, Polícia Rodoviária, Polícia Civil, Vila Noturno, Corpo Bombeiro, nossos irmãos cavalarianos, nossa Guarda Municipal, nossos amigos da agente penitenciária lá para o Paulo, para todos vocês da segurança, nosso bom dia. E nossos amigos que estão trabalhando na área da saúde, frente do posto de gasolina, balconista, taxista, motorista de ônibus, para todos vocês que estão labutando em todos os dias de função, ganhando nessa venda pão de cada dia, o nosso sincero bom dia. 5 e 7, mais um modão para todos vocês, especialmente para os aniversariantes, para Dinho de Pátio e netinha dela, Helena, que está colhendo uma roja ali na vida. Para todos vocês, vai ao modão. Zé Fortuna e Pitangueira, a última valsa.
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1: Cinco horas e dez minutos. Quero mandar um bom dia pro nosso amigo da Vila Rosa, da Patrão Duracino da Vila da Silva, toda a família, pra Inês e Luiz, primo da Dilma, e pro Rogério Leite, toda a família do Inicial de Pirapora, pro Zé, pro Pinguim, lá na cidade de Pirá do Sul, também toda a família. E quero mandar um bom dia pra aqui no bairro, no Poço Alciato, aí na região do Alciato, Bela Vista, aí lá pro Miguel também, que escuta o nosso programa. Um abração, Miguel, muito obrigado pela audiência do nosso programa. O Luiz Carlos Feliciano lá no Pacaembu 3, lá no Vale São Fernando, também toda a família, para a Lúcia, o Paulo ainda, bairro Cercadinho, perto do Carvão, um abração para você, muito obrigado pela audiência também. E para o Zéias, a dona Cida aí na comunidade Bom Pastor, no Cambuí, um abração para vocês aí, para a comunidade também, um bom dia para todos vocês aí. E quero mandar um bom dia para o Guilherme da Viola, lá no Jubran Bar, na Vila Nova Itapetininga, um abração para Guilherme da Viola, para a Rosana Jubran, sua mãe, o Guela, toda a família lá no Jardim Mesquita, Maradona, Sarazinha, no Jardim Fogaça, e pô, Batuza Mira, Padaria Conquista também, lá pro vizinho cabeleiro, toda a rapaziada aí que estão caprichando uma broa pra nós aí, na Padaria Conquista, nosso bondinho de Jardim Itália. E vamos derrubando música, já. São 5:11:30, pra todos vocês, mais um modão, e depois vamos entrar nos pedidos de carta aqui. Pra todos vocês, vai cantar Sulino Marroeiro, uma dona antiga, Entrei de Gaiato.

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1: Cinco horas, 15 minutos, rapaziada, 5:15, quero mandar um bom dia ao nosso amigo do bar Pão de Prata, na esquina da rodoviária, nosso amigo lá, o Nego, Cenoura, Cenourinha, Cenourão, João Guilherme, toda a equipe do Nego aí, e para a rapaziada que estão sargando beijo aí, moendo o bico aí, Zé Luco, Quim, Polão da Paca, Zé Léa, Zé Galinha, Brinjela, o Correia Preta, o Correia Velha, eu, o Mala Preta, o Toninho Correia, o Cateto, que levou o Sargadinho, de Mir, de Bom, o Rio Sargadinho para a rapaziada aí. E quero mandar um dia ao nosso amigo Jardim Paulista, para o Jairinho, também toda a família, Jardim Maricota, a Mineirinha, o Sanfoneiro, grande companheirão, toda a família também. E passando a Carvel, os seus pais aí, São Benedito, a Maria Aparecida Carvel, todo o pessoal do Maricota, e lá no Gramadão, lá para o Darcy de Lima, o Rei da Melancia. Está chovendo, Darcy, dá para andar a melancia. Darcy de Lima, todo o pessoal do Gramadão, região aí, nosso bom dia. 5:16 e mais um modão, já com nós aqui, é rápido da cena. Deixa eu ver como é que está a situação aqui. Agora é um. Agora é uma cartinha de um de Fátima. É a carta de Dilma, um abração para Dilma, rapaziada dela, Luciano, Anjo, Nora Júnior, tia Helena. Ela fala aqui. Deixa eu ver essa aqui, meu. Eu gosto muito da sua voz, maravilhosa. E você é o cara. Brincadeira, melhor do que isso aí, só pingo limão. Hein? Que coisa, hein? E gostaria de ouvir duas. Teixeirinha, parabéns. E os filhos de Goiás, amor distante. Gostaria de oferecer o programa inteirinho para minha netinha Helena, que está aniversando hoje, e dizendo a ela muitos anos de vida, completando 3 aninhos. E ela está recebendo os parabéns dos pais, Anderson e a mãe Júlia, e do seu tio Luciano, especialmente da vovó Dilma de Fátima, que está escrevendo a Dilma de Fátima. Então tá aí, Dilma. Meus parabéns para a netinha, a vossa, Deus que abençoe muito ela, muitos anos de vida, muita paz, muita saúde. E vai a duas madonas para ela aí, para todos os ouvintes, estão ligados, lá pro Carlos Eduardo, da Jorge Ola, também que é fã do Teixeirinho, toda a família. Para todos vocês, vai a duas madonas que a Dilma está mandando. Já vai a primeira, Dilma, para a netinha aí. Teixeirinha, parabéns.

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3: Cinco horas, 20 minutos e meio. Quero mandar um bom dia ao nosso amigo Sabia Unda, Pacheco na fazenda, toda a família. Estão tirando leite para fazer um queijo para nós. Tá chovendo um pedaço, meu Pacheco, graças a Deus. Pacheco, toda a família. Aí, pô, disse o Milho Verde, o rei do Milho Verde também, grande companheirão. Toda a rapaziada, o João Vitor, o Leandro, o Rafael, a esposa Liane. E pô, Mérico Furtado, Fernando, também Mérico Furtado, sua esposa Dona Vicentina, toda a família. E no fundão, lá para o Ilúrio Correia, o Dirceu, o Tatu, a Ana, o Pedrão, Dirceu Carrello, Luiz Carrello, todo o pessoal aí. Quero mandar um bom dia pro, lá pro Márcio Nicoleta, também que escuta nosso programa, abração o Márcio Nicoleta, lá pro, pro Gabriel Chupeta também, lá no, no bairro da Varginha, em Sarapuí. Abração pro Gabriel Chupeta e toda a família, conhecido como Rei do Mel. Ei, chão parado. E para Dona Leandro e Fátima Constantino, também na Vila Labruneta, toda a família. Muito obrigado pela audiência aqui no nosso programa. 5:21:30 já vai mais música, já atendendo a Dona de Fátima. Quem dia mandou primeiro, manda a segunda. A segunda é Os Filhos de Goiás, Amor Distante.

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1: Cinco horas e 25 minutos e meio. Quero mandar um bom dia ao nosso amigo da Olho d'Água, lá pro nosso amigão Rupo Cafezal, João de Ringo, o Rei do Gatilho, grande companheirão, Mirão, o Rei do Gado, Joaquim, o Danino, o Tegar, o Fabiano, o Palmar, o Tadeu, o Paganel, o Floriano, a esposa Baixinha, o Dito Bolacha, grande companheirão também, e para Dino de Pátria, que atende a rapaziada lá, para todos vocês da Olho d'Água, nosso bom dia. E vamos mandando música, gente. Vamos atender um pedido aqui do Miro, da Churrascaria Arrepiada, a última música dele. Ele pediu essa música que está mandando para a Paixão de Palmavia, está mandando para a Dino de Pátria, a sobrinha dele e toda a família lá na Vila Ruda, e está mandando para os irmãos dele, para o Ardemar, para o Dito Bolacha, para o Igor, parente também, e para todos os amigos da Churrascaria Arrepiada, lá para o Narda, a Leda, a Sandra, o Purguinho, o Purgão, lá pro Guilherme da Viola, o Dano Gilbrão, lá no bar Gilbrão, no Nova Itapetininga, com o Maradona, no Jardim Fogaça, para todo o pessoal do bairro do Bernardo, de Tio Neve, Maria Eva, Silveira, do bairro de Cuitelo, do bairro do Bocó, toda aquela região lá, e manda pro Mário Cheru, lá na Vila Belo Horizonte, e para os aniversariantes do dia, para a Heleninha, que fez aniversário ontem, né, da Dilma, e para a Dilma, de fato, está aniversando hoje. Então, para todos vocês, o Miro manda um modão. Tem um carreiro pardinho, pagode em Brasília.

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1: Cinco horas e 35 minutos em cima do brinco, hein? Quero mandar um dia à nossa amiga da Vila Belo Horizonte, lá pra Valdinéia, Rainha Lasanha e toda a família, peão lá, o Zé Rubio, Dayane, toda a criançada, com o Patimbal, a Tatiana, a criançada também, e para Maria Precisa, Cidinha, Rainha do Risoli, o Walter Lopes, popular Sapo, também companheirão, o Mineiro, o Mineiro, tem o Mineiro aqui, Mineiro, tem o Vicente Caminhoneiro, tem uma rapaziada no pedaço aí, e para Nadir de Lima e Angélica, para o Deto, na Janete, que não cumpre, não promete, o Chiquinho Juruti, laçador de porco aí no fundão também, para todos vocês da Belo Horizonte, nosso bom dia. E quero mandar um dia para a Grazi também, que trabalha na Ita Cosméticos, para a Grazi e o filho dela, Ana Beatriz, a Bianca, o Samuel, toda a família da Grazi, da Golden Villa, lá para a Dona Cida do Paris, e a Fiona Maria Rita, cada dia mais bonita, para a Marlene Escrivã e a esposa Hernani também, toda a família da Marlene, e no Mato Seco lá para o Cesar Nanina, Marco Nanina, o Netão aí, o Rafael Bicudo, o Jaiminho, o rei da Banana Missouri, também toda a família, Benedito Mosqueto, guarda-costas, Jaiminho, para todos vocês da região aí, nosso bom dia. 5 horas e 36 minutos e vamos começar o Coruja. Esse Coruja eu quero mandar para o Jacinto Leira lá no Faxinal de Angatuba, o Pedro Gaúcho lá no bairro do Cocais, em Sarapuí, o Buenão lá em Tatuí, tá em Buenão, todo o pessoal de Tatuí. Quero mandar para Maria do Carmo, na Vila Sotema, também toda a família, para Dilma de Pátria, aniversariante, igual do Coruja também. E para todos os ouvintes que estão ligados com nós, é o Bairro Branco, lá para o Guilherme da Viola e a Rosana, que o Guilherme também gosta de um curu. Para todos os amigos do Bairro Pão de Prata, na esquina da Rodoviária, lá para o Nego, o Senhor, e todos os rapaziada que estão sargando beijo aí, e moendo a guela aí, vai o curu. Vamos continuar no disco de semana passada, hein, gente? Vamos trazer para cantar para vocês, cantando a carreira do ar, desafiando o Nho Serra, para todos vocês, Pedro Chiquito.

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1: 5:41, rapaziada. 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Mandamos um dia para o André, grande companheirão, André da Mix Telha. O André está lá com a equipe dele para atender você com todo carinho também, viu, gente? 5:43, maior carreira de coroa, 5:43. Quer mandar para todos os ouvintes ligar com o nosso subdivisor. Lá para o Mário, motorista, para a família dele lá no supermercado Roberto, o pessoal do supermercado Roberto, para o pai do Mário Marião no 4L também, para o Jaiminho lá no Jardim Paulista, para o Mineirinho, São Boneiro, dentro do Jardim Maricota, lá passando a Carvel, para tudo você vai ao Curu. Vamos trazer, vai para responder pelo Chiquito, cantando também na carreira do ar, em Osserra.

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1: Cinco horas e 47 minutos, rapaziada. 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Então, o WTE está aí para vocês darem sua situação. 5h48 e vamos trazer mais uma cadeira de coruja. Mandar para todos os amigos da Olho d'Água. Dá para o Rubro Cafezar, Mirão, o Rei do Gado, Dito Fragoso, Dito Bolacha. Todo o pessoal aí para nós vencerando o dia que é dia de quarta, agora é uma rosa hoje na minha vida. Um abração para a Dilma, né? Dela foi ontem. Para todos vocês, vamos trazer de novo aí. Fazer a fé no certo agora na carreira do ano. Para todos vocês, Pedro Chiquito.

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1: Cinco horas, 52 minutos e meio, 5:52 e meio. 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E vamos trazer a última cadeira de coruja? Aqui tem que ser rápido, porque essa cadeira de coruja eu quero mandar para a churrascaria. Lá na churrascaria Itália, lá no Churrascaria Itália, lá no Jardim Itália, lá para o nosso amigão Robson e a Márcio, mandar para o Robson e a Márcio, guru. Quero mandar lá na churrascaria, eu esqueço o nome, onde é que está o nome do nosso amigo aí, rapaz? Churrascaria pra, lá no Jardim Vila Rei, lá pro Eustáquio também, toda a equipe dele. Agradecer também, quero agradecer o Robson e a Márcio pelo banquete que mandou o Libor levar para nós ontem à noite. Um abração para vocês, Deus que abençoe, viu, o Robson e a Márcia aí pelo banquete que mandou para nós lá. E para todos que os ouvintes estão ligados com nós aqui no Supervisor, para todos que gostam do Guru, nossos amigos da Ribeirão Grande, lá para o Simão Bueno, do Zé Baiano, Carlos Manuel, todo o pessoal do Ribeirão Grande e toda a região, Tupi, Ribeirão Grande, Guaraí, para todos vocês, vamos trazer aqui para responder o Pedro Chiquito. Cantando também na carreira do ano, Nho Serra.

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1: Cinco horas e 59 minutos, rapaz, agora passa, hein, já tá começando aqui a branquear o horizonte. Vocês as duas caras aí, pode dar um cuspido na mão aí, passar a mão no guatambor. Que coisa, rapaz, que coisa, Zé, não foi na escola que nós deve ser, deu no que deu, né? E, gente, todos vocês, todos os nossos amigos são convidados pelo Bazar da Pichincha, gente. A comunidade nacional do Carmo convida a todos que estará para o Bazar da Pichincha, que estará realizando dia 16, amanhã, Bazar 16 de 5 de 2026, das 8 horas até meio-dia, das 8 horas até 12 horas, veja, no barracão da igreja. Endereço, Avenida Venceslau Braz, 1860, pertinho ali do Pradinho Quatro Irmãos. Então, contamos que apresento todos vocês lá amanhã no Bazar de Pichincha da Comunidade Santa Clara, veja. Desde já, a coordenação agradece antecipadamente a sua presença e participação. Então, está aí o convite para o Bazar de Pichincha amanhã na Comunidade Nossa Senhora do Carmo. Contamos com a presença de vocês lá. E agora nós vamos ver o Santo Dia com Maria.

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1: Louvado seja nosso Senhor Jesus Cristo. Para sempre seja louvado e sua Mãe Maria Santíssima. Está começando o Santo Dia com Maria desta sexta-feira. São 6 horas da manhã. A semana já está se encerrando. E talvez você já sinta o cansaço dos dias, o acúmulo das preocupações, de algumas pendências. No meio disso tudo, há algo que muitas vezes passa desapercebido. Não é só o corpo que se cansa. A alma também pode se descuidar. Hoje, ainda sob a luz de Nossa Senhora de Fátima, somos convidados a olhar para isso com mais atenção. Convido você a rezar, saudando a Virgem Maria, Nossa Mãe. Rezemos juntos. Ave Maria, cheia de graça, o Senhor é convosco. Bendita sois vós entre as mulheres, e bendito é o fruto do vosso ventre, Jesus. Santa Maria, Mãe de Deus, rogai por nós, pecadores, agora e na hora de nossa morte. Amém. Há uma palavra que Jesus repete no Evangelho e que, talvez por não ser tão conhecida, nós acabamos ouvindo sem deixar que ela nos toque de verdade. Vigiai. Vigiai não é uma palavra dura, nem uma ameaça. É, na verdade, uma palavra de amor. Como quem desperta alguém que corre o risco de dormir no momento mais importante. Isso é bonito. Quando Jesus diz vigiai, é porque nos ama e não quer que a gente durma nos momentos mais importantes. Porque a vida espiritual dificilmente se perde de uma vez. Ela vai se desgastando devagar. Primeiro a oração vai ficando mais apressada, depois começa a ser adiada, depois certas escolhas passam a ser feitas sem tanta luz, sem tanto recolhimento, sem realmente colocar, considerar aquele assunto diante de Deus. O coração vai se acostumando com pequenas concessões e aquilo que antes incomodava já não pesa tanto. E quando a pessoa percebe, não houve uma ruptura evidente, não houve uma grande queda aparente, mas a alma já está mais fria, mais distante, menos sensível às coisas de Deus. Por isso, a necessidade de uma alma vigilante. Não uma alma ansiosa, tensa, desconfiada de tudo, não é isso. Mas uma alma desperta. Uma alma que não vive no automático, que sabe parar, examinar, corrigir a rota, voltar para Deus antes que a distância aumente. Nossa Senhora de Fátima nos recorda isso com muita força. Ela não apareceu apenas para consolar, veio também para despertar. Como dissemos, chamou a oração, a conversão, a penitência, não para espalhar medo, mas para tirar seus filhos da sonolência espiritual. Porque existe uma verdade que nem sempre gostamos de admitir. A alma precisa de cuidado. Assim como uma casa se desordena quando ninguém a arruma, assim como uma chama se apaga quando não é alimentada, também a vida com Deus vai enfraquecendo quando deixamos tudo para depois. Não basta começar bem, é preciso continuar. E continuar muitas vezes não significa fazer coisas muito diferentes. Significa cuidar das pequenas fidelidades, retomar a oração, guardar melhor os olhos, vigiar as palavras, evitar aquela ocasião que já sabemos que nos faz mal, pedir perdão mais depressa, voltar ao confessionário, buscar um novo ardor em nossa oração, enfim. Coisas discretas que talvez ninguém vê, mas são coisas decisivas. Vigiar não é viver com medo. É viver com consciência. é perceber o que está entrando no nosso coração, é notar quando a alma começa a se acostumar demais com a tibieza. É não tratar como pequeno aquilo que, aos poucos, pode nos afastar de Deus. Nossa Senhora viveu dessa forma, não no medo, mas na fidelidade, nessa atenção. Sua vida era simples, mas nunca distraída de Deus. Seja em Nazaré, em Belém, no Calvário, no Cenáculo, Maria aparece sempre inteira diante da vontade do Senhor. Ela não se deixa levar pela superficialidade dos acontecimentos. Ela guarda, escuta, permanece. E é isso que ela nos quer ensinar hoje. Talvez não acontecerá uma grande mudança, mas pode ser o dia do nosso retorno. Retomar algo que foi deixado, rezar com um pouco mais de verdade, corrigir uma atitude pequena, cuidar melhor da nossa alma, se for o caso, buscar a confissão logo, não deixar para depois aquilo que Deus está pedindo agora. A vida espiritual cresce na constância, é o que temos meditado bastante nesses últimos dias, mas também se perde quando a constância vai desaparecendo. Por isso, a oração do nosso coração, que pode brotar em nosso coração, é isso: Senhor, não me deixes adormecer. Não deixes que eu me acostume com a distância. Não deixes que eu trate a minha alma com descuido. Não deixes que eu perca aos poucos o gosto pelas coisas de Deus. E que Nossa Senhora de Fátima, fechando esses 3 dias de meditação sobre esse mistério, nos ajude a despertar, enquanto ainda é tempo, para uma vida mais fiel, mais vigilante, mais entregue ao Senhor. Que possamos rezar agora à luz isso que nós refletimos. Senhor, nesta manhã nós te pedimos um coração vigilante. Não queremos viver distraídos, nem deixar que a vida passe sem atenção. Dá-nos lucidez para perceber o que precisa ser corrigido. Força para retomar o que foi deixado e humildade para reconhecer quando estamos nos afastando. Livra-nos do descuido, da superficialidade, da ideia de que sempre haverá outro momento. Nossa Senhora de Fátima, tu que viesses chamar teus filhos à conversão, desperta-nos, ensina-nos a cuidar da nossa alma, a não adiar o bem, a não nos acomodar. Que hoje seja um dia de retorno, mesmo que pequeno, mas real e verdadeiro. Amém. Que Nossa Senhora abençoe o seu dia, a sua sexta-feira, tudo o que você irá viver no dia de hoje. Este foi mais um Santo Dia com Maria, que vai ao ar nas manhãs de segunda a sábado às 6 horas da manhã, aqui na Rádio Superdifusora FM 94,5, também no YouTube e no Spotify da rádio. Estivemos reunidos em nome do Pai, do Filho e do Espírito Santo. Amém. Salve Maria!

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1: Seis horas e nove minutos, rapaziada. Continua Luz Confusco, tampando um carro de ainda. Eu quero mandar um dia ao nosso amigo Jardim Casagrande, na Pumeiro Churrasqueira, para uma via, para o seu Daíjo, pai do Pingo d'Água, também toda a família, o rei da pescaria, e para todos os amigos do Bar da Ana, Rua Padre Inácio, Vioresta, a Paana e a menina, Alessandra, Alice Maria, Elaine, Maria Carla, seu presidente Augusto, para todos vocês, nosso bom dia. Hoje é sexta-feira, hoje é aquele bolinho de frango caipira no Bar da Ana, que dá até nojo e gostoso, viu, gente? Então vocês que são chegadão aí, passa o Bar da Ana, saborear um bolinho de frango lá, caipira, que não tem pra ninguém. Abração pra todo o pessoal do Bar da Ana e lá na Frascaria de Piada, no Miguel Zé, lá pro Nardo também, o Nardo da Paçoca, companheirão, a Leda, a Sandra, o Purguinho, o Purgão, Caio da Sada Moreta, veio aparecer lá pro Zé Moreto, a equipe também, e pro João Moreto e o Ari Moreto no açougue. Lá na Frascaria terá citada, pro Robson e a Márcia também. Deus que abençoe muito vocês aí pelo banquete que mandou pro Zé Vicente ontem. Deus que abençoe vocês aí. E continuam fazendo uma paçoca de carne, nosso tocado no pilão, que dá até nojo de gostoso. Aquele rojão, aqueles espetinhos, diversos sabores, aquele jabá caseiro. No fim de semana, agora aquela feijoada federal tem para o carioca que não botar de peito. E no meio da semana, o mocotó federal tem que faz defunto, levantável. Brincadeira, né, Robson? E quero mandar um bom dia para o Carlão Bolieiro também, toda a família, para o 4L. No Nivaldo Nhoque também, nosso bonito, toda a família. E para o Amor Doce lá. A Ana Paula Mendes, abração para a Ana Paula Mendes também, ela é especialista em bolo, doce, sobremesa, viu, gente? 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Você vai ser muito bem atendido também. 6h10 e vamos partir na parte musical, gente. Entendeu o pedido aqui do Guilherme da Viola, lá do Gilbran Bar, sabia? No Renove Tapetinga. Ele pede modão e manda para sua mãe, Rosana Gilbran, e manda para o Zé Moreto, para o João Moreto, para o Morete, Adeus Carrelo, Luiz Carrelo, Sabia Unda, para todo mundo da Pesada, Olho d'Água, lá para o Rubo Capesal, João de Ringo, Rei do Gatilho, todo o pessoal da Pesada, manda para o Tadeu, para o Ganeu, para todo o pessoal do Bar da Ana, na Rua Padre Inácio, e para as duas aniversariantes do dia, que é a Dilma de Pátria, né? Tinha o Derek que fez aniversário ontem, a Helena. E para todos os ouvintes, vai modão, né, o Guilherme? Tem um carreiro e pardinho. Amor e saudade.

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1: 6:15, rapaziada. Quer que eu dê uma lupa de um de pátria lá na Vila Rússia, que é aniversário do dia. O Odinei ligou pra nós aqui dizendo você um feliz aniversário, viu, Deus? Feliz aniversário com muitos anos de vida, muita paz, muita saúde pra você, pra sua neta Heleninha. Recado pro Odinei, viu, Dilma de Fátima. 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Agora passa, hein, gente? Agora está chovendo um pouquinho no pedaço, hein? Graças a Deus, está caindo uma aguinha no pedaço. 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Então está indo esse certo, você está passando sua documentação do Correio João, 6:17. 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E nós vamos continuar atendendo a cartinha da dona... Da Vila Bela Vista, a dona... Como é que está o nome? A Terezinha Cristina. Mica sempre mandou uma carta com... Tem pede umas 15 músicas, então estão tocando duas por dia, Terezinha. Atendemos duas ontem e hoje ela fala hoje aqui, ela fala: olá, bom dia a todos aí da rádio. É com imenso prazer que venho pegar nessa caneta para escrever essa cartinha, mais uma vez pedindo para o senhor Zé Vicente anunciar o aniversário, já anunciei ontem. E chegou mais uma vez, graças a Deus, estou aqui viva, pronto para comemorar. Então tá aí, duas modonas vai ela atendendo ela. A primeira vai pra ela e vai pra Dilma e pra Heleninha também. E pra todos ouvindo, vai modão, né, Maria Cristina? De Paulo e Paulino, Expresso Boiadeiro.

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1: 5:21 6 horas, né, Neymar? 6:21 Agradecer o Puro Suco, igual para nós também aqui. Pouco manda uma dona Puro Suco. E quero mandar um dia para nossa amiga Vera Rocha, lá para o Mazarina, para Maria Rita e o Pajé, lá na Vila Aurora, lá para o Zé Carlos, Sandrinho, meu dedo, comandando a Força Armada, Napoleão, Inês, também sua criançada, e para o Cristiano, para a Xaria Marajá, para o Cristiano, Cardinês, na Cidade Metal Forte, tudo companheirada boa aí, e para o Neto Cabeleireiro, que está ficando em concreto, a Tetê, a Nenê, toda a criançada, o Neto também, para todos os amigos da Vila Aurora, nosso bom dia. 6:22 e mais um modão atendendo ainda a cartinha da nossa amigona lá, a Terezinha Cristina, da Vila do Jardim Bela Vista. A segunda música que pediu, essa segunda mandar para o professor que ligou para nós aqui, para todos ouvindo, vai modão, para Dilma de Pátria, Heleninha também, que estão aniversariando aí, tudo você vai modão. Os Miris, Cobra Sucuri.

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1: Seis horas e 26 minutos. Quero mandar um bom dia ao nosso amigo Tupila, para a Mana Vicentina, toda a família. A Vicentina, você está guardando sua encomenda lá, viu, Vicentina? E no fundão, no centro, lá para a Lucinha, para o Alisson, o Zé Pedro Costa, o Pai Veta, para o Índio, a Cátia, nosso amigo, nosso sobrinho Luciano, toda a família também. Para todos vocês do Tupi, região aí, nosso bom dia. E mais um modão, será mais meia hora do programa. Para todos lá para o Sul e para todos os ouvintes que estão ligados com nós aqui. Vamos trazer um Léo Canhoto, Robertinho aí, para cantar para vocês aí. O Homem Mau.
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0: Quem é o dono dessa porcaria aqui?
1: Sou eu, senhor.
0: Então, tá dormindo? Traz o uísque logo.
1: Não tenho uísque.
0: O que é que eu bebo, então?
1: Bebe leite.
0: Quem bebe leite é bezerro. 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

0: Então você veio me matar, não é? Quem é você?
1: Eu sou o famoso Billy Gancho. Por quê?
0: Pronto. Era Billy Gancho. Agora é defunto Gancho.

0: Então você é o delegado que veio acabar comigo? Qual é o seu nome, delegado?
1: O meu nome é Justiça. Você está preso, homem mau.
0: Quem é você para me prender, delegado? 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
4: Seis horas e 35 minutos, rapaziada, já que era o dia, você do Guatambu aí das Duas Casas, Rabo Seco, já tem que puxar o cara e vai prevenir o companheiro que teu negócio tá de encolher o pano, né? Fica ligeiro no pedaço, hein, rapaz? Não põe na escola que não é Zé Vicente, deu no que deu, né? E a comunidade Nossa Senhora do Carmo convida todos para o Bazar de Pichinhos de amanhã, gente. Amanhã no horário das 8 horas até o meio-dia, das 8 horas até as 12 horas, no barracão da igreja. Das 8 horas até as 12 mesmo, no barracão da igreja, na Avenida Venceslau Braz, 1860, pertinho com a tua irmã. E a comunidade agradece antecipadamente a sua presença e a sua participação. Então tá aí o recadinho, viu, gente? E eu quero mandar um dia ao nosso amigo Gramadinho, lá para o Danilo, São Paulino, Cacilo, eles, a família também, que o Panherona aí, para Nádia, toda a família, Francisco, Guilherme, Franciele, a Muneza, Natália, Neuza Buquerque, Dona Izete, Vadão, Tavão, o Rio Costa de Chão, para o Naive, do Nazir, na Chaqueirói, para o Luiz Gimena, lá tem um fazendeiro, lá o Carvel, lá também, o fazendeiro, esqueci o nome dele, para toda você do Gramadinho, nosso bom dia, e para todos os amigos da Conceição também, lá para o Cláudio, o delegado da Conceição, o Cláudio, o Ricardão Ventura, o Parmelense, só alegria, a filha Luísa, irmão Davi, toda a família do Cardão, grande companheirão também, e pro Inácio Silva, na Água Tobia, lá pro Zé Tobia, a toda a rapaziada também, o Leandro e o Giovanni Tobia, a todos vocês do Gramadão, do Gramadinho e Conceição e região, é nosso bom dia, e para todos os amigos, para o Reginaldo Almeida, o seu amigo Arquena, pro nosso amigão Renê, do Nascida, toda a família também, Toninho Caliço, Leite da Cerca, Leite da Oito Baixo, Zé Alão, Rei do Galo Confinado, professor Bochinal, e para todos os amigos lá do bairro do Retiro, lá para João Perpétuo, na Creuza, a Laída, toda a família aí, a Laída, companheirona também no bairro do Retiro, e no bairro da Zanta, lá na Fazenda Marca de Casca, lá para Gerson Gaúcho, o Zé da Alvorada, para todos vocês da região aí, o Ricardão manda um abração para vocês aí, e lá na Conceição, eu deixei lá para o seu sogro do Ricardão lá, seu Benedito Sara, dona Elizabeth Sara também, toda a família, para todos vocês nos responder. 6h37, vamos ver como é que está a situação aqui. Vamos atender o pedido aqui da Maria do Carmo, na Vila Sotema. Maria do Carmo pede uma dama e manda para a sua piona, o Amor Doce, Ana Paula Mendes, e manda para todo o pessoal do bairro Espão de Prata, na esquina da rodoviária, para o Negro, para o Cenoura, toda a rapaziada lá. No Jubrão Bar, Nova Itapetininga, lá para o Guilherme da Viola, para a Rosana também. E para o aniversário do dia, que é a Dilma de Pátima hoje, e a netinha que fez aniversário ontem. E para todos os ouvintes, vai modão lá para o Ramiro Padeiro, gosta dessa música aí. E para todos os ouvintes, vai modão, né, Maria? E é uma modão, né? É crioulo e juvenil, toalha molhada.

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1: Seis horas e 42 minutos, gente. 6h42. 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Pensou em telha, Mica Estelha. 6 horas e 43 minutos. Agora passa, hein, gente? O relógio não espera. E tem mais aqui, né, gente? Tem mais aqui. 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Mais um modão para todos vocês aí. Agora vamos atender um pedido do Luiz Carrel, Sabiaúna. Abração para o Luiz Carrel. Ele pede um modão e manda para todos os ouvintes. E para as duas aniversariantes, a Madonna. E é uma Madonna antiga, hein? Saudosa Carmen Silva. Espinho na cama.

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1: Seis horas e 46 minutos e meio. 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E tem mais aqui, estão pulando, estão embaralhando o negócio aqui. O Zé não perde a cabeça, tem que cuidar na ponta do pescoço, viu? É coisa de louco, né, Zé? 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E vamos derrubar o último aí, viu, gente? Com um negócio que está apertado, mas sobrou papelado aqui. Ontem, no recadinho da Dilma, aqui da Defag, que está aniversariando hoje, colhendo uma rosa da vida, está recebendo os parabéns dos... Ela manda para a netinha dela, Helena, que está recebendo os parabéns dos pais, o Anderson, da mãe Júlia, do titio Luciano, especialmente a vovó Dilma e toda a família. E para todos ouvindo, vai modão, né, Dilma? Que a Dilma está pedindo a cartinha dela aqui. É, Milionários é Rico, 20 anos.

0: paz, muita saúde. E nós nos encontramos de novo na segunda-feira, viu, gente? Fiquem com Deus, um bom dia a todos e até o próximo, se Deus quiser. É isso aí.
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0: deputado Mora. O dinheiro, afirmam investigadores, poderia estar sendo usado para financiar despesas do ex-parlamentar no exterior. Eduardo foi procurado, mas não respondeu. A Entre Investimentos está sendo investigada pela Polícia Federal desde o ano passado, por ter recebido cerca de 160 milhões de reais de 4 fundos de Vorcaro. Os valores, diz a PF, vieram de fraudes do Banco Master e pelo menos 20% do total teriam sido destinados a empresas ligadas ao crime organizado, ao PCC. Outro ponto que chamou a atenção é a possível contradição sobre o contrato e o financiamento do filme a respeito da vida de Jair Bolsonaro. Uma gravação revelou que o senador Flávio Bolsonaro pediu dinheiro ao banqueiro Daniel Vorcaro para financiar o filme. Depois do áudio em que cobra Vorcaro sobre os repasses ser divulgado, Flávio Bolsonaro afirmou que pediu dinheiro porque tinha um contrato com o dono do Master. A produtora do filme, a americana Go Up Entertainment, negou ter recebido recursos de Daniel Vorcaro, do Master ou de qualquer empresa ligada a ele. Assim como o produtor executivo do filme, o ex-secretário de Cultura de Jair Bolsonaro, Mário Frias. Segundo ele, ainda que tivesse recebido recursos do banqueiro, não haveria problema algum. Trata-se de relação estritamente privada entre adultos capazes, sem um único real de dinheiro público envolvido. Depois de negar ter recebido recursos do banqueiro, o produtor executivo do filme, Mário Frias, afirmou que quando ressaltou que não havia dinheiro de Vorcaro no filme, o que queria dizer, na verdade, é que o dono do Master não era signatário de relacionamento jurídico, assim como o banco nunca figurou como empresa investidora. Frias declarou também que Flávio e Eduardo Bolsonaro não têm sociedade no filme e na produtora, e que todos os recursos captados foram usados na produção do filme. Mário Frias é também deputado federal. O Supremo tenta há mais de um mês intimá-lo para prestar informações sobre possíveis irregularidades no repasse de emendas parlamentares para ONGs ligadas ao filme Dark Horse. A suspeita levantada por governistas é que ele teria destinado 2 milhões de reais em recursos públicos para a obra. A Câmara respondeu ao STF que analisou as emendas e não encontrou problemas.
1: Bandeirantes, 7 horas e 7 minutos.
2: O vazamento do áudio enviado por Flávio Bolsonaro ao dono do Banco Master continua repercutindo no cenário político.
1: Ontem, o presidente Lula afirmou que a gravação que liga o pré-candidato à presidência pelo PL ao banqueiro Daniel Vorcaro deve ser tratado pela polícia.
2: A fala aconteceu durante um evento da Petrobras em Salvador.
1: Para Lula, cabe à PF investigar quais são as relações entre o dono do Master e o pré-candidato do PL à presidência.
3: Eu não vou comentar um caso de polícia, não é meu? Eu não sou policial, eu não sou procurador-geral. O caso dele é de polícia. Você precisa ter algum delegado aqui? Não tem. Então vá na primeira delegacia da Polícia Federal e pergunte como é que vai ser tratado o caso dele.
2: Pré-candidato à presidência pelo Democracia Cristã, Aldo Rebelo afirma que o caso Master deixou minas armadas e espalhadas por diversos campos políticos.
1: E agora foi a vez da oposição pisar em um desses artefatos com a divulgação das trocas de mensagens entre Flávio Bolsonaro e Daniel Vorcaro.
2: Em entrevista a Bandeirantes e a Band News TV, o ex-ministro dimensionou os impactos que o episódio poderá ter sobre o senador do PL.
1: Para isso, Aldo Rebelo usou como exemplo casos de corrupção do passado.
4: Vai ser uma candidatura nivelada na questão do escândalo. Nesse quesito escândalo vai haver um nivelamento, porque não vai desaparecer do debate político o Mensalão, o Petrolão e todas as acusações ao atual presidente e já também pré-candidato à reeleição, que é o presidente Lula.
2: Romeu Zema não teve agenda ontem, mas já tinha classificado como imperdoável a conversa entre o senador do PL e Daniel Vorcaro.
1: Em resposta, o pré-candidato se tornou alvo dos irmãos de Flávio, Carlos e Eduardo Bolsonaro.
2: Os dois destacaram nas redes sociais uma doação feita pelo pai de Vorcaro, Henrique Vorcaro, ao Partido Novo na eleição de 2022. Zema não comentou.
1: Para o pré-candidato do PSD, Ronaldo Caiado, Flávio Bolsonaro deve responder aos questionamentos, mas afirma que a centro-direita não deve se dividir neste momento.
2: O caso também foi tema das campanhas estaduais. Ontem, dois pré-candidatos ao governo de São Paulo falaram sobre o assunto.
1: Pré-candidato do PT ao Palácio dos Bandeirantes, o ex-ministro Fernando Haddad, ironizou.

0: Você vê uma pessoa batalhando para chegar no final do mês para pagar suas contas, o cara pede 134 milhões. Se juntar toda a produção cinematográfica do Brasil de acho que uns 5 anos, não dá 134 milhões.
1: Já o pré-candidato à reeleição em São Paulo, Tarcísio de Freitas, do Republicanos, disse que o áudio de Flávio Bolsonaro preocupa, mas defendeu o aliado.
2: Flávio imediatamente procurou dar todos os esclarecimentos, entrou em campo, falou do que se tratava. E eu acho que ele precisa continuar dando esclarecimentos à medida que as perguntas forem aparecendo.
3: Bandeirantes, 7 horas e 10 minutos.
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5: A cláusula de confiabilidade de um contrato não deve estar acima do interesse público, ainda mais quando se trata de um candidato à presidência da República. Essa é uma das questões que estão aí, tornando mais sufocante o ambiente que envolve Flávio Bolsonaro desde a divulgação do vídeo em que ele pede o dinheiro a Vorcaro para a produção do filme sobre o pai. Flávio vai ser cobrado cada vez mais intensamente sobre isso. E a cobrança não para aí, entre tantas dúvidas e evidências, como sobre as relações com Vorcaro. Aquelas expressões gravadas, como "meu irmão, estamos sempre juntos", não convivem com a alegação de que não havia relação nenhuma entre os dois. Assim como não funciona dizer, como ele disse na entrevista à Globo News, que a tal cláusula de confiabilidade exige silêncio sobre o que o país, na verdade, precisa saber. É tudo muito pesado e tudo deve ser respondido de modo convincente, investigado, comprovado, com rigor, como já começou a se buscar o rastro do dinheiro. Não tem outro caminho, como mostra esse momento de escalada de um desgaste que já vai acelerado.
1: Bandeirantes, 7 e 11.
3: O ex-governador do Rio de Janeiro, Cláudio Castro, é alvo de uma operação da Polícia Federal na manhã de hoje.
1: Viaturas da Polícia Federal estiveram no condomínio em que Castro mora, na Barra da Tijuca, na zona oeste da cidade.
3: O ex-governador renunciou ao cargo um dia antes de ser julgado pelo Tribunal Superior Eleitoral por abuso de poder econômico e político nas eleições de 2022.
1: Daqui a pouco, mais informações sobre a operação contra Cláudio Castro, ainda nesta edição do Jornal Primeira Hora.
3: Bandeirantes, 7 horas e 2 minutos.
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9: Bandeirantes, 7 horas e 17 minutos.
10: Pois vamos à capital federal da Bandeirantes Brasília. O repórter Felipe Campbell traz agora informações sobre o julgamento do recurso da IP pela Anvisa. Felipe, muito bom dia.
9: Bom dia.
11: Bom dia, Nelson. Bom dia, Silvânia. A Anvisa marcou para esta sexta-feira o julgamento do recurso apresentado pela química Amparo, fabricante da marca IP, contra a decisão que suspendeu a fabricação e determinou o recolhimento de lotes de produtos da empresa. A análise será feita em reunião extraordinária da diretoria colegiada da agência reguladora. A decisão ocorre após uma inspeção conjunta realizada pela Anvisa, pelo Centro de Vigilância Sanitária do Estado de São Paulo e pela Vigilância Sanitária Municipal de Amparo, que identificou 76 irregularidades e mais de 100 lotes de produtos considerados comprometidos. Segundo a agência, a empresa informou que vai apresentar um novo plano de ações corretivas e investimentos. Enquanto isso, permanece a orientação para que consumidores não utilizem os produtos listados na resolução publicada pela Anvisa e procurem um serviço de atendimento da fabricante em caso de dúvidas. A Anvisa informou ainda que as apurações começaram após denúncias registradas pela empresa Unilever em outubro de 2025 e março deste ano por meio do sistema Fala BR, canal oficial de ouvidoria do governo federal. De acordo com a agência, as denúncias passaram por análise técnica e foram acompanhadas de ações de fiscalização que já estavam programadas para abril deste ano em parceria com os órgãos de vigilância sanitária estadual e municipal de São Paulo. Volto com vocês.
10: Obrigado, Felipe Campeu, Bandeirantes 719.
12: 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A crise gerada pelo aumento no preço do petróleo atinge diversos setores da economia e, entre eles, o turismo. Várias companhias aéreas estão cancelando voos para economizar querosene de aviação, que teve uma alta de 55% no preço. Isso leva, claro, no aumento no preço das passagens, o que pode adiar os planos de viajar para muita gente. Mas a Renata Flores está aqui conosco mais um dia para trazer alternativas que podem ajudar a manter os planos de viagem, Renata. Bom dia para você.
2: Bom dia, Vitor. 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
12: Eu já anotei aqui, viu, Renata Flores, todas as dicas para a gente conseguir continuar viajando mesmo com a alta no preço das passagens. Esse foi o assunto de hoje aqui no É da Sua Conta. Na segunda-feira, a Renata volta sempre com ótimas dicas. Um abraço, bom fim de semana para você.
2: Um abraço, ótimo final de semana.
12: 7h22.
10: O Ministério das Comunicações autoriza os Correios a oferecerem novos serviços.
9: A liberação está em uma portaria publicada ontem.
10: O documento atualiza e consolida as regras para a atuação dos Correios em áreas como logística integrada, serviços digitais, serviços financeiros e telefonia celular.
9: A medida moderniza normativos antigos, acompanha o avanço da transformação digital e amplia a segurança jurídica para contratos firmados pela estatal.
10: O novo texto regulamenta e atualiza as regras para atividades já autorizadas para os Correios.
9: Entre eles estão gestão de galpões logísticos, comércio eletrônico, comercialização de seguros e serviços financeiros, além da oferta de telefonia móvel por meio de rede virtual.
10: A nova portaria detalha, de forma mais clara, as atividades de logística integrada que podem ser executadas pela empresa, incluindo armazenagem, controle de estoques e operação de centros de distribuição.
9: A medida integra o processo de modernização do arcabouço legal postal, conduzido pelo Grupo de Trabalho Postal e de Reestruturação da empresa.
10: Segundo o Ministério das Comunicações, a expectativa é de que a nova regulamentação traga mais eficiência administrativa, reduza entraves burocráticos e acelere a execução de contratos públicos em áreas estratégicas.
9: Bandeirantes, 7 horas e 23 minutos.
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1: Inflação esperada em alta. A alta das expectativas de inflação voltou a acender o sinal de alerta na economia brasileira. Segundo o boletim Focus, divulgado pelo Banco Central, a previsão do mercado financeiro para o IPCA desse ano já supera o teto da meta, de 4,5%. A principal causa é o aumento no preço do petróleo, provocado pela guerra entre Estados Unidos e Irã. Quando as expectativas de inflação sobem, o efeito aparece na política monetária, isto porque o Banco Central usa a taxa de juros para conter a pressão sobre os preços. Com isso, cresce a chance de juros mais elevados e por mais tempo. Na prática, o crédito continua caro, o que diminui a demanda e o ritmo de crescimento. É isso, um abraço e até a próxima.
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12: A Polícia Federal acabou de divulgar a nota relacionada à operação contra o ex-governador do Rio de Janeiro, Cláudio Castro. A
11: operação Sem Refino, realizada hoje, tem o objetivo de apurar a atuação de conglomerado econômico do ramo de combustíveis suspeito de utilizar estrutura societária e financeira para ocultação de patrimônio e evasão de recursos ao exterior.
12: As investigações apuram possíveis fraudes fiscais, ocultação patrimonial e inconsistências relacionadas à operação de refinaria vinculada ao grupo.
11: Na ação foram cumpridos 17 mandados de busca e apreensão e 7 medidas de afastamento de função pública nos estados do Rio de Janeiro, São Paulo e Distrito Federal, por determinação do Supremo Tribunal Federal.
12: Também foi determinada a inclusão de investigado na difusão vermelha da Interpol.
11: A justiça ainda determinou o bloqueio de aproximadamente 52 bilhões de reais em ativos financeiros e a suspensão das atividades econômicas das empresas investigadas.
12: A investigação integra as apurações conduzidas pela Polícia Federal no âmbito da DPF 635, conhecida como a DPF das Favelas, relacionada à atuação de organizações criminosas e suas conexões com agentes públicos no estado do Rio de Janeiro.
11: Em nota, a defesa do ex-governador do Rio, Cláudio Castro, acompanha o cumprimento de um mandado de busca e apreensão na residência dele, na Barra da Tijuca, na zona sudoeste do Rio.
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12: Hora oficial do Brasil, 7:30. 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
14: Bom dia para você ligado na Super Difusora FM. Eu sou o Ednei Beltrame e agora você ouve os destaques regionais. A Polícia Civil resgatou ontem, quinta-feira, 3 crianças que estavam em situação de maus tratos em Cerquilho. A mãe das vítimas, de 26 anos, foi presa. Segundo o delegado Emerson Jesus Martins, a suspeita já havia sido denunciada anteriormente por maus tratos contra os filhos, com idades entre 2 e 8 anos. Os policiais foram até a casa da família e constataram que as crianças não tinham acesso à água e se alimentavam diretamente no chão da casa, que estava coberto por fezes e outros excrementos. A Polícia Civil investiga se um dos menores foi vítima de abuso sexual. As vítimas passaram por exames no Instituto Médico Legal e foram acolhidas pelo Conselho Tutelar. A mulher foi presa pelos crimes de maus tratos, estupro de vulnerável e desacato. O Hospital Leo Orsi Bernardes, em Itapetininga, registrou ontem, quinta-feira, taxa de ocupação superior a 86% dos leitos e decidiu restringir temporariamente as visitas na unidade. Segundo a administração do hospital, dos 211 leitos disponíveis, 183 estão ocupados. Já o pronto-socorro opera com taxa de ocupação de 115,38%. Outros 4 setores também registram índices acima de 90%, entre eles as clínicas médica e cirúrgica, além da emergência e das 2 unidades de terapia intensiva. De acordo com o HLOB, a restrição temporária nas visitas hospitalares, adotada na última terça-feira, dia 12, ocorre em razão do período de maior vulnerabilidade sazonal, marcado pelo aumento de casos de síndromes gripais na cidade. Com a medida, as visitas foram limitadas a 1 visitante por paciente. A exceção vale apenas para pacientes em cuidados paliativos, conforme critérios técnicos e protocolos de segurança definidos pela equipe médica. Em comunicado divulgado à população, o hospital pediu compreensão e colaboração dos visitantes durante o período de restrição. Para reforçar os atendimentos, o HLOB informou que contratou novos profissionais para agilizar a assistência aos pacientes. Ao todo, foram admitidos 2 médicos e 4 técnicos de enfermagem para ampliar o acolhimento na unidade. O assunto agora é atividade física em Itapetininga. Quem chega no boletim de notícias da Super Difusora FM é Antônio Luiz. Bom dia, Antônio.
15: Bom dia, Ednei Beltrame. Bom dia, ouvinte do Primeira Hora. A segunda meia maratona Terra das Escolas será no próximo domingo, dia 17, com saída à Avenida João Olímpio de Oliveira, número 1561, em Itapetininga. A concentração será às 6 horas da manhã e a largada marcada para às 6:30. Todos os participantes vão receber medalha. Os primeiros 5 colocados de cada categoria, masculino e feminino, também vão receber troféus, que foram são confeccionados pelo IFSP. Nesta edição, terá uma novidade: o troféu Superação de Tempo, nas categorias masculina e feminina, para os atletas vencedores que alcançarem a melhor marca superior ao ano anterior. A segunda meia maratona Terra das Escolas é uma realização da Prefeitura de Itapetininga por meio da Secretaria de Esporte, Lazer e Juventude, em parceria com o IFSP, Instituto Federal de São Paulo, campus Itapetininga. Volto com você, Ednei.
14: Obrigado, Antônio Luiz. De volta logo mais no Jornal do Meio-Dia. Eu volto daqui a pouco, às 8h05, no Rancho do Felisbino. Continue em 94,5 FM. Segue Jornal Primeira Hora.
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2: Bandeirantes, 7 horas e 36 minutos. Novas informações sobre a explosão que aconteceu no Jaguaré no início da semana com a repórter Maju Arruda Leite. Bom dia, Maju.
3: Oi, Silvanião. Bom dia a você, bom dia a todos.
4: Bom
3: dia. A explosão
4: dia.
3: Na região do Jaguaré, na zona oeste de São Paulo, deixou duas vítimas. O pintor autônomo Francisco Bondemba da Silva, de 62 anos, morreu nesta quinta-feira. Ele estava internado desde a última segunda, internado em estado grave no Hospital Regional de Osasco. Com a força do impacto da explosão, o corpo dele foi arremessado para fora da casa onde ele estava no momento em que tudo aconteceu. Lembrando que a primeira vítima foi o Alexandro Fernandes Nunes, de 45 anos, também morador, casa que foi atingida e completamente destruída durante essa explosão na última segunda-feira. Em relação às casas, ontem a Defesa Civil começou as demolições de 5 casas que foram interditadas definitivamente, isso porque a Polícia Técnico-Científica pediu que essas demolições aconteçam justamente para que esse local seja escavado em busca de evidências periciais para o laudo da explosão, para o laudo que vai responder o que causou esse incidente. Até o final da tarde de ontem, 112 casas foram vistoriadas, esse número aumentou de imóveis interditados, agora são 27 imóveis interditados. Segundo os moradores, as rachaduras começaram a aumentar em algumas casas, por isso então a Defesa Civil realizou uma nova vistoria. 85 casas foram liberadas para o retorno dos moradores. Também nessa quinta-feira, o governo de São Paulo mapeou 80 imóveis ali na região para atender as famílias que perderam casas e precisam ser levadas para novas moradias. Lembrando que 232 famílias também já foram cadastradas para receber o auxílio imediato de R$5 mil da Sabesp, da Comgás e da Comgás, fora o dinheiro que será ressarcido pelos prejuízos, a perda material que eles tiveram nessa explosão. Volto com vocês.
4: Obrigado, Maju Arruda Leite, Bandeirantes 739.
2: A Polícia Federal diz que o banqueiro Daniel Vorcaro contava com uma estrutura do Jogo do Bicho e da milícia do Rio de Janeiro para intimidar e ameaçar desafetos.
4: Ontem, uma operação prendeu o pai do dono do Mastering, Henrique Vorcaro, suspeito de financiar o esquema.
2: A investigação apontou que o grupo conseguia informações sigilosas de dentro da PF. Um agente foi preso e uma delegada afastada.

0: Divorcaro também teria sido a pessoa indicada por Luiz Felipe Machado, o sicário, para ser acionado pela mãe logo após ser preso. O sicário, segundo a PF, atentou contra a própria vida dentro da sede da PF em Belo Horizonte e depois morreu no hospital. A PF disse ainda que Henrique Vorcaro manteve o financiamento da chamada A Turma, mesmo depois de o filho virar alvo da investigação. Identificou também que o pai do banqueiro fazia pagamentos para um outro núcleo, chamado de Os Meninos, um grupo de hackers responsável por ataques cibernéticos para, por exemplo, derrubar reportagens sobre o Master. A Polícia Federal prendeu Davi Henrique Alves, identificado como líder do núcleo hacker, Vitor Lima Sedmaier, que prestaria suporte direto nas operações, e Rodrigo Pimenta, que, segundo a investigação, colaborava no monitoramento telemático ilegal. A defesa de Henrique Vorcaro diz que a prisão é uma medida grave, desnecessária e baseada em fatos que ainda não foram esclarecidos no processo. Uma delegada da Polícia Federal também foi alvo da investigação. Valéria Pereira da Silva foi afastada por suspeita de vazar informações sigilosas de um sistema da PF para a família de Vorcaro. Também foram presos o agente da PF, Anderson Vander Lima, suspeito de consultar sistemas internos para o grupo, e o policial federal aposentado Sebastião Monteiro Júnior, que, de acordo com a PF, atuava na articulação operacional da turma. Sobre o envolvimento de agentes no esquema, o diretor da PF, Andrei Rodrigues, disse que a corporação corta na própria carne quando necessário. A operação e a prisão do pai de Daniel Vorcaro ampliam a pressão sobre o banqueiro. Investigadores indicam que Vorcaro vai ter que cooperar ainda mais com as investigações para conseguir os benefícios de uma delação premiada. Na decisão que autorizou a operação, o ministro André Mendonça, relator do caso, determinou a transferência de Marilson Roseno da Silva, líder operacional da turma, para o Sistema Penitenciário Federal. Também foi preso Manuel Mendes Rodrigues, empresário do Jogo do Bicho, apontado como chefe do grupo no Rio de Janeiro para ações de intimidação presencial. Manuel seria um elo importante do banqueiro com contraventores e milicianos cariocas.
1: Bandeirantes 7:43.
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1: Hora oficial do Brasil, 7h45. Vamos a Bandeirantes Brasília. Destaque do repórter Vitor Gomes. Vitor, bom dia.
2: Bom dia, Nelson, Silvânia e a todos os nossos ouvintes. Por unanimidade, o plenário do Supremo Tribunal Federal validou trechos da lei que institui igualdade salarial entre homens e mulheres que exerçam a mesma função. A decisão foi tomada na sessão desta quinta-feira, no julgamento de três ações sobre o tema. A lei de 2023 alterou a CLT, e obriga empresas com mais de 100 empregados a divulgar salários e critérios remuneratórios em relatórios de transparência a serem enviados ao Ministério do Trabalho sob pena de multa. Uma vez constatada a desigualdade salarial, elas devem elaborar um plano de ação para mitigá-la com metas e prazos. O placar unânime de 10 votos a 0 foi formado a partir do voto do relator, o ministro Alexandre de Moraes. Para o Supremo, a norma efetiva comandos constitucionais de combate à discriminação de gênero e promoção da igualdade remuneratória. Volto com vocês.
1: Obrigado, Vitor. Bandeirante 746.
3: Segue para o Senado uma proposta que regulamenta a aposentadoria compulsória para empregados públicos aos 75 anos. O texto foi aprovado ontem na Câmara. A aposentadoria compulsória para empregados públicos já está prevista na Constituição, mas o projeto abre espaço para permanência em determinados casos. Entre as situações estão a contratação para projetos de pesquisa, de desenvolvimento científico ou tecnológico ou de inovação. A relatora do projeto foi a deputada Bia Kicis, do PL. Para ela, o conhecimento acumulado ao longo de décadas de experiência não pode ser simplesmente descartado por uma imposição etária generalizada.
1: Bandeirantes 747.
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4: Bandeirantes, 7 horas e 50 minutos. 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
6: Alô, amigas e amigos do Esporte ao Motor. Está batido o martelo. A Fórmula 1 terá mais uma mudança no regulamento das unidades de potência agora para a temporada de 2027. Depois das reclamações generalizadas, a divisão na entrega de potência entre os motores a combustão e elétrico passará a ser na proporção de 60-40% e não mais 50-50. Isso deve tornar mais fácil para pilotos e também para os engenheiros das equipes o gerenciamento da unidade de potência. Além disso, haverá uma flexibilidade maior para as montadoras desenvolver as modificações nas unidades.
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4: Bandeirantes, 7 horas e 52 minutos. Pedro Cunha já está aqui para trazer as informações mais recentes aí da Copa do Brasil. Ontem, favoritos perderam, foram eliminados. Tem também o Campeonato Brasileiro no final de semana. Bom dia, Pedro.
8: Exatamente, Silvânia. Tem uma frase que eu gosto muito. Bom dia para você, para o Nelson também, todo mundo que nos acompanha aqui na Bandeirantes. Tem uma frase que eu gosto muito que foi dita por um ex-treinador do Botafogo durante o Mundial de Clubes, né? A Copa do Mundo de Clubes do ano passado, que é: o cemitério do futebol está cheio de favoritos. E foi isso que a Copa do Brasil nos provou ontem, nos mostrou ontem. Porque Botafogo e Flamengo foram eliminados, tomaram viradas, inclusive, né? O Botafogo venceu a Chapecoense pelo placar de 1-0 há 2 semanas no Rio de Janeiro, e ontem em Chapecó, no interior de Santa Catarina, a Chape consegue virar, faz 2-0 e avança para as oitavas de final da Copa do Brasil. Foi o que aconteceu também com o Flamengo, que ganhou do Vitória no Maracanã há 2 semanas por 2-1 e ontem perde por 2-0 e também é eliminado da Copa do Brasil. Vitória avança com muita festa, inclusive do Jair Ventura, que falou poucas e boas depois na entrevista coletiva, inclusive. Além disso, o Grêmio também se classificou na noite de ontem, assim como o Atlético Paranaense também. também o Fortaleza e o Corinthians. Corinthians que tem notícia importante, porque depois do jogo de ontem, classificação com gol de Yuri Alberto contra a equipe do Barra, o Yuri foi à zona mista, foi perguntado pelo nosso repórter Luiz Fabiani quais eram as pretensões dele para o futuro. E o Yuri respondeu isso aí que a gente vai ouvir agora.
9: E ainda sobre a janela, qual a sua vontade para a janela de meio de ano? É ficar no Corinthians, você vai estudar bem, mas qual o interesse do Yuri agora nessa janela da Europa?
10: O interesse do Yuri é procurar novos objetivos.
8: Procurar novos objetivos, então Yuri Alberto deve sair do Corinthians nos próximos meses, se não for agora no meio de ano, nessa janela de meio de ano, durante a Copa do Mundo, talvez no fim do ano. O fato é, Yuri Alberto quer sair e deve então deixar o Corinthians. Corinthians que volta a campo no próximo fim de semana contra a equipe do Botafogo no domingo às 4 horas da tarde com transmissão da Bandeirantes. O Santos que se classificou nesta quarta-feira para as oitavas da Copa do Brasil joga domingo também às 11 da manhã contra o mesmo Coritiba que se classificou na Copa do Brasil. Amanhã às 7 horas o São Paulo, que não tem mais Roger Machado como seu treinador, entra em campo contra a equipe do Fluminense no Maracanã, e o Palmeiras recebe o Cruzeiro. Verdão que também se classificou às oitavas da Copa do Brasil, que tem nas oitavas agora Inter, Cruzeiro, Fluminense, Juventude, Vasco, Santos, Mirassol, o próprio Palmeiras, Atlético Mineiro, Remo, Chapecoense, Atlético Paranaense, Grêmio, Corinthians, Fortaleza e Vitória. Esses são os 16 clubes classificados às oitavas de final. Antes de eu devolver para vocês, só passar por cima aqui do Carlo Ancelotti, que teve seu contrato renovado pela CBF até 2030. Vai passar pelo ciclo inteiro a próxima Copa do Mundo, que acontece em Portugal, Espanha e Marrocos, pessoal.
4: Obrigada, Pedro.
8: Eu que agradeço.
11: Tchau, tchau.
8: Tchau.
4: Bandeirantes 755.
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11: Bandeirante 757, Jadir Ramos, muito bom dia a você. Traz todo um detalhe do que nos espera esse final de semana em relação ao tempo, Jade.
14: Bom dia, Nelson, Silvânia, todos os nossos ouvintes. Mais um dia de chuvas agora em São Paulo e também em grande parte das áreas do sul e do sudeste do país, agora com chuvas. Isso por conta de uma área de baixa pressão que já começa a se formar e traz esses temporais em grande parte das áreas do sul e do sudeste nos próximos dias. Aqui em São Paulo, as chuvas já começam a acontecer agora nessa manhã em áreas do interior de São Paulo, principalmente no oeste do estado, em cidades como Marília, Presidente Prudente, estão bastante instáveis nesse momento. Ao longo do dia esses temporais aumentam, principalmente no sul do estado de São Paulo, e também tem temporais no oeste e norte do Paraná, e também no Mato Grosso do Sul ao longo do dia de hoje. Tem alerta para essas áreas. E aí essa baixa pressão nos próximos dias vai também se deslocar para o oceano, dar origem a uma frente fria oceânica, e também a combinação de um cavado meteorológico e a circulação marítima deve contribuir para temporais fortes ao longo dos próximos dias. Na sexta-feira, ainda com risco de temporais em grande parte dessas áreas do sul e do sudeste, no sábado as temperaturas também ficam mais agradáveis e com chuvas também em grande parte das áreas do estado de São Paulo e também muitas áreas do sul de Minas, Rio de Janeiro, e também no domingo essa chuva aumenta, tem risco de temporais fortes. A semana que vem já deve começar também com temporais aqui em São Paulo, grande parte do Rio de Janeiro, sul de Minas Gerais, Mato Grosso do Sul, também com risco desses temporais ao longo do final de semana. Semana que vem também com bastante frio aí para todo mundo que está aqui no sul, Deus, e no sudeste do país.
11: Lá vem frio. Jade, um beijo para você, bom final de semana.
14: Um beijo, ótimo final de semana a todos.
11: Termina aqui o Jornal Primeira Hora.
4: Apresentação Nelson Gomes
11: e Silvânia Alves.
4: Diretor responsável João Carlos Saad.
11: Bom dia, Brasil!
4: Bom dia! Primeira Hora!
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0: Hello! Alô, alô, cidade. Alô, alô, sertão do meu Brasil. Alô, senhoras e senhores, bom dia. Bom dia com muita alegria, na paz de Jesus e no amor de Maria. Estamos iniciando através das ondas amigas e gostosas da sua rádio superdifusora de Itapetininga, FM 94,5, feita para você.
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0: Uma rádio do povo que está sempre com o povo, porque esse povo alegre de meu Deus está aqui, sempre, sempre ligadaço, na audiência total da minha, da sua, da nossa superdifusora.
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0: É mensagem de carinho, alegria e otimismo para nossa gente sertaneja, o nosso rancho do Felizinho, colorindo a sua manhã, esparramando alegria no seu rádio. O velhinho aqui, com 85 anos de vida, porque somos teimosos, 67 anos de rádio. Um bom dia com muita alegria começa aqui com o compadre Felizinho. Ou vai ou racha, ou nós arrebenta com o tampo da caixa. Mas nem que a vaca tussa e o boi chacoalhe o rabo, nós aqui, alegre, sossegado, levando a alegria no celular. Motorista amigo, motoqueiro, bicicleteiro, cachaceiro desganhado, não corra, não mate, não morra. Perca um minuto da vida, mas não perca a vida no minuto. Quem tem muita pressa, chega mais cedo ao cemitério. Hoje, dia 14 de maio do ano 2026, quinta-feira. Não é sexta-feira, Felizinho. Então hoje é dia 15, Felizinho. É, nós estamos na lua de quarto minguante. Oração da manhã.

Senhor, no silêncio deste dia que amanhece, venho pedir-te a paz, a sabedoria, a força. Quero olhar hoje o mundo com olhos cheios de amor, ser paciente, compreensivo, manso e prudente. Ver além das aparências teus filhos como tu mesmo os vê, e assim não ver senão o bem em cada um. Cerra meus ouvidos a toda calúnia, guarda minha língua de toda maldade, que só de bênção se encha meu espírito, que eu seja tão bondoso e alegre, que todos quantos se achegarem a mim sintam tua presença. Reveste-me de tua beleza, Senhor, e que no decurso deste dia eu te revele a todos.

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1: E é no sorriso meigo e inocente da criança que nós saudamos todos os nossos queridos e amados ouvintes. Ouvintes da Superdifusora, ouvintes do nosso Rancho do Felizvino, e aos nossos queridos, amados e pacienciosos ouvintes da Agenda do Coração. Que todos tenham um dia maravilhoso. E ele aí já se apresenta, nessa paisagem que Deus nos concede para que nós possamos ter esta primazia da vida. Estamos vivos, minha gente. Por isso agradecemos a benevolência de Deus que nos concede mais essa alegria em podermos desfrutar da saúde, da paz, do amor, da fraternidade e, acima de tudo, por estarmos vivos e podermos dar sequência na caminhada da vida. É preciso agradecer, é isso, agradecer aos nossos ouvintes e pedir por aqueles amigos que se encontram doentes, acamados, internados e que necessitam tanto de oração, de reza, porque a fé move montanha, e através da oração que eles também esperam que Deus conceda a eles a restituição da sua saúde. 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Então, nosso abraço, nosso bom dia com muita alegria para o nosso amigo evangelista, sempre alegre, contente, feliz, sorridente e atendendo humildemente a sua distinta clientela, ao lado dos seus diversos filhos, Evandro e Robson, com os atendentes Carlos, Gustavo e toda aquela rapaziada ali no pátio, carregando, descarregando, soqueteando a coisa do jeito que o povo gosta, material para construção evangelista.

0: La di la dai, la di la dai, la di la dai. Meu amigo Ednei Beltrame Pingo d'Água, bom dia!
1: Bom dia, compadre Frisbino! Bom dia com muita alegria para o senhor, bom dia com muita alegria para você, ouvinte do Rancho do Frisbino, da Super Difusora. Ótima sexta-feira para a turma de Itapetininga, da região, do rádio, do site, do aplicativo. Que seja uma sexta, que seja um final de semana de temperaturas baixas, sim, de chuva, sim, mas que seja um final de semana feliz para todo mundo, independente do que você, amigo ou amiga, vai fazer na sexta, no fim de semana, que sejam dias maravilhosos. Tá tudo bem, compadre Frisbino?
0: Maravilha, e o futebol?
1: Ah, compadre Frisbino, futebol 8:19, falamos, atualizamos para você que tá ligando o rádio agora, porque acabou ontem, hein? Acabaram ontem os jogos de volta da quinta fase da Copa do Brasil, com transmissão da Bandeirantes aqui na Super Difusora FM. Na Neoquímica Arena, Corinthians e Barra. O Corinthians venceu 1-0. Com 1-0 na ida e 1-0 na volta, o Timão está garantido nas oitavas de final. Além da eliminação do São Paulo para o Juventude, a outra zebra da quinta rodada ficou por conta da classificação do Vitória em cima do Flamengo na noite de ontem, hein? Com isso, estão definidos os 16 classificados das oitavas de final. Corinthians, Palmeiras, Santos, Atlético Mineiro, Cruzeiro, Atlético Paranaense, Vitória, Grêmio, Vasco, Fortaleza, Remo, Chapecoense, Mirassol, Fluminense, Internacional e Juventude. A gente lembra que o sorteio desses confrontos agora só tem time grande aqui, hein? Médios e grandes, né? Na verdade, esse sorteio e os confrontos devem acontecer somente no mês de agosto, depois da Copa do Mundo. Começa amanhã a 16ª rodada do Brasileirão com transmissões especiais aqui na Super Difusora. Amanhã, 7 da noite, no Maracanã, Fluminense e São Paulo. Na sequência, 9 da noite, na Arena Barueri, Palmeiras e Cruzeiro. Atenção, hein? Domingão, na hora do almoço, 11 horas da manhã, na Neoquímica Arena, tem Santos e Coritiba. Não se engane nem no confronto, nem no estádio. O estádio, sim, é o do Corinthians, Neoquímica Arena, e o jogo é o do Santos contra o Coritiba de novo. Porque o Santos eliminou o Coritiba no meio de semana pela Copa do Brasil e agora é pelo Brasileirão. Às 4 da tarde, no Engenhão, tem Botafogo e Corinthians. A 16ª rodada do Brasileirão vai ter ainda Atlético Mineiro e Mirassol, Internacional e Vasco, Bahia e Grêmio, Bragantino e Vitória, Chapecoense e Remo, Atlético Paranaense e Flamengo. Falamos de futebol, o esporte do povo, aqui no Programa do Povo, compadre.
0: Maravilha, maravilha. Hoje, sexta-feira, baguala. Sexta-feira, gaúcha, de tratar parafusos. 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
0: Beleza, beleza, Lucas. 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
0: Maravilha, maravilha! Ô, Marcelo Nonini, nosso pré-candidato a deputado federal. É, estamos juntos. Alô, Marcelo, bom dia.
4: Bom dia, Filisbino. Bom dia a todos os ouvintes do Rancho do Filisbino. 67 anos de programa. Quero mandar um abraço para todos os ouvintes da 94.5 FM. Um grande abraço do seu amigo e do seu companheiro, Marcelo Nonini.
0: Maravilha, é sexta-feira gaúcha, sexta-feira baguala de tatá parafuso. 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
0: Maravilha, maravilha! Então, meu amigo Edinei, dito tudo isso, vamos dar início na porfia.
1: 8h25, compadre Filisbino. A partir de agora, aquele desfile de música regional gaúcha nos 94,5 da Super Difusora FM. Começamos com Os Monarcas, uma das maiores bandas da música regional gaúcha. E esse conselho pra mulherada, né? Não encosta a barriguinha na fivela do peão.
0: Olha, do Bininho também. Só

0: Rancho do Filisbino na Superdifusora FM, 8h29, não perde o compromisso, 8h29, sexta-feira, hoje é dia de falarmos sobre saúde bucal aqui no Rancho. Terça e sexta são dois dias que reservamos para esse assunto tão importante, porque saúde é fundamental, saúde começa pela boca. Alô, doutor Neto Salem, bom dia com muita alegria.
1: Bom dia, Ednei, bom dia ao compadre Filisbini, bom dia ao Pedro Paulo, tudo bem com você, Ednei?
0: Graças a Deus, doutor, tudo bem, tudo certo. Se o Pedro Paulo foi citado, Pedro Paulo, bom dia.
2: Bom dia.
0: Maravilha, Pedro Paulo também no estúdio aqui com a gente. Doutor, é clichê, saúde é fundamental, saúde começa pela boca, muita gente tem problemas, inclusive no estômago, por conta da saúde bucal e às vezes nem se toca, fica correndo atrás de remédio, de outras soluções, sem perceber a causa do problema, né, doutor?
1: É verdade, Ednei. É verdade, e a pessoa às vezes acaba passando ali e esquece do principal, que é a boca. É isso mesmo. Você está com aquela dor de estômago e não está percebendo. O que que acontece, Ednei? Às vezes a pessoa tem aquele dente que está cariado, que está com aquela cárie aberta, bem profunda, né? Aquilo ali já tem um acúmulo de bactéria. A pessoa não trata, vai deixando, aquele dente vai quebrando e aquela bactéria vai entrando. Às vezes a pessoa também não faz a limpeza que nós tanto batemos na tecla da prevenção, ir ao dentista ali de 4 a 6 meses. Aquela limpeza vai remover o tártaro, que também é um grande acúmulo de bactéria. Aquele tártaro é alimento apodrecido que vai calcificando e fica ali atrás do dente. Então, gente, é muito importante você frequentar o dentista de 4 a 6 meses. Por isso nós batemos tanto na tecla da prevenção. A prevenção, você vai investir um valor menor, você vai ter a tranquilidade de, se tiver alguma coisa para fazer, vai ser mais indolor ali, você vai sentir menos possível.
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1: Ednei, ainda continua do mesmo jeito. O brasileiro opta por trocar de celular, por arrumar a casa, trocar uma peça de carro, mas não se cuida. O brasileiro acaba deixando sempre para a última hora. Isso, infelizmente, é uma cultura que nós batemos na tecla para tentar mudar, para tentar melhorar, mas ainda não conseguimos.
0: Vive como se o mundo fosse acabar hoje, né?
1: Exatamente. E aí, às vezes, quando vão nos procurar, já não tem mais o que ser feito. A gente não consegue realizar um canal e, infelizmente, vem a extração. A pessoa fala, ah, eu tenho mais dente, não tem problema. Não é assim. Se você perder um dedo, vai fazer diferença? Imagina um dente, né? Esse dente a gente busca sempre manter ele no lugar ali, evitando remover, porque ele vai fazer falta.
0: Para não chegar a esse ponto, então, retomamos e reforçamos a questão da prevenção. 4 a 6 meses, dá aquela olhadinha, dá aquela conferida e mantém tudo em dia. Mas enquanto a vida há esperança, estamos falando aqui, doutor, nesse momento, com todos os públicos. 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
0: Não é colocar o implante e esquecer
1: e
0: também.
1: E acabou. Não, é como um dente.
0: Não precisa nem escovar o implante.
1: Exato, não,
0: né?
1: Não, é como um dente. Você tem que ter o mesmo cuidado do que um dente, né? Então hoje a pessoa coloca, ah, tô tranquilo. Não. Não está tranquilo, você tem que manter os cuidados.
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0: O senhor já tá pensando qual é a música da Shakira que você vai dançar?
1: Ah, não é pra mim.
0: Não é, não. Não,
1: dançar... Eu sou todo quadrado pra dançar, todo duro.
0: Só a dança da lagartixa?
1: Nem lagartixa.
0: Essa é a minha especialidade, viu? Verdade. Chega na balada, gruda na parede e fica lá a noite inteira.
1: Ah, boa, essa é boa.
0: Essa dança é a minha. 8h36, sessão de abraços, doutor.
1: Vamos lá, eu queria mandar um abraço especial pra Sidney Paulo, Andressa Cristina, Letícia Bueno, Nelson da Silva, Maria Luísa da Conceição, Leandro Jesus, Janine... Sheila Aparecida, Luane Vieira, Marcelo do Espírito. Esses são nossos abraços da sexta-feira, Dinei.
0: Grande abraço para você, Pedro Paulo, e até a próxima.
2: Até a próxima.
0: Para você também, doutor. Excelente final de semana e até terça.
1: Até terça-feira. Fiquem com Deus.
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0: Olha, agora acerta certinho, moço, usando no rádio o relógio que atrasa, não adianta nada. Relógio que adianta é um atraso de vida. Então, acerte o seu pelo meu. 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Edinei, alguma informação do plano Fabiola Camargo?
1: Sim, compadre Frisbino e ouvintes, notas de falecimentos, segundo informações do site do Plano Familiar Camargo Itapetininga. Atenção! Faleceu ontem em Itapetininga, com 71 anos, o aposentado Roberto Casabona Rodrigues Castilho. Seu corpo está sendo velado no Memorial Antônio Ferreira de Camargo e o sepultamento será às 11 horas no cemitério São João Batista. Faleceu ontem, em Itapetininga, com 80 anos, o aposentado João Inácio Pereira. Seu corpo está sendo velado no Memorial Antônio Ferreira de Camargo e o sepultamento será às 14 horas no cemitério São João Batista. Faleceu ontem, em Itapetininga, com 79 anos, o aposentado Noé Frutuoso de Oliveira. Seu corpo está sendo velado na unidade Rechã, e o sepultamento será às 16 horas e 30 minutos no cemitério do bairro Rechã. Faleceu hoje em Itapetininga, com 72 anos, o aposentado Pedro Paulino de Oliveira. Seu corpo está sendo velado na unidade central e o sepultamento será às 15 horas no cemitério São João Batista. Faleceu hoje em Itapetininga, com 84 anos, o aposentado Ari Ramos Nogueira. Seu corpo está sendo velado na unidade central e o sepultamento será às 17 horas no cemitério São João Batista. Informamos, portanto, os falecimentos de Roberto Casabona Rodrigues Castilho, João Inácio Pereira, Noé Frutuoso de Oliveira, Pedro Paulino de Oliveira e Ari Ramos Nogueira. Notas de falecimentos, segundo informações do site do Plano Familiar Camargo Itapetininga. Agora é com você, compadre Felisbino.
0: As famílias enlutadas, as nossas mais sinceras e profundas condolências. E aqueles que partem, que Deus conceda o convívio dos eleitos. 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
1: 8h45, 15 para as 9, desde as 7h30 o homem tá batendo ardido, compadre!
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2: 8h48, Super Difusora FM, Rancho do Felisbino. Agora passando pelo nosso WhatsApp e abraçando, claro, toda a audiência, pessoal que se manifesta através do 15996097213. Casal Isabel de Oliveira e Zé da Cataia no Jardim Paulista, bom dia. Bom dia pro Carlão da Piscina, Alice Terezinha no Jardim Brasil, Tânia Sene no Jardim Fogaça, Daniele Aparecida, Residencial Vida Nova e Tapetininga. Bom dia para o casal Alcides e Maria Paulino no Pinhal, Claudinei e Sidney, os irmãos Alves ouvindo a gente na Nova Itapetininga, Neuza Rolim no Jardim Itália. Compadre Felisbino e ouvintes, 8h49. O Rancho do Felisbino realmente é um programa raiz, a Super Difusora FM, apesar de ter aí equipamentos modernos, estarmos no FM, falarmos com tanta gente através das mais variadas plataformas, a gente também tem os formatos raiz aqui na nossa programação. Recebemos uma cartinha, isso mesmo, recebemos uma cartinha aqui na Super Difusora, porque no próximo domingo é aniversário da Terezinha Cristina Nunes. Alô, Terezinha Cristina Nunes, mandou uma cartinha pra gente falando do seu aniversário, que acontece no próximo domingo, dia 17. Ela conta que é fã número 1 do programa, ela é da cidade de Guapiara, mas mora em Itapetininga desde 1983. Isso mesmo, desde 1983 ela veio trabalhar aqui, gostou muito da cidade, ficou por aqui e desde então ela ouve a Super Difusora. Meu Deus do céu, 43 anos escutando a nossa programação, fã do compadre Felisbino, tá pedindo aqui para tocar Abre o Fole, Tio Bilia. Ela gosta do Tio Bilia, hein? Vamos trazer essa música especialmente para ela, que completa mais um ano de vida, então, no próximo domingo. Parabéns do esposo, Naim Ferreira, dos filhos Eduardo e Tiago Nunes, Thaís Cristine, Júnior Damares, netos Luana, Tanael, Brian, Gabriel Henrique, muita gente aqui, a família toda, abraçando então a nossa querida Terezinha Cristina Nunes, que no próximo domingo completa mais um ano de vida. Para ela e para quem gosta da boa música gaúcha, Os Bilias abre o fole, tio Bilia!
0: Só que

0: Rancho do Filisbino, Super Difusora FM, 8h54. Não perde o compromisso. Sexta-feira, já estamos aí na metade do mês. 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
5: Agora 9:04. 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
5: Beleza, beleza. 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
5: Beleza, beleza. Meu amigo Ednei, o nosso amigo lá de Angatua, Toninho Silva. Ele gosta muito, é disso que o velho gosta.
9: Opa!
5: Com a Berenice Zambuja.
9: Vamos preparar essa aqui então, é.
5: Tocar pro nosso amigo lá em Angatuba. Aquele abraço pro amigo que está sempre colaborando e prestigiando o programa. Alô, Edson, aí, no... E Angatuba, gente boa, barbaridade, né?
9: Exatamente, enquanto a Berenice esquenta a sanfona aqui pra gente trazer essa música bonita, esse grande clássico da música regional gaúcha, a gente traz o bom dia do nosso amigo Valdir. Alô, Valdir! Alô, comunidade Sagrada Família, bom dia!
10: Bom dia, Ednei, bom dia, compadre Felisbino, bom dia a todos os ouvintes da Rádio Superdifusora de Tapetininga. Passando por aqui para convidar a todos para a Santa Missa amanhã às 19h30 na comunidade Sagrada Família. Na rua Evilásio Massaini Pires, 1715, em Vila Prado. Venham participar conosco. Deus abençoe a todos.
9: Amém, Valdir. Forte abraço para você, viu? Vamos rezar, compadre Frisbiro, porque rezando a coisa tá feia, imagina se não rezar, né?
5: Carcuda só, né?
9: Vamos trazer, então, é disso que o velho gosta?
5: Isto!
9: Berenice Azambuja, um grande clássico da música regional gaúcha, às 9h09, o senhor manda e eu obedeço, compadre.
5: Lá pro Toninho, Silva, Angatuba, gente boa, sou que tem...

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1: Rancho do Filisbino na Superdifusora FM 9:16. Sexta-feira gaúcha, sexta-feira baguala, sexta-feira chuvosa, né? Com temperatura caindo na região de Itapetininga. 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
1: Quantos anos você tem de idade, Ricardo?
2: Completei nessa quarta-feira 43 anos.
1: Quarta-feira, mais conhecida como anteontem.
2: Isso, dia 13 de maio.
1: Parabéns, felicidades, muitos anos de vida. Você tem saudades da juventude?
2: Tenho. Puxa, tempo bom.
1: É? É. Aquela juventude lá do Rio Grande do Sul?
2: Não, dessa não.
1: Desse juventude você não tem?
2: Não, eu tenho saudade da Vitória.
1: E do... aí você se compromete, aí você se compromete. E assim, e do Machado?
2: Ó, bem longe, viu?
1: Não tá afim?
2: Deus é mais.
1: Você acha que o Júnior é melhor?
2: Não, o Ceni é melhor.
1: O Ceni?
2: O Ceni.
1: Mas o Ceni não tá bem onde tá?
2: Não, caiu fora também.
1: Caiu?
2: Caiu pro Remo.
1: Eu não tô sabendo, rapaz. Eu acho que eu sei de futebol e não sei nada.
2: Caiu pro Remo. O Ceni devia dar um contrato vitalício pra ele.
1: Gente, vamos fazer tradução aqui, porque o pessoal que tá ouvindo a rádio não tá entendendo nada do que a gente tá falando. Eu falei do Juventude porque o Ricardo é São Paulino e o São Paulo foi eliminado pro Juventude do Rio Grande do Sul. Daí ele disse que prefere a Vitória. Na verdade, é o Vitória por ter eliminado o Flamengo ontem também pela Copa do Brasil. Aí eu perguntei do Machado, trata-se do Roger Machado, ex-técnico de São Paulo, que foi demitido. Perguntei do Júnior, trata-se de Dorival Júnior, que é alguém aí que o São Paulo está querendo trazer para comandar o time. Ele disse que prefere o Ceni, Rogério Ceni, que eu não sabia, sinceramente, juro por Deus, que já é ex-técnico do Bahia, é isso mesmo?
2: Ex-técnico não garanto, mas acho que nessa rodada ele já cai.
1: Ah, então você já tá prevendo.
2: Lógico.
1: Ah, eu achei que eu tinha perdido a informação, então a informação não existe ainda.
2: Ainda não, mas eu já estou dando em primeira mão a informação.
1: Primeira mão? Isso não é nem primeira mão, isso é antes da primeira mão, antes de acontecer.
2: Exato.
1: É o mãe de Na News.
2: O pai de Na.
1: Pai de Na News, é isso mesmo? Então traduzimos tudo aqui só para o ouvinte não entender errado o que a gente está falando aqui, senão pode ficar meio torta a conversa, né?
2: Não, não pode ficar torta, Deus o livre.
1: E a vitória?
2: Com certeza.
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2: Olha, agora 7h07, modulando no rádio. Agora 9h25, informando a hora certa. 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
2: 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Bom dia, com muita alegria. 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
2: Beleza, maravilha. Ô, meu amigo Direi.
6: Opa!
2: Amanhã é sábado.
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6: A Polícia Federal acompanha o negão.
2: Alô, dona Santinha, gruda no colorado, porque aí a coisa fica gineve. Ligue 3537-1296, WhatsApp 98813-9764. 98813-9764. Bom dia pro Job, dona Santinha, o mestre Eduardo e o Thiago também. Quem vem agora?
6: 9h32, passando pelo WhatsApp da Super Difusora, muita gente participando aqui. 15996097213. Bom dia com muita alegria para Maria Lúcia de Araçoiaba da Serra. Oi, Maria Lúcia. Obrigado pelo seu carinho, obrigado pela sua audiência. Mandar um abraço também para o Davi Siqueira, do Jardim Vieira de Moraes, ouvindo com a filha Gabriela e com a esposa Aline. Bom dia para Neuza Fadiga, Vila Hungria, Márcia Meira, Vila Santana, Maria Diva no Tupi, Maria da Conceição Faria, Jardim Brasil. Bom dia para o Diego Fernando no Jardim Mesquita, Terezinha Benedita na Rio Branco, meu amigo Osmar Santista na Vila Nastri, bom dia para você também, meu amigo José Roberto do Jardim Itália, mandando um abraço para todos nós aqui da Super Difusora e ainda para a cuidadora Isabel. Alô Isabel, alô José Roberto. Obrigado pelo carinho, obrigado pela audiência, viu? A Lisete Siqueira, do Turvo dos Rodrigues, parabenizando a prima Eveli Siqueira, da Vila Carolina, e a amiga Laura, do Cambuí, que completam mais um ano de vida. Estão completando mais um ano de vida. Eveli Siqueira, da Vila Carolina, e Laura, do Cambuí. Recebam aí o abraço especial da nossa querida Lisete Siqueira. Laís Ferrarese, na Vila Rio Branco, está com a gente também. Alô, Eliane. Alô, Dirceu. Obrigado pelo carinho, obrigado pela audiência. Aguinaldo Puro Suco, tio Cassinho da Pimenta. Conceição Rosa e a mamãe Margarida Lopes no Parque da Lagoa. 8h34, quem gosta da boa música regional gaúcha vai ouvir agora com certeza dois grandes clássicos, dois grandes sucessos em sequência aqui no Rancho do Filisbino. Começamos com Gaúcho da Fronteira, Tão Pedindo um Vaneirão. Depois, pro Carlão da Piscina e para toda a nossa audiência que gosta demais, ele que estará presente amanhã na vizinha cidade de Alambari, Baitaca, do Fundo da Grota.
2: Ô, Libório, é o Fundo da Grota, toquetei!

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1: 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Rancho do Filisbino, Super Difusora FM 9h42. Mais um recado super importante pra você que tá ligado aqui no Rancho do Filisbino. Nossos recados comerciais, nossa prestação de serviço, muita coisa envolve até utilidade pública dentro dos recados que a gente passa aqui. 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
1: Maravilha. 9h46, Kelly, muito obrigado pela sua participação.

0: São informações, né? A gente trata-se de um momento comercial, que a gente faz a publicidade da Financar, mas isso que você trouxe também não deixa de ser uma informação, uma prestação de serviço, conteúdo para quem está acompanhando a nossa programação. Muito obrigado por isso, excelente final de semana e até mais, Kelly.
1: Obrigada, Eudinei. Tchau, tchau.
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0: Claro que pode, compadre Frisbino. Essa é a hora esperada por muita gente. Hora de cantar para o casal mais apaixonado da cidade.
9: O minha ama, Luciana. 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Fale, Dini. Fale a passagem mesmo.
0: 9h53, claro que eu falo, compadre Frisbino. 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
9: 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Sorteio!
0: Não tem sorteio hoje, compadre Frisbino.
9: Não
0: hoje,
9: tem.
0: Isso, hoje não. Na próxima segunda-feira, a gente libera com certeza aqui Pastelaria Gimenez para toda a nossa audiência. São 9h55, 5 para as 10. Quem gosta da boa sanfona, quem gosta da boa acordeona, com certeza conhece Renato Borghetti. Esse é um dos grandes artistas do Rio Grande do Sul, do Brasil. E ele vai trazer agora um grande instrumental para a gente que está acompanhando o Rancho do Frisbino, a Sexta-feira Baguala. Vale muito a pena subir o volume do rádio para ouvir Milonga para as Missões.
9: Só que tem...

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2: Chegou a BD, meu? Chegou?
3: Que horas são, vovô Filipino?
2: Quer saber da hora, marvadinho esse menino. Olha aí, 9h58.
3: 9h58, sim, compadre Filipino. Chegamos ao final do programa, chegamos ao final de mais uma semana de Rancho do Filipino. Claro, lembrando que amanhã tem Sertão de Outrora. Agora, especialmente para o casal Thelma e José Abrão. Nesse momento eles param, elevam o pensamento a Deus e rezam com Luiz Neto a oração final do programa.
4: Santo anjo do Senhor, meu zeloso guardador, já que a ti me confiou a piedade divina, sempre me rede, me guarde, me ilumine. Amém!
2: Amanhã estarei na Comercial Peixoto, a loja aqui da Gosto. Então agora só nos resta agradecer a sua amada atenção. Que Nossa Senhora Aparecida proteja todos e que ela continue cuidando de nós também. Vamos em frente porque Deus está presente. O Senhor é meu pastor e nada me faltará. Bom dia, Itapetininga. Bom dia, São Paulo. E bom dia, meu
5: Brasil!
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Quando a gente lê a Bíblia, a gente precisa estar só fazendo isso. E já é muito grande. Não é um só porque é pequeno, é um só porque a gente tem que se concentrar. Porque está tudo na Bíblia. A palavra de hoje que eu queria trazer para vocês está em Salmos 118, 24. Este é o dia que fez o Senhor. Regozijemo-nos e alegremo-nos nele. Esse é um versículo muito poderoso para a gente lembrar que cada dia é feito para a gente. Porque muitas vezes a gente espera um grande motivo para acontecer. Mas a Bíblia nos lembra a celebrar simplesmente o presente da vida. Mais um dia, mais uma oportunidade. Talvez você já falou, mais um sextou. Mais uma chance da gente recomeçar, corrigir, agradecer e viver coisas boas. Mesmo que a sua semana tenha sido corrida, pesada, cheia de desafios. E Deus está aqui com você o tempo inteiro. E isso já é motivo para você olhar para o céu e agradecer. Viva essa sexta-feira com leveza no coração, fé nos pensamentos e esperança no olhar. Deus continua cuidando de tudo, até daquilo que você não consegue entender. Então pense nisso. E tenha uma ótima sexta-feira.

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2: Bom dia, minha gente. Que alegria estar com vocês aqui nessa sexta-feira. Você gosta de falar sextou? A gente também gosta da sexta-feira, mas por um motivo diferente. Não só pela folga do final de semana, mas a gente adora fazer esse programa diferente. Chefia, já tá aqui comigo no estúdio. 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Agora é contigo, chefia. Bom dia.
3: Bom dia, Tuti. Bom dia pra você. Bom dia pra toda a audiência do Manhã Super Difusora. Todo mundo sabe, né? Sexta-feira é dose dupla, é jornada dupla. Com essa alegria, com essa satisfação, sigo no microfone mais importante de toda a região sudoeste, o microfone da 94,5, o microfone da Super Difusora. Por aqui, Ednei Beltrame fazendo companhia para você e você fazendo companhia para mim, hein? A partir de agora, fique à vontade para mandar mensagem para o 15 99609-7213. 15 99609-7213. 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Produtos Select, o sorteio é no final do programa, você manda mensagem pra gente até às 11h30, 11h40, vamos combinar? 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Tá ok? 10h10, 10h10. E olha só, ontem o Manhã Super Difusora foi uma correria, não deu tempo nem da gente anunciar o ganhador, ou no caso, a ganhadora do prêmio de ontem. Quem levou a cesta de produtos Chef Chips foi a Suzana Conceição da Silva Camargo, final do telefone 7444, ela que mora no Jardim São Paulo, em Alambari. Alô, Alambari, alô, Jardim São Paulo. Suzana Conceição da Silva Camargo pode passar aqui na Super Difusora para retirar a sua cesta de produtos Chef Chips. E hoje, isso daqui é do aplicativo, né? 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Já tá no nosso aplicativo? Tá concorrendo? Se você não tá, faz o seu cadastro lá nas promoções do Manhã Super Difusora, porque todo dia, de segunda a sexta, tem prêmio especial aqui no Manhã Super Difusora. 10h11, pode subir o volume do rádio, meu amigo. Pode subir o volume do rádio, minha amiga. 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
3: 10h21, manhã Super Difusora, edição super especial de sexta. 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Chefia, é com você.
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4: 10:38, 10:38, hora de informação aqui no Manhã Super Difusora. Hora da parceria com o Jornal Panorâmico. Alô, Juliana Cirila, bom dia.
5: Bom dia, Ednei Beltrame. Bom dia, ouvinte do Manhã Super Difusora. O Hospital Léo Orsi Bernardes, em Itapetininga, restringiu temporariamente as visitas hospitalares após o aumento nos casos de gripe e da ocupação dos leitos. Segundo o hospital, a taxa geral de ocupação chegou a quase 87% ontem, quinta-feira. No pronto-socorro, o índice ultrapassou a capacidade instalada. A partir de agora, apenas um visitante por paciente será permitido durante o período de maior circulação de síndromes gripais. O hospital informou ainda a contratação de 2 médicos e 4 técnicos de enfermagem para reforçar os atendimentos. O PAT, Posto de Atendimento ao Trabalhador de Itapetininga, oferece hoje, sexta-feira, 320 vagas de emprego. As oportunidades incluem vagas com e sem experiência, além de opções para jovem aprendiz, estágio, pessoas com deficiência e vagas para atuação na região. Os interessados devem comparecer ao PAT com RG, CPF, carteira de trabalho e comprovante de residência. O atendimento segue até as 5 da tarde na rua Monsenhor Soares, no centro. Para mais notícias, acesse jornalpanorâmico.com.br e siga as redes sociais do Jornal Panorâmico. Até amanhã, ouvinte. Até mais, Ednei.
4: Até mais, Juliana Cirila. Bom dia. Obrigado sempre para você e toda a sua equipe. Excelente final de semana. 10:40, hora da gente passar pela agenda do futebol no fim de semana. Transmissões especiais da Bandeirantes, aqui nos 94,5 da Super Difusora. Amanhã tem jornada dupla, hein? 19h no Maracanã, Fluminense e São Paulo. Na sequência, 21h na Arena Barueri, Palmeiras e Cruzeiro. Domingão, atenção, 11h. Esse jogo vai até a 1, né? De repente, aquela macarronada do domingo, acompanhando direto da Neoquímica Arena, Santos e Coritiba. 16h no Engenhão, tem o confronto Botafogo e Corinthians. A 16ª rodada do Brasileirão vai ter ainda Atlético Mineiro e Mirassol, Internacional e Vasco, Bahia e Grêmio, Bragantino e Vitória, Chapecoense e Remo, Atlético Paranaense e Flamengo. A gente sempre lembra que futebol...

0: Quero mandar um abraço e um ótimo final de semana a todos ouvindo a Superdifusora. Um abraço a todos. Fique com Deus.
1: É, até o Zé, né? Tá com a voz um pouquinho afetadinha aí. Essa virada no tempo aí, com certeza, prejudicando muita gente em relação à voz. Vamos tomar cuidado, vamos prestar atenção. Temperaturas baixas no final de semana, que independente da temperatura, você tenha um excelente final de semana com os amigos, com a família e, se puder, claro, na companhia da Super Difusora FM, porque essa tá com você 24 horas por dia. 10h43 e no Manhã Super Difusora tem prêmio. 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
3: 10h58, manhã Super Difusora, Super Difusora FM. Que manhã super especial de sexta-feira, hein? Nosso abraço, nosso carinho, nosso muito obrigado para você do rádio, do site, do aplicativo, acompanhando toda a nossa programação. Programação que começa às 5 da manhã com o nosso querido Caboclão Zé Vicente e fecha às 6 horas da tarde com Antônio Rodrigo no Giro Super Difusora. Essa programação local ao vivo, né? Mas a rádio está no ar 24 horas por dia, 7 dias por semana, 365 e às vezes até 366 dias por ano. Super Difusora, a rádio que é feita para você. 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No final do manhã, Super Difusora tem sorteio de 2 sacolas com muitos produtos da SELECT. 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Alô, Eduardo Espolaor, centro de Itapetininga. Parabéns, muitas e muitas felicidades, muitos e muitos anos de vida. Yasmin Fernandes, da Vila Piedade. Parabéns, viu, Yasmin? Muitos anos de vida para você. Renata de Fátima Lopes, residencial Reserva da Mata. Para você também, Renata, parabéns, felicidades com a família, com os amigos, todos nós aqui da Super Difusora, do Manhã Super Difusora, abraçando então Eduardo Espolaor, Yasmin Fernandes e Renata de Fátima Lopes, os aniversariantes do dia. Hora certa, 11 em ponto.
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3: 10h04, Manhã Super Difusora, edição especial de sexta-feira, trazendo para você agora os destaques, as manchetes, tudo que você vai ouvir daqui a pouquinho, a partir das 12 horas, no Jornal do Meio-Dia, o principal jornal de rádio do interior do estado de São Paulo, é produto da Super Difusora FM. Jornalismo da Super Difusora, preparando todas as informações para você ficar sabendo tudo o que acontece na sexta-feira, vai acontecer no final de semana, em Itapetininga, na região, no Brasil e no mundo. 11h05, Antônio Luiz, a voz do jornalismo. Bom dia!
4: Muito bom dia para você, Ednei Beltrame. Bom dia também ao ouvinte da Super Difusora nesta sexta-feira de tempo fechado, chuva e temperaturas baixas. Bom, daqui a pouco no Jornal do Meio-Dia a gente traz então as principais informações desta manhã. Vamos falar, por exemplo, do Hospital Dr. Léo Orsi Bernardes, que está funcionando acima da capacidade neste momento. O aumento dos casos de síndromes gripais nas últimas semanas tem provocado pressão nos atendimentos, principalmente no pronto-socorro. E o hospital, então, resolveu reforçar a equipe médica para tentar reduzir a sobrecarga e agilizar o atendimento aos pacientes. E ainda falando de serviços e oportunidades, o SEPROM, em parceria com o SENAI, abriu inscrições para um curso gratuito de envidraçamento de sacadas, isso aqui em Itapetininga. Vamos falar também com você que quer terminar seus estudos, é que o prazo para inscrições aí ao ENSEJA, exame que permite a conclusão do ensino fundamental e também do ensino médio para jovens e adultos, termina hoje. No esporte, vamos destacando que a organização da segunda meia maratona Terra das Escolas decidiu adiar a prova por conta da previsão de chuva e frio neste domingo. Também no esporte, a Copa do Brasil teve noite movimentada com eliminação de dois grandes clubes. Flamengo e Botafogo disseram tchau à competição ontem. E tem informações também da 16ª rodada do Brasileirão, que promete fortes emoções neste fim de semana, com algumas transmissões aqui na Super Difusora. E tem entrevista ao vivo. É que o prefeito de Alambari, João Paulo Carioca, vem hoje ao Jornal do Meio-Dia para falar sobre a abertura da Festa do Peão de Alambari. E ainda os desdobramentos em Brasília sobre a revogação da chamada taxa das blusinhas. Bom, em relação ao caso IP, a Anvisa decidiu, por unanimidade, manter a suspensão dos produtos IP. Bom, então, continue ligado aqui na Super Difusora, no jornal, no programa que segue agora, porque daqui a pouco, após o Manhã Super Difusora, aí sim tem Jornal do Meio-Dia. Nesta que é a primeirinha no seu coração. 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
1: 11 e 14, seguimos no Manhã Super Difusora, edição especial de sexta. Sexta, Ednei Beltrame, aqui na Quintino Bocaiúva 328, estúdio da Super Difusora. 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
1: 11 horas mais 30 minutos, 11:30, Manhã Super Difusora, por aqui Ednei Beltrame, nessa edição especial do Manhã Super Difusora de toda sexta, né? Toda sexta-feira é assim, eu fico aqui no estúdio, a Tuti corre lá pro tenda, já a Tuti entra com a gente aqui no ar, trazendo muito mais informações. 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Abraçar aqui a Tânia Sene, do Jardim Fogaça, que está ouvindo o Manhã Super Difusora. Oi, Tânia. Bom dia, viu? Obrigado pelo carinho, obrigado pela audiência. Excelente sexta-feira para você. Aguinaldo Puro Suco e toda a turma, inclusive o Tio Cassinho da Pimenta, o ponteiro do rádio do Tio Cassinho, já tá enferrujado na Super Difusora, né, Tio Cassinho? Para você, pro Puro Suco, bom dia. Bom dia para Irene Dias Gonçalves, do Jardim Itália. Obrigado sempre, viu, Irene? Com a gente aqui todos os dias. Casal Isabel de Oliveira e Zé da Cataia. Ah, essa Cataia! Zé da Cataia, Isabel de Oliveira, toda essa família linda, maravilhosa. Jardim Paulista, bom dia. Bom dia para Lisete Siqueira. E aí, Lisete? Gostou do Daniel, né, Lisete? Lisete, como todos nós, apaixonada pelo cantor Daniel. Carlão, palmeirense da piscina, tá com a gente também. Bom dia pra você, Carlão. Bom dia pra Alice Terezinha, no Jardim Brasil. Como é que tá o Jardim Brasil aí, hein? Morei nessa região aí um bom tempo, não no Jardim Brasil, mas uma parte da minha infância passei aí nessa região, grandes amigos, até hoje, graças a Deus, né? Alô, Jardim Brasil, obrigado aí pela audiência. Aonde eu estou hoje, hein? Morei nessa região do Jardim Brasil e aí eu fui pro Jardim Casa Grande. Alô, Renê! Minha amiga Renê, lá do Jardim Casa Grande, acompanhando aqui o Manhã Super Difusora. Obrigado pelo carinho, viu, Renê? Marcos Vieira Delgado, esse tá do outro lado da cidade. Não é música do Zezé, mas é do outro lado da cidade. Vale São Fernando. E aí, Marcos Vieira Delgado? Obrigado pelo seu carinho, obrigado pela sua audiência. 11:33, a melhor programação está aqui, 94,5 FM. E atenção, já estamos aí respirando Copa do Mundo, hein? Na próxima segunda-feira, ao vivo, em rede com a Bandeirantes, a gente vai transmitir aí a convocação dos 26 jogadores que vão representar a Amarelinha na América do Norte, né? A Copa do Mundo esse ano, Estados Unidos, Canadá e México. O Brasil, a Copa do Mundo começa dia 11. O Brasil estreia no dia 13 e na próxima segunda-feira, dia 18, em rede com a Bandeirantes, ao vivo, a convocação da Seleção Brasileira para a Copa do Mundo 2026, que tá chegando com tudo, inclusive a Super Difusora. A partir de segunda-feira, que promoção vai ser essa, hein? 11:34! 11:34! 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
1: 11h37, essa é a chefia, né? 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
3: 11h50, 10 para meio-dia, reta final do Manhã Super Difusora, edição especial de sexta-feira. Chegamos no final, chefia.
4: Pronto, chefia. Missão dada é missão cumprida.
3: Uhum.
4: Fizemos aqui um programa gostoso, um café da manhã delicioso,
3: caprichado.
4: 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Ou coisa boa, para todo mundo que fez tudo isso acontecer. Muito obrigada, obrigada chefia, obrigada Maria Clara, obrigada a todo mundo que sempre participa com a gente. Ótimo final de semana para vocês, fiquem com Deus, beijo, tchau, tchau. Agora tem sorteio para vocês, hein? Não sai daí que você pode ser um dos vencedores.
3: Com certeza, Tuti, hora de sorteio aqui no Manhã Super Difusora. Quem está no aplicativo concorrendo aos prêmios diários do Manhã Super Difusora, atenção, hein? O kit de produtos Santo André Alimentos, saindo pro... Meu Deus, é Rusley, é isso? H-U-S-L-Y. Rusley Brian de Camargo Medeiros. O cara é metade americano, metade brasileiro, né? Rusley Brian de Camargo Medeiros, Jardim São Camilo. Final do celular 7955. Fatura o kit de produtos Santo André Alimentos. Passa aqui na Super Difusora a partir de hoje para retirar aqui o seu super kit, tá bom? Tem também a Mariana da Silva, da Chapadinha. Final do celular 2627. Fatura o Vale Compras da Padaria Conquista. Pode ir direto para a padaria, tá bom? Seu nome já tá lá. Mariana da Silva, da Chapadinha. É só passar na Padaria Conquista. Quem leva a cesta de produtos Select? Luciano Marques de Almeida, Pacaembu. Alô, Luciano Marques de Almeida, do Pacaembu, faturando então a super cesta de produtos Select. Vai pro Tenda, pode retirar as suas duas sacolas até a boca, meu querido. Lotada de produtos Select. Tem aí um excelente final de semana, tá bom? Agora 11h52. 11h53, tá batendo aqui já no 53. Uma ótima sexta-feira pra você, excelente final de semana. Abraço forte, a gente se fala!
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0: Olá, muito boa tarde. Está no ar mais uma edição do Jornal do Meio-Dia. Hoje, sexta-feira, 15 de maio.
1: 15 de maio é comemorado o Dia Internacional das Famílias.
0: Dia do Assistente Social.
1: Dia do Gerente Bancário.
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0: Produção e apresentação de Juliana Fernandes.
1: Vídeos, redes sociais e mesa de áudio, Antônio Rodrigo.
0: Diretora responsável, Cristine Abrão Morelli Atuti.
1: Uma realização da Central de Jornalismo da Superdifusora.
0: E a partir de agora, você vai acompanhar.
1: Sepron e Senai abrem inscrições para curso gratuito de envidraçamento de sacadas.
0: Termina hoje o prazo de inscrição para o Enseja, exame que permite a conclusão do ensino fundamental e médio.
1: Segunda meia maratona Terra das Escolas é cancelada devido à previsão de mau tempo.
0: Prefeito João Paulo Carioca participa ao vivo e fala sobre a abertura da festa do peão de Alambari.
1: E você vai saber também, Anvisa decidiu na manhã desta sexta-feira, por unanimidade, manter a suspensão de produtos da IP.
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0: Meio-dia e três, vamos saber como fica o tempo nesta sexta-feira, já chegando próximo aí do fim de semana, com Antônio Rodrigo. Boa tarde, Antônio.
1: Boa tarde, Antônio.
3: Boa tarde, Antônio Luiz. Boa tarde, Juliana Fernandes. E uma ótima tarde para você, ouvinte do Jornal do Meio-Dia. E sextou com S de sem sol, com o tempo mudando novamente em Itapetininga. A gente vinha de uma sequência de dias mais frios desde o último fim de semana. Só que ontem, quinta-feira, muita gente até se animou, porque foi um dos dias mais quentes da semana até aqui. O sol apareceu mais, a temperatura subiu um pouco e quem gosta de um tempo mais aberto aproveitou essa melhora, só que ela durou pouco. Hoje o cenário já mudou completamente de novo. A chuva voltou ainda durante a madrugada em Itapetininga, o dia amanheceu com bastante nebulosidade e as temperaturas despencaram outra vez. O sol até tentou aparecer no começo da manhã, mas foi bem rápido. O que predomina mesmo é o céu mais fechado, o tempo úmido e aquela sensação de frio mais intensa ao longo da sexta-feira. E essa mudança acontece por causa de uma área de baixa pressão atmosférica que voltou a espalhar instabilidades pelo estado de São Paulo. Além disso, uma frente fria associada à formação de um ciclone na região sul do Brasil começa a influenciar o tempo e favorece o retorno da chuva em várias regiões paulistas, inclusive em Itapetininga. Para hoje, a previsão é de chuva em vários períodos do dia e também durante a noite. Não há previsão de temporais fortes neste momento, mas a chuva deve acontecer de forma persistente em alguns momentos, deixando o tempo bastante fechado ao longo do dia. Inclusive, o acumulado previsto para hoje é de 16 milímetros. As temperaturas seguem baixas, a mínima registrada é de 15 graus e a máxima não deve passar dos 20 graus em Itapetininga. E por causa da umidade e do vento mais frio, a sensação térmica acaba ficando ainda menor, principalmente no fim da tarde e durante a noite. E atenção, porque esse tempo mais instável deve continuar durante o fim de semana e também no começo da próxima semana. Novas áreas de instabilidade e a chegada de outras frentes frias devem manter o tempo fechado e com condições para novas pancadas de chuva nos próximos dias. Então fica aquela orientação importante para você, ouvinte. Sair de casa sempre com agasalho e guarda-chuva. Atenção redobrada no trânsito por causa da pista molhada e muito cuidado com mudanças bruscas de temperatura, principalmente com crianças e idosos. Uma ótima tarde para você e eu volto amanhã com mais informações sobre o tempo aqui no Jornal do Meio-Dia e às 5 da tarde eu volto com o Giro Superdifusora aqui na rádio que é feita para você.
0: Ok, Antônio Rodrigo, está combinado. Agora 12:06.
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1: Sexta-feira de tempo fechado, chuva e temperaturas mais baixas em Itapetininga. E junto com essa mudança no clima, aumenta também a preocupação com os casos de síndromes gripais e a pressão nos atendimentos de saúde na cidade.
0: E o hospital Dr. Léo Orsi Bernardes está enfrentando um momento de pressão nos atendimentos e decidiu restringir temporariamente as visitas aos pacientes internados.
1: A decisão acontece depois de um aumento significativo na ocupação dos leitos da unidade.
0: Para você ter uma ideia, dos 211 leitos disponíveis no hospital, 183 já estão ocupados.
1: E esse cenário ainda mais crítico nesse momento é o cenário quando a gente fala do pronto-socorro, que está funcionando acima da capacidade, com ocupação passando dos 115%.
0: Além disso, setores importantes do hospital também registram movimento muito acima do normal.
1: As clínicas médica e cirúrgica, a emergência e as UTIs estão com os índices superiores a 90%.
0: E, segundo a direção do hospital, esse aumento tem relação direta com o crescimento dos casos de síndromes gripais registrados nas últimas semanas.
1: Por causa disso, o Agalob adotou uma medida temporária para reduzir a circulação de pessoas dentro da unidade e proteger principalmente os pacientes mais vulneráveis.
0: A partir de agora, então, está permitida apenas uma visita por paciente internado.
1: A única exceção vale para pacientes em cuidados paliativos, seguindo avaliação médica e protocolos específicos definidos pela equipe do hospital.
0: Em comunicado divulgado à população, a direção pediu compreensão dos familiares e reforçou que a medida é preventiva, justamente para evitar agravamento do cenário dentro da unidade hospitalar.
1: E diante desse aumento na demanda, o hospital também informou que reforçou a equipe de atendimento.
0: Foram contratados 2 médicos e 4 técnicos de enfermagem para tentar agilizar o acolhimento e reduzir a sobrecarga nos atendimentos.
1: E fica também aqui uma orientação importante para você que está aí nos ouvindo agora. Gente, em caso de sintomas leves, como coriza, dor de garganta, febre baixa ou mal-estar, a recomendação é: procure primeiro uma unidade básica de saúde ou um posto de atendimento.
0: O pronto-socorro deve ser procurado principalmente em situações mais graves, como falta de ar, febre muito alta persistente, dificuldade respiratória ou piora rápida do quadro clínico. Isso ajuda a evitar ainda mais lotação e garante prioridade para os casos de urgência e emergência.
1: Jornal do Meio Dia, agora 12:09.
0: E saindo agora da área da saúde, a gente fala de oportunidade profissional.
1: O SEPROM, em parceria com o SENAI, abriu inscrições para um curso gratuito de envidraçamento de sacadas.
0: A formação é voltada principalmente para profissionais da área de vidraçaria que querem se atualizar, aprender novas técnicas e ampliar as oportunidades no mercado de trabalho, um setor que vem crescendo bastante nos últimos anos.
1: O curso terá 40 horas de duração e as aulas começam já no dia 25 de maio.
0: E um detalhe importante: as atividades serão realizadas no período da noite, das 7 às 10 horas, justamente para facilitar a participação de quem trabalha durante o dia.
1: Para participar, é preciso ter 18 anos ou mais, ter ensino fundamental completo e também experiência comprovada na área ou um curso de vidraceiro.
0: É, no momento da matrícula, os interessados devem apresentar duas cópias do RG, CPF e comprovante de endereço.
1: E quem quiser mais informações pode entrar em contato diretamente com o CEPROM pelo telefone, que também é o WhatsApp, que é o 15-3273-2929.
0: Jornal do Meio-Dia, agora 12:11.
1: E atenção, você estudante de medicina que pensa em mudar de faculdade ou até trocar de campus.
0: A Universidade Municipal de São Caetano do Sul, a USCS, está com inscrições abertas para o processo de transferência do curso de medicina.
1: As vagas são destinadas tanto para alunos de outras instituições quanto para estudantes da própria universidade que desejam se transferir.
0: É, e existe oportunidade também, ou são, existem, né, oportunidades nas unidades de São Caetano do Sul, São Paulo e também em Itapetininga.
1: E o prazo de inscrição vai até apenas a próxima segunda-feira, dia 18 de maio. O processo seletivo vai ser dividido em duas etapas.
0: É, a primeira é uma análise de compatibilidade. De vez em quando aparecem umas palavras que eu me enrolo aqui. Compatibilidade curricular ou... É, isto é, a universidade vai avaliar toda a documentação e as disciplinas já cursadas pelo estudante.
1: Depois disso, os candidatos aprovados seguem para uma prova presencial marcada para o dia 7 de junho, com aplicação em São Caetano do Sul e também em Itapetininga.
0: E, ao todo, estão sendo oferecidas mais de 90 vagas em diferentes semestres do curso.
1: A taxa de inscrição é de R$ 600 e o resultado deve ser divulgado no dia 18 de junho.
0: A universidade também destacou que o curso de medicina da instituição vem recebendo reconhecimento importante com avaliações nacionais e internacionais, inclusive com certificações que podem ampliar oportunidades acadêmicas e de residência médica no exterior.
1: A inscrição e o edital completo estão disponíveis no portal oficial da universidade, que é o usques.edu.br/transferência.
0: Jornal do Meio-Dia, agora 12:13.
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0: Meio-dia e 17, voltando com o Jornal do Meio-Dia. E olha só, atenção você que estava se preparando para participar da segunda meia-maratona de Itapetininga.
1: A prefeitura divulgou hoje de manhã uma nota oficial anunciando o adiamento da prova que aconteceria neste domingo.
0: Segundo a administração municipal, a decisão foi tomada de forma preventiva e levando em consideração principalmente a saúde e a segurança dos participantes.
1: Entre os motivos apontados estão a previsão de chuva para o fim de semana, as baixas temperaturas e também o aumento de casos de gripe e doenças respiratórias nas unidades de saúde do município.
0: A prefeitura informou que o objetivo é garantir que atletas, equipes de apoio e o público possam participar do evento em condições mais adequadas, evitando assim riscos e preservando o bem-estar de todos.
1: A segunda meia-maratona de Itapetininga vinha gerando expectativa entre corredores da cidade e da região e faz parte do calendário esportivo do município.
0: Com o adiamento, a organização informou que uma nova data para a realização da prova deverá ser anunciada em breve pelos canais oficiais da prefeitura.
1: Portanto, quem já estava inscrito ou se preparando para participar da competição deve acompanhar as próximas atualizações sobre a remarcação do evento.
0: Meio-dia e 19.
1: E a noite de ontem foi daquelas que mexem com o torcedor.
0: É, a Copa do Brasil teve clima de decisão do começo ao fim, com estádio lotado, pressão nas arquibancadas, equipes tradicionais se despedindo da competição e muita repercussão depois do apito final.
1: E quem traz todos os detalhes de mais uma noite movimentada da Copa do Brasil é a repórter Daniela Esperon.
10: A zebra passeou na quinta-feira de Copa do Brasil e a Chapecoense está nas oitavas de final da competição, eliminando o Botafogo, que tinha a vantagem, mas perdeu na Arena Condá pelo placar de 2-0 e deu adeus à competição. Lateral esquerdo, Alex Telles, desabafou após a partida e admitiu um jogo ruim.
11: Eu acho que a gente não começou jogando bem, a gente não controlou o jogo. Eu acredito que a gente deu o primeiro tempo para a Chapecoense jogar. Começamos muito lento o jogo e quando a gente tentou recuperar já estava tarde. A gente começa a ir para cima, começa a deixar espaços na defesa porque a gente precisa empatar o jogo, virar, enfim. Complicado. A culpa é nossa, dos jogadores. Nós tínhamos a obrigação de passar. A Chapecoense fez o jogo que fez, lutou, encarou o jogo da forma que tinha que encarar e a gente, na minha visão, a gente deu o primeiro tempo para a Chapecoense inteira, depois ficou difícil. Então, pedir desculpa ao nosso torcedor, isso não tem que ser a nossa imagem. Não tem outra coisa a fazer a não ser trabalhar. Tem brasileira, tem sul-americana, mas hoje a gente sai muito frustrado aqui, porque esse não é o nosso nível.
10: Quem perdeu por 2-0 também foi o Flamengo, jogando no Barradão diante do Vitória. O detalhe é que no Rio de Janeiro tinha vencido por 2-1 e acabou derrotado no Barradão, dando adeus à Copa do Brasil. O Vitória embolsa R$3 milhões com essa classificação para as oitavas de final. O Corinthians fez o dever de casa, venceu por 1-0 o Barra de Santa Catarina. O Yuri Alberto marcou um gol no fim do jogo, mas suficiente para seguir a equipe de Fernando Diniz na competição. Outros classificados desta quinta-feira, o Atlético Paranaense bateu nos pênaltis o Goianiense, depois do 0-0 no placar normal, 4-1 nas penalidades. O Grêmio também não teve dificuldades, venceu os dois jogos diante do Confiança, desta vez em Sergipe, 3-0 para a equipe gaúcha. O Fortaleza não saiu do 0-0 com o CRB, mas como venceu no Castelão na ida por 2-1, segue também vivo na Copa do Brasil. Portanto, agora é aguardar o sorteio que a CBF vai marcar no Rio de Janeiro para definir os confrontos e também as datas das oitavas de final. Agência Rádio Web com informações da Copa do Brasil, Daniela Esperon.
0: É, e o fim de semana promete mais emoções para o torcedor, porque o Campeonato Brasileiro entra em uma fase importante da competição.
1: Amanhã começa a 16ª rodada e depois dela restarão apenas 3 partidas para o encerramento do primeiro turno.
0: E a disputa na parte de cima da tabela está cada vez mais apertada.
1: O Palmeiras segue na liderança, mas já começa a sentir a aproximação do Flamengo, que encostou depois da última rodada.
0: E neste sábado, o Verdão terá um desafio importante pela frente diante do Cruzeiro, equipe que vem reagindo no campeonato e tenta embalar de vez na competição.
1: A partida será às 21h e você acompanha tudo aqui nos 94,5 FM da Superdifusora, com narração de Rogério Assis.
0: Mas a rodada começa mais cedo. Às 18h30 da noite, Atlético Mineiro e Mirassol fazem confronto direto, importante na luta contra o rebaixamento.
1: No mesmo horário, Internacional e Vasco entram em campo tentando recuperação no campeonato.
0: Às 19h, destaque também para um duelo pesado entre Fluminense e São Paulo.
1: O time carioca tenta se manter firme entre os primeiros colocados, enquanto São Paulo busca encostar ainda mais na briga pela liderança, e a Superdifusora transmite esse jogo para você com narração de Pedro Martelli.
0: E no domingo, a rodada segue cheia. Logo às 11h, Santos e Coritiba entram em campo. E claro, não é? A Superdifusora transmite esse jogo com narração de Pedro Martelli.
1: Às 16h, mais bola rolando com Botafogo e Corinthians. Outro jogo que você acompanha aqui na parceria entre Superdifusor e Rede Bandeirantes, com narração de Ulisses Costa.
0: No mesmo horário, entram em campo Bahia e Grêmio.
1: A rodada continua no domingo às 18h30, onde Red Bull e Bragantino e Vitória jogam, mesmo horário que também jogam Chapecoense e Remo.
0: E fecha às 19h30, com um dos confrontos mais aguardados do fim de semana, Atlético Paranaense e Flamengo.
1: O Furacão faz boa campanha até aqui, enquanto o Flamengo tenta seguir pressionando na briga pela ponta da tabela.
0: Meio-dia e 24. Futebol.

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6: Dia 27, estamos de volta aqui no Jornal do Meio-Dia e agora vamos falar sobre uma das festas mais aguardadas da nossa região. É que ontem teve início a tradicional Festa do Peão de Alambari, evento que faz parte das comemorações pelos 34 anos do município, celebrados oficialmente na próxima terça-feira, dia 19. Bom, para falar com a gente sobre como foi o primeiro dia da festa, ou primeira noite, a movimentação de público, programação para os próximos dias, todos os detalhes, nós estamos recebendo aqui hoje em nossos estúdios o prefeito de Alambari, João Paulo Carioca. João Paulo, prazer tê-lo aqui conosco mais uma vez. Muito boa tarde.
7: Boa tarde, Antônio. Boa tarde a todos os ouvintes. Boa tarde a toda a equipe da Rádio Super Difusora. É sempre um prazer estar aqui com vocês. O prazer é sempre nosso poder estar participando do seu programa e falando um pouco sobre Alambari, especialmente no dia de hoje, onde nós falaremos um pouco sobre essa data especial, que é onde nós comemoramos os 34 anos de emancipação política e administrativa de Alambari. É. E, Antônio, teve um pessoal lá de Alambari que falou para mim que se eu não mandasse um abraço para eles, uma equipe que é muito importante para a gente, que são os motoristas da saúde, que estão sempre ligados no seu programa e falaram, se você for lá hoje e não mandar um abraço para a gente, vamos puxar sua orelha quando chegar em Alambari. Então, eu queria deixar um abração aí para todos os motoristas da saúde de Alambari, que fazem um excelente trabalho, transportando os nossos pacientes por toda a região, pelo todo o estado, cuidando do nosso povo. Um abração aí, pessoal.
6: Maravilha, feito o registro, um abraço então a todo esse pessoal aí, batalhador. Mas, prefeito, ontem aconteceu a abertura oficial da Festa do Peão. Como é que foi essa primeira noite? E a expectativa foi alcançada em termos de sucesso, em termos de público?
7: Sim, Antônio. O primeiro dia da Festa do Peão de Boiadeiro de Alambari, ele não é incerto assim, oficialmente a abertura do nosso evento. A abertura oficial acontecerá hoje, às 21 horas, que a gente tem a abertura oficial do rodeio. Teve evento, teve a programação, nós recebemos um público muito bacana, já teve o campeonato de rodeio, já iniciou, nós tivemos também a praça de alimentação, tudo completinho, mas a programação edição especial mesmo, com a abertura oficial, ela acontecerá hoje a partir das 21 horas, onde as autoridades fazem a fala, onde os peões são apresentados, toda aquela cerimônia de abertura oficial acontece na data de hoje. Mas foi muito bacana ontem, Antônio, uma das coisas mais interessantes dessa festividade de Alambari neste ano, a gente vem falando sobre a questão da forma que a gente conduziu esse evento, de forma de caráter social, de forma para poder gerar renda para o nosso povo, pois a praça de alimentação hoje ela está exclusivamente para os empreendedores de nosso município. Nós abrimos lá um edital onde os empreendedores se cadastraram e a praça de alimentação hoje em Alambari, no evento, é 100% de empreendedores e dos comerciantes de Alambari. E também a venda de camarotes, os patrocínios que foram arrecadados, eles estão sendo destinados para as ações do Fundo Social de Solidariedade de Alambari. Então, ontem, graças a Deus, estava tudo certinho, tudo montado, alvará do Corpo de Bombeiro, tudo certinho, aprovado, alvará judicial da Vara da Infância e Juventude, todos aqueles órgãos que defendem a proteção animal também estavam presentes, constataram que o rodeio de Alambari segue todas as regras rigorosamente, atendendo a todos os requisitos. Então, a festa ontem foi entregue para a nossa população, para a região, é uma festa segura e que segue todos os requisitos e que vem sendo planejada, Antônio, há muito tempo. É quase igual um carnaval, acaba um, já começa outro. Quando acaba uma comemoração, a gente já começa outro. E a nossa equipe estava empenhada, trabalhou bastante. Hoje mesmo eu reuni parte da nossa equipe para agradecê-los, porque é um trabalho muito árduo, envolve muita gente, a questão documental, contratações, toda a logística, a programação, né, contratação de shows, da equipe de boiada, de rodeio, enfim. Foi um comprometimento muito bacana da nossa equipe e a gente só tem a agradecer a todo mundo que se empenhou, trabalhou para que a gente pudesse entregar essa festa muito bacana, que faz parte, aí, como a gente falou no início, das comemorações aos 34 anos de emancipação política e administrativa de Alambari.
6: Maravilha! Festa faz parte das comemorações, né? Do aniversário do município. Então, nossos cumprimentos aí a todos e a cada um que, da melhor maneira possível, se desdobrou, né, para que o evento pudesse ser um sucesso, auxiliando aí, né, os anseios, as expectativas do prefeito João Paulo Carioca, que está aqui conosco. Agora, prefeito, desde o começo do mês já vem acontecendo algumas atividades comemorativas, a população já vem participando desde o começo aí dessa programação especial de aniversário?
7: Sim, Antônio. Já no primeiro sábado do mês de maio, nós tivemos um evento muito especial chamado Culto de Ação de Graça, onde nós reunimos as igrejas evangélicas, estavam lá também os pastores, os membros das igrejas, evangélicos ou não também, que é um evento aberto para todas as religiões, mas foi muito bacana, Antônio. Nós reunimos centenas de pessoas no bairro Tatetu e nessa ocasião nós recebemos o espetáculo Seja Luz, um espetáculo que mistura circo, arte, dança e é o maior espetáculo circense do mundo, que vem reunindo milhões de pessoas ao longo de todo... milhares de pessoas ao longo de todo o Brasil, já rodou grandes estádios, grandes casas de espetáculos, e eles vêm se apresentando também agora, dia 13 e 14, estavam no Rio de Janeiro, e eles se apresentam também no Circo do Patati Patatá. É um espetáculo muito bacana, que o que me chamou a atenção é que as pessoas não conseguiram levantar nem para ir no banheiro, ficaram concentradas, que prende mesmo, é um espetáculo muito bacana. E aí, no último sábado, nós tivemos também o Baile da Escolha da Rainha, no bairro Tatetu, onde foi escolhida as representantes mirim, princesa, rainha, que vão estar na festa do peão de boiadeiro, que, como a gente falou no início, iniciou ontem, dia 14, e seguirá nos próximos dias. Hoje também nós teremos lá a abertura oficial do rodeio. Logo após, nós teremos um grande show com Luan Pereira. E para encerrar a noite de hoje, sexta-feira, nós teremos a banda na Gandaia, agitando todo o pessoal, colocando o pessoal para dançar com um grande bailão gaúcho.
6: Tá, a festa vai até que dia?
7: As comemorações do aniversário de Alambari, ela vai até o dia 23, mas a festa do peão de boiadeiro, ela encerra já no sábado.
6: Certo.
7: Como eu falei, nós temos programação hoje com rodeio, grande show do Luan Pereira, depois bailão com o grupo na Gandaia, bailão gaúcho. E amanhã a festa já abre os portões a partir das 13 horas, com a prova de laço, a prova dos três tambores. Vai até as 20 horas mais ou menos, e depois a partir das 20 horas nós temos a grande final do rodeio. Após o rodeio, um show com a dupla mais animada do Brasil, que é a dupla Fidu Mijeca. Uhum. E para encerrar a noite, para colocar todo mundo para dançar e para fechar a programação da Festa do Peão de Boiadeiro de Alambari com chave de ouro, nós teremos um grande show com Baitaca.
6: Puxa vida, shows de qualidade. E tem cobrança de ingressos? Os ingressos são vendidos ou a entrada é livre?
7: Então, a entrada é totalmente franca para todos. Nós estávamos fazendo a venda do camarote, que o camarote esse ano tinha... Uhum. Tinha caráter solidário, pois toda a arrecadação com a venda das pulseiras para acessar o camarote serão destinadas às ações do Fundo Social de Solidariedade, onde a primeira-dama, juntamente com toda a sua equipe, vai poder fazer os trabalhos com as famílias em situação de vulnerabilidade em nosso município. Mas, a partir de hoje pela manhã, as vendas dos camarotes já foram encerradas, já não temos mais venda aberta. E aí, quem quiser acessar a festa, vai poder curtir a festa ou nas arquibancadas, na praça de alimentação, na hora do show dentro da arena, não tem necessidade de pagar nada.
6: E a praça de alimentação é toda coberta?
7: A praça de alimentação toda coberta, camarote coberto, arquibancada coberta.
6: Olha
7: a
6: só.
7: Única parte que não tem cobertura é na arena onde acontece o rodeio. Mas se a pessoa for lá e cair essa garoinha que está caindo nesse momento, vai ter local para se abrigar e poder curtir o grande show do Luan Pereira com muita segurança e tranquilidade juntamente com a sua família.
6: Que beleza. Então, ó, essa chuvinha aí não vai impedir nem tirar o brilho, né, da festa.
7: Com certeza não. O povo, Deus vai ajudar a gente aí, à noite o tempo vai dar uma firmada para que o evento aconteça e a gente possa comemorar tranquilamente os 34 anos de Alambari na festa do Peão de Boiadeira.
6: Eu sei que o senhor tem compromisso, mas depois do encerramento da festa do Peão, quais serão as próximas comemorações aí, os eventos programados para marcar o aniversário?
7: Para encerrar essa semana ainda, nós teremos no dia 17, no domingo, a Santa Missa Solene no Santuário Bom Jesus, no centro de Alambari, a partir das 17 horas. E logo após a Santa Missa, nós teremos um show muito bacana com a cantora católica Eliana Ribeiro. Os nossos irmãos católicos lá estão bastante ansiosos para esse show também. E eu tenho certeza que vai ser um grande evento para fechar as comemorações nessa semana.
6: Prefeito João Paulo Carioca, muito obrigado pela sua participação aqui no Jornal do Meio-Dia. Parabéns a Alambari pelos 34 anos, ao seu povo, suas autoridades. Sucesso sempre aí na sua gestão. Agora, para quem está nos ouvindo aqui, para encerrar, ligou o rádio agora, quer saber, não conhece bem a região, como é que faz para chegar até o local da festa?
7: O recinto de eventos João Bode fica bem no centro de Alambari, não tem erro, o pessoal vai ver toda a movimentação, é só seguir os carros, que vai no, todos os carros que estiverem chegando em Alambari, a partir das 20 horas hoje, vão estar indo para o local.
6: Legal.
7: Então, é bem no centro, tranquilo para chegar, é bem visível, está numa parte alta da cidade, o pessoal vai ver toda a movimentação lá. E aí eu gostaria de deixar aqui para finalizar, reforçar o convite, que isso. Hoje, nesta noite, nós teremos a abertura oficial do rodeio, prevista para entre 21 horas e 22 horas. Logo após, teremos mais uma rodada do campeonato de rodeio. E aí vem o show do Luan Pereira e, para encerrar a noite, show com o grupo Na Gandaia. No sábado, os portões já abrem a partir das 13 horas com a prova dos três tambores. À noite, nós teremos a final do rodeio. Após o rodeio, show com Fidu Mijeca. E, para encerrar, a festa do Peão de Boiadeiro de Alambari, show com Baitaca, para colocar todo mundo para dançar e encerrar com chave de ouro a 21ª festa do Peão de Boiadeiro de Alambari. Todos os ouvintes podem comparecer lá. A Alambari está de portas abertas para receber a população de Tapetininga, de toda a região. Como eu sempre venho falando, não é uma festa só para a população de Alambari. É uma festa aberta para todos e a Alambari sabe receber muito bem os seus visitantes. Venha para cá. A gente conta com o apoio da Polícia Militar. O evento tem segurança privada também. E você vai poder curtir com toda a sua família. Só vale só mais um recado, Antônio, para as pessoas. O alvará judicial que nós recebemos da Vara da Infância e Juventude proíbe a participação de crianças de 0 a 11 anos hoje, na sexta-feira, e no sábado, a partir das 20 horas. Então, no sábado, só será permitida a entrada de crianças para participar da prova dos três tambores. Ou seja, a partir dos 12 anos, liberado, de 12 a 15 anos, com acompanhante, com responsável legal, e a partir dos 16, a entrada é livre para todos os públicos.
6: Tá Bem explicado. Muito obrigado, João Paulo. Prazer mais uma vez tê-lo conosco e sucesso sempre.
7: Que isso. A gente que agradece. Muito obrigado aí mais uma vez pela oportunidade. Deus abençoe. E se não tiver compromisso, também vai lá festejar junto com a gente os 34 anos de emancipação política e administrativa de Alambari.
6: Opa, agradecemos aí pelo convite. Vamos combinar com o pessoal aqui. Conversamos aí com o prefeito de Alambari, João Paulo Carioca. Agora 12:39.
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6: Meio-dia e 42. Bom, a gente fala de um caso que aconteceu na tarde de ontem e que mobilizou equipes da Guarda Civil Municipal.
14: Uma adolescente foi vítima de importunação na

0: A situação acabou provocando revolta entre pessoas que estavam próximas e presenciaram o ocorrido.
1: Ainda de acordo com a guarda municipal, houve tumulto no local e o suspeito acabou sendo agredido por um homem que não foi identificado e deixou a região antes da chegada das equipes.
0: O suspeito recebeu atendimento médico e, na sequência, foi encaminhado ao plantão policial, junto com a adolescente e a responsável legal da vítima.
1: Depois da análise da autoridade policial e da decisão da vítima de representar criminalmente contra o homem, a prisão em flagrante foi confirmada e o suspeito permaneceu detido à disposição da justiça.
0: E agora, uma ocorrência grave registrada na região.
1: A Polícia Civil resgatou 3 crianças que viviam em situação de maus tratos em Cerquilho.
0: A mãe das vítimas, uma mulher de 26 anos, foi presa ontem.
1: Segundo a investigação, a suspeita já havia sido denunciada anteriormente por maus tratos contra os próprios filhos, crianças com idades entre 2 e 8 anos.
0: Os policiais foram até a residência da família no bairro Parque das Árvores e encontraram um cenário considerado extremamente precário.
1: De acordo com a Polícia Civil, as crianças não tinham acesso adequado à água e se alimentavam diretamente no chão da casa, que estava coberto por fezes e outros excrementos.
0: Além disso, a polícia também investiga a suspeita de abuso sexual envolvendo uma das crianças resgatadas.
1: Por causa disso, as vítimas foram encaminhadas ao Instituto Médico Legal para a realização de exames.
0: Depois do atendimento, as crianças ficaram sob acolhimento do Conselho Tutelar.
1: A mulher foi presa pelos crimes de maus tratos, estupro de vulnerável e também desacato.
0: E o caso segue agora sendo investigado pela Polícia Civil.
1: Jornal do Meio-Dia, agora 12:45.
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1: Faleceu às 5h25 da tarde de ontem em Itapetininga, João Inácio Pereira. João contava com 80 anos, era aposentado, casado com a senhora Cecília Aparecida Valentim Pereira, deixa os filhos Silvia e Antônio Marcos. O seu velório está acontecendo no Memorial Antônio Ferreira de Camargo e o seu sepultamento acontece às 14h de hoje no cemitério São João Batista, em Itapetininga. Faleceu às 2h22 da madrugada de hoje em Itapetininga, Pedro Paulino de Oliveira. Pedro contava com 72 anos, era aposentado, viúvo da saudosa Maria Célia Prácido de Oliveira, deixa a filha Roseli. O seu velório está acontecendo na unidade central da Camargo e o seu sepultamento acontece às 15h de hoje no cemitério São João Batista, em Itapetininga. Faleceu às 11h02 da noite de ontem em Itapetininga, Noé Frutuoso de Oliveira. Noé contava com 79 anos, era aposentado, casado com a senhora Cícera Sebastiana da Conceição de Oliveira, deixa o filho Anderson. O seu velório está acontecendo na unidade da Camargo do Distrito do Rechã e o seu sepultamento acontece às 16h30 da tarde de hoje no cemitério do bairro do Rechã, em Itapetininga. Faleceu a 1h03 da madrugada de hoje em Itapetininga, Ari Ramos Nogueira. Ari contava com 84 anos, era aposentado, casado com a senhora Ana Maria Vieira Rodrigues, deixa os filhos Denise, Anderson e Vanessa. O seu velório está acontecendo na unidade central da Camargo e o seu sepultamento acontece às 17h de hoje no cemitério São João Batista. Essas foram as notas de falecimento de hoje, os nossos sentimentos.

0: às famílias enlutadas.
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1: Meio-dia e 51, termina hoje o prazo de inscrição para o Enseja de 2026, exame que permite a certificação do ensino fundamental e do ensino médio para jovens e adultos que não concluíram os estudos na idade adequada.
0: A inscrição é gratuita e deve ser feita exclusivamente pela internet, no site oficial do Enseja, que é o Enseja Nacional. .inep.gov.br.
1: O exame é uma oportunidade importante para quem deseja retomar os estudos, melhorar o currículo e abrir portas no mercado de trabalho.
0: Podem participar pessoas com pelo menos 15 anos completos para a certificação do ensino fundamental e 18 anos para o ensino médio até a data da prova.
1: E as provas serão aplicadas no dia 23 de agosto em todo o país, em dois períodos. O exame terá questões objetivas e redação.
0: E atenção, porque o prazo desta sexta-feira também vale para quem precisa solicitar atendimento especializado ou deseja a inclusão do nome social na inscrição.
1: Depois da realização das provas, a certificação é emitida pelas secretarias estaduais de educação e pelos institutos federais escolhidos pelo participante no momento da inscrição.
0: O Enseja existe desde 2002 e hoje é considerado uma das principais portas para a retomada da trajetória escolar de milhares de brasileiros que buscam concluir a educação básica.
1: Meio-dia e 53.
0: E começou a fase de renegociação de dívida do FIES, o Fundo de Financiamento Estudantil, com descontos que podem chegar a 99% do valor total devido.
1: O programa Desenrola FIES é voltado para estudantes que firmaram contratos até o ano de 2017 e que já estavam na fase de pagamento das parcelas em maio deste ano.
0: O benefício varia de acordo com o tempo de atraso e o perfil socioeconômico do aluno.
1: Estudantes inscritos no CadÚnico com dívidas vencidas há mais de um ano podem obter descontos de até 92%, enquanto aqueles com atrasos superiores a 5 anos podem chegar ao teto de 99% de abatimento.
0: E para quem não faz parte do CadÚnico, o desconto para quitação é de no máximo 77%.
1: Mesmo quem está com os pagamentos em dia ou tem atrasos curtos de até 90 dias, pode aproveitar a oportunidade para quitar o saldo devedor com 12% de desconto.
0: O governo federal estima que mais de 1 milhão de pessoas sejam beneficiadas pela medida, que segue com adesões abertas até o dia 31 de dezembro deste ano.
1: Para regularizar a situação e limpar o nome, o estudante não precisa sair de casa.
0: Todo o processo é feito de forma digital pelos aplicativos ou portais da Caixa Econômica Federal e do Banco do Brasil, dependendo de onde o contrato foi assinado.
1: E após o pagamento da entrada ou da parcela única, a retirada do nome dos cadastros de inadimplentes acontece de forma automática.
0: Em caso de dúvidas, os canais oficiais de atendimento dos bancos estão disponíveis por telefone e internet para orientar os beneficiários.
1: Meio-dia e 55.
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1: A Agência Nacional de Vigilância Sanitária, a Anvisa, decidiu por unanimidade na manhã desta sexta-feira manter a suspensão de algumas linhas de produção da marca IP, após identificar riscos de contaminação microbiológica em determinados lotes.
0: Mas antes de tudo, é importante explicar com calma o que está acontecendo para evitar desinformação e principalmente pânico entre os consumidores.
1: A decisão vale para alguns lotes de detergentes, lava-louças, sabões líquidos para roupas e desinfetantes com numeração final 1.
0: Segundo a Anvisa, durante fiscalização na fábrica da empresa em Amparo, interior de São Paulo, foram encontradas falhas no processo de fabricação, identificada a bactéria Pseudomonas aeruginosa em mais de 100 lotes de produtos.
1: Especialistas explicam que essa bactéria é comum no ambiente e, para a maior parte das pessoas saudáveis, o risco de infecção é considerado baixo.
0: A preocupação maior é com pessoas imunossuprimidas, pacientes em tratamento de saúde, idosos mais fragilizados, bebês e pessoas com feridas ou problemas de pele.
1: A orientação é simples. Quem tem produtos dos lotes afetados deve interromper o uso e buscar orientação com a própria empresa sobre troca ou devolução.
0: E atenção, quem utilizou os produtos e não apresentou sintomas não precisa procurar atendimento médico apenas por isso.
1: O recomendado, no caso aí, né, é observar possíveis sinais como irritação forte na pele, vermelhidão, secreção, irritação nos olhos ou febre. Caso apareçam sintomas, aí sim a orientação é procurar avaliação médica.
0: Especialistas também recomendam trocar a esponja da pia caso ela tenha sido usada com os produtos suspensos e, por precaução, lavar novamente roupas e peças de bebês utilizando outro produto.
1: A Anvisa afirmou que a decisão é preventiva e baseada em critérios técnicos.
0: Já a IP informou que continua adotando medidas de segurança e acompanhamento na fábrica de Amparo.
1: Com essa notícia, ponto final na edição de hoje do Jornal do Meio Dia, que teve oferecimento de Franciose Imóveis, abrindo portas para o seu futuro.
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1: Chegando agora, Libório com o seu show sertanejo.
0: Uma ótima tarde a todos e até amanhã.
1: Boa tarde e até amanhã.
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incomparável Senhora da Conceição Aparecida, Mãe de Deus, Rainha dos Anjos, Advogada dos pecadores, refúgio e consolação dos aflitos e atribulados. Ó Virgem Santíssima, cheia de poder e bondade, lançai sobre nós um olhar favorável para que sejamos socorridos em todas as necessidades em que nos acharmos. Lembrai-vos, Clementíssima Mãe Aparecida, que não consta, que de todos os que têm a vós recorrido, invocando o vosso Santíssimo Nome e implorando vossa singular proteção, fosse por vós alguma vez abandonado. Animado com esta confiança, a vós recorro. Tomo-vos de hoje para sempre por minha mãe, minha protetora, minha consolação e guia, minha esperança e minha luz na hora da morte. Assim, pois, Senhora, livrai-me de tudo o que posso ofender-vos e a vosso Santíssimo Filho, meu Redentor e meu Senhor Jesus Cristo. Virgem bendita, preservai a esse vosso indigno servo, a esta casa e seus habitantes da peste, fome, guerra, assaltos, ruas, tempestades e outros perigos e males que nos possam flagelar. Soberana Senhora, dignai-vos dirigir-vos em todos os negócios espirituais e temporais. Livrai-nos das tentações do demônio, para que, trilhando o caminho da virtude, pelos merecimentos de vossa puríssima virgindade e do preciosíssimo sangue de vosso Filho, vós possamos ver, amar e gozar na eterna glória. Assim sendo, por todos os séculos dos séculos. Amém.

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0: Está começando pela nossa super difusora mais um show de alegria! Mais um show de música bonita, música sertaneja, tem pagode, forró, o melhor da música gaúcha. Um show de audiência total, porque não tem pra ninguém. Você ficou muito bem informado, muito bem informada. Tivemos aí mais uma baita edição do tradicional Jornal do Meio-Dia. O melhor jornal de rádio, sempre com os melhores. Antônio Luiz, Juliana Fernandes, Antônio Rodrigo. Informação de montão, daqui pra frente, tomba o carrinho de mexerica. Só dá show do Liba, show sertanejo, só. Te garanto, hein? Só dá nós.
3: Brasil!
0: Aquele super boa tarde pra você que mora pela nossa região, bairros e distritos vizinhos, cidades vizinhas na audiência, boa tarde. E boa tarde para você aqui da nossa querida e grande Itapetininga. É, sextou, bebezinho do papai, ai, ai, ai, 15 de maio, o ano é 2026 e a temperatura deu uma caída legal aí, meu, legal, é, temperatura na casa dos 21 graus. Neste momento, na terra das escolas. Super boa tarde para você na lida, na luta, vencendo mais uma semana de trabalho. E para você que me ouve no seu carro, aqui pela cidade, pela região, tá trabalhando com seu táxi, ônibus, Uber, van, caminhão. Obrigado pela carona, pela sintonia certa. Para todos os motoristas, eu sempre mando
4: aquele abraço.
0: A você, amigão comerciante, na torcida aqui, meu, para que você continue faturando bastante. O show sertanejo mais uma vez tem sim a produção e a apresentação do seu amigo Libório.
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0: Programação sempre sua, o ouvinte mais inteligente do rádio, que vai comigo até as 3 da tarde. Ouvir muita moda, moda boa, nova, véia, bem véia. Tem moda mais ou menos por aqui também, moda meia boca. Aqui tem de tudo para você, o seu zap, o seu áudio. Vamos combinando aí, até 15 para as 2, você pode deixar o seu recadinho para cá, tá bom? É, até 15 para as 2, pode participar mandando seu recado, seu áudio. Com até 15 segundinhos, a gente manda bala, manda pro ar, a gente coloca você no rádio. 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Já de cara, te mandar uma boa tarde pra dupla. É, mais animada da nossa Aurora Ville, Caboclão Zé Vicente, em Acamomila, firmes e fortes, graças a Deus, pai. E bença, pai.
5: Deus te abençoe, fião.
0: Mãe, tchutchute, bença, mames.
6: Deus te abençoe, tchutchute da mãe. Bom programa.
0: Obrigado, já tô abençoado, meu povo de Deus. Já tô abençoado, prefeitão do povo, Jefferson Brum.
7: Boa tarde, Liba. Boa tarde, ouvintes do show do Liba.
0: E...
7: segue o líder.
0: Aí sim, garotinho, segue o líder, segue o líder. Alô, Tubarão, nosso pré-candidato a deputado federal, percorrendo o estadão inteiro de São Paulo, a região sudoeste do estado, tá aqui, tá botando pra quebrar, já tá falando como deputado, hein? Ó, boa tarde do cara aqui, meu.
8: Boa tarde, Liba, tamo na sintonia aí, ó, 94.5. Um abraço pra você e pra todos os ouvintes aí. Um grande abraço do Marcelo Nanini, segue o líder.
0: Aí sim, garotinho, Dilma de Fátima aniversariando hoje, tá querendo Chitãozinho e Chororó por aqui. É, felicidades aí para a Dilma de Fátima pela data de hoje, recebendo os parabéns dos filhos Anderson e Luciano, da nora Júlia e da netinha Helena, que aniversariou ontem, certo? E também o Luciano já oferece aí a música, o programa todinho para a Dilma, pedindo a Deus muita paz, muita saúde, muitas felicidades. Abração aí pra Dilma de Fátima, que hoje completa mais um ano de vida. Tá querendo amor distante. O meu amigo e ouvinte Marcinho Lopes, de São Miguel Arcanjo, tá na sintonia. Mandou aqui, ó. Tamo aqui na lida e curtindo o seu programa, xerife. Toca pra nós aí, ó. É... Uma vez por mês, Eduardo Costa e Leonardo. Essa é de machucar o coraçãozinho do Galdério, ele coloca aqui. Ai, ai, ai, ai, ai, ai, ai. Oferece para todos os São Miguelenses que não perde o programa. Forte abraço, meu amigo. Tchau, obrigado. E segue o líder. Olha só o cara, hein? Querendo uma vez por mês com Eduardo Costa e também com Leonardo. Então a gente vai fazer o seguinte aqui, ó. É... A gente vai atender o pedido aí do nosso querido ouvinte, o Marcinho Lopes, e também a Dilma de Fátima, que hoje está aniversariando, pedindo aqui Amor Distante com Chitãozinho e Chororó e Sololó. É, tá difícil só de encontrar onde esses dois foram parar aqui, hein? O Chitão e o Chororó. Ai, meu Deus do céu, me ajuda, gaita véia, me ajuda. Cadê o Chitão? Cadê o Chororó? Tá aqui. Ah, tem a participação do Almir Sáter. 1:10 agora.

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7: É, já estamos de volta, já já tem as antigueiras aqui na Mais Ouvida, meu. A rádio feita pra você, garotinho.
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0: 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Hora certa no rádio, 1h28 e meio. Já almoçou ou ainda não? Já está com a barriguinha cheia ou está com a barriguinha roncando? Davizinho!
2: Boa tarde, Libório! 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
4: Tião Carreiro, rei da viola, no futebol, rei é Pelé, na Superdifusora FM, no show do Liba, o programa toca moda nova, moda véia, do jeito que nós quer, segue o líder.
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0: Tião Carreiro e Pardinho, mundo velho sem porteiro.
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3: Eu já vou agradecendo aqui porque tenho muitas participações. A gente já está encerrando o recebimento de participações hoje aqui no programa, mas agradeço a Lisete ali no Turvo dos Rodrigues, parabenizando aqui a prima Eveli Siqueira, as amigas Laura do Cambuí e Rita Dias do Turvo, todas aniversariando. Felicidades então para a Eveli Siqueira, para a Laura do Cambuí e a Rita Dias do Turvo. Felicidades em nome da Lisete. A Renata, ali no Sabiaona, tá ligada, mandou joinha pra cá. Aquele abraço pra você, Renata. Bom final de semana. A Tânia Sene tá ligada comigo também, Liba. Hoje eu queria que você colocasse o nome da Simone, mãe do Victor Augusto, no sorteio. Oferece uma música pra ela. Domingo faz aniversário. Alô, Simone, parabéns pela data de domingo. Parabéns do esposo Jamilton, do filho Victor Augusto, nosso Vitão, e aí da Tânia Sene, que está dedicando o nosso programa. Quero também aqui agradecer a participação da Solange, ali da Vila Palmeira. Liba, tudo bem? Manda uma moda boa pra nós aí, ó. Vai Corinthians e segue o líder. Valeu, valeu, Simone. Coringão ganhou mais uma ontem. Nosso time é bom, nosso timão é bom. Alô, Maca, tudo bem, Maca? Nosso querido Maurílio.
4: Oi, Liba, conhece esse grito de guerra aí? Atenção, Frei da Beck. Aperta o Frei.
3: Ai,
4: é do
3: ai,
4: filme ai. Top Gun. Tamo aí junto, meu querido. E segue o líder. Ai, vamos que vamos.
3: Top Gun, pelo jeito você tá ficando tantão, meu Deus do céu. Levino de Capão Bonito, corintiano, tá de bem com a vida, Levino?
5: Boa tarde, Libório. É o Levino de Capão Bonito. Sextou. Hoje vai ter sorteio de frango assado. Então toca pra nós hoje, franguinho na panela. Segue o líder e vai, Corinthians.
3: Valeu, Levino. Grande abraço, Sueli. Teodoro Nanastri, ligada. Boa tarde, grande líder. Deus abençoe seu final de semana. Beijos. Valeu, Claudinei Alves, na Nova Itapetininga, seguindo o líder também. Bom final de semana, Claudinei. O Diego Fernando, ligado com a gente no Mesquita, dedicando o programa e as músicas para o filhão Théo Augusto, para o pai José Fogaça e a todos os amigos. Meu amigo Ney do Uber, do RR Empório, na nossa Aurora Ville. Fala, Neizinho.
6: Boa tarde, tchutchutchut. Tamo na escuta aqui já, viu? Mandar um abraço pro Sapina Construção, pro Lifa lá da Open Car, lá na Vila São João, pro Bolor, aquele desgramado, Totó da restaurante da Ju, e segue o líder. E só pra lembrar, hoje tem torneio de bilhar lá no Vale de São Fernando, bem na entrada lá no Pacaembu lá. Quem quiser, pode só tomar uma.
3: É, hoje é lá no Baiano, a equipe do Pio vai estar por lá. Marquito Delgado, o engraçadinho. Fala, parmeirense sem mundial.
7: Fala, Liba, beleza? Já manda uma lousaça aqui pra nós aqui no... É no Pacaembu Vila, do Sul do Verdão, né? Nosso Verdão aí tá só moendo aí. Valeu? Segue o líder.
3: Nosso Verdão. Vai dormir, rapaz. Vai dormir com o Ricardão, rapaz. Vai conversa. Gostou do nosso Coringão? Gostou? Nosso Coringão sapecou mais uma ontem. Ó o Paulo ali no Cercadinho, região do Carvão, também tá ligado aqui. Fala, Paulo.
8: Boa tarde, Vigor. Aproveita a chuvinha, troca uma música pra nós. Taldeco Tinoco, Chico Mineiro. Fez pra minha esposa Lúcia. Pro meu cunhado Toninho, lá no Mateco, pra tudo que tá ouvindo. Segue o líder.
3: Valeu, garoto. David Lontra, nosso pedreiro Nutella. Fala, Lontra.
9: Filipe, boa tarde. Aqui é o Lontra na área. Manda um abraço para todos que estão escutando, para nós na obra, para o tio Gago. O Liba, acho que o tio Gago não vai gaguejar hoje, Liba. Tá tempo de chuva. Não sei o que você fez, mas tem que dobrar a dose. Segue o líder.
3: Não melhorou não. Ele continua gago, viu? Vamos levar ele para a tenda do pai Libório. Tenda do pai Libório. Patê já me passou a receita aqui, viu? É o White Lube, é o chá de White Lube. Nós temos que dar aí para o nosso querido Gaguinho. Ferrugem na garganta. 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Levaremos em breve novamente a Dilson, meu xará Gaguinho, para a tenda do pai Libório. Quero agradecer a Conceição Rosa no Parque da Lagoa, tá ligada comigo, Liba. Estamos aqui ouvindo o seu programa, oferece música para todos os ouvintes, Margarida Lopes e Conceição Rosa. Eu e a minha mãe, Liba, estamos desejando parabéns para a Dilma de Fátima. Muitas felicidades. Legal, tá dado o recado aí para Dilma de Fátima, parabéns em nome da Conceição e a Margarida.
6: Dale, Liba, bom. Oi, ô, Liba. Oi, tá bom, vou tomar uma sopa de cevada. Ô, Liba, sorte do modão aí pra galera do Carrascal, pra turma lá de São Miguel, pro Farelo, pro Taquara, pro Vinícius, pro Rodolfinho, pra toda a rapaziada lá e pra turma do TG também. E tchau, obrigado. Segue, líder. Sextou, Liba. Sextou com sede e cerveja.
10: Ihu!
6: Bora, Brasil.
3: Falou, garoto. Meu amigo Rogério do VaptVupt. Desentupimento residencial e industrial. Alô, Rogério, nosso querido Rogério Basile Matarazzo mandou um recadinho pra cá, meu.
11: Liba.
3: Oi.
11: Boa tarde.
3: Tarde.
11: Manda um pra nós na desentupidora aí.
3: Opa, na desentupidora VaptVupt, tá lá ligado comigo, grande Rogério. Bom final de semana pra você, meu irmão. Obrigado pela sintonia. Maria da Conceição Faria, passando do tempo aqui. Hoje vou quebrar o galho dela, não é possível. Eu falo 15 segundos aqui. Parece que eu falo grego, tem hora, meu Deus.
12: Oi, Libório, boa tarde, tudo bem? Hoje eu mando a programação para os aniversariantes. Para o Everton Luiz, para Dilma de Fátima, para Dona Sony e para o Leonardo, que estão aniversariando hoje. Que Deus o abençoe, que essa data venha se repetir por muitos e muitos anos. Felicidade, um forte abraço a todos.
3: Falou.
12: E segue o líder.
3: Falou, Maria, valeu. Cadê o véio do rancho? Fala comigo, véio.
13: Fala, Liba, boa tarde pra você, pessoal da rádio aí. Liba, manda uma boa para no rancho do véio Lambari aqui. Manda uma pra mim, pro Darcy, pro Júlio Facão. É, pro pessoal de Alambari, pra todos, pra vocês da rádio aí. Valeu, Liba! Segue o líder!
3: Valeu, garoto! Valeu, Donizete! Valeu, Sidney Alves, pela audiência. Nova Itapetininga, boa tarde. Sandro Araújo, nosso querido Sumô no Bela Vista, seguindo o líder também. A Dilma Galdino mandou o áudio aqui. Fala, Dilma.
14: Boa tarde, Libório. Tudo bem com todos aí?
3: Tudo.
14: Gostaria de parabenizar a Dilma de Fátima pelo aniversário dela. Que Deus abençoe muito ela. Que Deus lhe dê de saúde. Feliz aniversário. E Deus abençoe muito você e segue o líder.
3: Valeu, querida. Valeu, Dilma Galdino. Em nome da Dilma de Fátima, aquele agradecimento especial. Gaúcho, último áudio por cá nesse bloco. Fala aí, meu xará.
15: Boa tarde, Liba. Gaúcho por cá. Sempre sintonizado. Só aguardando as antigueiras. Capricha nos bonão pra nós aí. Um abraço a todos e segue o líder.
3: Valeu, garoto. Diga que valeu. Paulo pediu. Paulo ali do Cercadinho pediu. Tonique Tinoco, Chico Mineiro. Tem franguinho na panela. É, o Levino de Capão Beleza pediu. Goiânia e Paranaense na sequência.
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1: Sempre bom lembrar que tem a loja 2 ali no Cambuí também, né, Tequinho, jogador de truco. 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
1: 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Como é que você acordou hoje, diga? 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Acordou chique no Billin? Ou acordou igual torcedor do Flamengo? Torcedor do Botafogo? Acordou meio jururu, Chiruzinho nem apareceu hoje, hein? Nem deu as caras. Cara, torcedor do Flamengo. Ai, pai do céu, hein? Que coisa, que coisa. É, só no cheirinho. Ficou só no cheirinho. 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
3: 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Um grande abraço e segue o líder.
1: 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Trazendo mais gente para falar comigo aqui, o Claudião da Vila Arruda. Alô, Claudião, solta a voz aí, meninão.
4: Boa tarde, Libório. Tudo bem, Liba? Manda uma moda boa do Tião Carreiro e Pardinho para nós, por favor. Manda lá pro Maradona, pra Dilma de Fato, meu aniversariante. Parabéns pro aniversário dela, pro Luciano Pereirão de Posto de Semente, pro Frade e pra todo que tá ouvindo. E segue o grande líder.
1: Valeu, Claudião. Seu Pedro na oficina Terra Tratores. Liba, uma boa do milionário José Rico para nós aí. Quando pintar o Zé Rico, nós manda esse modão. Tá bom? Manda caprichado pra você aí, seu Pedro. Andresa no Jardim Brasil, pedindo música do Leonardo, oferecendo para todos os ouvintes. Bom final de semana e segue o líder. Valeu, Andresa. A Cidinha Antunes aqui, lá do bairro dos Claros, Chácara Gaviões da Fiel. Liba, quero mandar um abraço pra aniversariante, a Dilma de Fátima. Peço que Deus abençoe muito ela, com muita saúde, paz e felicidades. Parabéns, Dilma, de todos os seus familiares e da sua amiga Cidinha Antunes. O Valdo, no Distrito Cocais, também falou comigo.
5: Boa tarde, Libório. Valdo aqui no Juventus Cocais, escrever a música Sino com X, oferecendo a todos aqui. Hoje vai ter o truco no Bar do Alcindo, um mocotó à tarde e ao Marcinho da Antena. Segue o líder. Valeu, Libório.
1: Valeu, Daniele Choquete por aqui. Boa tarde, Lima. Uma ótima tarde de sexta-feira abençoada para você e aos ouvintes. Estou aqui na sintonia com você, só descansando e ouvindo você nesse tempinho maravilhoso. Fiquem com Deus, ótimo fim de semana a todos, grande abraço e segue o líder. E hoje tem sorteio pra nós aí, hein, Liba? Ô, Daniele, tá todo mundo no sorteio, hein? Liba, cuidado com esse Marco Delgado aí. Ele não vale nada. Ah, filha, já conheço faz tempo esse cara aqui, viu, Daniele? Esse cara é dose pra elefante. Não vale nada, tá aqui o recado aí, Delgado. Gostou, gostou? É, sua parente entregando-se aí. Mas a gente já tava sabendo, viu? Vou levar ele também para a tenda do pai Libório, fazendo um benzimento nele, viu, Daniele? Ele vai melhorar, vai melhorar. A Maria de Fátima ligada comigo, ela mais o Osvaldo na Belo Horizonte. Grande abraço. A Luísa de Vila Oliveira, Liba. Boa tarde, meu querido. Ótimo fim de semana. Pra você também, Lulu. A Laís Correia da Vila Rio Branco, olá, tudo bem? Bom fim de semana. Aproveite cada instante e faça tudo aquilo que traz felicidades. Não pense no que já passou, nem no que está por chegar. Desfrute apenas do momento e seja feliz. Junto das pessoas que mais ama. Um abraço e segue o líder. Valeu, Laís Correia. Obrigado, querida. Quem também chega por aqui é o João Vitor Malavasi. Alô, João Vitor Malavasi. Tarde, Liba. Segue o líder. Manda uma boa pra gente aí, abração. Ô, querido, valeu. Ele mandou uma foto aqui, ó, dos eliminados da semana, tomando café com a Ana Maria Braga, hein? Tá pedindo Mato Grosso e Matias. Tem a foto do Paquetá aqui do Flamengo, tem a foto também aqui do Luciano de São Paulo. Esse do Botafogo não reconheço aqui, mas todos eliminados, hein, João Vitor? Morrer de bem com o senhor também, viu? A Naira da Vila Ruda tá ligada aqui, Liba. Seguindo o líder todos os dias, hein? Ótimo final de semana pra você e sua família. Deus abençoe, forte abraço, amém. Jorginho Protético por aqui. Fala, Jorginho.
6: Tarde, Liba. Bom, Liba.
1: Oi.
6: Toca o fundo da grota em homenagem a Dilma de Fátima. Mande os parabéns pra ela. E segue o líder. Vai, Palmeiras!
1: Ih, falando enroladinho, ó, o Gardenal fazendo efeito, e Gardenal na área, meu. Jéssica Santista, tarde, Liba, passando em cima da hora para desejar um abençoado final de semana, seguindo o líder. Valeu, Jéssica. O Paulo de Angatuba, dedicando o programa para a mamãe, Dona Roselina Venâncio, o pai, seu Albertino, os irmãos José Roberto, Daniel e Adriana, sobrinho Luiz Daniel e aos amigos da Gil Rodrigues e ao João do Táxi. Celso Marques, o Cajuru, o polêmico Celcinho. Mandou a foto do painel da bicha aqui, ó, 94.5. Bicha, que eu quero dizer, é a máquina, né, Celso? 94.5. Aí, Celcinho, aí do valor, garotinho. Ó, o Pereirão no posto de sementes ali comigo aqui. Tá na campanha de maio também. Fala, Pereirinha.
7: Boa tarde, meu amigo Lima. Aqui é o Pereira. Tô passando pra desejar pra você uma ótima sexta-feira e um ótimo programa. Um ótimo final de semana para você, a sua família e seus ouvintes. Manda a programação pra nós aqui no posto. Manda lá para os dois Cláudio lá e os demais amigos, sem esquecer de ninguém. Desejar um forte abraço e que Deus nos abençoe a todos. Bom final de semana. Valeu, garoto. Segue o líder.
1: Valeu, Pereiraço. Grande abraço. Eduardo Santista, Vila Mazei. Boa tarde, meu amigo. O Henrique Boca de Lata, Liba, está pedindo para você tocar para ele aí na programação grande sucesso dos anos 90, Na Boquinha da Garrafa. Acho que ele está querendo ir para o CR de Limeira, Liba, para poder conhecer o Robinho pessoalmente. Não é possível. Grande abraço. Cadeia nele, Liba, e segue o líder. Ah, o Robinho já tá para Limeira agora. Tá perto, hein? Tá perto. Fica esperto aí. Eu sei que é fã do Robinho, hein? Ele vem chegandinho. Depois o bicho pega. Ó, o Marlon Brando aqui, ó. Mais batata do que nunca. Batata selecionada esse aqui, hein?
8: Essa é boa, hein? A tenda do pai Libório. Cachorro, essa é boa.
1: A risada do cara, hein? A risada do cara. Super batata. Ô, Nirdo, Nirdo, Fogaça. Tá pra que lado, meu filho? Tá pra que lado, Nirdo?
9: Ô, Libório danado. Tamo aqui na...
1: Na?
9: Lá de Angatuba, aqui no E-City, aqui. E ouvindo seu programa aqui, Libório. Falou. Segue o líder.
1: Valeu, garoto. Zé Carlos da Rita. Alô, Zé, Jardim Itália. Tarde, Liba. Tudo bem com você? Espero que esteja. Estamos na audiência. Seguindo o líder. Um abraço. Valeu, valeu, querido Zé. Alô, Rita. Bom final de semana pra vocês. Jorjão, Cantina do Fórum.
10: Libório, aqui tá chovendo. E aí, tá chovendo? Choveu a noite toda e vai chover o dia inteiro. E amanhã vai chover de novo e domingo vai chover. E segue o líder, e bom final de semana.
1: Falou, garoto, ao sumô aqui. Tenda do pai Libório, essa foi de amargar. Vou levar você na tenda também, viu? Benzimento especial pra você, sumô. Eduardo Mota por aqui, boa tarde, meu amigo Liba. É, dedica o programa pra Dilma de Fátima e segue o líder. Cadê o Gaguinho? Cadê o Gaguinho? Vamos conferir o Gaguinho, como é que tá hoje, meu xará, o Adilson. Alô, Gaguinho!
11: Fala, Libório. Bom dia, meu amigo. Tudo bem com você?
1: Tudo.
11: Manda um modão pro Lontra, é pro Degão, pra galera da LM Locações, da fazendinha do dia hoje. É da prefeitura, pro Samuel é cachorro louco, e para todos os ouvintes.
1: Ave.
11: E segue o líder. Tchau, obrigado.
1: Vou marcar uma sessão para você na tenda do pai Libório, viu? Você tá precisando de um benzimento. E o Patê já tá com a receita lá. É. White Lube. O White Lube é a solução para essa gagueira aí, viu, Gaguinho? Tata Mota, vamos trazer o Gilberto Gilmar aí, Tatazinho.
12: Fala, Liba, Tata Mota seguindo o líder, sextou, bebê. Hoje tem Rancho Fundo às 11 da noite, sábado Rancho Fundo às 11 da noite, domingo tem Pesqueiro Recanto Fogaça às 2 da tarde e tem Conveniência do Posto Videira, São Miguel Arcanjo às 6 da tarde. Manda um abraço aí pra minha mãe, Carmen Mota, Genete Mota, Doutora Valdir, Xavier, Nesse Mando, Pastel, Adriano Bomba, Pedalinho, Marcinho, Picaretinho, Antena, Tata, Gaguinho, Lona Mota, Jéssica Mota, Fernando, Tônio, Marco, Boninho, Vareto, Buio Pena, eu disse Gaguinho e todos na audiência aí. Manda um modão pra nós e segue o líder!
13: Abração do Gilberto.
14: Abração do Gilmar.
13: Ô, Libório, programa show o sertanejo.
14: Continue aqui com ele, hein?
13: Abraço, Libório, do Gilberto
1: abraço.
13: E Gilmar.
1: Abração. Aí, pra Cidinha Antunes que gosta, pra Dilma aniversariando, pra dona Terezinha Cristina no Bela Vista.
15: Não sei de onde vim, não sei.
1: Domingo, 63 anos da dona Terezinha Cristina, hein? Parabéns.

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0: 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Tá todo mundo convidado, hein? Todo mundo convidado. 2:18 agora, 14:18. Como eu anunciei ontem, já vim aqui falando que hoje nós teríamos aqui e estamos tendo a presença do nosso deputado estadual, nosso querido Edson Giribone, aqui ao vivaço no Show do Oliba, trazendo hoje um convidado especial, que é o deputado federal Alexandre Leite. Giribone, primeiramente, boa tarde, meu querido.
1: Boa tarde, Libório, todos que estão nos acompanhando aqui o seu programa nessa tarde gostosa e chuvosa aqui de Itapetininga, nesta sexta-feira. É um prazer hoje de estar acompanhando o deputado federal Alexandre Leite, nosso parceiro, nosso amigo, presidente estadual do União Brasil aqui no estado de São Paulo, nesse bate-papo gostoso aqui com você e com todos que nos acompanham.
0: Que legal. Presidente estadual, então, do União Brasil, partido ao qual você faz parte, né, Gilberto?
1: Exatamente.
0: Eita, nós. É através desse partido que você está conseguindo muita coisa boa para nós.
1: É o nosso dever.
0: É o nosso dever e não a nossa obrigação, né, Gilberto? Apresenta pra gente aí o Alexandre, pode chamar de Alexandre? Eu sou mais velho que tudo, sei junto aí, ó. Alexandre Leite, boa tarde, querido.
2: Boa tarde, Libório, boa tarde a todos os ouvintes. Hoje o sextou, é aqui em Itapetininga, um pouquinho de chuva, muito trabalho. Nós temos uma agenda cheia aí, a inauguração do nosso escritório regional aqui em Itapetininga, capitaneada pelo nosso deputado estadual Edson Giribone, um professor, um amante da região, uma pessoa devota à cidade. Na nossa passagem aqui, nesse início de trabalho, tem nos ensinado muito sobre a história de Itapetininga, as vitórias, né, as conquistas políticas que já tiveram aqui e as que ainda estão por vir. Hoje é um dia de muito trabalho, de muita alegria, aproveitando para estar desde cedo aí dando algumas entrevistas e prestando conta do que os parlamentares estão fazendo aqui pela cidade e pela região.
0: Você vem de onde, Alexandre?
2: Eu sou de família política da Zona Sul, natural da Zona Sul de São Paulo. Meu pai, vereador Milton Leite, ex-vereador, foi vereador por 7 mandatos. Meu irmão também é deputado estadual por 5 mandatos. Eu já sou deputado federal há 4 mandatos. Tenho 15 anos já como deputado federal. Fui um dos mais novos deputados federais do Brasil e mais novo deputado do estado de São Paulo em 2011, quando exerci o meu primeiro mandato. E desde lá, fazendo a política com muito carinho, com muito amor, dedicando aí todo o nosso tempo a trazer de volta os recursos públicos para as pessoas que mais precisam.
0: Como a gente pode perceber, já vem de família, a história é longa aí nessa vida política. E como que você vê hoje, como que você vê a nossa política atualmente hoje, Alexandre?
2: Hoje a gente não pode deixar de mencionar um ano eleitoral onde a política chega fragilizada, né? A desconfiança popular é muito grande com os candidatos, a falta de confiança e a falta de proposta política assim um caso endêmico no Brasil. E as pessoas querem se apegar em alguma proposta que realmente venha a resolver a vida das pessoas, né? A gente não tem hoje um programa de governo, do governo federal, por exemplo, para atender os municípios, né? Os pequenos e grandes, pequenos, médios e grandes municípios, né? Muito se vê no governo federal, que não é menos importante, são programas individualistas, é bolsa para lá, bolsa para cá, mas você não tem nada que dê uma perspectiva de futuro para as pessoas deixarem de ser dependentes de um sistema de financiamento pessoal do governo. Então, através do governo do estado, aqui em São Paulo, nós temos boas parcerias, temos concessões de duplicações de rodovia, de anéis viários, coisas estruturais que podem trazer, que vão trazer em breve desenvolvimento, um hospital regional aqui na cidade. Então, coisas que realmente vão impactar de forma significativa na vida das pessoas.
0: Eu gostaria de saber também a sua ligação, a sua parceria, porque todos os convidados que eu trago aqui são todos amigos e parceiros do nosso deputado Edson Giriboni. A sua ligação com ele, o que você pensa aí para o futuro aqui para a nossa cidade, para a região sudoeste, você caminhando com ele?
2: Como eu disse, o Edson é um professor. Ele já deixou tudo muito bem encaminhado. Acho que as concessões estão feitas, estão em andamento, né? A duplicação já está encaminhada. Nós temos hospital regional. Nós temos que tratar agora de não parar essas obras, de não deixar que elas sejam interrompidas. Eu já tive péssimas experiências com construções de hospitais regionais, que ao término de gestões estaduais, né, a troca de governo, a troca da administração, foram paralisadas. Eu acho que isso é responsabilidade do Poder Legislativo Estadual e também dos deputados federais de fiscalizar e não deixar que a política interfira de forma negativa na vida das pessoas apenas por talvez uma mudança de governo ou outro. Distinguir a população e não atendê-la da maneira correta.
0: Legal. Giriboni, e você? Como é que tá? Como é que tá a andança? O corre aí? Conta pra gente aí se tem novidade, porque você sabe que o povo aí, ó, tá sempre naquela espera, naquela cobrança, o que tá vindo, o que o Giriboni tá conseguindo a mais pra gente aí, embora a gente saiba muito da sua luta e de muitas conquistas que você já trouxe pra cá.
1: Ah, é uma busca permanente, né, de ações do governo do Estado de São Paulo a favor da região. A gente tem essa parceria com o deputado federal Alexandre Leite, que abre portas em Brasília, que está à disposição aqui da nossa região. A nossa região, Libório, você conhece bem, ela ficou muito tempo meio que adormecida, né? Então, o que a gente tem que fazer é recuperar o tempo que, no passado mais distante, nós ficamos praticamente esquecido tanto de ações do governo do Estado quanto do governo federal. Então, é uma corrida contra o tempo e a gente precisa de bons parceiros, né? Precisa parceiro que a gente possa contar, como é o caso do deputado Alexandre Leite, que veio aqui em Itapetininga, se coloca à disposição, tem me ajudado através do partido nas minhas ações na Assembleia Legislativa de São Paulo. Então, essas ações que a gente tem conseguido junto ao governo do Estado é fruto dessas parcerias de pessoas que têm compromisso aqui com a gente, compromisso com a região. Então, é como o deputado falou, né, a gente tem ações importantes aí, que é a duplicação da Raposo Tavares e Itapetininga Ourinhos, que a gente tem que acompanhar de perto para que ela aconteça o mais rápido possível. Também completar a duplicação do Capão Bonito até a divisa do Paraná, interligando aqui com Itapetininga. Acompanhar a execução do hospital regional para que realmente ele possa ficar pronto dentro dos prazos previstos e outras ações que são importantes, fundamentais para que a gente tenha melhorias efetivas aqui na nossa região, como é o caso lá do hospital, que é a ampliação, modernização do hospital de Capão Bonito, o novo centro de hemodiálise também em Capão Bonito, a melhoria do hospital de Apiaí. Então, são ações estruturantes que vai qualificando a região. E o meu papel como deputado estadual e o do deputado Alexandre Leite como deputado federal é estar junto, estar acompanhando, estar atuando para que realmente a nossa região atinja aí um padrão maior de desenvolvimento, para a gente fazer justiça dentro do estado de São Paulo e a gente ter as mesmas condições de vida do que as regiões mais ricas do estado.
0: Esses dias eu estava conversando com um ouvinte aqui de Capão Bonito, tem muitos ouvintes em Capão Bonito, e um deles mencionou aqui o tanto de emendas que você já encaminhou para a cidade vizinha, né?
1: Toda a região, né? A gente tem aí uma parceria com os municípios aqui da região sudoeste. Capão Bonito é uma das cidades que a gente tem uma parceria bastante forte, o prefeito Júlio Fernando faz uma grande gestão lá no município, é o quarto mandato, então já conhece bem, tem uma equipe muito boa. Então, tudo isso facilita o nosso trabalho também.
0: Que legal. E eu tenho aqui dois recadinhos que me mandaram também, já que você está falando na região. Acredito que aqui seja do nosso prefeito Carioca. Ele é com o Gustavo de Sarapuí. Eles mandaram um áudio aqui para mim. Deixa eu colocar só para que você possa ouvir aqui, que o pessoal agradece sempre você aí pela sua luta, pelo seu trabalho, Giriboni.
3: Boa tarde, Libório, tudo bem? Aqui quem fala é o prefeito João Paulo Carioca, do município de Alambari, passando aí para dar um abraço para todos os seus ouvintes e um forte abraço aí para o grande deputado Edson Giriboni, que é um grande representante aqui da nossa região e vem ajudando muita gente aqui com diversos recursos, abrindo portas nas secretarias, no governo do estado, para que a gente venha cuidar do nosso povo. Um forte abraço aí e segue o líder, meu irmão!
4: Bora, Libório, tamo junto aqui, hein? Alambari e Sarapuí junto, professor Gustavo, prefeito Sarapuí aqui. Um grande abraço em você, Giriboni, nosso grande companheiro. E vamos que vamos para cima. Segue o líder e vai, Corinthians!
0: Esse se for o professor Gustavo e o Carioca, que está em festa, é aniversário de Alambari. E o prefeito Marcelo também, lá de Ribeirão Grande, mandou um recadinho aqui.
5: Fala, meu amigo Libório, como é que você está? Marcelo Nunes, prefeito de Ribeirão Grande, como é que está?
0: Bom...
5: Saudade aí de poder bater aquele papo aí com os seus ouvintes aí na rádio. Um grande abraço de todos de Ribeirão Grande. Dizer do prazer aí da amizade junto a você e ao deputado Giriboni, os deputados mais atuantes da região sudoeste do estado de São Paulo. Um cara batalhador que não olha e nunca olhou para a quantidade de votos que as cidades podem oferecer. Ribeirão Grande é extremamente agradecido a esse grande parceiro, Edson Giriboni. Um abraço, Libório.
0: Tá aí. Esse foi o Marcelo. O pessoal agradece, o pessoal reconhece. É legal isso aí,
1: Giriboni. São os amigos. A política tem isso, né, deputado Alexandre? A gente vai fazendo grandes amigos, grandes parceiros. O Marcelinho, eu era amigo já do pai dele, que foi vereador em Ribeirão Grande, o Paulo Nunes, grande amigo. O Carioca e o Gustavo também são parceiros comprometidos com o desenvolvimento da região. Então você vai aumentando a amizade, o comprometimento, a confiança, a parceria. E a política é isso, né, deputado Alexandre? Sim. É fazer o bem às pessoas, o bem aos municípios. Acho que cada um fazendo o seu papel, a gente melhora o Brasil como um todo.
2: Né? Simpatizei com todos eles, especialmente o Gustavo, que é corintiano. Né?
1: É, você viu que essa parte eu pulei, né?
0: A gente pode esperar, então, uma parceria muito legal aí, o Alexandre, entre você e o nosso deputado aqui para frutos que a gente vai colher aqui na nossa região.
2: Sim, sim, né? Como eu disse, algumas ações já foram realizadas, né? Já estão em andamento. Nós utilizamos a força do partido para dar esse empurrão no governo do estado para que essas grandes obras acontecessem, mas isso não impede de forma alguma que, através de emendas parlamentares, nós venhamos a atender demandas pontuais, né? Já enviei 300 mil reais para a saúde agora, em outros momentos também já enviei recursos para a saúde, mas aquelas demandas pontuais que cabem a emendas parlamentares atenderem, nós estaremos fazendo sim a destinação para Itapetininga e toda a região que o nosso professor Giriboni indicar. Sem falar dos programas do governo do estado e do governo federal, que a gente conseguir enquadrar os municípios, muitos programas, distribuição de equipamentos, enquadramento dos municípios em alguns programas de construções, por exemplo, de postos de saúde. Eu acho que cabe ao parlamentar representante da região conseguir enquadrar os seus municípios que representam nesses programas de governo para que sejam contemplados.
0: Tá aí. E quanto à inauguração do escritório, hoje então, Giriboni?
1: Hoje, daqui a pouco, nós estamos saindo daqui ali na Alfredo Maia 425, às 15h30, estamos recebendo os amigos aqui de Itapetininga, os amigos da região, devemos ter lá prefeitos, vereadores, lideranças, amigos do partido, que ao lado do deputado Alexandre Leite estaremos inaugurando o escritório regional, então todos estão convidados. Quiserem passar lá tomar um café, a gente vai receber com muito carinho.
0: Alfredo Maia
1: 425.
0: É ali no
1: perto
0: no,
1: do Poupa Tempo ali.
0: No seu QG ali mesmo.
1: É ali no nosso escritório.
0: Ó, pra você ver, de Capão Bonito já chegou uma mensagem aqui. Nota 9 pro Giriboni. Sabe por que nota 9? Porque se fosse corintiano seria nota 10. Tá vendo? Ó, o Levino lá de Capão Bonito já tirou um ponto aqui, hein?
1: Fale para ele para recuperar o ponto, que eu tenho dois filhos corintianos.
0: Aí, ó, então tá valendo. É nota 10, então. Tem mais alguma coisa aí, Giribone?
2: É um palmeirense nota 10.
0: É um palmeirense nota 10. Mais alguma coisa, Alexandre Leite? Vocês fiquem à vontade aí, caso vocês queiram acrescentar aí algum detalhe.
2: É, eu só agradecer. Acabei de comer aqui o tradicional lombinho com queijo.
0: Opa!
2: Da Pertininga. Falta comer ainda o frango, o bolinho de frango. Receitas tradicionais aqui da cidade. Mas nós estamos aqui tendo uma aula com o Giribone, rodando as cidades. Hoje somente Tapetininga, mas nós vamos rodar as cidades aqui, os municípios, para conhecer as necessidades mais de perto e conseguir pontualmente indicar recursos para que os municípios sejam atendidos onde as pessoas mais precisam, que é onde elas moram. A gente fala muitas vezes, principalmente por ser ano eleitoral, as pessoas tratam os munícipes, os eleitores, como números, mas esquecem que são nos municípios que as pessoas moram, é no município que as coisas acontecem, e é aqui que a gente tem que estar presente, é aqui que a gente tem que trabalhar, e é isso que a gente está fazendo e que a gente vem fazendo. A política se tornou muito instagramável, é muito político de Instagram que não amassa o barro, não abraça as pessoas, não vem ver com os próprios olhos, ao vivo e a cores, quão sofrida é a vida das pessoas. Então, eu acho que a gente tem que valorizar muito esses políticos, como o Giribone, que dedicou a vida, é devoto à política, é devoto às cidades, é devoto às pessoas. Então, esses políticos merecem o nosso respeito, merecem o nosso apoio. Nós estamos aqui para trabalhar.
0: Legal. Ô, Giribone, quem patrocinou esse lombinho com queijo? Posso fazer essa pergunta indiscreta?
1: Fizemos lá uma vaquinha lá e eu fiz questão de levar o deputado Alexandre Leite para conhecer uma coisa que é tradicional aqui em Tapetininga. Eu estava comentando a ele, quando eu era superintendente da FEPASA e fomos inaugurar a ponte de Santa Fé do Sul, o presidente era o Fernando Henrique Cardoso. Ele chegou lá numa recepção ali, eu me apresentei, falei, eu sou superintendente da FEPASA e sou de Itapetininga. Aí ele falou, a terra do lombinho com queijo. O presidente da República, quando ele veio aqui, ele era senador, ele comeu lombinho com queijo e não esqueceu, uma coisa tradicional da nossa cidade. Então a gente esteve lá com o Alexandre Leite para que ele, né, pudesse conhecer uma coisa que é antiga, de 1950, né, a gente tem lá esse lombinho com queijo aqui. Mas a gente tem que trabalhar em conjunto, trabalhar em parceria. A gente precisa de pessoas que somem com os nossos objetivos, com as nossas prioridades, como é o caso do deputado Alexandre Leite, que veio a Itapetininga, cumprimentando as pessoas, se colocando à disposição, tem me ajudado no meu mandato como deputado federal. Então, eu tenho certeza, Alexandre, que essa aproximação que se faz aqui com Itapetininga dará bons frutos, né, para que a gente possa fortalecer o time que ajuda Itapetininga, que ajuda toda a região sudoeste aqui do estado de São Paulo. E agradecer a você mais uma vez pela oportunidade da gente bater papo com seus ouvintes e trazendo um parceiro, um amigo especial como o deputado Alexandre Leite.
0: Legal. Ô, Rafael Martins, você viu, para essas coisas ninguém chama o Liba, né? Não. Se fosse para lavar defunto, segurar cachorro bravo para tomar injeção, eu tava convocado, mas para comer lombinho com queijo, falar para você, viu? Fogão de casa amassado, canto de tanto quebrar ovo. E ele não lembra da gente.
1: Viu, Libor? Mas é culpa da assessoria, viu?
0: Essa assessoria sua aí, ó. Esse dia eu falei pra minha mulher, a mulher dá uma tostadinha no ovo pra ficar parecendo um hambúrguer, né? Ela deu uma caprichada, ficou gostoso o ovo lá, hein?
2: Eu fiquei desconfiado. Um palmeirense chamando um corintiano pra comer um porco.
0: Aí tem. Quero mandar um abraço pra toda a sua equipe, Giribone, todos que fazem parte da assessoria. Quero mandar um abraço pro meu grande amigo, meu grande irmão Tonhão. O Tonhão percorre também toda essa região aí, está sempre me passando informações do seu trabalho, que através dele eu posso divulgar aqui no programa. O Giribone hoje está lá em Sarapuí, o Giribone hoje está em Capão Bonito, tal, ele me manda áudio, manda seu áudio, e eu quero mandar um grande abraço ao Tonhão, além dele, através dele, abraço a toda a sua equipe também, que é ponta firme, viu, Giribone?
1: Obrigado, ninguém faz nada sozinho, precisa de pessoas boas ao lado, né? Como é o pessoal que me acompanha aí, sou muito agradecido.
0: É como você falou aí, tem que trabalhar em conjunto para que realmente o o objetivo seja alcançado.
1: Exatamente.
0: Sucesso para você, Giribone. Sucesso, deputado federal Alexandre Leite. Muito obrigado pela visita aqui no programa, tá bom?
1: Obrigado, Libori. Segue o líder.
0: Tá aí. Só um detalhe. Obrigado, lembrando que vocês estão falando na maior audiência do horário comprovada aqui pela Superdifusora, tá bom?
1: A gente sabe disso. Seu sucesso é o nosso sucesso.
0: Legal.
1: E valeu. Quem que é o líder?
0: Hein?
1: Quem que é o líder?
0: Não, a gente tá falando só de audiência no momento, tá bom? Ah, você tá perguntando da Libertadores? É da Libertadores que você tá perguntando?
1: Também.
0: Também? Então, então já sei quem, já sei. Valeu, obrigado, queridos. 2h38, eu volto já. 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
12: É, estamos de volta na tarde mais gostosa do seu rádio aqui, aqui na melhor.
0: Rádio feita pra você, meu.
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0: E a gente vai aqui prosseguindo. 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
0: 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Agradecendo as últimas participações de hoje aqui, vamos lá, rapidão, rapidão, meu amigo Baiano, lá do Bar do Baiano, ali na Pacaembu 1, na entrada da Pacaembu.
2: Boa tarde, Liba. Tudo bem, meu querido? Mande um modão chonado pra nós aí, pra nós finalizar essa sexta-feira com chave de ouro. E avisar pros seus ouvintes aí, Liba, dá um alô pros seus ouvintes aí. Que a partir das 19 horas lá no Bar do Baiano, ali no Vale São Fernando, no Pacaembu, tem um torneiozinho de bilhar lá mais tarde. E um mocotózinho também pra esquentar o peito do peão. Segue o líder, um abraço.
0: Valeu, te agradecer aqui também o Daniel da Dridic Portões.
3: Fala, Libório, beleza, boa tarde, bom. Manda um modão aqui pra nós da Dridic Portões. De preferência, Leandro e Leonardo. Chuva no telhado. Valeu, segue o líder.
0: Valeu, querido. Alô, Ju, Orlandinho, já estão na estrada. É, ouvindo o Liba. Alô, Ju, Orlandinho, beijão pra vocês, ótima viagem. Obrigado pela carona, meu. Deixa eu agradecer aqui, ó, a mais, nossa, quanta gente aqui hoje, infelizmente. Hoje não vamos conseguir atender todo mundo aqui, hein? Alô, Valdirene, Vila Rio Branco, abraço pra você. Alô, Luiz Cláudio, do Casa Grande, fala comigo, Luiz.
4: Oi, querido, ó, o Luiz Cláudio falando. Estamos aqui trabalhando no lado do IP. Manda um modão pra nós aqui, com o Daniel, no Reino Encantado. Valeu, segue o líder.
0: Alô, André Pintor, fale comigo, fio.
5: Boa tarde, Oliva.
0: Bom?
5: Vamos que vamos.
0: Vamos.
5: Um modão pra nós aqui no barracão, aqui na Bela Vista, aqui, pra mim, pro Zé, pro Natan e pro Rafael. Manda um Leonardo aí, pra nós, segue o líder.
0: Abraço, alô, Valdemir de Piramboia, ligado comigo, bom final de semana. Vera no Jardim Paulista, valeu, Vera. O José Roberto no Jardim Itália, alô, Zé Roberto.
6: Cara, boa tarde pra tudo.
7: Boa tarde, Libório. Manda uma moda aí pra nós aqui no barracão, aqui na Bela Vista, aqui, pro Rafael, pro Natan, pro André e pro Zé. Pode ser um Tião Carreiro e segue o líder.
0: Grande abraço, querido. Terezinha Benedita na Alfredo Maia.
8: Boa tarde, Liba. Tudo bem?
0: Tudo.
8: Aqui é Terezinha Benedita da Alfredo Maia. Manda uma música pra nós aí, Liba. Manda Gilberto e Gilmar, Assino com X.
0: Já foi, fia.
8: Segue o líder.
0: Já foi, fia, já foi. Márcia Fogaça na Vila Santana ligada comigo. Lohane Oliveira, Vila Mazei ligada também. Aquele abraço. Cleide na Belo Horizonte, bom final de semana, Cleide. Diego Pena no Tupi, fala, Diego.
9: Boa tarde, grande Liba. Aqui é o Diego Pena do Poço Tupi, capricha no modão, hein, Liba. Oferecer pra toda a galera do Fundão da Grota aqui, o Fundão da Grota. 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Pro João, pro Checo Checo, pro Davi, pro Bolívia Mecânico, o top das galáxias. E pra toda a galerinha que tá escutando a Super Difusora, Dona Maria Lima e o meu sogro, José Reis. Tchau, obrigado. Segue o grande líder.
0: Valeu, querido. Alô, Boi da Funilaria. Fale comigo, Boi.
10: Boa tarde, meu amigo Buzininha. Opa, perdão. Meu amigo Libório. Uma ótima tarde de sexta-feira pra você e para todos os ouvintes. Sextou, Liba. Toca aquele modão que negócio aqui pra turminha da funilaria do Boi. E segue o líder.
0: Valeu, Renato Catraca, Vila Rio Branco, aquele abraço. Valdirene Oliveira, ali no Faxinal. Ligada comigo, bom final de semana, Valdirene. Dedicando o programa para o maridão Ângelo e para toda a família.

0: O Ângelo de Angatuba mandou o áudio aqui, só que 57 segundos. Não temos tempo para tanto, né? Para tanto. Obrigado, Ângelo. Segunda-feira a gente volta a falar do C aqui, tá bom? Para fechar aqui os batatinhas, vamos lá rapidinho então. Bisteca tá aqui,
1: fala, seu lindo da buzina. Boa tarde, beleza? Manda uma música lá pro nosso amigo com Mortadela, Mr. M, Pai Padaquinho, Produto Melhor, Pinata Fumileiro. Pô, Afonso, pô, meu amigo Curso, pô, meu amigo Juliano Tapeceiro. Liba, toca pra nós um modão hoje. Quem disse que eu esqueci? Milionário e José Rico. Oi, essa é forte, hein? É. Segue o líder. Tchau, obrigado. Pressão 12 por 8, Zé da Buzina.
0: Valeu, Bereba. Fala, Puro.
2: Atenção, Playback. Ratuna Matata. Chuva que cai. Um alô pro Cacinda, pro Mestre Sardinha, no Bocha ali. Sem raleirinho, na linha do Chaldão, né? Pro Alto, Marcio Pistec, no elevador. Poeta, Pado Mecano, pro Cristiano Eletrônico, pro João, pro Pupa Afonso. O Liba, toca uma pra nós, já que tá chovendo aí. Chico Rei, Paraná. Enquanto a chuva cai, segue o líder.
0: Grande abraço. Deixa eu mandar um abraço aqui para o mentor, mentor. Ele que fica montando esse time na minha cabeça aqui, meu Deus.
3: Boa tarde, Libório. Aqui é o mentor. Hoje aqui em Angatuba, chovendo gostoso. O Liba, toca hoje uma do José Augusto, de que vale ter tudo na vida. Mandar um abraço pro Vareta, pro João e o Miltinho lá da adega da Chapadinha. Um pro Eduardo Santista, um pro Elinho do Império Multimarcas e um pra você, meu querido. E segue o grande líder.
0: Pafuncio, fecha a conta, Pafuncio.
2: Atenção, Playback.
0: Não é você, Puro, você já falou, Puro. Pelo amor de Deus, Puro Suco, Gardenal.
4: Boa tarde, Libório. Ah, senhor amado, o bisteca, velho. Que passou esse dia lá na... A frente servido Puro Suco, lá, rapaz. Tava um frio de lascado de noite, lá, rapaz. Ah, marcou... O Puro Suco disse que estava acompanhado de blusa, rapaz. Diz que até em cima da carcaça ele tinha blusa, rapaz, de frio, rapaz. Parecia só os olhos dele, rapaz. Parecia aqueles homens, né, que estavam no Polo Norte lá, rapaz. Senhor amado, segue o líder, Libório. Dá uma buzinada, então. Bip, bip.
0: Pra todos que pediram, Leonardo, lá pra dona Terezinha Cristina, domingo aniversariando Bela Vista, pra Dilma de Fátima.
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0: 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Luísa de Vila Oliveira, alô, Luísa.
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0: 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Pra Elizabeth de Campos, no Jardim Vieira de Moraes, passando rapidinho.

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1: As orações de hoje para o Paulo, lá no Guararema, em São Miguel Arcanjo, e a esposa Maria, comigo na campanha de maio, para o meu amigo Pereira no posto de sementes, para a mamãe Dona Francisca também, comigo também na campanha, para Dilma de Fátima, que hoje está aniversariando. Parabéns para Dilma, em nome do Luciano, do Anderson e toda a família e amigos. Para Dona Terezinha Cristina, no Bela Vista, domingo agora, 63 anos. Parabéns do esposo, Nain Ferreira, dos filhos, Tiago Nunes Júnior, Eduardo Luciano, Thaís Cristine, Damaris Juliana, dos netos Luan, Nathaniel, Pablo Tiago, Henry Eduardo, Brian, Gabriel Henrique, Cristiane Viana e Lorena Viana, e da Isabela Fernanda também. Orações e bênçãos de Deus para Dona Terezinha Cristina. As orações de hoje para Dona Nilde, para o seu Paulino ali no Gramadinho, sogros do meu Gabriel, para Dona Neuza Rolim e toda a família no Jardim Itália. Orações também para o Caboclão Zé Vicente e para Inha Camomila, me ouvindo ali na Vila Aurora, para Dona Neuza Fadiga também ali na Vila Hungria, e para o Diego Fernando e toda a família no Mesquita. Adalto Som, a casa do seu carro, traz o Padre Zezinho no programa.

0: você e toda a sua família, todos tenham um abençoado final de semana, em nome do Senhor Jesus.
1: Abençoa, Senhor.
0: E os contemplados dessa semana, o delicioso pastel de costela saiu aqui para a Daniele Choquete, ali no Vida Nova, Pacaembu 1. Alô, Daniele Choquete, ganha o pastel. A costela da Casa de Carnes Morelli saiu para o Emerson Martins, o Emerson do Uber, e o delicioso frango assado do Fred Assados, Fred Papito, vai para a Solange da Vila Palmeira, amiga do grupo Escolhidos a Dedo também. Bom final de semana, meu povo de Deus. Até segunda-feira, já já, programaço do Juninho.
2: Em nome do Pai, e do Filho, e do Espírito Santo. Amém. Pai nosso que estais nos céus, santificado seja o vosso nome. Venha a nós o vosso reino. Seja feita a vossa vontade, assim na terra como no céu. O pão nosso de cada dia nos dai hoje. Perdoai-nos as nossas ofensas, assim como nós perdoamos a quem nos tem ofendido, e não nos deixeis cair em tentação, mas livrai-nos do mal. Amém. Ave Maria, cheia de graça, o Senhor é convosco. Bendita sois vós entre as mulheres, e bendito é o fruto do vosso ventre, Jesus. Santa Maria, Mãe de Deus, rogai por nós, pecadores, agora e na hora de nossa morte. Amém. Glória ao Pai, ao Filho e ao Espírito Santo, como era no princípio, agora e sempre. Amém. Jesus, manso e humilde de coração, fazei o nosso coração semelhante ao vosso. O Senhor esteja convosco. Ele está no meio de nós. A nossa proteção está no nome do Senhor, que fez o céu e a terra. O Senhor Jesus Cristo esteja contigo para te proteger, esteja à tua frente para te conduzir e atrás de ti para te guardar. Olhe por ti, te conserve e te abençoe. Amém. E a bênção de Deus Todo-Poderoso, Pai, Filho e Espírito Santo, desça sobre vós e permaneça para sempre. Amém.
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0: 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Sexta-feira, dia 15 de maio de 2026. Tem muita música, tem a sua participação, óbvio, de grande importância pra gente, através do WhatsApp oficial da SD, a rádio que é feita pra você. Anota aí, 15 996 09 723. Envia mensagens em áudio, texto, pede sua música, oferece para quem quiser. Importante que você participe com a gente. 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
0: 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Isso! Na sexta-feira, um tanto quanto chuvosa, a coisa hoje está diferenciada aqui no quesito músicas. Nossa Senhora! Já começamos assim, ó! E o Negro Solimões?
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0: 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Eu avisei, sexta-feira é diferenciada, às 3h09, Vitor e Léo, Chitãozinho e Chororó, aquecendo a cesta chuvosa. Aô, Libório gosta.

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Jads e Jadson, menos 10, mais o som, pode aumentar aí no máximo, a moda a gente garante.

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0: Já estamos de volta em Itapetininga, 3:19. Tem muita música, tem a sua participação. Bora no WhatsApp, 15996097213. Mensagens chegando quentinhas, fresquinhas. A tia Teire tá curtindo o programa do Juninho. Ê, tia Teire, Juninho, tô fazendo aqui pão caseiro, tô fazendo também esfirra de carne, que delícia, e ouvindo o seu programa. Aí, ela me ofereceu um pãozinho fresquinho. Ei, tia Tere, minha amada tia Tere, cadê o áudio da tia Tere? Cadê? Não é aí, Juninho. Aí nunca vai sair o áudio da tia Tere. Cadê o áudio da tia Tere? Agora vai.
1: Porque ela também sofre, né, Júlio?
0: Ah, não é esse também, né? É outro áudio, tia Tere. Eu acho que é esse aqui. Agora eu acho que eu acertei, vamos ver.
1: Ninho, eu preciso saber que horas que você vai vir.
0: Ah, mas é só o pão tá pronto, eu vou na hora, tia. É na hora que eu vou. Ai, ela mandou aqui, tem tempero especial hoje na carne da esfirra.
1: O pior, Júnior, adivinha quem temperou a carne?
0: Cristina, foi você, Cristina, que temperou a carne naquele método tradicional de tempero que só a Cristina tem. Abraços também pro Agnaldo Puro Suco, boa tarde. Chovendo aí, baita, tá chovendo aí o Puro Suco na audiência, ótima tarde pra vocês. O WhatsApp da Super Difusora tá bombando aqui, gente. Tá bombando.
2: Boa tarde, Juninho. Sou o Ângelo do Faxinal.
0: Legal.
2: Em Gatuba.
0: Sei.
2: Pedindo uma moda. Com a moda pra mim. É franguinho na panela. Ofereço pra minha esposa, Valderena. Meu filho, Nicolas. Pro meu cunhados, meus irmãos, para todos vocês aí da rádio Super Difusora
0: 94,5
2: para todos do bairro aqui do Faxinal.
0: Legal.
2: E bairro vizinho.
0: Chique.
2: Cidades vizinhas também.
0: Uhum. Mais alguma coisa?
2: Fique com Deus.
0: Amém, amém. O senhor também. O seu Ângelo de Angatuba, André Pintor, da Nova Tapetininga, também passando por aqui, já deixou o seu áudio, André.
3: Boa tarde, Juninho.
0: Legal.
3: É nóis, tá? Tá um barracão aqui da Bela Vista aqui.
0: Chique.
3: Manda um modão pra nós aqui, no, pra mim, pro Zé, pro Rafael, pro Natan.
0: Legal, meu.
3: E vamos que vamos.
0: Vamos que vamos.
3: Juninho, tamo junto.
0: Tamo junto. Diego Fernando, Jardim Mesquita, boa tarde, queridos amigos. Ótima tarde a todos vocês, tudo bem por aqui, tudo bem por aí, beleza? Um ótimo final de semana pra todos nós. Valeu, Diego Fernando! Ó o franguinho na panela aí! Ó,

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0: Quinta Betininga, 3:30.
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5: Já estamos de volta. Nesta volta, o Flash Sertanejo. 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
5: 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É a primeirona do Flash de hoje.

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Chitãozinho e Chororó. Alô, Nossa Senhora!

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Christian Ralph, Chora Peito. Tá igualzinho aqui na Super Difusora.

0: 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Eita, Pitiringa, 3h46. 3h46. Programa do Juninho. 3h46, pronto.
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0: Já estamos de volta! Vinheta Betininga 3h49. Tá chegando aí o embaixador falando de amor, Gustavo Lima! Assunto que dói.
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0: Ninguém fica em casa, não.
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Rita Pitininga, 16h. 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

já estamos de volta. Em Itapetininga, 4:05. Tem música pro amigo Rodrigo no Jardim Alvorada. Alvorada, fala Juninho, manda um adão pra gente.

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0: Piratininga, 4h15.
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0: já estamos de volta em Itapetininga 419. Muita música, tem a sua participação. 15996097213. Programa do Juninho. Ah, passadinha no WhatsApp. Dona Luísa Vieira em Vila Oliveira com o rádio ligado. Oi, Juninho, boa tarde. Manda a música aqui pra gente. Oi, Dona Luísa, o Sidney tá ouvindo o programa do Juninho da vizinha cidade Capão Bonito. Alô, Juninho, Vila Aparecida, Capão Bonito, curtindo o seu programa. Ah, Diana e o Dagoberto também curtindo o nosso programa em Capão Bonito, no centro de Capão. Eita, coisa boa! Abraços para vocês, amigos de Capão Bonito. Em São Miguel Arcanjo, o Felipe e a Fátima. Oi, Juninho! Mercado Dois Irmãos curtindo o seu programa. Opa, em Angatuba, a Lívia e o Leonardo. Juninho, estamos curtindo o seu programa aqui próximo à Praça da Matriz. Abraço para vocês, amigos de Angatuba. Em Itapetininga, a Cláudia e o César, centro da cidade. Juninho, curtindo o seu programa. Manda modão pra gente. Em São Paulo, capital, a Fernanda. Oi, Fer! Curtindo o programa, Juninho? Juninho, eu tô curtindo o seu programa através do aplicativo da Superdifusora. Top, hein? Ai, que coisa boa! O pessoal da loja Na Intimidade curtindo o nosso programa também. Olha que beleza! Que beleza! Tem até áudio!
1: Fala, Juninho! Tudo bom, meu querido? Chique. Pô, aqui da Na Intimidade. Cara, legal. Tô escutando vocês aqui e tô afim de escutar uma música.
0: Opa!
1: Toca uma pra mim aí.
0: Opa!
1: Jorge Matheus, Terra Sem CEP. Valeu, um abraço!
0: Uhul!

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1: Já estamos de volta. Itapetininga 4h37. Tem muita música, tem a sua participação. De volta o Flash Sertanejo.
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1: Sinônimos. Tãozinho e Xororó. 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

0: vamos, gente!
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já estamos de volta em Itapetininga, 4h50, 10 para 5 da tarde. Tem muita música, tem a sua participação e tem uma

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0: hoje, Val Dantas, Fortaleza. O que, Guilherme?
1: Coisa boa.
2: Mas, cara, bom, obrigado. Oh.
1: Pois é, o programa de Juninho vai ficando por aqui. Não sai daí não, tá chegando o giro de notícias da Superdifusora Rádio, que é feita pra você. Tem novidades, tem músicas também, claro, mas tem muita informação com ele, Antônio Rodrigo, o poeta, o homem do tempo. Muito bem, Juninho vai ficando por aqui. Antônio Rodrigo tá chegando, tá chegando. Alô, Antônio Rodrigo, Juninho, eu fui.
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1: Cinco horas em ponto, boa tarde, ouvinte Super Difusora, tudo bem com você? Hoje é sexta-feira, dia 15 de maio, tempo fresquinho, friozinho, com essa garoa ainda, né? Estamos na casa dos 17 graus, seja bem-vindo a mais um Giro Super Difusora. A partir de agora você fica antenado, atualizado, comigo, Antônio Rodrigo, no Giro Super Difusora. Nós vamos dar um giro no que aconteceu ou está acontecendo na cidade, na região, no Brasil e no mundo. Lembrando sempre que o WhatsApp da Super Difusora está aberto também para sua participação, viu? É só você mandar uma mensagem para o 15996097213. 15996097213. Você manda sua mensagem, seu áudio, sua foto, participa aqui comigo e atualiza a mim e a audiência da Super Difusora sobre o que está acontecendo na nossa região. Se você está passando aí pelas ruas da cidade, flagra aí alguma obra, alguma intervenção, até mesmo algum acidente, você pode mandar sua mensagem aqui para a Super Difusora, atualiza a mim e atualiza a nossa audiência. 5 horas, 1 minuto. O Giro Super Difusora está começando.
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1: E a gente já dá um giro agora pela nossa região. Atenção motoristas que utilizam a Raposo Tavares e estradas aqui da nossa região. A concessionária Via Raposo informa que inicia, nesta segunda-feira, dia 18, um novo cronograma de obras de recuperação do pavimento na SP-270, a rodovia Raposo Tavares. Os trabalhos serão realizados entre os quilômetros 169 e 208, no trecho entre os municípios de Itapetininga e Angatuba. Além da rodovia Raposo Tavares, as melhorias também acontecem na SP-189, que é a rodovia Engenheiro Lauri Simões de Barros, que liga a Raposo Tavares até a cidade de Buri, entre os quilômetros 0 e 44, passando também por Campina do Monte Alegre. A concessionária também fará obras na ligação entre Angatuba e a Raposo Tavares, do quilômetro 0 ao quilômetro 2. Naquele trecho ali, quando você sai da Raposo já para entrar em Angatuba, ali também terão obras. Durante os trabalhos, os motoristas devem redobrar a atenção. Nos trechos de pista simples, será adotado o sistema Pare e Siga, em que o trânsito funciona por apenas uma faixa, com passagem alternadas nos dois sentidos. Essa é a terceira etapa de melhorias realizada pela Via Raposo desde que assumiu a concessão de 285 quilômetros de rodovias paulistas no dia 19 de fevereiro. Os dois primeiros trechos contemplados foram entre Ourinhos e Piraju e entre Angatuba e Piraju. As obras serão feitas em três etapas. A primeira, que começa nesta segunda-feira, será a fresagem e recomposição do pavimento. É um processo que retira a camada desgastada do asfalto para a aplicação de um novo revestimento. Na segunda etapa, será feita a eliminação dos desníveis entre a pista e o acostamento, aumentando a segurança e o conforto dos motoristas. Já a terceira fase, prevista para o mês que vem, junho, será a implantação de sistemas de drenagem para aumentar a durabilidade do pavimento. A Via Raposo informa que o cronograma poderá sofrer alterações ou até mesmo ser suspenso temporariamente em caso de chuva intensa ou mau tempo. A orientação é que os motoristas programem seus deslocamentos e fiquem atentos às condições de tráfego nos trechos em obra. Super Difusora, 5 horas, 4 minutos, sexta-feira, hoje sem enrolação e pra cima, vamos dar um giro na música.
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2: Mais amor e menos drama. Né? Não é melhor? Eu acho.

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15: Superdifusora, 5 horas 14 minutos. Vamos dar o giro agora pelo esporte. E essa informação agora é para você que estava se preparando para participar da segunda meia-maratona Terra das Escolas. A Prefeitura de Itapetininga, por meio da Secretaria de Esporte, Lazer e Juventude, informou o adiamento do evento. A segunda meia-maratona Terra das Escolas estava prevista para acontecer neste domingo, dia 17, lá no IFSP, o Instituto Federal de São Paulo, campus de Itapetininga. Segundo a Prefeitura, o adiamento acontece por causa da previsão de chuvas intensas para este fim de semana. A decisão foi tomada visando a segurança e o bem-estar de todos os participantes e colaboradores do evento. A Secretaria de Esportes, Lazer e Juventude informou ainda que uma nova data para a realização da prova será divulgada em breve. Então fique atento às redes sociais da Secretaria de Esportes e também na programação da Superdifusora, pois podemos trazer atualizações assim que for disponibilizadas pela Secretaria de Esportes. Superdifusora, 5 horas 15 minutos.
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15: E nós vamos falar agora de futebol, porque a Copa do Brasil e Brasileirão são destaques por aqui. Ontem a rodada da Copa do Brasil foi cheia de surpresas e quem vai trazer todos os detalhes é Ednei Beltrame. Ednei, boa tarde.
4: Boa tarde, grande abraço para você, Antônio Rodrigo. Boa tarde e abraço especial para o ouvinte do Giro Superdifusora. Ontem à noite, com transmissão da Superdifusora FM através da Bandeirantes, o Corinthians entrou em campo pelo jogo de volta da quinta fase da Copa do Brasil. O Timão recebeu na Neoquímica Arena o Barra de Santa Catarina e repetiu o placar de ida, 1 a 0. Com 2 a 0 no agregado, os comandados de Fernando Diniz estão nas oitavas de final da competição. A grande surpresa da noite foi a eliminação do Flamengo diante do Vitória. Com essa fase encerrada, temos os 16 clubes garantidos nas oitavas de final da Copa do Brasil. Corinthians, Palmeiras e Santos se juntam a Atlético Mineiro, Cruzeiro, Atlético Paranaense, Vitória, Grêmio, Vasco, Fortaleza, Remo, Chapecoense, Mirassol, Fluminense, Internacional e Juventude. O sorteio será realizado somente em agosto, portanto, depois da Copa do Mundo. Virando a chavinha, falamos agora da 16ª rodada do Brasileirão, com duas transmissões amanhã e duas no domingo. Amanhã, 7 da noite, no Maracanã, tem Fluminense e São Paulo. A narração será de Pedro Martelli, com comentários de Léo Gens. Coladinho com o Martelli, chega Rogério Assis, às 9 da noite, para comandar Palmeiras e Cruzeiro, que se enfrentam na Arena Barueri. Leandro Quesada assina os comentários. Ana Martins, às 11 da noite, apresenta o apito final. Domingo, atenção, às 11 da manhã, na Neoquímica Arena, isso mesmo, Neoquímica Arena, tem Santos e Coritiba com narração de Pedro Martelli. Cláudio Zaidan comenta o jogo do almoço de domingo. Às 4 da tarde, tem Botafogo e Corinthians no Engenhão. Ulisses Costa traz a emoção da partida com comentários de Alexandre Pretzel. Às 6 da noite, tem apito final com Ricardo Capriotti. A 16ª rodada do Brasileirão vai ter ainda Atlético Mineiro e Mirassol, Internacional e Vasco, Bahia e Grêmio, Bragantino e Vitória, Chapecoense e Remo, Atlético Paranaense e Flamengo. E atenção, hein? Seguimos na contagem regressiva para a maior festa do futebol. Faltam 27 dias para a Copa do Mundo da FIFA. Por hoje é isso, Antônio Rodrigo e ouvinte. Excelente fim de semana. Ednei Beltrame falando de futebol aqui no Giro Superdifusora.
15: Valeu, Ednei Beltrame, um excelente final de semana para você. Lembrando sempre que futebol é com a Bandeirantes. 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Superdifusora, 5 horas 19 minutos. Bora de mais um giro na música. Me...

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1: Super Difusora, 5 horas, 30 minutos, 5 e meia agora. O posto de atendimento ao trabalhador, o PAT de Itapetininga, oferece na segunda-feira 315 vagas de emprego. São 177 oportunidades para pessoas sem experiência, 126 vagas para pessoas com experiência, 4 vagas para jovem aprendiz, 4 vagas para estágio, 1 vaga para pessoa com deficiência e 3 vagas na nossa região. Então, são 315 oportunidades de emprego. Os interessados devem comparecer pessoalmente ao PAT com RG, CPF, carteira de trabalho e comprovante de residência. O PAT de Itapetininga está localizado na rua Monsenhor Soares, número 251, no centro. O horário de funcionamento é de segunda a sexta-feira, das 9 da manhã às 5 da tarde. Super Difusora, 5 horas 31 minutos. E ontem teve início a tradicional Festa do Peão de Alambari, evento que faz parte das comemorações pelos 34 anos do município, celebrados oficialmente na próxima terça-feira, dia 19. Para falar um pouquinho sobre a programação dos próximos dias e fazer um convite à população, o prefeito de Alambari, João Paulo Carioca, esteve em nossos estúdios hoje e vai trazer informações sobre a festa. Boa tarde, prefeito João Paulo Carioca.
2: Boa tarde, Antônio. Boa tarde a todos os ouvintes. Boa tarde a toda a equipe da Rádio Super Difusora. É sempre um prazer estar aqui com vocês. E o prazer é sempre nosso poder estar participando do seu programa e falando um pouco sobre Alambari, especialmente no dia de hoje, onde nós falaremos um pouco sobre essa data especial, que é onde nós comemoramos os 34 anos de emancipação política e administrativa de Alambari. Hoje também nós teremos lá a abertura oficial do rodeio, logo após nós teremos um grande show com Luan Pereira e para encerrar a noite de hoje, sexta-feira, nós teremos a banda na Gandaia agitando todo o pessoal, colocando o pessoal para dançar com um grande bailão gaúcho. E amanhã a festa já abre os portões a partir das 13 horas com a prova dos 3 tambores, vai até as 20 horas mais ou menos, e depois a partir das 20 horas nós temos a grande final do rodeio. Após o rodeio, um show com a dupla mais animada do Brasil, que é a dupla Fidu Mijeca. E para encerrar a noite, para colocar todo mundo para dançar e para fechar a programação da Festa do Peão de Boiadeiro de Alambari com chave de ouro, nós teremos um grande show com Baitaca. A entrada é totalmente franca para todos. Nós estávamos fazendo a venda do camarote, que o camarote esse ano tinha caráter solidário, pois toda a arrecadação com a venda das pulseiras para acessar o camarote serão destinadas às ações do Fundo Social de Solidariedade, onde a primeira-dama, juntamente com toda a sua equipe, vai poder fazer os trabalhos com as famílias em situação de vulnerabilidade em nosso município. Mas a partir de hoje pela manhã, as vendas dos camarotes já foi encerrada, já não temos mais venda aberta. E aí quem quiser acessar a festa vai poder curtir a festa ou nas arquibancadas, na praça de alimentação, na hora do show dentro da arena, não tem necessidade de pagar nada. A praça de alimentação toda coberta, camarote coberto, arquibancada coberta. E a parte que não tem cobertura é na arena onde acontece o rodeio. Mas se a pessoa for lá e cair essa garoinha que tá caindo nesse momento, vai ter local para se abrigar e poder curtir o grande show do Luan Pereira com muita segurança e tranquilidade juntamente com a sua família. Todos os ouvintes podem comparecer lá, a Lambari tá de portas abertas para receber a população de Itapetininga, de toda a região. Como eu sempre venho falando, não é uma festa só para a população de Alambari, é uma festa aberta para todos e a Alambari sabe receber muito bem os seus visitantes. Venha para cá, a gente conta com o apoio da Polícia Militar, o evento tem segurança privada também e você vai poder curtir com toda a sua família. Só vale só mais um recado, Antônio, para as pessoas: o alvará judicial que nós recebemos da Vara da Infância e Juventude proíbe a participação de crianças de 0 a 11 anos hoje, na sexta-feira, e no sábado, a partir das 20 horas. Então, no sábado, só será permitida a entrada de crianças para participar da prova dos 3 tambores. Ou seja, a partir dos 12 anos, liberado, de 12 a 15 anos, com acompanhante, com responsável legal, e a partir dos 16, a entrada é livre para todos os públicos.
1: Tá feito, então, um convite para você prestigiar a nossa vizinha cidade de Alambari. Superdifusora, 5 horas 34 minutos.
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1: E a gente segue falando de entretenimento aqui, né? Falamos da festa do peão de Alambari e agora a gente segue no entretenimento, agora com Beatriz Abrão, que vai trazer para a gente o lado B, o lado das músicas que ninguém te contou ainda. Beatriz, boa tarde.
3: Boa tarde, Antônio. E boa tarde para você que tá ligado aqui no Giro Superdifusora.
1: Isso. Então, Beatriz, antes do tema de hoje, a gente tem um convite para fazer aqui pro lado B, né? Junto com a Beatriz aqui, nós temos um convite para você fazer o lado B junto com a gente, né? Você pode sugerir uma música. Beatriz, eu vou deixar o convite para você.
3: É isso mesmo, Antônio. Para você que tá nos escutando, eu e o Antônio queremos fazer esse convite para você participar aqui do lado B com a gente. Manda pra gente no WhatsApp da rádio a sua sugestão de música, o que que você quer saber, a história ou por trás. Então conta pra gente no WhatsApp qual música vocês querem ouvir. O nosso WhatsApp é 15 99609 7213, tá bom? Manda aqui pra gente que a gente vai ficar esperando no 15 99609 7213.
1: Tá feito então o convite. E ó, segunda-feira não tem Giro Superdifusora, tá? Por que que eu tô falando isso? A rádio que é feita pra você vai entrar em rede com a Bandeirantes pra transmitir a convocação da seleção brasileira, que vai acontecer às 5 da tarde de segunda-feira. Mas a gente já entra por aqui em clima de Copa do Mundo, através da música, não é isso mesmo, Beatriz?
3: É isso aí. Hoje a gente vai entrar nesse clima de Copa do Mundo falando de uma coisa que marca tanto quanto os gols: as músicas da Copa. Porque se tem uma coisa que toda Copa deixa, além de lembrança dos jogos, são aquelas músicas que fazem a gente voltar no tempo automaticamente. Basta tocar os primeiros segundos e já vem na cabeça a torcida, as bandeiras, os amigos reunidos e toda a emoção daquele ano. Mas essa tradição de criar músicas para a Copa começou faz bastante tempo. A FIFA passou a investir mais fortemente nisso, principalmente a partir das décadas de 80 e 90, quando percebeu que a música ajudava a transformar a Copa em um espetáculo mundial ainda maior. A ideia era criar uma identidade para cada edição do torneio e aproximar as pessoas do mundo inteiro através da música. E foi aí que nasceram alguns dos maiores hinos do futebol. No Brasil, uma das músicas mais lembradas é Pra Frente Brasil, da Copa de 1970, que é considerada até hoje um dos maiores hinos da seleção brasileira. Música.

Mas também existem músicas que não foram criadas oficialmente para a Copa. E mesmo assim viraram símbolos daquele momento. Foi exatamente o caso de Tempo de Alegria, da Ivete Sangalo.

Zika já existia antes da Copa de 2014, mas os jogadores da seleção brasileira começaram a ouvir tanto durante a concentração que ela acabou entrando completamente no clima do Mundial e virou praticamente um hino daquela Copa para muitos brasileiros. E nos últimos anos, outra música que ficou muito associada ao futebol brasileiro foi País do Futebol, do MC Guimê com Emicida.

mostrando como muitas vezes a torcida transforma músicas populares em verdadeiros hinos das arquibancadas. Mas quando o assunto é música de Copa no cenário mundial, é impossível não falar da Shakira. A cantora acabou criando uma ligação muito forte com os mundiais. Em 2010, ela lançou Waka Waka, música oficial da Copa da África do Sul, que virou um fenômeno mundial e é considerada até hoje uma das músicas de Copa mais famosas da história. Muita gente, inclusive, associa imediatamente a imagem da Copa de 2010 a essa música. E o sucesso foi tão grande que ajudou ainda mais a consolidar a Shakira mundialmente, fazendo dela praticamente um símbolo musical das Copas do Mundo. Depois disso, ela voltou em 2014 com La La La, outra música que marcou bastante o Mundial aqui no Brasil. E agora, mais recente, a artista também participou do clima das competições internacionais com as novas músicas ligadas ao universo do futebol, mostrando como essa conexão entre a Copa e a música continua muito forte até hoje. Porque, no fim das contas, a música de Copa vai muito além de ser oficial ou não. Ela precisa emocionar, criar identificação e fazer as pessoas sentirem que fazem parte daquele momento. E talvez seja exatamente por isso que anos depois, quando essas músicas tocam novamente, elas conseguem trazer de volta toda a emoção de uma Copa do Mundo. E já entrando nesse clima, porque segunda-feira tem convocação da seleção brasileira, vamos agora ouvir uma das músicas mais marcantes da Copa do Mundo.

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2: Super Difusora, 5 horas 52 minutos, faltam 8 minutos para as 6 da noite. E termina hoje o prazo de inscrição para o Enseja 2026, o exame que permite a certificação do ensino fundamental e do ensino médio para jovens e adultos que não concluíram os estudos na idade adequada. A inscrição é gratuita e deve ser feita exclusivamente pela internet no sistema oficial do Enseja, que é o ensejanacional.inep.gov.br. Vou repetir para você, Enseja, E-N-C-C-E-J-A, ensejanacional.inep.gov.br. O exame é uma oportunidade importante para quem deseja retomar os estudos, melhorar o currículo e abrir portas no mercado de trabalho. Podem participar pessoas com pelo menos 15 anos completos para a certificação do ensino fundamental e 18 anos para o ensino médio até a data da prova. As provas serão aplicadas no dia 23 de agosto em todo o país em 2 períodos. O exame terá questões objetivas e redação. E atenção também, porque o prazo que acaba hoje também vale para quem precisa solicitar atendimento especializado ou deseja a inclusão do nome social na inscrição. Depois da realização das provas, a certificação é emitida pelas Secretarias Estaduais de Educação e pelos institutos federais escolhidos pelo participante no momento da inscrição. O Enseja existe desde 2002 e hoje é considerado uma das principais portas para a retomada da trajetória escolar de milhares de brasileiros que buscam concluir a educação básica. Superdifusora, 5 horas 53 minutos. E a Agência Nacional de Vigilância Sanitária, a Anvisa, decidiu por unanimidade manter a suspensão de alguns lotes de produtos da marca IP após identificar risco de contaminação microbiológica. Quem traz mais detalhes é a repórter Kelly Oliveira, da Agência Brasil.
3: A decisão da diretoria colegiada da Anvisa foi unânime. Assim, está mantida a suspensão da fabricação, distribuição, comercialização e uso de detergentes, sabões líquidos e desinfetantes da IP de lotes com numeração final 1. Nos votos, os diretores afirmaram que as medidas adotadas pela empresa foram insuficientes e que não se trata de desvios pontuais de qualidade. Pelo contrário, há um histórico recorrente de contaminação microbiológica registrado em 2008, 2024, 2025 e neste ano. Os diretores reforçaram que há um risco sanitário elevado. Além da suspensão dos produtos, os diretores determinaram que seja apresentado um plano de ação para o recolhimento. Diretores também destacaram que o caso gerou uma discussão política polarizada no país que não reflete a motivação da agência, que atua de acordo com critérios técnicos voltados para a proteção da saúde pública. A suspensão dos produtos foi confirmada hoje em análise de recurso apresentado pela empresa. A decisão foi tomada na semana passada, depois de inspeção na fábrica de Amparo, no interior paulista. A Anvisa recebeu denúncias da empresa Unilever, que não solicitou anonimato, em outubro de 2025 e em março deste ano.
2: E a IP emitiu nota após a decisão, dizendo que, conforme decisão da Anvisa, os produtos lava-roupas líquido, lava-louças líquidos e desinfetantes com lote final 1 não precisam ser devolvidos neste momento. Por precaução, a orientação é apenas que eles permaneçam guardados até que os novos laudos de laboratórios independentes confirmem a ausência de contaminação. Isso é o que diz a nota da IP. Já o diretor executivo jurídico e corporativo da IP, Sérgio Pompilho, afirmou que a decisão da Anvisa não prevê obrigação de ressarcimento por parte da empresa. Superdifusor, agora 5 horas 56 minutos. E o Giro Superdifusora vai ficando por aqui. Eu quero agradecer aqui pela sua audiência, pela sua companhia. Estivemos juntos aí, sendo atualizados, informados sobre o que aconteceu ou está acontecendo em nossa cidade, em nossa região, no Brasil e no mundo. A seguir, você fica com um momento de reflexão. Às 6h05 da noite, tem Boletim Cuidado Idoso. Às 6h10 da noite, Ednei assume a máquina sonora, trazendo as 10 músicas mais tocadas da semana no Brasil, com o Top 10 Brasil. E às 7h30 da noite, a Superdifusora entra em rede com a Bandeirantes para a transmissão do Esporte em Debate. Eu volto amanhã na operação e na previsão do tempo do Jornal do Meio-Dia. Mas já vou desejando a você aqui uma excelente sexta-feira, um excelente final de semana. Aproveite todas as opções de lazer, de cultura que temos em nossa cidade. Uma ótima noite a todos, bom descanso, bom final de semana e eu volto então amanhã. Até amanhã, tchau, tchau.
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1: Boa noite, queridos amigos, ouvintes assíduos desta Rádio Super Difusora. Rezar é fundamental. Quem não reza não transborda. Os filhos se comunicam e dialogam com os pais, não é? Nós não somos filhos de Deus? Quem reza vence facilmente os tropeços da vida. A oração, que pode ser só ou em comunidade. Rezar é conversar com Deus. A reflexão da palavra de hoje é tirada do Evangelho de São João, no capítulo 16, versículos de 20 a 23a. Ouçamos. Em verdade vos digo, haveis de lamentar e chorar, mas o mundo se há de alegrar. E haveis de estar tristes, mas a vossa tristeza se há de transformar em alegria. Quando a mulher está para dar à luz, sofre porque veio a sua hora. Mas depois que deu à luz, a criança já não se lembra da aflição por causa da alegria de que sentirá de haver nascido um homem no mundo. Assim também vós, sem dúvida, agora estáis tristes, mas hei de ver-vos outra vez, e o vosso coração se alegrará, e ninguém vos tirará a vossa alegria. Naquele dia não me perguntareis mais coisa alguma. Amigos ouvintes, ouçamos agora o Padre Elcio Roberto.
2: Queridos irmãos e irmãs sintonizados na Rádio Super Difusora FM, hoje dia 15 de maio, estamos aí na metade do mês de maio. Recordo a vocês que é o mês mariano, é um mês dedicado à Santíssima Virgem Maria. Mas também hoje, precisamente hoje, em muitas comunidades e muitas igrejas, começa então a novena ao Divino Espírito Santo. Ou seja, estamos prestes daqui a uns dias a celebrarmos a festa de Pentecostes, que é a vinda do Espírito Santo. E muitas comunidades, paróquias, reúnem-se a partir de hoje para se preparar para essa festa de Pentecostes. Então peçamos ou rezemos ao Divino Espírito Santo para que ele sempre nos ilumine, nos encoraje e também nos impulsione na missão. Partilhando a palavra que acabamos de ouvir no dia de hoje, na carta aos Coríntios, lemos que a cruz de Cristo é escândalo para os judeus e loucura para os gregos, conforme 1 Coríntios, capítulo 1, versículo 23. Esse comentário do apóstolo Paulo sobre Cristo crucificado ajuda a compreender o que Jesus afirma no Evangelho de hoje. Sua crucificação aparentemente será uma derrota. O mundo se alegrará, ou seja, as forças do mal pensarão ter vencido o Rei da Glória. Nesse momento, seus discípulos chorarão e se lamentarão, como diz hoje a palavra, confusos por ainda não verem e não compreenderem plenamente o que Jesus ensinou. Após a ressurreição, os que seguem Jesus se alegrarão, farão festa, poderão ver toda a verdade anunciada, por isso já não precisarão fazer nenhuma pergunta. Ao mesmo tempo, o mundo se dividirá entre os que se escandalizam com o Evangelho, que acham loucura o mandamento do amor, e os cristãos que são escolhidos e chamados para testemunhar que Cristo é poder de Deus e sabedoria de Deus, conforme está em 1 Coríntios, capítulo 1, versículo 24. Eu espero que você seja aquele que se sinta também, como aqui foi citado, os cristãos, como que escolhido e chamado para testemunhar Cristo. Como dizia a reflexão de hoje, que é poder de Deus e sabedoria de Deus. Que todos nós entendamos, nós cristãos, que conhecemos a Cristo, que conhecemos todo o mistério da sua paixão, morte e ressurreição, entendamos. A nossa missão primeira é nos sentirmos escolhidos e chamados para testemunhá-los no mundo presente, no tempo presente, na história presente que assim estamos vivendo. Por isso pedimos que o Espírito Santo de Deus nos ilumine e nos encoraje na nossa missão. Rezemos. Rainha do céu, alegrai-vos, aleluia, porque quem merecesses trazer em vosso seio, aleluia. Ave Maria, cheia de graça, o Senhor é convosco. Bendita sois vós entre as mulheres, bendito é o fruto do vosso ventre, Jesus. Santa Maria, Mãe de Deus, rogai por nós, pecadores, agora e na hora de nossa morte. Amém. Ressuscitou, como disse, aleluia. Rogai a Deus por nós, aleluia. Ave Maria, cheia de graça, o Senhor é convosco. Bendita sois vós entre as mulheres, bendito é o fruto do vosso ventre, Jesus. Santa Maria, Mãe de Deus, rogai por nós, pecadores, agora e na hora de nossa morte. Amém. Exultai e alegrai-vos, ó Virgem Maria, aleluia, porque o Senhor ressuscitou verdadeiramente, aleluia. Ave Maria, cheia de graça, o Senhor é convosco. Bendita sois vós entre as mulheres, bendito é o fruto do vosso ventre, Jesus. Santa Maria, Mãe de Deus, rogai por nós, pecadores, agora e na hora de nossa morte. Amém. Rogai por nós, Santa Mãe de Deus, para que sejamos dignos das promessas de Cristo. Oremos. Ó Deus, que vos dignastes alegrar o mundo com a ressurreição do vosso Filho Jesus Cristo, Senhor nosso, concedei-nos, vos suplicamos, que por sua Mãe, a Virgem Maria, alcancemos as alegrias da vida eterna. Por Cristo nosso Senhor. Amém. E que desça sobre você, sua família, o final de semana que virá, a bênção do Deus Todo-Poderoso, Pai, Filho e Espírito Santo. Amém.
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4: Boa noite! Já estamos no meio do mês. Como foi a sua semana? Encerramos falando sobre procedimentos estéticos na terceira idade, com orientações importantes antes e depois dos procedimentos. Quem conversa com a gente é Ana Gabriela de Souza, consultora da Clínica Magras. Em entrevista a Juliana Fernandes, Ana Gabriela explicou se existe preparação antes dos procedimentos e como deve ser o pós-procedimento.
5: Como tem todo esse acompanhamento, o principal é que o idoso siga as orientações médicas, as orientações da nutricionista também. Então, seguindo as orientações já é o primeiro passo. Segundo passo, antes dos procedimentos, se hidratar bastante, ficar sempre de olho em questão da hidratação também. E o principal seria seguir as orientações. Quando seguimos as orientações, o tratamento ele flui com mais clareza. Em questão de medicação, Ju, a medicação, como é passado pelo médico, o médico ele vai dar todas as orientações das medicações que podemos tomar, dos suplementos que devemos incluir ali na rotina do idoso e também das medicações que esse idoso já toma. Então, como vamos associar os procedimentos estéticos com as medicações que ele já toma?
6: Depois, num pós-procedimento, quais são os cuidados mais importantes para garantir uma boa recuperação ou até que ajude o resultado ser mais eficaz?
5: Também seguindo as orientações 100%, as orientações nós conseguimos colocar como fazer os procedimentos toda semana, no dia certo, não faltar aos procedimentos. Então, quando nós seguimos esse tratamento à risca, fazendo certinho toda a sessão, tendo uma alimentação mais saudável, se hidratando mais, realmente tirando aquele tempo para se cuidar, hidratando a pele, se hidratando, o tratamento ele flui com mais naturalidade, sem tanto esforço, né, vindo do idoso, consegue seguir algo mais natural.
4: Cuidar bem antes e depois faz toda a diferença no resultado. Lembrando que, se quiser saber mais, a entrevista completa está disponível no nosso canal do YouTube, @superdifusoraoficial. Eu volto amanhã no Jornal do Meio-Dia e aqui no Cuidado Idoso temos um encontro marcado para segunda-feira, após o momento de reflexão, para falarmos sobre mais um tema de extrema importância na vida e nos cuidados com a terceira idade. Hoje é o Dia Internacional das Famílias. Desejo a você e sua família um excelente final de semana. Se você ia mudar de sintonia ou desligar o rádio, te convido então a mudar de ideia e ficar por aqui. Nossa programação de fim de semana é sempre a sua melhor companhia e Ednei Beltrame te fará companhia em instantes com o Top 10 Brasil. Continue aqui na Super Difusora FM, a rádio que é feita para você.

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2: Muito boa noite para você ligado na Super Difusora FM. 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
1: 19 horas.
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0: 7 horas 33 minutos. Boa noite a você que está na Bandeirantes nesta sexta-feira. Coisa linda!
1: 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Na batida do cavaco. Siga em frente, olhe para o lado.
2: Eu só aceito ser furado por Tom Cruise.
3: Aí!
4: Quero ver o som de Bob Marley sacudindo o partideiro.
5: Me engasguei aqui, irmão.
4: Na Jamaica na embolada. Eu vou mostrar pro mundo inteiro.
5: Fui tomar uma água bem na hora que tava me chamando, me engasguei.
4: Se liga no mestiço na batida do cavaco.
6: Liga em frente. É uma loucura isso daí, cara.
2: Não parece que eu sou louco aqui.
4: Vamos passo a passo outra vez.
0: Alô, Deide Costa.
4: Quando revelejo você.
0: Qual é o seu lanche preferido, Pretzel?
2: Ele é meio budum, viu? Mas eu vou. Vai lá. É um café com leite gelado com bolachas recheadas, né? Interessante, né?
0: Café com leite gelado.
2: Isso, desde criança, viu?
4: Vai fazer você entender.
2: As bolachas pioraram de qualidade.
6: Leite maltado da Piraquê. Eu pegaria um atacante. Pegaria o Dieguinho, até o Guinegão, eu.
7: Cheio de paixão.
0: Epa! Sexta-feira, coisa linda.
6: Pô, pra fazer aquela matéria especial leva
2: não sai nada,
6: um mês. Não sai nada. É. Agora é um leão pra fazer um isso, leão, hein?
0: Coisa linda!
2: As bobagens.
6: É um fenômeno.
0: Coisa linda!
8: Coisa linda!
0: Aí, tá bom. Muito bom. Vamos juntos aí até as 9 da noite com muita análise, muita opinião e a participação de todos vocês conosco aqui no Esporte em Debate. E é o seguinte, deixa eu mandar um abraço na abertura aqui. O João colocou o nosso elefantinho aí na abertura, não é? E mandar um abraço ao Joel da Atena. Grande Joelzinho. Joel, que está se recuperando de uma cirurgia, que logo, logo estará de volta conosco para saudar Boca de Farofa. Não tem ninguém mais fã de Boca de Farofa do que Joel da Atena. Um abração para o Joelzinho, grande Joel, uma figura humana espetacular, profissional brilhante. Saudade do Joel da Atena aqui conosco. Bom, pessoal, vamos começar aqui. Já nós vamos falar da seleção e da convocação. Nossa grande cobertura na próxima segunda-feira, a partir das 16h, diretamente do Museu do Amanhã, lá no Rio de Janeiro. Estaremos juntos, esse time aqui, mais o Cláudio Zaidan e todo mundo, né? Todo o nosso time estará reunido para a convocação da seleção brasileira, finalmente, nesta segunda-feira. Segunda-feira estaremos a 23 dias do início da Copa. Que coisa maravilhosa, hein? Tá chegando. Já chegou, bem, na verdade. Chegou a Copa do Mundo. Mas antes de Copa, eu queria falar com vocês sobre Dorival Júnior de volta ao São Paulo. Ele está de volta, né? E o futebol é realmente uma maravilha, porque na segunda vazaram aquele áudio. Vocês se lembram, nós estávamos lá na pizzaria tratando daquele áudio que foi vazado do presidente Harry Massis. Diria que foi um vazamento programado. Dizendo que não tinha como pagar 3 milhões de reais para o Dorival Júnior e a comissão técnica.
6: Eles chegaram no acordo.
0: Na segunda.
6: 2 milhões agora.
0: Na segunda não tinha 3. Agora hoje, sexta-feira, tudo
6: tem 2.
0: Se ajustou.
6: Mas não tinham 2 para pagar a multa do Roger. Aí acharam, né? Acharam tudo, eles acham.
0: E hoje, Dorival Júnior foi anunciado oficialmente como novo técnico do São Paulo. Olha, eu acho que para a situação, para o momento, tinha nome melhor, era o Dorival Júnior mesmo. Quem que o São Paulo ia levar para comandar o time num cenário como esse? É time caindo, despencando no brasileiro, eliminado de maneira vexatória na Copa do Brasil pro Juventude. Nada contra o Juventude, mas o Juventude hoje é time de Série B.
6: Então, mas mereceu Paulo a classificação.
0: Claro que mereceu, sem dúvida alguma. Foi incompetência do São Paulo e competência do Juventude. Então, na minha
6: Juventude
0: opinião,
6: lutando para ficar na primeira parte da tabela de classificação da Série B. É muita então, vergonha, está louco.
0: Vergonha, vergonha. Então, para mim, foi o melhor nome para esse momento do São Paulo. Acho que o São Paulo tem que juntar todos os cacos, time endividado, com problemas administrativos. Mas o Dorival Júnior vai chegar como uma espécie de bombeiro e treinador. Dupla função do Dorival Júnior. Bombeiro barra treinador para juntar esses cacos todos, classificar o São Paulo na Sul-Americana. Vamos ter o São Paulo agora, Sul-Americana e Campeonato Brasileiro. Vai ser campeão brasileiro? Não, não vai. Resta a esperança da Copa Sul-Americana para o São Paulo. Vamos ver o que acontecerá.
3: A tendência é que o Dorival seja fritado no cargo até o final da temporada. Essa é a tendência. É, mas é isso que o São Paulo tem feito nos últimos tempos. São Paulo tem feito isso com todos os treinadores. O Crespo nunca foi unanimidade, nunca teve uma proteção e uma firmeza ali para ocupar o cargo. Mesmo o Zubeldía, o Roger, a gente sempre disse aqui, já veio demitido, né? Porque a contratação dele pegou parte da torcida aí de surpresa e, enfim, fizeram uma campanha forte também. E o Dorival vai chegar, não vai conseguir fazer tantas coisas diferentes aí, como o Capri falou. Brasileiro já era. Não vai brigar pelo brasileiro. Vai brigar por vaga na Libertadores, que eu acho bem pobre para um São Paulo só brigar por vaga na Libertadores. Copa do Brasil já caiu, que é o forte aí do técnico que chega. E quem sabe a Sul-Americana, né? O problema todo é o seguinte, por que não faz um contrato até 2027 com o Dorival? Ah, porque tem eleição, né? Então não pode, certo? Então o presidente Maciz não quer ser responsabilizado por fazer um contrato muito longo. Até porque ele não sabe, né? Vai ser candidato, Preto? Pode ser que seja candidato, pode ser que seja candidato e não vença a eleição, entendeu? Eu acho que o problema do São Paulo é não ter projeto para o treinador. Por que não fazer um contrato até 2027 com o Dorival, né? Ele pega, a gente hoje falou de ciclo de seleção, né? Ele pega o time praticamente na metade do ano e para valer o trabalho mesmo, com o olhar dele, com o dedo dele, com o jeito dele, em 2027. Eu acho que aí o São Paulo também erra. Eu acho que erra.
8: Eu acho que o São Paulo ontem, aquela cena dos torcedores ontem, eu não chamo de torcedor, né? Uniformizado, defino do jeito que vocês quiserem. Aqueles caras que torcem para eles, o Caleri e todo o elenco indo até a calçada para dar explicação.
3: Ridículo.
8: Eu achei a pá de cal da gestão, viu? Gestão omissa, falida, conselho sacana, conselho omisso, time entregue, certo? Entregue. Então eu não sei, cara. E aí eles contrataram um escudo. Eles contrataram o Dorival para entregar tudo pro Dorival. Ó, Dorival, assume aí que aqui acabou. Acabou. Ah, mas o estatuto não permite antecipação de eleição. Muda o estatuto, que tu já falou sobre isso.
3: Sim.
8: Muda o estatuto urgente.
3: Refundar o São Paulo.
8: Exatamente. A cena ontem do Caleri dando satisfação pro cara, tete a tete, na calçada, com todo o elenco atrás. Aquilo ali é o fim do São Paulo, cara. Olha o que o São Paulo se transformou. Lembra quando acontecia isso no Corinthians, que o São Paulo arrotava, lembra? Não, clube de vanguarda, né? Aqui não acontece isso. Torcida não entra no CT. Eu lembro disso. Torcida não entra no CT. E aí? Falência. Falido.
3: Eu acho que o Dorival é o melhor nome, eu acho que todo torcedor são paulino, até por um histórico recente de 2023, com o título da Copa do Brasil, em que pouca gente acreditava que o São Paulo poderia vencer essa competição que nunca havia vencido, eu acho que o Dorival, sendo bem sincero, é o melhor nome disponível no mercado, porque alguns falaram em Rogério Ceni, ainda está empregado, né? Talvez oscile, ainda mais, talvez saia, não se sabe, mas de treinadores disponíveis no mercado, o Dorival era disparado a melhor escolha. Agora, o que me chama a atenção é o seguinte, o São Paulo deveria antecipar eleições. Não dá para você ficar com o Harry Maciz Jr. como presidente do São Paulo. Porque eu acho que até dentro de campo o Dorival vai conseguir blindar o elenco. Em que sentido? Vai fazer uma campanha intermediária na primeira parte da tabela de classificação da Série A, ponto. E a Sul-Americana, talvez a tampa chegue, vai, numas quartas de final, numa semifinal. Não dá para duvidar dos times do Dorival em Copas, porque o Dorival já mostrou ser especialista. Então não descartaria o São Paulo chegando longe na Copa Sul-Americana. Mas vamos falar a grande verdade aqui. O São Paulo ganhar uma Sul-Americana, eu tenho certeza que o torcedor trocaria um possível título de Sul-Americana para refundar o clube, para limpar a gentalhalhada que está espalhada por lá no Conselho Deliberativo do São Paulo, para poder mudar o estatuto, para fazer com que essa relação comercial entre organizada e clube acabe e quem realmente tenha benefício é o sócio torcedor que paga e paga caro para muitas vezes não ter ingresso todo dia no dia do jogo. Então, o São Paulo tem que ser refundado. Dentro de campo, Dorival, que você possa blindar um elenco encostado, um elenco preguiçoso, um elenco fracassado também,
9: que ficou... Bom, a gente não pode esquecer aqui, né? O Calleri foi assumir responsabilidade, mas não podemos esquecer aqui que no jogo de ida contra o Juventude, perde pênalti, Cauli perde gol na cara, Ferreirinha com 30 segundos é expulso. Eu até daria amarelo, mas correu o risco de tomar o cartão vermelho. Então tem muita coisa. A coisa no São Paulo era macro. E o Carlos Sadi, conselheiro vitalício do São Paulo, deu uma declaração que eu concordo e assino embaixo. O São Paulo foi sequestrado nas últimas décadas. Então ele tem que ser refundado, começar do zero e limpar essa gentalha que só quer saber de benefício próprio.
8: Sadi também é vitalício, né?
9: Ele é vitalício. E falou que abriria mão do cargo vitalício dele para uma reforma do Estatuto do São Paulo.
8: Eu acho que o vitalício... Ele destruiu o Conselho de São Paulo.
9: Com certeza, com certeza.
8: Tem caras que não vão lá há um tempão. Exato. Mas eles são sempre voto importante para decidir a eleição.
9: Exato.
8: Então vira uma barganha gigantesca, né? Tu não precisa ir lá, mas na hora da eleição, o teu voto é muito valioso.
9: Toma lá da cá.
8: Teu voto é muito valioso. É isso aí. Vale demais, porque tu é um vitalício, tu vai estar sempre ali. É um erro tremendo isso aí.
9: Eu concordo.
8: E outra, tiraram o Flávio Marques, que é o melhor conselheiro do São Paulo. O Maciço tirou o conselheiro que disse o seguinte, ó, esse contrato com a New Balance é ruim pro clube. O presidente não gostou e tirou o cara.
9: É verdade.
8: O presidente pensou na gestão, no dinheiro agora, do que no, realmente no clube.
3: Não pode falar a verdade.
8: É, né? Uma vergonha,
3: mas é, cara. Proibido falar a verdade no São Paulo, né? Exatamente. O Crespo falou a verdade e dançou. O Dorival falou umas verdades lá no Corinthians. Se ele falar as verdades que ele vai pensar quando ele chegar nessa volta ao São Paulo... Achei ótima a contratação do Dorival, tá? A minha crítica é... Não, gostei, eu só acho que deveria fazer um projeto maior com o Dorival, tá? Só pra resolver essa questão até o final do ano, acho pouco.
9: Mas acho que o contrato, ele é justo até o fim do ano. Porque se entrar outro presidente, então, fica que nem o Augusto, que teve que engolir um ano e mandar o cara embora depois de um ano.
3: Veja só,
9: né?
3: O Prédio tem falado dos candidatos. Quais são as lideranças hoje para serem os candidatos?
8: Ah, não tem, cara.
3: Não tem,
9: Vinícius,
3: tudo bem.
9: Spinotti, não, o Harry Maciz.
8: Eu posso trazer como informação. O candidato que a oposição planeja é o Dauro Speranzini Júnior. Não será o Pinotti. Indicado pelo Pinotti, apoiado pelo Pinotti.
9: Não será o Pinotti?
8: Não será o Pinotti.
9: Estou surpreso.
8: Pinotti, por questões profissionais, não vai concorrer.
9: Então.
8: É o que me passaram. E o candidato do Pinotti é o Dauro Speranzini Júnior.
9: Irmão, com todo respeito, nunca ouvi falar.
8: É, não, ele é um cara que teve problemas com a Lava Jato, chegou a...
10: Pô, como que é?
9: Não, peraí, peraí.
8: É verdade.
10: Mas como
8: tem
10: assim?
8: Tem que falar com ele.
10: Mas peraí.
8: Tem que falar com... Eu já falei com ele.
10: O cara teve problema com a Lava Jato e vai
8: ele
10: ser
8: foi
10: candidato?
8: Foi preso.
9: Ah, não, foi
8: preso. Peraí.
10: Não, peraí.
9: Toquem o programa aí. Tchau.
10: Peraí, deixa eu entender. O rapaz foi preso na Operação Lava Jato e ele quer ser presidente do São Paulo?
8: Pô, se vocês deixarem eu terminar, vocês estão ironizando a informação.
9: Ninguém está ironizando, a gente está achando um absurdo achando, isso ter acontecido.
10: O rapaz pode ter sido inocentado também.
8: Isso que aconteceu.
10: De repente.
8: É isso que aconteceu. Ele foi preso,
10: né?
8: Preso e absolvido no processo. Isso foi um turbilhão na vida dele.
10: Certo.
8: O cara teve a vida virada de cabeça para baixo e foi absolvido.
10: Qual que é a profissão dele?
8: Ele tá, trabalha, ele é advogado, mas está trabalhando agora com questão de coisas, situações digitais. E ele é conselheiro de São Paulo há um tempão. E ele...
10: Conselheiro?
8: Conselheiro,
10: então ele chancelou esse rombo de um bilhão aí, não serve. Outro. Passa, vamos pro próximo.
9: Você elogiou o.
10: Nós estamos falando aqui esse conselho afundou o São Paulo.
8: Exato.
10: Como é que vai ter um conselheiro que vai estar lá que quer ser candidato a presidente?
3: Mas o Pedro, você está dando nome, é.
10: O São Paulo, o Corinthians.
8: Se vão escolher o cara, eu não sei.
10: O São Paulo, o Corinthians, só tem uma solução. Explode.
8: Não tá escutando, tudo, Capri. Tá
10: refunda, escutando, começa do zero. Os caras aí ajudaram
8: o São Paulo. Só estou dando nome que é o oposição. Só isso. Entendi, eu não sei, Fred, se ele vai ser eleito ou não.
10: Quem tá lá, não vai salvar o São Paulo. Quem tá lá não vai salvar o São Paulo.
8: Mas eu não, viu? Eu não tô dizendo.
10: Não vai salvar o Corinthians.
8: Eu não tô dizendo que ele vai salvar o São Paulo. Só isso. Viu? Só que.
10: Entendi, mas.
8: Pra ser candidato a presidente, tu sabe como é que é o estatuto. Viu? Pra ser candidato a presidente. Tem que ser conselheiro.
9: Sim.
8: É só isso que eu estou dizendo.
10: É, não, mas
8: só estou
10: esses
8: dando o nome
10: que
8: do candidato.
10: Aí não vão resolver.
8: Ah, mas ninguém vai resolver.
10: Esses que estão aí ajudar chancelaram rombos.
9: O preto,
10: do Corinthians, o São Paulo.
3: Deixa eu só dar uma pincelada aqui.
10: Como? Aí não tem jeito.
3: Eu só perguntei o nome e o preto está trazendo uma possibilidade.
8: Eu não voto. Se ele tem problema na vida, é problema dele, não é meu.
3: Não, tudo bem. É que eu só estou falando o seguinte. Seria, se o clube fosse organizado, né? Mesmo com uma mudança de treinador, às vezes acontece... O Maciz conversar com as lideranças de oposição e falar, olha, claro, vamos fazer um projeto para o futebol e quem ganhar a eleição aí, toca o projeto. O que vocês acham do Dorival? Eu acho que o nome do Dorival apresentado né, num bate-papo lá no Morumbi, né, todos sentados à mesa, conversando, vamos melhorar o São Paulo e tal, tal, tal. Vocês acham que o nome do Dorival não seria aprovado por uma maioria? Eu acho que
9: sim. Eu também acho.
3: Então é o seguinte, o Dorival, tenta cuidar do time até 2027, que a gente vai tentar resolver o que a gente precisa resolver aqui. É dívida, é briga política, é rombo daqui, é rombo de lá. Então, é porque então, isso então, é.
9: Mas sabe por que não
3: consegue? Toca a música,
9: também?
3: Pode tocar
9: não,
3: minha
9: música.
3: Não,
9: vou tocar não, porque eu concordo isso. Contigo, vou falar. O Pretzel citou o nome do João Bolizan, certo? Conselheiro do São Paulo, jovem. Eu fui conversar com algumas pessoas, sabe que me passaram?
8: Me passaram também.
9: Que ele aprovou as contas do Casares. Exatamente. Então assim, olha a declaração do sujeito.
8: No microfone é uma coisa.
9: Então, olha a declaração do sujeito. Tem que falar o nome. O conselheiro, porque ele sai de gostoso aí falando isso. Que isso, que aquilo. A declaração rápida, inclusive pro Gabriel Sá. Ele falou assim, ó. É sem dúvida alguma a pior crise institucional da história do clube. Hoje a gente chegou e não tinha definição de quem iria presidir a sessão. É difícil ver também que os conselheiros, quase na sua maioria, não estão nem aí pro clube. Sempre preocupados com cargo, com o próprio ego. Então é difícil. A gente, quando acha que as coisas vão tranquilizar, sempre aparece alguma coisa nova. Fecha aspas, João Bolizan, conselheiro do São Paulo, que eu fui saber um pouquinho mais sobre a sua história, e você aprovou as contas do Casares. Você é mais do mesmo, velho. Mas o microfone sai de gostoso. Isso. Veja bem, não é assim. Mas internamente você é farinha do mesmo saco, cara. Deveriam aparecer todos os conselheiros que aprovaram as contas. Porque eles precisam explicar pro torcedor como é que você aprova a conta de um clube, de uma gestão temerária, de uma gestão que quebrou, que endividou, que subiu mais de um bi de dívida e que pegou inúmeros empréstimos bancários que vão virar juros abusivos lá na frente para a próxima gestão se ferrar. E vocês aprovaram aí!
3: De qual grupo esse rapaz faz parte? Vocês têm ideia?
9: Não, o nome eu não sei.
8: Tem vários movimentos políticos.
3: Porque o clube associativo, funciona como os partidos lá na Câmara, exatamente. Entendeu? Os caras sempre votam em bloco. Então tem as coligações. Às vezes o cara até é oposição, mas aí vota a favor daquele que está lá, porque vai ter uma composição futura. Isso prova o quê? É o que o Capriotti falou. Tem que acabar com esse modelo associativo.
8: Mas há muito tempo, né? Tem que acabar.
3: Claro. Urgente, urgente, acabar com esse negócio, fazer uma rapa, fazer uma limpa e tentar começar
10: do zero. Porque esses caras, comprovadamente, não têm capacidade de avaliar o clube. Eles ficam observando e chancelando essas dívidas bilionárias que são submetidas pela diretoria executiva e vai seguindo. Depois eles querem assumir a posição de presidente da diretoria executiva. E não vai consertar, porque já não teve competência de barrar as contas. Barrar as contas. Como é que vai ter competência de comandar um clube do tamanho do São Paulo, esquece, do Corinthians?
9: Esquece.
10: Tem que tirar toda essa e chegar gente nova. Gente nova.
9: É modelo, Capri.
10: Outros torcedores.
8: Não consegue,
9: outros gente apaixonados. Nova, Capri. É um modelo de clube associativo que tem que acabar. Não exatamente. É
10: a questão de pessoas. Muda isso aí, associativo, cara. Tem que ser outra gente.
9: Ah, mas
10: o ideal é que fosse profissional. Né? O ideal é que fosse um modelo
8: vai ser,
10: diferente.
9: Cara,
8: não vai ser.
9: Começou cedo. Essa é de brincadeira.
11: Fantástico mundo de Ricardo Capriotti!
10: Não, meu não, de todo mundo, põe de todo mundo aí, porque vocês estão concordando comigo aqui, o Pensada concorda comigo.
9: A gente concorda, mas é impossível acontecer. É impossível.
10: Mas, então, mas né? Tem que acontecer. Enquanto Capri isso não Word. Acontecer, nós vamos ficar. Quando isso acontecer,
9: vou dar um exemplo.
10: Aumento da dívida dos times.
9: Isso. O Corinthians vai mudar o seu modelo. Alguém acha que o Corinthians vai mudar o seu modelo?
10: O Corinthians está enrolado de novo.
9: Presidente Osmar Stabile. O Corinthians com mais de 3 bi de dívida e o senhor pagando aí com dinheiro do clube celular para ex-jogador, no caso Kaká. Informação do Thiago Salazar da Gazeta, tava vendo aqui.
8: Qual é a informação?
9: Presidente Osmar Stabile, ele presenteou um jogador da base com telefone celular.
10: Dois jogadores.
9: E aí o Kaká, zagueiro do Corinthians, foi furtado e ele, com o cartão corporativo do clube, comprou o celular pro Kaká. Informação do Salazar.
8: Ah, não é possível.
9: Eu tô falando sério. Cara... Eu não sei mais pra onde correr.
10: Mas o Kaká não consegue comprar um telefone. Vocês estão criticando por quê? só porque ele ganhou um telefone do presidente do Corinthians.
8: E ele nem tá mais no Corinthians.
10: Como o Kaká não consegue, o salário dele não dá para comprar um telefone celular. Ele precisa ganhar um do Corinthians.
9: Ó, quer que eu leia a matéria aqui?
10: Vocês estão de brincadeira, não é?
9: É.
10: Que isso?
9: A matéria aqui, Capriola.
10: Uma doação, uma boa ação.
9: Boa ação, vou mostrar a boa ação. Tá de presidente, olha aqui, ó. Presidente comprou celulares para presentear dois jogadores com dinheiro do Corinthians. Timão gastou 19 mil em aparelhos dados por Osmar.

0: gente lá, eu já falei. Tem, eu já falei aqui. Eu não faço campanha política pra ninguém. Só que se entrar um cara que vá colocar dinheiro no clube.
1: Ninguém vai salvar o Corinthians, ninguém salva.
0: Ninguém falou em salvar. Estamos falando em colocar dinheiro no clube e fazer a roda girar. Porque o que mata o Corinthians são os juros a curto prazo, as dívidas a curto prazo e os transfers bans que aparecem aí sempre à frente que atrapalham.
1: O Ministério Público está investigando o Corinthians por conta de contrato com empresa de segurança agora.
0: Não, isso você tem toda razão.
1: Todo dia tem uma notícia, todo dia tem um problema administrativo, um problema com finanças, com contrato, com empresa que não é regular. É uma vergonha, é um vexame.
0: Então fecha, acabou, não tem jeito, acabou.
1: Não, tem que refundar, né? Recomeçar.
2: Ô, João, tu acha o Sérgio Janiquim é um bom nome?
0: Eu acho
2: que ele não tem a força nenhuma para ser.
0: É conselheiro. Sim.
1: Não serve. Se tá aí, não serve. Porque ninguém chancelou. Serve. Não, claro que não.
0: Ninguém serve.
1: Chancelaram o Corinthians.
2: Com todo respeito ao Janiquim, ele vai ser engolido pela política.
0: O conselho do Corinthians de 2 anos para cá, eu não conheço todos, eu conheci uma boa parte quando era setorista. De 2 anos para cá, o conselho do Corinthians mudou em 80% das suas pessoas. Você tem razão, irmão. Eu concordo. Acho uma porcaria para não falar outra coisa.
1: Tá telefone, tudo bem. Empresa de segurança.
0: Capri, eu sei. Agora, vem aqui, tem o André do Bilhão, que é o fanfarrão, né? Que vendeu a imagem aí que já tinha 1 bilhão para poder investir. Mentira, migué. Você tem o Stable, que é mais do mesmo, é farofa da renovação e transparência. O Janiquian, por mais que já tenha passado como diretor, é um cara que vai colocar dinheiro no clube. Não faço campanha para ninguém. Quebrei a cara com o Augusto Melo. Eu sou um imbecil. O Augusto Melo, naquela entrevista histórica na Pizzeria 1900, ele me convenceu que ele era um cara do bem, um profissional do mercado e um cara que faria com o Corinthians fosse forte. Ponto. Fez tudo o oposto que ele vendeu pra gente.
2: Na pele.
1: Peraí, mas o Sérgio Janiquian vai colocar 2 bilhões e meio
0: não
1: de reais
0: no Corinthians? Não sei se 2, mas ele tem uma moeda pra fazer uma parada aí e contato das pessoas. Não tô de brincadeira. São projetos que a gente ouve.
2: Acho que ele vai botar 1 bilhão de reais ele, no dinheiro dele.
0: Não. Isso aí não. Acho que não. Ô, Preto, eu vou te fazer uma pergunta rápida.
2: Eu já almocei com o Sérgio Janiquian, que ele me convidou faz o quê? Uns 10 anos atrás.
0: Sim.
2: Quando ele explicou que ele pagou o salário do Guerreiro pro Guerreiro jogar.
0: Exato.
2: Que o Corinthians não tinha dinheiro. O Mário Gol pediu pra ele pagar. Foi
0: exato,
2: isso, né?
0: Foi isso mesmo.
2: É, exatamente.
0: Posso fazer uma pergunta
2: pra você? Me pareceu bem intencionado, mas vai ser engolido pela política.
0: Pois é, irmão, mas posso fazer uma pergunta aqui, ó.
2: Tem que ser
0: refundado. Vagabundo? É bandido?
2: Eu não conheço ele pessoalmente.
0: É safado? Até que prove o contrário, não. Até que prove o contrário, não. Só que você é um cara que é empresário, tem sua vida resolvida, é um cara que tá no Corinthians e pode ser candidato. Eu não tô fazendo, de novo, campanha pra ninguém. Pode ser que apareça um outro cara melhor aí. E tomara que apareça.
2: Por isso
0: porque
2: você
0: depender...
2: com os vitalícios também.
0: É,
2: nós já falamos
0: que
2: sobre
0: dizer.
2: Isso também.
0: Então, o pessoal falando aqui, ó, Capelani, só intervenção judicial. Eu não acho que seja por aí, cara. Eu acho que tem jeito. O Palmeiras não tava destruído também? Gente, o Palmeiras de 2014 era tão pior quanto o Corinthians,
2: não,
0: cara.
2: Não.
0: O Palmeiras tinha a dívida absurda. O Palmeiras tinha um conselho
2: não tinha
0: que
2: corrupção.
0: Saía. O Pretzel, o conselho corrupção. Do Corinthians saía. Desculpa. O conselho do Palmeiras saía na mão nas reuniões.
2: Não, mas era diferente,
0: mas,
2: João.
0: Tudo bem, não. Eram outros tempos. Mas
2: eram
0: eu me refiro
2: outros
0: ao seguinte.
2: Tempos e outro. O Palmeiras não chegou à dívida impagável
0: okay,
2: do Corinthians
0: tem razão.
2: E agora do São Paulo.
0: Só que se o Paulo Nobre não coloca lá 220 milhões do bolso dele,
2: isso
0: o Palmeiras, ele ia parar no limbo.
2: Isso é fato.
0: Isso.
2: Ele salvou o Palmeiras.
0: Exato. Ponto.
2: Mas a situação que ele encontrou era uma situação financeira difícil.
0: Difícil.
2: Mas não tinha corrupção. O Palmeiras não estava nas páginas policiais e judiciais.
0: Isso é verdade.
2: É verdade.
0: Isso é verdade. Isso eu concordo contigo.
2: E outra, estava chegando o novo
0: mas
2: estádio.
0: Mas eu posso fazer.
2: Lembra?
0: Perfeito.
2: Tava chegando o novo
0: foi
2: estádio.
0: Inauguração da Arena,
2: é,
0: ano
2: cara.
0: Do centenário.
2: Eles aproveitaram.
0: Mas eu queria fazer uma pergunta
2: uma
0: bem
2: mina
0: rápida.
2: De ouro estádio
0: isso,
2: do Palmeiras.
0: Claro que é. Assim como é a Arena do Corinthians também, mas subaproveitada. Por quê? Porque o contrato amarrado pelo Andrés, ridículo com a Odebrecht e a Caixa, é lesivo ao Corinthians.
2: Você acha que o Andrés cai no dia 25?
0: Prefiro ver pra crer.
2: O que tu tem de informação?
0: Eu tenho informação que não vai passar.
2: Então tá liberado, ele continua?
0: Eu acho que ele vai continuar.
2: E tu, isso, tem informação?
3: Isso se chama protecionismo, né? Porque quanto...
2: Porque o outro, tem muita gente que dá muito favor pra ele também.
3: Ah não, ali é um balcão de favores, né? Ele deve, muita gente deve pra ele. E assim, quanto menos criar precedentes pra aqueles que estiveram lá, você também meio que protege a turma que ainda virá, né? Entendeu? Sabe aquela história, né? Sim. Olha, eu fiz algumas burradas lá, não vamos mexer e tal. Aí quando alguém fizer burrada lá na frente também ninguém mexe, que é o tal desse modelo associativo que está, no caso do Corinthians, ele está totalmente caducado, né? Ultrapassado. Por isso que eu defendo toda hora. Não vou nem citar os nomes que vocês estão discutindo aí. Eu também não vou generalizar, eu acho que tem gente

0: boa em todos os lugares e tem gente ruim em todos os lugares também. É difícil encontrar lugar que só tenha gente boa ou só tenha gente ruim. É, só que eu acho que o Janiquian vai ser simplesmente engolido por um sistema que ele vai ter que beijar a mão daqueles caras que estão há décadas e décadas e décadas, sabe? Você vê.
1: O Augusto teve que fazer isso?
0: Opa. Claro, você acha que o cara se transformou presidente como?
1: É. Não. Ah. Me refiro assim, quando ele assumiu a cadeira presidencial do Corinthians.
0: Então, mas antes disso já tem que beijar a mão.
1: Ah, não, isso é sempre
0: é razão. O Senadinho.
1: Sim.
0: Então, é ir lá, é verdade, tomar um chope lá na...
2: É emprego pra um monte de gente.
0: Bar da Torre, emprego pra um monte de gente.
1: Isso é verdade.
0: Carteirinha, isso, e não sei o quê, ingresso pra jogo. Me refiro,
1: se ele entrar, se o presidente entrar, não deve mais, entre aspas, nada. Ele pode tentar ser fritado, mas se ele conseguir conduzir uma gestão profissional, dá pra resolver. Você mesmo falou que o Corinthians tem jeito, que sabe.
0: Não, tem jeito, então, só que eu seguinte, pô. O Janiquian tem 2 bilhões para colocar, vai ser o Paulo Nobre do Palmeiras?
2: Não vai ser.
0: Primeiro ele tem que se candidatar. Só que ele vai colocar o dinheiro a fundo perdido? Porque o Paulo Nobre fez e falou, se não devolver, tá ok, eu tô ajudando meu time de coração. O cara, você acha que o cara vai colocar 2 bilhões dele?
1: Não sei, tem que
0: ouvir
1: o cara. Não, tô falando.
0: Vamos fazer uma entrevista com ele. Mas...
1: Não, tem que fazer com todos os candidatos.
0: É.
3: Vai ter eleição do Corinthians?
0: Vai ter.
3: No final do ano.
0: Vai ser.
1: Já tá projetando.
0: Entendeu? E o Stabile, se não acontecer nada aí por causa dessas últimas informações, ele é um dos candidatos à presidência do Corinthians.
1: Se deixarem, né? Porque estão se apegando ao estatuto.
3: Estão falando em impeachment do Stabile também.
1: Não, o problema não é impeachment. O problema é que, segundo o estatuto, alguns conselheiros entendem que ele não pode se reeleger.
2: O golpe no conselho.
1: Porque ele já faz 2 mandatos, na teoria.
2: Não, e a sessão que depôs o Romeu Tuma Júnior não poderia ter sido feita.
1: Exato.
2: Ele deu um canetaço contra o estatuto.
1: O Stabile tem que ser candidato.
2: Exatamente.
1: É o justo. Ah, mas um conselho.
2: Mas ele tem que responder a isso, que ele fez com o Romeu Tuma Júnior.
1: Óbvio que sim. Aí eu concordo contigo.
3: Bom, 8:01, minha gente. 8:01.
1: Eu queria dar um destaque, se me permitir depois.
3: Pode dar o destaque, só quero reforçar aqui que segunda-feira sobe o tema aí da seleção brasileira.
4: Brasil, por favor, Brasil, Brasil, Brasil, Brasil, Brasil!
3: Isso aí, muito bem. Segunda-feira, 16h, convocação da seleção brasileira. Estaremos lá em Museu do Amanhã. Eu, Pretzel, Capelani, Esqueçada, Cláudio, Zaidan e todo o nosso timaço aqui, todo o time Bandeirantes envolvido nesse evento que vai marcar a divulgação da lista dos 26 convocados do técnico Carlo Ancelotti para a Copa do Mundo. E o Neymar, hein? Minha gente, eu diria para vocês que na segunda-feira lá na pizzaria a chance do Neymar era 20%. Depois do jogo do Santos contra o Coritiba, a chance do Neymar hoje, eu não sei, eu sou meio ruim dessa coisa de números, mas acho que tá num 60% a chance.
2: Não jogou nada.
1: Mas é verdade, Capri.
3: Não, sim, eu concordo com você. Ele não jogou nada, mas subiu
2: a chance.
3: Mas porque, sei, tem um movimento aí do povo que quer o Neymar na seleção brasileira.
0: Mas não foi o jogo contra o Coritiba, o Capri. Foi a entrevista Reuters dada pelo Ancelotti.
3: Então, mas é
0: isso. A gente repercutiu isso faz 2 dias, né?
3: A entrevista a Reuters foi na
0: quarta.
3: Na quarta-feira.
0: Quarta.
3: Foi no dia do jogo do Neymar, não é?
0: Não foi? Na quarta, é isso.
3: Acho que foi na terça, se eu não me engano, viu? Foi na terça a entrevista.
1: Jogo.
3: Eu acho que foi na terça-feira.
1: Foi isso aí.
3: Foi na terça. Foi antes do jogo.
0: Bom, que seja, foi antes do jogo. Então, é muito mais por essa entrevista do que pelo jogo.
3: E aí, baseado nessa entrevista do Ancelotti, que ele não foi escancarado, ele foi sutil ali. Muita gente entendeu, a partir dessa declaração do Ancelotti, que o Neymar cresceu a chance dele ir para a Copa. E aí, na quarta-feira, ele fez mais um jogo normal que ele vem fazendo contra o Coritiba. Teve nenhum brilhantismo do Neymar na quarta.
2: Pra mim, o cenário não mudou, Capri. Isso aí que você tá falando. O cenário não mudou.
3: Eu acho que a entrevista do Ancelotti.
1: Ele deu muitas sublinhadas e entrelinhas que o Neymar poderia estar presente,
2: ele
1: entendeu?
2: Ele não falaria mal de nenhum jogador.
1: Não, é verdade, mas não precisaria ter sido tão enfático em determinado momento, né? Como ele foi.
3: Eu acho que as palavras do Ancelotti criaram um clima ali.
1: Eu também acho.
3: Criaram uma expectativa.
2: A criação de clima não significa convocação.
1: Sim.
3: Claro.
1: Por exemplo,
3: que não.
1: Se a gente ouve a entrevista que fizemos fizemos com o Rodrigo Caetano, as perguntas que o Pretzel levou ao Rodrigo Caetano, o Rodrigo Caetano, ele tirou totalmente o corpo nessa disputa do Neymar.
5: É verdade.
1: Então, ouvindo a entrevista, eu tive a impressão que o Neymar estava descartado. Lendo a entrevista para Reuters e para Forbes, que o Ancelotti conversou, me dá ligeira impressão que ele considera, porque o que ele dizia e o que ele argumentou, que o Neymar precisava jogar, e ele falou, ele vem jogando. Que o Neymar precisava ter ritmo. E ele vem tendo palavras do Ancelotti. Então, diante desse cenário, eu acho que na cabeça do Ancelotti é uma contradição se ele não convocar o Neymar. Porque a parte técnica ele nunca debateu. Ele debatia se ele estava jogando. E ele está. Se ele está jogando, ele tem que estar lá na cabeça do Ancelotti.
2: Eu vou esperar agora.
1: Eu também.
2: O meu sentimento é de que ele não será chamado. Se for, parabéns. Boa sorte pro Neymar. E que a seleção...
5: Acho que é feliz, o seguinte. Né? São duas perguntas. O Neymar vai... E o Neymar merece ir? São duas coisas. Né? Se o Neymar vai e se ele merece ir.
1: Difícil.
5: Então, para mim, eu acho que ele não vai. Eu vou continuar achando que ele não vai.
1: Mas ele merece? Aí. Não merece?
5: Para mim, ele não, pra mim dele, ele não vai e não merece ir.
2: O ciclo dele foi fraquíssimo.
5: Sim. Foi. Ele não tá sendo brilhante contra times do futebol brasileiro. Então... Assim, a gente não pode pensar no Neymar do passado. A gente tem que olhar para o Neymar atual, o que ele está entregando agora, nesse momento. Nesse momento, assim, do que eu tenho visto, ele é um jogador comum.
1: Mas
5: ele
1: é frustrante, Capri. É que se você for ver, nós temos vários jogadores normais e vários jogadores que, de quebra, não só não estão jogando bem, como alguns não estão nem jogando. O Danilo, verdade, ele é reserva do Flamengo, cara.
5: Mas
1: e
5: aí,
1: esse cara tá convocado.
5: Mas aí ele entra na cota de preferidos do treinador.
1: Tudo bem.
5: O treinador sempre tem aqueles preferidos.
1: Eu não sou Neymar Zete, nem defendo o Neymar na seleção brasileira. Eu fiz a minha lista de 26 jogadores, inclusive no Giro da Copa, sábado, domingo, que vai
5: nós
1: na programação. Falaremos
5: falar
1: sobre isso.
5: Sim.
1: Mas assim,
5: mas olha só,
1: você
5: o Neymar hoje jogaria num time de primeira linha da Europa? Com o que ele tá mostrando aí no Santos?
1: Não.
5: Ele jogaria num time de primeira linha
2: da Europa? Não, ele não jogaria no Aston Villa.
1: Ah.
2: Não jogaria, viu? Que é o finalista da Liga Europa.
1: É.
2: Não jogaria.
5: Não jogaria
2: no Aston Villa.
5: O Neymar hoje não jogaria num time de... quem são os jogadores que estão vindo aí pra seleção, que devem vir? São jogadores de primeira, dos times de primeira linha da Europa.
1: Mais ou menos.
0: É, mais poucos.
1: Mais ou menos.
0: Mas Igor, o Capri,
1: Thiago.
0: Poucos.
1: O Ryan.
0: Poucos.
5: Premier League, mas Premier League, né?
1: Capri.
5: Luiz Henrique na Rússia.
1: Com essa intensidade,
5: poucos,
1: o Neymar consegue jogar na Premier League?
0: Poucos têm uma temporada maravilhosa. O Vini, por exemplo.
5: Não.
0: Tem uma temporada péssima.
5: Sim, claro.
0: O Martinelli foi bem na primeira fase lá da Champions, depois perdeu espaço no Arsenal, mas está numa reta final de Premier League e Champions. O João Pedro, o Chelsea teve uma queda, isso atrapalhou o João Pedro. O Endrick é um destaque porque ele sai de uma situação em que ele estava encostado no Real Madrid, consegue ajudar o Lyon de alguma maneira. O Ryan foi para o Bournemouth, que é um time pequenininho, e está fazendo alguma coisa. Matheus Cunha, elogiado mesmo com uma campanha do United que não é lá grande coisa.
2: São os três principais destaques. Os dois zagueiros que tiveram um ano muito bom.
1: Gabriel Magalhães.
2: E Gabriel Magalhães.
1: Estão na final da Champions.
2: É, os dois zagueiros tiveram um ano muito bom.
5: É fato.
2: E o Matheus Cunha, estou concordando contigo.
0: Que vai estar. Aí Luiz Henrique. Tá lá no Zenit, a gente vê pouco, foi se esconder.
5: Sempre foi bem na seleção.
0: Mas sempre foi bem na seleção, bom lembrar. Rafinha se machucou. Mas fechou o ano aí, pelo menos, com o título espanhol. Faltou alguém? Ah, tem o Pedro, que é um anseio.
2: Bruno Guimarães, né? Razoável, se machucou.
0: Aí já para meio campo, né? Paquetá, assim. Aí eu fiz essa pergunta para vocês há duas semanas. Vocês só têm uma chance, só tem que escolher um dos dois. Paquetá ou Neymar?
1: Neymar.
0: Eu sou Neymar.
1: Eu também sou Neymar.
5: Paquetá ou Neymar? Neymar?
1: Nesse caso, eu sou Neymar.
5: Aí é duro, hein?
1: Então, Neymar. Não, nesse caso, eu sou Neymar. Mas assim, Neymar. Por exemplo, o Igor Thiago pode estar na convocação Paquetá final do Ancelotti. Não, o Igor Thiago pode estar. Mas você acha que é um absurdo o Igor Thiago não ser convocado para o Neymar ir? Eu não acho nenhum absurdo.
5: Também não acho.
1: O João Pedro, preterido para o Neymar jogar. O Pedro, que infelizmente é muito bom e teve uma sequência grave de lesões.
5: Pedro, eu concordo. Daria. O Igor Thiago, não. Igor,
1: Capri,
5: Thiago, pra mim, tá na frente do Neymar.
1: Capri, posso
5: hoje
1: falar um negócio? Vou te falar o que vai acontecer. O Igor Thiago, depois da Copa do Mundo, se ele for, algum clube grande, falamos sobre isso, né, Pretzel? Claro. Vai cair no conto das estatísticas do Igor Thiago. Um jogador comum, que faz os seus gols num time pequeno do tamanho
2: Atlético
1: dele.
2: Madrid,
1: exato,
5: mas
1: entendeu?
5: Mas quem é então, melhor assim, do que ele hoje, João?
1: Não, Capri, o Endrick é melhor que ele.
5: Ah, mas o Endrick vai.
1: Não sei.
5: O Endrick vai.
1: Não sei.
2: Capri,
1: não sei.
2: Tu viste City Brentford sábado passado?
1: Nossa,
5: não vi.
2: Eu vi.
5: Não vi.
2: O Igor Thiago, certo? Ele tá em grande fase e tem que aproveitar. Mas ele dá de canela na bola.
5: Então, é isso.
2: Né, ele tá numa fase.
5: Tem que aproveitar essa fase.
2: Tem que aproveitar a fase.
5: Tem que aproveitar a fase. Você tem que levar os jogadores que estão numa boa fase, porque, diferentemente das gerações passadas, hoje, nós não podemos nos dar ao luxo de... nós não temos hoje Alex para ficar fora da seleção, sim, Djalminha para ficar fora da seleção. Nós não temos esses caras hoje. Então hoje a gente tem que valorizar...
2: Os nomes são meio óbvios, né?
5: Os nomes são meio óbvios. Assim, não é o Igor Thiago, é o João Pedro. Não é o João Pedro, é o Rafinha. É isso assim. É mais ou menos todo mundo num nível parecido.
1: Igor ali. Thiago ou Neymar, Capri?
5: Hoje o Igor Thiago.
1: Eu duvido que você... Hoje o Igor Thiago. Capriotti, vem cá.
2: Essa é forte.
1: Você precisa... Não, Capri, nem você acredita nisso, mas, Capri.
5: Se eu tô dizendo aqui, pra mim, na minha avaliação, o Neymar não merece estar no grupo, como é que eu vou deixar o... Agora, se você fala assim pra mim, Martinelli ou Neymar? Aí, talvez, o Martinelli... É um cara que...
1: Eu também acho Martinelli, não, ele é sem sal, né? É um jogador sem sal. Ele é bom, ele é útil, mas... Sabe pro time dele, vez ou outra, sabe?
5: E acho que ele vai pra Copa. Acho que ele vai pra Copa.
1: De novo, né?
0: Vocês estão falando dos que estão com mais destaque no ataque, tá? Mas vocês viram a lista dos convocados até aqui por ele, né? Então 55. vamos lá, rapidinho. Neymar ou Antony, do Real Betis?
1: Não, Neymar.
0: Não, tá bom.
1: Ele é bom jogador.
0: Perguntinhas, velho. Neymar ou Samuel Lino, do Flamengo? Esquece. Todos esses caras foram chamados por ele nesses amistosos e jogos, tá?
2: Normais, Neymar.
0: Neymar ou Caio Jorge?
1: Neymar.
0: Neymar ou Savinho?
1: Neymar.
0: Neymar ou Richarlison?
1: Nossa.
0: Neymar e Igor Jesus. Os outros a gente já falou aqui. Então, essa é uma boa parte da turma que esteve com o Ancelotti nesses 10 jogos. Detalhe, se o Neymar não conseguir se encaixar com o Brasil tendo perdido Vitor Roque, Rodrigo e Estevão, o Rodrigo e Estevão estariam na Copa. Então, o Vitor Roque estava bem por fora. Mas na lista de 55, se o Neymar não conseguir se enfiar, nem que seja numa vaguinha para o ataque, nem para o meio campo, realmente acho que vai ser uma derrota.
2: Tem duas Copas do Mundo, eu acho que ele deveria ir, que é o Gabriel Jesus.
1: Nossa senhora, tá louco.
5: Reserva.
1: Deus me livre, tá louco.
5: Reserva.
2: O Gabriel Jesus é melhor que o Igor Thiago, é melhor que o Martinelli.
5: Claro que é melhor. A carreira pode ter sido melhor, o momento não.
2: É mais jogador.
1: E ó, já volto a dizer aqui. Alisson, em mais uma Copa como titular, é um problema sério que o Tafarel deveria diagnosticar.
5: Nós temos problema no gol e nas laterais na seleção. Gol e laterais.
2: Você lembra quem foi goleiro da Alemanha em 2006? Golo
5: de zaga, a gente tá bem.
2: Você lembra quem foi goleiro da Alemanha em 2006?
1: Foi o Lehmann.
2: 40 anos. Isso, e no banco, quem é que estava? Oliver Kahn. Que passou a Copa inteira emburrado no banco de reservas. Foi ou não foi?
1: Foi.
2: 20 anos atrás.
5: Ele tinha sido titular.
2: Em 2002. Isso. Melhor goleiro da Copa. E o Klinsmann botou o Lehmann. Lembra disso?
1: Eu lembro disso.
2: Tinha 40 anos. O Fábio, eu levaria o Fábio para essa Copa. Eu levaria.
1: Irmão, eu levaria como terceiro goleiro.
2: Como terceiro, mas
1: Carlos Miguel levaria, titular, Alisson levaria reserva e o Fábio terceiro goleiro.
5: Não se empolga.
1: Põe o Carlos Miguel lá, velho. Empolga, o cara é uma tromba, velho. O cara é um monstro.
5: O gol, depois de muito tempo.
1: Quem seria seu titular? Vamos lá.
5: Olha, hoje. Tem que ser o Alisson.
1: Ah, não. Por que tem que ser o Alisson? Não tô entendendo esse tem que ser o Alisson.
5: Porque é o seguinte.
1: Duas Copas, sabe?
5: O Fábio nunca jogou uma Copa do Mundo, nunca foi para a seleção, Fábio.
2: De maneira injusta.
5: De maneira injusta. Não dá para pensar no Fábio como titular da seleção. Quem sobra aí de goleiro para você pensar em ser titular da seleção numa Copa do Mundo?
1: Carlos Miguel.
5: Não, para, João. Ele tá titular agora.
1: É ruim, né?
5: Ele vai ser goleiro da seleção na próxima temporada, sei lá eu.
1: Hugo.
5: Na próxima. Tá.
1: Não, por que não? Por que não dá? Queria entender por que não dá.
2: O Everson.
1: Não, aí não.
2: O Everson.
1: Que falha essa criança também.
5: Everson não. Assim, ó.
2: É do nível que tem aí, cara.
5: Tem que ser o Alisson. É o cara que.
2: Tu gosta do Brasão. Acho o Brasão pior que o Everson. Eu acho o Everson mais goleiro que o Brasão.
5: O Brasão salvou o Santos aí, muito demais.
1: Uma perguntinha.
5: Vai tanta bola no gol do Santos que uma hora o cara tem que falhar, né, Pretzel?
2: É exatamente por isso que tu tá dizendo. Ele aparece bastante porque a bola vai muito no gol do Santos.
5: E ele faz defesas espetaculares.
0: O goleiro tem que ser o Hugo Souza. O Hugo Souza fez no Corinthians jogos magistrais num time ruim. em muitos momentos, um time mal organizado defensivamente. Cara catou muito.
5: Ele ainda tem algumas falhas ainda.
0: Mas todos
5: goleiro,
0: têm.
5: Goleiro da seleção.
0: Todos têm. O Ederson falhou. Não, então, o Bento assim, falhou.
5: Ó, goleiro da
0: Por que, seleção... que o Bento pode ir e o Hugo Souza não? Ah,
5: não, mas aí tudo bem. O terceiro, o Hugo Souza pode.
0: Carlos Miguel então, também não é o. Não é infalível.
1: Vai ficar se matando por causa de terceiro goleiro. Tem que ser o goleiro titular. O cara pra resolver o problema, pra pegar a bola indefensável.
5: Nós não temos hoje um cara do nível do Marcos, um cara do nível do Taffarel.
1: Dida.
5: Um cara do nível do Dida. Que são aqueles caras que você sabe, ó, se for lá no gol, vai sair um milagre uma hora ou outra.
1: Você precisa de um goleiro milagroso na bola decisiva. Quem que é o cara? Hoje, o Alisson já mostrou não ser esse cara.
5: Hoje,
1: o Ederson não é.
5: Hoje não tem.
1: O Carlos Miguel.
5: Hoje não tem.
1: O Carlos Miguel é um monstro sagrado, velho.
5: João, você tá de brincadeira.
2: Milagre não, hoje é do Fábio.
1: Não, o Carlos Miguel também, cara. Vocês têm, não sei, tem birra
5: Fábio,
1: com ele.
5: O Fábio é milagreiro.
2: O Fábio é milagreiro.
5: Nunca jogou uma Copa, nunca foi pra seleção.
1: Mas e daí, Capri? E daí, o cara, qual que é a regra? O Alisson tá indo pra terceira Copa como titular. E dois fiaços quando jogou por lá. Não pegou a bola, sabe, que tinha que pegar.
2: É o efeito Taffarel, né?
1: Então,
5: agora é uma falha do Brasil não ter preparado um goleiro, ter criado um goleiro com essas características. A gente tem goleiros bons, goleiros ótimos, excelentes, nós não temos.
1: E o Everton, hein? Não dá, né?
0: Tá na lista, né?
1: Tá na lista.
2: Everton e tá jogando bem.
0: Voltou a jogar bem,
5: Pode jogar bem.
2: Tá jogando bem.
5: Agora é o seguinte, próximo ciclo. Aí é o seguinte, ó. Aí é Carlos Miguel, aí Hugo. É Hugo Souza, aí é Brazão. Aí sim. Aí a gente tem que preparar esses caras.
0: Não, o Taffarel vai continuar, pra você saber, Capriotti. E o Alisson seguirá na seleção pra estar na quarta Copa do Mundo.
2: Eu adoro o Brazão, cara.
1: O Capri gosta do Brazão. Ó, outro caso.
0: O Veloso, o John.
5: Esses caras têm que ser preparados.
2: O Veloso diz que o Brazão não é fraquíssimo. O que, que tu acha disso? Mas falou mesmo.
5: Opinião do Veloso, eu acho.
2: Falou mesmo.
1: Não, ele falou.
5: Se não fosse o Brazão, o Santos teria sido rebaixado no ano passado.
0: Então, se não fosse o Hugo Souza também.
5: O Brazão foi eleito melhor em campo no ano passado aqui.
0: Mas falha também. Mas
5: claro. Claro.
1: Tecnicamente, o Brazão, ele é reboteiro. A bola vai, ele não agarra e ele sai mal do gol. São duas coisas que ele precisa melhorar muito. Mas que ele, debaixo da trave, quando precisa fazer boas defesas, ele faz.
2: Ele é ágil.
1: Ele
0: faz. Vou fazer uma perguntinha para vocês. Posso sair um pouquinho só rapidinho dessa história de goleiro? Vocês levariam 9 defensores e 8 atacantes ou vocês levariam 8 defensores e 9 atacantes?
1: Cara, na minha lista aqui eu levo 2 laterais direito, 2 esquerdos, 5 zagueiros, 5 entre essas meias
5: zagueiros.
1: E 9 atacantes.
0: Não.
5: Zagueiros tá bom.
0: Eu tô perguntando.
1: Não, 8 porque, defensores. Não, porque são polivalentes.
0: Não. Tem uma outra pergunta.
5: Tá bom.
0: Eu levaria 8 defensores e 9 atacantes. O Prédio também. Tá.
5: Eu também levaria, e sendo 3 laterais.
0: Tá.
5: Ou 4 zagueiros ou 3 laterais. Aí escolhe o que
0: aí,
5: você quer.
0: Aí eu pergunto.
5: Polivalência aí,
0: aí eu pergunto pra vocês. Aí seriam 6 meio-campistas, tá? O Rafinha iria de atacante ou meia na seleção de vocês?
1: Atacante.
5: Aberto pela direita. A minha vai de atacante, para jogar pelo lado direito.
0: O Matheus Cunha iria de meia ou atacante?
2: Atacante.
5: Para mim também é atacante. Ele não é meia, ele quer brigar de meia.
1: Mas no United ele joga de 10.
5: Então.
1: É, mas ele não o Embelmo joga
0: dois,
1: na frente,
0: ele de 10. Ele né? É. O Rafinha também é mais meia lá no Barcelona também. Ele joga flutuando. Ele joga flutuando lá.
1: Mais atacante, eu acho.
5: Nós não temos meia.
0: E na seleção ele foi usado de 10 também.
1: E não foi bem.
0: É, tudo bem.
5: Seria o Paquetá, né?
0: Então, na média geral aqui, a gente levaria esses dois como atacantes, Rafinha e Matheus Cunha. Aí a pergunta, Neymar iria de meia ou atacante?
1: Meia.
0: Então, se o Neymar for de meia, ele tá na Copa. Porque é o seguinte, olha quantos caras pro ataque. Conta aí, Vinícius, Rafinha, João Pedro, Matheus Cunha, Martinelli, Luiz Henrique, Endrick, 7, Rayan, 8, Pedro, 9... E o Igor Thiago, que o Capriotti levaria 10. Então, desses 10, 2 rodariam.
2: Tem o Pedro aí, né? Que ele vai observar.
0: Tem o Pedro, domingo, então. Né?
1: Exatamente. Estará em 10. Curitiba para ver Atlético Flamengo.
5: Martinelli eu não levaria já de cara.
0: Então, se você não tira o Martinelli...
5: Mas ele vai levar. O Ancelotti gosta dele.
0: Então, o que, que ele vai tirar desse time aqui? Ele vai levar o Pedro?
2: Vai observar.
5: Vai observar.
0: E o Igor... Eu acho que o Igor Thiago não vai. Vai rodar o Igor Thiago.
5: Pode ser. Pode ser.
1: Eu acho que se tem alguém que não vai para essa seleção... é o João Pedro, entre João Pedro, Igor Thiago e Endrick.
5: O João Pedro tá correndo risco.
1: Eu acho que tá pior pro João Pedro, porque o Igor Thiago não só fez gol pela seleção brasileira com um pênalti que o próprio Ancelotti pediu pra ele cobrar.
0: Você levaria o Endrick?
1: Lógico.
0: E o Rayan?
1: Lógico.
0: Então, na tua
1: ideia,
0: João Pedro estaria fora.
1: Ó, os meus atacantes, atenção. Endrick
5: e Rayan mudam o cenário no segundo tempo.
1: Eu também. Luiz Henrique também. Ó, meus atacantes, atenção, Capri. Endrick eu levaria. Luiz Henrique eu levaria. Rayan eu levaria. Rafinha também. Vini Júnior também. Eu coloquei Matheus Cunha, mas pode jogar como meia. Levaria o Martinelli por uma questão óbvia de temporada. Levaria o Pedro, sim, senhor. Eu levaria o Pedro como centroavante.
5: Também
1: essa
5: levaria.
1: Aqui seria a minha lista.
5: Eu quero festa, eu quero gol, eu quero atacante. Esse negócio aí de ficar com... temos que fechar. O esquema do Ancelotti é muito legal, um 4-2-4. Pena que ele não vai ter tempo de treinar esse esquema.
1: Você ouviu? Você tem razão, mas você lembra o que o Ancelotti falou? Ele falou que ganha a Copa do Mundo quem sofrer menos gols. Então a preocupação com a defesa dele é muito maior do que atacar.
0: Por isso que ele vai levar 9 defensores e 8 atacantes.
1: É isso aí.
0: E vai contra,
1: é isso aí.
0: Vai contra o DNA da história do futebol brasileiro.
5: Será que é por causa do gol que ele marcou ontem, o Eric do Vitória?
1: Mais um, hein? Tá
5: golaço esse cara.
1: Não, na ida e na volta, hein, Capri? Dois golaços.
2: Eu ia fazer uma pergunta pro Casemiro, pro João Pedro e pro Rafinha. Você daria o seu lugar para o Neymar na Copa? Não, porque os caras estão fazendo campanha.
1: Um lobby gigantesco.
5: O João Pedro está correndo o risco de perder a vaga dele para o Neymar.
2: Eu quero ver a cara do João Pedro se ele ficar fora da lista e o Neymar...
5: Foi convocado.
2: Eu quero ver a cara... Não,
1: sabe aquela coisa, não, a câmera, mesmo, o repórter do lado da família, a câmera focada, João Pedro fora da lista, Neymar, quero ver a carinha. Exato, Neymar dentro.
2: Aí vai aparecer um familiar, tu também, né? Tu foi fazer campanha pro cara. Vai aparecer um familiar lá no fundo da sala. Lá no...
0: Eu levaria o João Pedro.
1: Apareceu, cara. Eu levaria
0: o João Pedro. Os meus atacantes, tá? Vinícius, Rafinha, João Pedro, Matheus Cunha, Luiz Henrique, Endrick, Rayan e Pedro. O Neymar iria como meia.
5: Você tirou o Martinelli também.
0: Tirei o Martinelli e o Igor Thiago.
2: Fazer a minha linha.
1: Eu também deixei o Martinelli, nem sei porquê, velho. O Martinelli, sabe uma questão? Uma questão óbvia de temporada. O cara numa final de Champions, o cara ganhando
0: ele
1: a Premier League.
0: Ele vai pra Copa, eu tô falando, sim, da minha. Não, na
1: perfeito,
0: Copa ele vai.
1: Perfeito,
0: mas
1: eu não consegui tirar ele da minha estatística aqui, entendeu?
0: Do Capri, do Pretzel, mas
1: sabe o que é o Martinelli? Ele é um cara, acho que, muito mal assessorado. Porque ele é um sujeito que nunca fala com ninguém, não aparece pra lugar nenhum, dificilmente decide grandes jogos.
5: Mas quem fala, então, João? Ninguém fala.
1: Não, Bacapri, ele é uma múmia. Desculpa, Martinelli. Mas ele é uma múmia. Ele não abre a boca, só cara. Ele vive assim, naquele sarcófago, joga e volta.
5: Escolhem um ou outro veículo para falar de vez em quando.
1: Mas nem isso. Nem
5: de vez
1: isso
5: em
1: ele
5: quando,
1: fala.
5: Um ou outro veículo, o assessor diz, ó, fala com aquele ali. Aí os caras vão mal, aí é problema. Por que que não falam todos com todo mundo? Esses caras se escondem lá na Europa. Por isso que não tem identificação com a torcida
1: brasileira.
5: Concordo contigo. Não tem. Sabe por quê? Tem um monte de gente que fala, eu não me identifico com a seleção brasileira. Porque esses caras se escondem lá, nunca falam. E de vez em quando vem, o assessor escolhe um ou outro veículo ali para falar e pronto.
1: É verdade.
5: E pronto, aí vão mal.
1: É isso.
5: Dão declarações estapafúrdias.
1: É isso aí.
5: Vão mal e aí fica essa situação aí. Então é melhor, às vezes é melhor até que nem falem.
2: Só para comentar contigo um negócio desse. Eu trabalhava no Yahoo, certo? E aí o Luciano Senhorini, meu ídolo, meu irmão, assessorou o Bernard. Com alegria nas pernas.
1: Alegria nas pernas.
2: E o Bernard estava na Ucrânia. O Luciano perguntou, cara, tu quer entrevistar o Bernard? Eu quero entrevistar o Bernard. Tá bom, nós vamos marcar, tudo certo. Então. Me conhece, né, João? Ninguém me pauta com perguntas.
1: Lógico.
2: Né? Se chegar para mim, não pode falar sobre isso, eu quero falar.
1: Tem que ser pauta livre.
2: É, né? Viu? Não tem conversa. Aí, né, Bernard pediu pro Luciano perguntar o que eu perguntaria para ele, né?
1: Como é que é? Ah, não.
0: Tava com medo?
2: O Bernardo pediu isso.
1: Ah, não.
2: Aí eu cheguei e disse, eu vou perguntar tudo que eu acho que eu tenho que perguntar, porque o Luciano me conhece. Ok. Certo? Não aceitou me dar entrevista.
1: Mentira sua.
2: E deu entrevista 2 dias depois para um outro portal. Certo?
1: Que ano isso, irmão?
2: Tu vai ver, quando ele tava na Ucrânia. Aí tu vai ver a entrevista dele pro outro portal, é uma água de salsicha. Certo?
1: O que você costuma almoçar porque, aí?
2: Não, viu, sabe essas coisas assim, viu? Tu tá feliz, tá contente, sim. Né? Sabe? Então, cara, não adianta, cara, viu? Os assessores hoje, eles querem tudo mastigadinho, certo? Mastigadinho não tem.
1: Você tá fazendo sua lista aí, só quero falar o seguinte, eu levaria dos 4 zagueiros selecionados aqui, Gabriel Magalhães e Marquinhos, acho que é uma dupla unânime no futebol brasileiro hoje, levaria o Bremer da Juventus, e o Thiago Silva, cara. Eu ainda levaria o Thiago Silva. Falando sério, meu. Você tem o Ibanez. Me fala um outro zagueiro melhor. Você tem o Ibanez, que eu acho que é bom zagueiro. Tá lá no futebol saudita.
5: O Ibanez, ele joga também na lateral. Por isso que ele vai.
1: Não joga nada. Não joga nada.
5: Não tem lateral.
1: Não joga nada na lateral.
5: Joga no Brasil.
1: É o zagueiro que joga pela lateral. Não.
5: Então deixa ele jogar lá, quebrar o galho, como os outros quebram o galho também.
1: Eu acho que o Wesley vai fazer uma boa copa. O Wesley, cara.
5: Wesley.
1: É, mas. Ué, joga
0: Wesley,
1: na Roma como
0: Wesley
1: ponta,
0: tá na
1: mas
0: minha.
1: Tudo bem.
0: É, e ele joga na esquerda e na direita.
1: Você precisa de um lateral mais conservador.
5: Lateral, né? Tá Capri, jogando de ponta esquerda.
1: Você precisa de um lateral que não seja tão ofensivo quanto o Wesley. Você tem o Wanderson do Mônaco, que não é um suprassumo da bola, mas pra função de lateral é muito melhor que o Ibanez.
5: Gente,
1: o Ibanez é mais pesado que eu, pô. Para.
5: Nós vimos na história da seleção brasileira laterais espetaculares. Ah,
1: mas aí não.
5: Desculpe o meu saudosismo, mas... Eu achei que eu não ia ver o futebol brasileiro com um nível tão baixo como a gente está vendo agora. Eu achei que a gente ia manter o nível de excelência que nós sempre tivemos de jogadores do futebol brasileiro. Aí eu tenho que ser saudosista,
2: posso
5: infelizmente,
2: dar minha opinião aqui, meu comandante.
5: Nós vimos jogadores brilhantes, fantásticos, e agora a gente fica lutando aqui na lateral da seleção.
1: Comparar é covardia, Capri. Desculpa.
5: Ah, não.
1: Comparar é tristeza,
5: claro,
1: absoluta.
5: Sem dúvida. Eu não gosto disso, até porque a nossa realidade hoje é essa. Mas nós falhamos nisso. Nós falhamos. O Brasil falhou.
2: As
5: futebol brasileiro
2: que nós vimos,
5: falhou
2: não
5: nisso.
2: Mais. As gerações que nós vimos, quem viu, viu.
1: Ó, deveria, se eu sou o Ancelotti, você vai passar sua lista aí, Preto. Mas
2: não,
1: eu quero falar o seguinte.
2: Que eu acho que o Ancelotti vai chamar.
1: Vou matar o seguinte. Tá. Se eu sou o Ancelotti, sente que a gente tem uma dificuldade lateral esquerdo e lateral direito, eu tentaria, eu sei que ele não vai fazer em hipótese alguma, mas eu tentaria três zagueiros. Você tem o Gabriel Magalhães jogando muito, o Marquinhos jogando muito, o Bremer jogando muito. Você faz uma trinca de zaga forte.
5: Bremer joga muito.
1: Põe o Casemiro de primeiro volante pra segurar ainda mais. Você coloca um outro cara pra soltar e aí você solta o time. O Ancelotti vacilou em não testar, mas tudo bem.
2: Pra mim, a lista do Ancelotti, pra mim, ela vai ser Alisson, Éder e Bento. Alisson, Éder e Bento. Eu chamaria o Fábio, mas é o Bento, vai.
1: Sim.
2: Pra mim, essa é a lista do Ancelotti. Wesley, Danilo, Bremer, Marquinhos, Gabriel Magalhães, Léo Pereira, Ibanez, Alex Sandro e Douglas Santos, certo? Defensores. Para mim, esses são os defensores dos goleiros. Jogadores de meio, certo? Que eu acho que ele vai chamar. Casemiro, Bruno Guimarães, Paquetá, Fabinho e Danilo. Certo? Acho que o Andrei tá fora. É um sentimento que eu tenho.
1: O Andrei jogou pouco com ele.
2: Na frente, Vinícius, Luiz Henrique, Rafinha, Matheus Cunha, Martinelli, Endrick, Igor, Thiago ou Pedro... Certo? E aí é que vem a dúvida pra mim aqui. Neymar ou João Pedro?
1: Cara, eu acho que você gabaritou.
2: Neymar ou João Pedro?
1: Eu acho
2: essa é a dúvida
1: eu
2: que
1: acho
2: tem
1: que eu...
2: aqui.
1: Boa, pega esse,
2: Neymar entraria
1: pega
2: de
1: esse
2: meia,
1: trecho aí, Lucas.
2: Entraria de meia, João Pedro entraria de
1: atacante. Vou fazer uma brincadeira aqui, ô Lucas Bueno. Pega aí esse recorte, porque essa lista, eu concordo 100% contigo. Eu ainda acho que ele vai levar o Pedro. Eu trago a informação mais uma vez.
0: Espera um pouquinho, mas tem um ou aí, né?
1: Não, é por isso. Não. É o seguinte... O que
5: não dá também pra cravar 100%,
1: não,
5: também é duro,
1: mas
5: né,
1: Lelê? Eu acho que o Pedro...
0: O Neymar tá como ou aí, né? Você não cravou o Neymar.
2: Sabe por quê? Tu acabou de perguntar. Se o Neymar vai, ele vai como? Pra mim, ele vai de meia. E aí tira um atacante. Aí ele tiraria o João Pedro, eu acho.
5: Então, eu acho que ele vai de meia também.
0: Mas, de repente, ele pode levar o Neymar e, em vez de tirar um atacante, tirar um defensor.
2: Você também.
1: Mas eu acho que ele não vai matar. Só pra matar. Eu acho que ele vai levar o Pedro... Porque eu trago informação, uma pessoa muito próxima do Ancelotti, conversando, ela cravou que o Ancelotti disse essas palavras saindo do Maracanã no Flamengo e Vasco 2x2. Eu estou maravilhado com esse jogador. E não à toa, domingo, estará em Curitiba, na Arena da Baixada, Ancelotti com a sua comissão, e a galera vai assistir Atlético contra Flamengo
5: ele
1: e
5: não
1: obviamente...
5: não assistiu Vitória e Flamengo,
1: vão,
5: não.
1: Não assistiu, acho que não. É. Mas ele vai de perto assistir mais uma vez a atuação
5: assistiu,
1: dos jogadores.
5: Senão ele não iria a Curitiba ver
1: Atlético Paranaense. Ele vai assistir o Pedro... Ele vai ver o Alexandre e o Danilo, só que ele vai ver o Viveiros brilhar.
5: 8h27, vamos, ô João.
1: Oi.
5: Segunda-feira, nessa segunda, estaremos lá na convocação da Seleção Brasileira no Museu do Amanhã, porque Brasil, o Brasil começa a ser construído rumo ao Hexa. Começa a construção do time Hexa campeão nesta segunda-feira. Mas quem é que vai ajudar o Ancelotti nessa construção, hein,
1: João? Muito sim, tem que martelar, viu, Ancelotti? 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
5: Fura tudo, Ancelotti! Fura tudo aí, Ancelotti! 8h28, já voltamos aqui com o Esporte em Debate.
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7: Você sabia que o maior artilheiro da história da Copa Libertadores é equatoriano? Alberto Spencer foi para a rede 54 vezes entre 1960 e 1972, principalmente jogando pela equipe uruguaia do Peñarol. Já entre os brasileiros, o líder neste quesito ainda está em atividade. Gabriel Barbosa, conhecido como Gabigol, que já marcou 31 vezes com as camisas de Flamengo e do Santos.
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3: Corinthians, Luiz Fabiani.
4: Após admitir em entrevista à Rádio Bandeirantes a vontade de deixar o Corinthians na janela do meio do ano, o centroavante Yuri Alberto voltou a se manifestar através de comunicado de sua assessoria. Ele diz, abre aspas, sobre a pergunta de ontem, o que quis dizer é que nunca escondi de ninguém o desejo de jogar fora um dia, mas hoje não existe nenhuma proposta. E se um dia acontecer, precisa ser algo bom para mim e também para o Corinthians. Enquanto eu estiver aqui, vou honrar essa camisa da melhor forma possível.
5: A famosa pipocada.
6: Tomou uma pressão.
5: A famosa pipocada.
3: Ô, Roberto, Roberto, pra ti, pra tua assessoria, não nos trata como idiota, só isso.
7: Bom, vamos lá com o Palmeiras, Bruno Migliozzi.
8: O meia Andreas Pereira e o lateral esquerdo Arthur retornam à equipe do Palmeiras para o duelo deste sábado contra o Cruzeiro na Arena Barueri pelo Campeonato Brasileiro. Andreas teve uma questão na lombar, uma pancada após o duelo contra o Remo, mas sem maiores complicações deve ter de novo seu lugar na equipe titular. Já o Arthur briga por posição do lado esquerdo com o Jefté, retorna após um edema na coxa, mas Benedetti vira desfalque com lesão no tornozelo.
3: Vamos agora ao São Paulo, Paulo do Vale.
9: São Paulo terá Dorival Júnior no comando do time apenas terça-feira contra o Milionários. Jogo no Morumbi pela Sul-Americana. Na segunda, Dorival será apresentado à imprensa em coletivo. O tricolor paulista que tem novo diretor de marketing, Toninho Correia, experiente no mercado publicitário. Terá a primeira experiência dentro do futebol como diretor no clube, após a saída de Eduardo Toni, por conta de negociações que chamaram a atenção internamente no São Paulo.
7: E para fechar, o Santos, Everton Ramos.
10: João Schmidt e Gabriel Menino tiveram constatadas lesões musculares na região posterior da coxa direita. Os dois atletas passaram por exames na manhã desta sexta-feira, durante a reapresentação do elenco, após a vitória que garantiu a classificação às oitavas de final da Copa do Brasil, 2-0 sobre o Curitiba. Os dois jogadores saíram no decorrer da partida, sentindo a mesma região da coxa direita. João Schmidt com menos de 5 minutos e Gabriel Menino já nos acréscimos da segunda etapa. A situação de Menino é ainda mais preocupante, já que ele retornava durante a partida de uma ausência de 50 dias, 12 jogos perdidos por uma lesão na mesma coxa direita.
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8: Amigos da Rádio Bandeirantes, aqui quem fala é Ronaldo Giovanelli. Dorival de volta ao São Paulo, hein? Que beleza, Dorival, hein? Ficou pouco tempo desempregado, mas é um treinador que tem respeito da torcida, dos torcedores, ainda mais voltando para casa, que é o São Paulo. Seja bem-vindo, Dorival Júnior. E São Paulo precisa de você. Yuri Alberto, obrigado por tudo, hein, Yuri? Obrigado, Yuri Alberto, pelos gols perdidos, pelos gols feitos. E agora ele quer voar, né? Ele quer ir embora. Passaporte italiano, aquela coisa toda, tal e coisa, coisa e tal. Quem sabe ele pode aí dar uma boa grana pro Corinthians. E o Corinthians se mexendo no mercado para trazer um centroavante. Bom também. Bom para todo mundo, né? Até pro Diniz também, que também já pegou no pé do Gabrielzinho, hein? Ai, rapaz. Isso vai dar o que falar. 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
9: Podemos publicar os bastidores ou não?
10: Não, melhor deixar a senha. Deixa assim, deixa assim.
9: Eu gostei da participação do Quesada no intervalo. Contundente.
11: Não, cara, eu tô ouvindo vocês falarem aí.
9: Você não é da fofoca, chato demais.
11: Quer que eu repita tudo que vocês falaram?
9: Não, eu quero que você traga fofoca também, pô. O cara que fala que não gosta de fofoca é um tremendo mentiroso.
12: Você daria uma carona na chuva do campeonato?
11: Eu dei carona pro amigo nosso citado e ele ficou bravo. Também, é.
9: Mas o que é isso?
10: Atenção, vamos girar aqui. Girar não, não, vamos palpitar agora.
11: Vamos girar o palpite, é.
12: Boa noite, Capri.
11: Boa noite, Capri.
9: Bom dia, Capri.
12: 8h42.
9: Até amanhã, Capri.
10: O Denis Gavazzi palpitou ou terceirizou o palpite? O líder do palpitômetro.
13: Terceirizou, mandou por escrito pra mim.
10: Não. Ô, Denis, você tá de brincadeira.
9: Não conta, não conta.
10: Tá de brincadeira. Mandou por escrito, ele não conseguiu gravar no WhatsApp os palpites dele.
9: Ah, pra postar fotinho no Instagram, Leão. É. Pra mandar o maldito palpite 5 segundos no Instagram, no WhatsApp, aí é um gatinho, né?
10: Tá de brincadeira. Vamos lá, então. Palpitômetro no ar.
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10: Começando pelo sábado, Arena MRV, 18h30, Atlético Mineiro e Mirassol. Vai, Denis.
13: 2-1.
9: Oh, perdão, desculpa.
10: Ô, Denis,
9: desculpa,
10: calma.
9: Desculpa.
14: 2-1, Atlético Mineiro.
10: Pretzel.
14: 1-1.
10: Eu vou dar um... Atlético Mineiro não dá pra confiar nesse time. 1-0 Mirassol, seja o que Deus quiser. Vai, Queçada.
9: 1-0 Atlético Mineiro.
10: Vai, produção, Lucas Bueno.
14: 2-0 Atlético Mineiro.
10: Manuel.
13: Atlético Mirassol, 1-1.
10: Bom.
9: Atlético 1, Mirassol 2.
10: Tá bom. Sábado. 19h, Maracanã, Fluminense e São Paulo. Vai, Denis.
14: 1-1.
10: Pretzel.
12: 2-1, Flu.
10: Denis falou 1-1?
14: Sim.
10: Ele não faz pela liderança pois do palpitômetro, hein?
9: Pois é.
10: Ele nunca, nunca deixou de apostar na vitória do São Paulo. Boa, Denis. É isso aí. Tem que jogar mesmo. O negócio é esse. É, o Fluminense vai ganhar do São Paulo. Não, chegou a estreia do Dorival, né? Dorival estreia.
12: Não.
9: Dorival. Ainda não.
12: Terça-feira.
9: É, mas Dorival chegou, né? Tem chegou, essa.
12: Chegou.
10: Não, mas não vai dar. O Fluminense vai ganhar. 2-0 Fluminense. Fala aí, Queçada.
9: 2-1 Fluminense.
10: Lucas.
14: 2-1 Fluminense.
10: Manuel.
13: Fluminense, bola 2-2.
10: João.
9: 1-0 Flu.
10: Sábado, 21h, Arena Barueri, Palmeiras e Cruzeiro. Fala, Denis.
14: 2-0 Palmeiras.
10: Pretzel.
12: 2-1 Palmeiras.
10: Vou mudar, não. 2-0 Palmeiras. Fala aí, Queçada.
9: 2-0 Palmeiras.
10: Lucas.
14: 2-1 Palmeiras.
10: Manuel.
13: Palmeiras e Cruzeiro. 3-0 pro Verdão.
10: Boa. E aí, João?
9: 1-1.
10: Domingo, 11h, Arena Corinthians. Santos e Coritiba. Fala, Denis.
14: 2-1, Santos.
10: Vai, Pretzel.
12: 1-0, Santos.
10: Vai repetir o que fez no meio de semana. 2-0, Santos. Vai, Queçada.
9: 2-0, Santos.
10: Vai, Lucas.
14: 2-1, Santos.
10: Manuel.
13: Santos e Coritiba. 2-0 pro Santos.
10: Bom.
9: Vou te falar o que vai acontecer nesse jogo aí.
10: Lá vem ela.
9: Cheiro de arroz queimado. Domingo 11h, metabolismo basal, os caras não estão acostumados. Calor meio frio em Itaquera. 1-1.
10: Domingo, 16h, Engenhão, Nilton Santos, Botafogo e Corinthians. Fala, Denis.
14: 2-1, Botafogo.
10: Pretzel.
12: 1-1.
9: Tá claro, mano.
10: 2-1 Corinthians. Vai, Queçada.
9: Vai, Corinthians, hein?
14: 1-1.
10: 1-1. Lucas Bueno.
14: 1-1.
10: Manuel.
13: Botafogo Corinthians, 1-1.
10: João.
9: Botafogo em crise. Corinthians fora de casa, minhaca. 0-0.
10: E finalmente, domingo, 18h30, Cícero de Souza Marques, Bragantino e Vitória. Fala aí, Denis.
14: 2-1, Vitória.
10: Pretzel.
12: 2-1, Bragantino.
10: Bragantino tá ladeira abaixo aí, hein? Vai ser 1-1 esse jogo. Fala, Queçada.
9: 2-0, Bragantino.
10: Lucas.
14: 1-0, Vitória.
10: Manuel.
13: 0-0, Bragantino e Vitória.
10: João.
9: 1-1.
10: Todos os palpites finalizados segunda-feira. Bom, a gente vai conferir segunda-feira dentro da convocação da Seleção Brasileira. Dá para conferir na terça também, sem problema. Porque teremos Esporte em Debate na terça-feira. Pré-jogo de São Paulo e Milionários
15: pela Copa Sul-Americana. Já voltamos aqui com o Esporte em Debate.
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6: Você sabia que o maior artilheiro da história da Copa Libertadores é equatoriano? Alberto Spencer foi para a rede 54 vezes entre 1960 e 1972, principalmente jogando pela equipe uruguaia do Peñarol. Já entre os brasileiros, o líder neste quesito ainda está em atividade. Gabriel Barbosa, conhecido como Gabigol, que já marcou 31 vezes com as camisas de Flamengo e do Santos.
7: Uma brincadeira, hoje é sexta-feira, coisa linda. Nós não tocamos uma música nesse programa.
8: Coisa linda!
9: Imagina o ouvinte do carro.
10: Que chato isso.
7: Chato demais. Só tocamos a Carreta Furacão na abertura do programa.
9: Mas sabe
7: mais nada.
9: Sabe por quê? Porque esse é um programa de debate esportivo, segundo o senhor.
7: O senhor tá preguiçoso aí nessa mesa de som.
9: Eu não sou DJ, meu.
7: O senhor é preguiçoso. O senhor não botou uma música nesse programa hoje.
9: Que música que você quer? Ah, eu já sei, vou colocar uma boa.
7: Pra encerrar, não. Pra encerrar o programa, hein? Não me venha com churumelas, não.
9: Eu vou meter um piseirão da massa.
7: Ah, não. Olha, eu falei.
9: Vamos ouvir um piseiro? Vocês curtem um piseiro ou não?
7: Não.
9: Só se tem palavrão.
7: O que é isso?
9: Vitinho Imperador.
7: Olha lá. Por que eu fui falar de música pra essa figura?
9: É, bom.
7: Aí, ó. Aí vem esses sons aleatórios aí.
11: Um empresário da Carreta Furacão.
9: Nossa, tá participando do programa.
7: Quem é o empresário da Carreta?
11: Não sei, nós somos o programa que mais dá
7: hipótese. A semana que vem nós vamos botar um empresário da Carreta Furacão aqui no programa.
9: Capri.
7: Eu quero, descubra aí, por favor, o empresário e coloque ele na semana que vem, de preferência na sexta-feira, no dia da Carreta Furacão aqui. A gente vai entrevistar o empresário da Carreta Furacão.
9: Você chegou a ouvir?
7: Eu tenho algumas dúvidas em relação à Carreta Furacão que eu preciso eliminar.
9: Você sabe que o Fôlego toca bastante música aos domingos, né?
7: Sim.
9: O Vivo Litoral a mesma coisa. E eu gostei muito da sugestão do Felipe Garrafa, que encerrou o Vivo Litoral com Raparigueiro. Já ouviu Raparigueiro, não?
7: Graças a Deus,
9: então a gente vai colocar Raparigueiro aqui depois.
7: Deixa isso aí pro Garrafinha lá.
9: Não, mas é boa, você vai gostar, Capri. Vai ter uma rocha de sexta-feira aí.
7: Então vamos lá dar o seu recado aí, porque precisamos construir aqui uma ótima relação entre esses integrantes e os ouvintes do programa.
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0: 57, terminar esse programa no horário, numa sexta-feira, coisa linda, é uma dádiva, uma bênção. Muito obrigado, porque hoje... Hoje nós não erramos a mão.
1: Coisa linda!
0: Sexta-feira, coisa linda. Tá chovendo, tá aquela chuvinha, tá um tempo meio mais ou menos, né? Mas não tem problema não, sexta-feira é coisa linda de qualquer jeito. Espero que o seu fim de semana seja espetacular com as nossas transmissões aqui da Bandeirantes. Fiquem conosco, muitos jogos, muitas transmissões, 107.3. 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
1: Coisa linda!
0: A coisa linda demais. E parabéns, João. Você, o Pretzel, o Cristiano Panvec, abriram a nossa transmissão em 107.3 na madrigada dessa sexta-feira.
2: Vamos fazer bem legal. Vamos fazer o jogral para fechar? A gente faz o... No Bandbet também no, é bom
0: vamos
2: demais.
0: Lá. Vamos lá.
3: Não, vamos lá,
2: vamos lá.
3: Então,
2: vamos lá. 107.3.
0: 107.3. 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

0: assim.
1: Não gosta, Capri, do piseirão monsagrado, não?
0: Não,
1: deixa, não. Você dá uma rocha aí de fim de semana, não?
2: Semana passada a gente tocou aqui qualidade pra fechar
1: o que você quer que eu toque pra você? Qual música que você quer que eu...
0: E aí, Quesadinha? Tá circunspecto aí, irmão?
3: Ah, eu pensei que você ia encerrar de uma outra maneira, né?
4: Imagina uma janta na casa do Chico. Chico, já viu o som novo que apareceu aí? Chico Buarque,
2: Gilberto Gil,
4: certo? A Nata.
2: Eles estão ouvindo.
4: Exatamente.
2: Eles estão ouvindo assim, Tom Jobim.
4: Aí eu disse, Chico, já viu o som novo que surgiu aí? Radio aí coloca esse negócio aí, cara.
3: Podia meter um Queen, um Radio Gaga.
1: Gosta de Queen?
3: Um Elton John.
4: Não dá conta.
1: Gosta de.
4: Não dá conta.
2: Para, João. Chega. Acabou o programa.
1: Tá
2: 9 da noite, marcou o fim de sinal. E sexta-feira que vem, eu prometo que nós vamos trazer um empresário da Carreta Furacão. Mas nós vamos encerrar esse programa aqui de um jeito direito na próxima sexta. Tchau, gente.
5: Você é muito infantil, João.
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0: Está no ar a Voz do Brasil. As notícias do governo federal que movimentaram o país no dia de hoje.
1: Boa noite.
2: Boa noite para você que nos acompanha em todo o país.
1: Sexta-feira, 15 de maio de 2026.
2: E vamos ao destaque do dia. Atendimento contra o câncer ganha reforço.
1: 2 bilhões e 200 milhões de reais serão investidos para aumentar o acesso a tratamentos de ponta e medicamentos pelo SUS.
2: Serão financiadas também cirurgias robóticas e ampliação de reconstrução mamária.
1: O presidente Lula destaca que o governo tem a função de fazer justiça e garantir igualdade a todas as pessoas.
3: É garantir que todo mundo, sem distinção, tem que ser tratado com dignidade e com respeito em qualquer lugar desse país.
2: E ainda desenrola Fies.
1: Em um dia, estudantes já renegociaram mais de 1 bilhão e 300 milhões de reais. Graziela Mendonça.
4: Mais de 22 mil beneficiários do Fundo de Financiamento Estudantil já negociaram as dívidas nesta nova etapa do Desenrola Fies.
2: Você vai ouvir também sobre o acolhimento às mães que estudam e não têm com quem deixar os filhos pequenos.
1: Crianças podem ficar nas cuidotecas instaladas em instituições de ensino.
2: O governo do Brasil investe para aumentar o número de espaços em todo o país. Érica Brás.
5: E até 2028, 295 cuidotecas vão ser implementadas em todo o território nacional.
1: Hoje, na apresentação da Voz do Brasil, eu, Mariana Jung, Mainaz
2: e
1: Brum.
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1: Mais investimentos para o tratamento contra o câncer pelo Sistema Único de Saúde.
2: São mais de 2 bilhões de reais que serão destinados a 23 novos medicamentos de alto custo, além de tratamentos de ponta.
1: O SUS vai contar com cirurgias robóticas e ampliar a cobertura de implantes mamários.
2: As novidades foram anunciadas em evento no Hospital de Amor, em Barreto, São Paulo, com a presença do presidente Lula.
4: O Hospital de Amor, em Barretos, no interior de São Paulo, é o maior centro de tratamento oncológico gratuito da América Latina. O hospital atende mais de 2 milhões de pacientes do Sistema Único de Saúde por ano. Nesta sexta-feira, o presidente Lula e o ministro da Saúde, Alexandre Padilha, visitaram a unidade e anunciaram a construção do novo Centro de Pesquisa Clínica e Cirurgia Robótica do hospital e do Instituto de Treinamento em Cirurgias Minimamente Invasivas. O Ministério da Saúde vai repassar 129 milhões de reais em parcela suplementar para o Hospital de Amor. O vice-presidente Geraldo Alckmin falou sobre a importância da instituição.
6: A gente vê no Brasil inteiro o Hospital do Amor fazendo prevenção, diagnóstico, tratamento e pesquisa, treinamento de robótica, você poder